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1: Olá, boa noite.
2: Boa noite para você que nos acompanha em todo o país.
1: Terça-feira, 2 de junho de 2026.
2: Vamos ao destaque do dia. Brasil reage a tarifas americanas.
1: O governo recebe com indignação proposta dos Estados Unidos em fazer nova taxação a produtos brasileiros.
2: E afirma que não há justificativa para medidas unilaterais contra o nosso país ou contra patrimônios nacionais como o PIX.
1: Presidente Lula condena taxações e diz que PIX é de graça, público e do Brasil.
3: Não é possível. O país não aceita ser tratado como se fosse uma republiqueta de banana.
2: E ainda, saúde.
1: Inaugurado o novo hospital universitário em Catalão, Goiás, que vai beneficiar mais de 1,5 milhão de pessoas.
2: Unidade terá atuação de destaque nas áreas de clínica médica e cirúrgica, pediatria, atendimento a queimados e oncologia. Gabriela Noronha.
4: O hospital universitário de Catalão vai ampliar a formação de médicos. Com mais especialistas, a expectativa é reduzir o tempo de espera por consultas, exames e cirurgias na região.
1: E vamos falar também sobre o Desenrola Pequenos Negócios.
2: Quem tem dívida pode negociar e ficar no azul. Sobre o tema, vamos conversar com Paulo Pereira, ministro do Empreendedorismo, da Microempresa e da Empresa de Pequeno Porte.
1: Hoje, na apresentação da Voz do Brasil, Luciana Vasconcelos e Luciano Seixas.
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1: O governo do Brasil reagiu à possibilidade de imposição pelos Estados Unidos de uma nova taxa de 25% a produtos brasileiros.
2: Um documento rebateu ponto a ponto as alegações norte-americanas, comprovando que na relação comercial entre os dois países, os Estados Unidos levam vantagem financeira.
1: Outro ponto defendido foi o sistema de pagamentos PIX, que o Brasil considera como inegociável.
5: Após uma reunião para discutir a intenção dos Estados Unidos de aplicar uma nova tarifa a produtos brasileiros, o vice-presidente Geraldo Alckmin lamentou a recomendação do escritório do representante de comércio dos Estados Unidos. Alckmin afirmou que as autoridades brasileiras forneceram farta documentação, comprovando que a política comercial brasileira não discrimina nem prejudica o comércio dos Estados Unidos, tampouco viola normas internacionais vigentes.
6: O governo brasileiro recebe com indignação e entende ser extremamente injusta a recomendação, a proposta do USTR ao presidente Trump. E o presidente Lula vai trabalhar no sentido de que isso não se converta.
5: O governo brasileiro rebateu as alegações dos Estados Unidos para impor nova tarifa de 25% ao Brasil. Entre as justificativas, o país norte-americano alega restrição às grandes empresas de tecnologia, combate ao desmatamento e problema com propriedade intelectual. Em nota, o Brasil esclarece que não há qualquer restrição contra as grandes empresas de tecnologia dos Estados Unidos, que o governo brasileiro apresentou proposta para enfrentamento ao crime organizado e de combate à corrupção ao Departamento de Estado, e que o PIX não traz prejuízo às instituições financeiras norte-americanas. O ministro da Fazenda, Dario Durigan, afirmou, inclusive, que o sistema brasileiro de pagamentos é inegociável.
7: PIX, como esse símbolo maior da nossa soberania financeira, será protegido, será resguardado pelo governo do presidente Lula e não está em nenhum momento em questão para debate.
5: Em evento realizado em Goiás, o presidente Lula mostrou um cartaz com a frase "O PIX é do Brasil" e reafirmou a importância do sistema de pagamento para o brasileiro.
3: O PIX é do Brasil, porque o PIX é de graça e é público e ninguém paga nada. É só clicar o PIX e está resolvido o nosso problema. O país não aceita ser tratado como se fosse uma republiqueta de banana.
5: O presidente Lula também condenou a recomendação de nova taxação a produtos brasileiros e diz que conversou com o presidente Donald Trump sobre as questões comerciais na visita que fez aos Estados Unidos.
8: Eu fiz 3 horas de reunião com o Trump. Eu entreguei 4 documentos para eles. Eu entreguei um documento sobre a questão do comércio, provando para ele que eles são superavitários, não são deficitários, provando para ele que os principais produtos americanos pagam zero de imposto aqui no Brasil, tudo isso dito para ele.
5: O ministro do Desenvolvimento, Indústria, Comércio e Serviços, Márcio Elias, afirmou que não são todos os produtos que entrariam nessa nova taxação e explicou como pode afetar o Brasil.
9: Os setores mais atingidos seriam de máquinas, de equipamentos, o que tem valor agregado e traz muito prejuízo para emprego, para renda, para as indústrias. O setor de plásticos, produtos de madeira, os papel, cartão, calçados, ferro fundido e peixes e crustáceos. Essas são as áreas mais expostas se essa proposta se convertesse em tarifas, coisa que a gente acredita que não vai ocorrer.
5: O prazo legal para que os Estados Unidos imponham a nova tarifa ao Brasil é 15 de julho. Até lá, o governo do Brasil espera reverter a recomendação. Reportagem Graziele Bezerra.
2: E o governo brasileiro informou que está cumprindo a meta de zerar o desmatamento até 2030, após a alegação contrária dos Estados Unidos.
1: Segundo o governo, a área queimada no país recuou cerca de 40% em 2025, frente à média do período 2017-2024.
2: Além disso, dados divulgados pelo MAP Biomas indicam que, em 2025, o desmatamento no Brasil atingiu seu menor nível em 7 anos.
1: Pela primeira vez desde 2019, o desmatamento ficou abaixo de 1 milhão de hectares em um ano.
2: O estudo constatou também queda de 20% no desmatamento em todos os biomas no ano passado em relação a 2024.
1: O secretário extraordinário de controle dos desmatamentos e ordenamento ambiental do meio ambiente, André Lima, comentou que os resultados vêm de um trabalho que engloba o controle do desmatamento e o reforço de fiscalização.
10: A gente vem conseguindo um trabalho incrível aí de todo o governo federal, fruto da implementação desses planos de prevenção e controle dos desmatamentos em todos os biomas, principalmente de algumas medidas estruturantes que elas vão começar a alcançar mais resultado a partir de agora, de forma mais expressiva a partir agora de 2026. O Brasil dando uma contribuição relevante em magnitude global, né, com impactos globais, não só locais, e mostrando também para os demais países que é possível, sim, almejar essa meta do desmatamento zero até 2030.
2: Mudanças na escala dos trabalhadores, que vão exigir adaptação dos pequenos empresários.
1: Programa Desenrola Pequenos Negócios, que pode ajudar os empreendedores e empresários endividados a acertarem as contas.
2: Temas que estão no radar do Ministério do Empreendedorismo, da microempresa e da empresa de pequeno porte. E nós, hoje, vamos conversar com o ministro Paulo Pereira sobre eles. Boa noite, ministro.
11: Boa noite, Luciana. Boa noite, Lucianos. Lucianos aqui. É uma alegria estar na Voz do Brasil.
2: Ministro, vamos começar falando sobre a escala 6x1 e os impactos que esse novo modelo de trabalho sobre os pequenos negócios vai ter. A escala 6x1 ainda vai ser apreciada pelos senadores, né? Mas a gente vai falar agora um pouquinho desse impacto no comércio. O que está sendo esperado?
11: Olha, Luciana, em primeiro lugar, a gente acha importante dizer que a gente acha que o grande impacto da redução da escala 6x1 é positivo para a economia, né? Em primeiro lugar, porque as pessoas vão ter mais tempo. E tendo mais tempo, elas vão consumir mais, vão mais ao cinema, vão mais aos restaurantes, vão estudar mais. As pessoas vão ter mais tempo para se formar, o que movimenta os negócios de educação e, ao mesmo tempo, aumenta a produtividade do trabalhador, que vai estar melhor formado e tudo mais. Vão ter mais tempo para cuidar da saúde, para cuidar da família. Então, de um modo geral, a gente imagina e espera um impacto positivo em vários negócios que vão crescer pelo aumento dessa demanda dos trabalhadores terão mais tempo. Além disso, Luciana e Luciana, é importante dizer que nós vamos ter melhorias no ambiente do trabalho, trabalhadores mais assíduos, que vão ter mais tempo para cuidar da sua saúde, portanto vão estar menos licenciados por problemas de saúde. Só para você ter ideia, no ano passado, em 25, foram mais de 500 mil trabalhadores e trabalhadoras afastados por problemas de saúde, né? Rotatividade menor e gente mais descansada, que se educa mais, vai ter maior produtividade. Então, a gente acha que o impacto é positivo. Agora, evidente, o presidente Lula está de olho para encontrar aqueles negócios, especialmente os pequenos e os médios, que possam ter algum impacto, vamos dizer, mais pesado. E aí nós estamos preparando medidas para ajudar esses empresários a passarem por essa mudança.
1: Ministro, a gente tem aqui uma pergunta de uma empresária de Brasília. Ela quer saber se o Ministério vai ajudar os empresários nessa transição. Vamos ouvi-la.
12: Meu nome é Carolina Celidônio, sou empresária, moro em Brasília. Ministro, boa noite. A pergunta é como o Ministério vai ajudar o microempresário na transição da escala 6x1 para a escala 5x2?
11: Olha, Carolina, a gente está olhando isso de perto e aí tem uma série de medidas. Então, em primeiro lugar, reforçar as medidas que já estão em curso, não é, Carolina? Assim, desenrola dois, vocês acabaram de mencionar. É a primeira vez na história do Brasil que um governo federal entra em campo para reduzir as dívidas da sociedade, as dívidas das empresas, as dívidas das famílias, não é? Também indo para a segunda edição agora. É, esse governo fez as maiores linhas para pequenos negócios, a primeira vez que tem uma linha específica para negócios que faturam até R$360 mil, pequenas empresas, o Procredit 360, o Pronamp, então ampliação do ambiente de crédito. Fora isso, nós estamos pensando em algumas ações específicas para as microempresas. E aí, duas coisas importantes. Em primeiro lugar, estamos pensando o que a gente pode fazer para melhorar o ambiente do MEI. Né? É, a possibilidade de aumentar o teto, permitir que, né, microempresários que faturem um pouco mais possam continuar no MEI, eventualmente a possibilidade de contratar mais. Nós estamos estudando uma série de soluções para o empreendedor e para a empreendedora micro individual que tem essa atividade tão importante para o país. São 18 milhões de brasileiros aqui. E fora eventuais ponderações, processos de transição que também vão ser estudados no tempo certo. Então agora é focar na aprovação do Senado e o governo continuar na preparação das medidas para que esse público possa sair bem, sair de forma positiva dessa mudança.
2: Ministro, o senhor falou do Desenrola, o Desenrola 2.0, que tem um braço aí voltado para os pequenos negócios, né? Como é que os micro, pequenos e médios empresários podem renegociar as dívidas?
11: Olha, primeiro vamos olhar o que é o Desenrola, porque é

0: uma linha de crédito para que o sujeito, o empresário, saia de uma dívida cara e possa ir para uma dívida barata. Então, a pessoa pegou lá os juros do cartão de crédito, o cheque especial, o empréstimo pessoal, uma dívida de 10 mil reais em um ano pode ter virado 45, 46, 50 mil reais, multiplica até 5 vezes a dívida em um ano. No desenrola, essa pessoa pega um crédito barato com juros de Selic mais 5, ou seja, no máximo 20% ao ano, que é bem baixo para o Brasil, quer dizer, os 10 mil reais lá viram 11, 12, até 2 anos de carência, ou seja, a pessoa pega o crédito e fica 2 anos para começar a pagar, e depois que ela começa a pagar, ela tem até 8 anos para pagar. Então, é de mãe para filho aqui o modelo do desenrola para permitir que esses negócios que se endividaram muito no passado possam recuperar o seu fôlego para investir e gerar emprego. Ó, com 1 mês de programa, Luciana, a gente já tem mais de 10 bilhões emprestados para essas pequenas e médias negócios no Pronampe e no Procred. São 60 mil operações de Pronampe, que são as empresas um pouquinho maiores, mais de 18 mil operações do Procred. Então, até aqui o programa, nós estamos trabalhando, estamos focados, mas até aqui o programa é um sucesso.
1: Ministro, a gente tem mais uma pergunta aqui de um ouvinte sobre esse tema. Vamos ouvir.
2: Meu nome é Carla Carnevale Gomes, sou proprietária de uma padaria em Eldorado do Sul, Rio Grande do Sul. E eu tenho uma dúvida, quem está com o nome sujo ou com o CNPJ negativado vai conseguir acessar o desenrola com facilidade?
0: Olha, Carla, na verdade o desenrola é pensado especialmente para essa pessoa. Se você está com esse problema, conhece algum empresário que está com esse problema, estimule a pessoa a buscar o desenrola. Porque a ideia é exatamente essa, que a pessoa tem um crédito barato. Ô Luciano, por que esse crédito é barato? Olha, vejam que interessante o modelo criado pelo governo presidente Lula. Porque o governo garante a dívida. Por que o empréstimo é tão caro para um pequeno empresário? Porque ele não tem bem, ele não tem dinheiro no banco. Minha avó dizia assim, só consegue empréstimo quem não precisa, né? A pessoa que precisa não tem como garantir o débito. Por que esse empréstimo é barato? Porque o governo garante o débito. Diz, banco, pode emprestar lá para a dona Carla, dona da padaria, que se ela não pagar, eu pago. E isso permite que o modelo tenha juros menores. Então, esse programa, o desenrola, é focado sim para aqueles que estão com o nome sujo, que estão negativados, que estão com dívidas bancárias. Basta que o empresário ou a empresária procure o seu banco e diga que quer entrar no desenrola, entenda os termos e avance nessa contratação que se dá diretamente no banco que é detentor da dívida.
3: E já tem um balanço, o senhor falou 10 bilhões de reais pelo Pronampe e pelo Procred, que emprestam esse dinheiro para as pessoas, né? E tem um balanço mais
0: expectativa? É isso, acho que... Nós disponibilizamos um recurso grande, né, de garantia. O recurso pode chegar a 10 bilhões de reais da parte do governo, que vai permitir empréstimos de até 60 bilhões de reais, é bastante dinheiro. E os dados que a gente tem hoje, aliás, os dados estão fresquinhos aqui, a gente acabou de levantar. São dessa ordem, quer dizer, são mais de 10 bilhões emprestados já no Pronampe. O Pronampe é aquela empresa um pouquinho maior, que pode faturar até 4,8 milhões de reais por ano. Uma empresa grande já. No Pronampe são 60 mil operações já, mais de 60 mil operações. E no Procred, que essa é uma linha que a gente tem especial carinho, porque foi criada pelo presidente Lula para as empresas menores, que faturam até 360 mil reais por ano, 30 mil reais por mês. No Procred, a gente tem mais de 18 mil empresas que já buscaram essa linha de apoio para que, como eu disse, possam limpar seus nomes e voltar a investir, gerar emprego e fazer o Brasil crescer.
1: Ministro, agora a gente recebeu também perguntas de microempreendedores individuais. O Ideraldo, do Acre, quer saber sobre o teto de faturamento do MEI. Vamos ouvir.
4: Senhor ministro, meu nome é Ideraldo Gomes, moro na cidade de Chapuri, estado do Acre. Atualmente eu sou MEI e eu queria lhe perguntar se há perspectiva do teto subir, que hoje é de 81 mil, se há perspectiva do teto subir mais.
0: O Ideraldo está bem informado e está acompanhando os debates nacionais importantes aí. Primeiro assim, Ideraldo, primeiro só fazer um comentário rápido sobre o MEI. O MEI é uma criação do presidente Lula, né? O que faz o MEI? É uma revolução social no Brasil, porque são 18 milhões de brasileiros que estavam na renda informal, que, portanto, não tinham um comprovante lá para poder alugar uma casa, não tinham um comprovante para tomar um empréstimo. Se fosse lá a senhora que faz a tapioca de manhã, se acidentasse, ela não tinha auxílio-doença. Se fosse a manicure e engravidasse, ela não tinha auxílio-maternidade. Então, o que fez o presidente Lula? Criou um microempreendedor individual, botando todo o sistema de previdência à disposição dessas pessoas.

0: suas, então todos os direitos previdenciários que um celitista tem, eles passaram a ter também, formalizando a renda e gerando um CNPJ. Portanto, é uma revolução criada pelo presidente Lula lá no segundo mandato dele. Qual que é o pleito da categoria hoje, Luciano? É que há muitos anos esse teto tem um limite de quem pode ser MEI. Como é um modelo muito facilitado, a pessoa, um empreendedor no Brasil há 10 anos antes do MEI tinha que pagar 15 tributos para empreender. Agora ele paga R$80 por mês uma vez só, uma única guia. Como é muito facilitado, tem um limite. Só pode entrar no MEI quem fatura até 81 mil. Mas faz mais de 10 anos que esse limite não é atualizado. Os governos passados esqueceram o MEI, negligenciaram o MEI. Então o presidente Lula determinou que o governo ache uma solução. Essa solução tem que ser feita com cuidado, porque tem impacto fiscal e o compromisso do presidente Lula com a saúde fiscal do Brasil é total. Mas nós estamos em fase final de análise, quero dizer lá para o nosso amigo do Acre, que nos próximos dias a gente deve ter uma proposta para melhorar, facilitar e permitir que esses MEIs cresçam ainda mais em faturamento.
1: Então a gente vai estar esperando, ministro. A gente começou aqui com Paulo Pereira, que é ministro do empreendedorismo, da microempresa, da empresa de pequeno porte. Muito obrigado aqui pela sua participação na Voz do Brasil.
0: Obrigado, ó, foi rápido, valeu demais. Quero voltar outras vezes, é um prazer estar com vocês.
2: Atendimento para a população e formação de médicos especialistas.
1: Foi inaugurado hoje o Hospital Universitário de Catalão, em Goiás, que vai atender mais de 1,5 milhão de pessoas da região.
2: O presidente Lula esteve na inauguração e também visitou o Hospital Universitário de Rio Verde, que tem sido referência em inovações tecnológicas no SUS.
3: O novo Hospital Universitário da Universidade Federal de Catalão vai atender 56 municípios da região centro-sudeste de Goiás, beneficiando mais de 1 milhão e 500 mil pessoas. A estrutura tem capacidade para 166 leitos de internação, incluindo UTI adulto e neonatal, e conta ainda com salas cirúrgicas, obstétricas, de endoscopia, consultórios ambulatoriais e parque de diagnóstico por imagem completo. Para iniciar as atividades, o Hospital Universitário recebeu R$67 milhões do governo federal. E para o custeio da unidade, o Ministério da Educação vai garantir um repasse anual de R$261 milhões. O presidente Lula destacou a importância da parceria para concluir projetos como este.
4: Muitas vezes as prefeituras ou o próprio Estado, às vezes, tem condições de fazer um hospital. Mas o problema da saúde, o mais simples é o hospital. O que é difícil é comprar as máquinas que precisa e o custeio do hospital. E aí é que entra a complacência democrática. É estabelecer que um ente sozinho não consegue fazer as coisas, então é preciso juntar prefeito, governo do Estado, presidente da República e Deus para que a gente atenda aos interesses do povo desse país.
3: Além de garantir atendimento a quem precisa, o Hospital Universitário de Catalão vai ampliar a formação de médicos. Com mais especialistas, a expectativa é reduzir o tempo de espera por consultas, exames e cirurgias na região. A medida integra o programa Agora Tem Especialistas do Ministério da Saúde. O ministro da pasta, Alexandre Padilha, comentou os resultados do programa pelo país.
5: O Agora Tem Especialista, que criou uma tabela de financiamento que é 3 vezes maior do que a antiga tabela SUS, que permitiu que hospitais privados pudessem abrir as portas para atender os pacientes do SUS, que faz investimentos como esse que nós estamos fazendo aqui, nesse um ano, 2025, nós batemos o recorde de cirurgias eletivas pelo SUS, 14 milhões e 900 mil cirurgias pelo SUS.
3: Também nesta terça-feira, o presidente Lula visitou o Hospital Municipal Universitário de Rio Verde. A unidade se tornou referência em inovação na rede pública de saúde e realizou este ano a primeira cirurgia robótica pelo Sistema Único de Saúde da região. Reportagem Gabriela Noronha.
1: E pela manhã, o presidente Lula esteve em Catalão para inaugurar a nova sede do Instituto Federal Goiano.
2: O novo local ampliou a capacidade de atendimento e substituiu o imóvel anterior, que era alugado.
6: Foi com base na qualidade de ensino que o estudante Heitor Martinez de Andrade escolheu o Instituto Federal de Catalão para fazer o curso de técnico em informática integrado ao ensino médio. Agora, com as instalações novinhas, ele conta que está ainda mais animado.
7: A gente não tinha várias coisas básicas. Era um lugar muito remoto, aqui já é um lugar bem mais próximo do centro urbano. Está tudo no prédio novo, contribui muito para a gente se dedicar para a aprendizagem.
6: A nova sede do Instituto Federal Goiano recebeu 6 milhões e meio de reais em investimentos do novo PAC, que financiaram mais de 70% do valor total da obra. A unidade de Catalão já conta com mais de 2.800 matrículas. A previsão é que outras 800 vagas sejam oferecidas com a contratação de mais servidores e a abertura de novos cursos até o ano que vem. A nova estrutura também fortalece projetos de pesquisa desenvolvidos pelo campus. Um deles busca criar rotas tecnológicas para o processamento de minerais críticos e terras raras extraídos do Complexo Mineral de Catalão. O ministro da Educação, Leonardo Barchini, falou sobre o potencial dos institutos federais.
8: Que educação pública gratuita de qualidade quer dizer soberania, quer dizer que nós vamos preservar as nossas terras raras, os nossos minerais críticos, o meio ambiente.
6: Em todo o estado de Goiás, há 14 campi do Instituto Federal, que oferecem 236 cursos e contam com mais de 30 mil alunos matriculados. No Brasil, os IFES possuem 36 sedes próprias, com investimento de mais de 430 milhões de reais por meio do novo PAC. O presidente Lula ressaltou a importância da educação na transformação do país.
9: Não tem saída se a gente não investir na educação. O que a gente vai investir hoje é retorno financeiro amanhã, é retorno cultural.
6: Durante a cerimônia, o Ministério da Educação lançou um edital que vai financiar a participação de estudantes em competições científicas nacionais e internacionais. A iniciativa busca ampliar oportunidades para jovens pesquisadores e incentivar a produção científica em todo o país. De Catalão, em Goiás, Luana Karen.
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1: A China reconheceu todo o território brasileiro livre da febre aftosa sem vacinação.
2: A decisão foi anunciada durante a visita do ministro das Relações Exteriores, Mauro Vieira, a Pequim.
1: O Brasil não registra há 20 anos casos de febre aftosa, uma doença viral altamente contagiosa que afeta animais bovinos, suínos, caprinos e ovinos.
2: E essas foram as notícias do Governo do Brasil.
1: Uma realização da Secretaria de Comunicação Social da Presidência da República.
2: Com produção da empresa Brasil de Comunicação.
1: Fique agora com as notícias do Poder Judiciário e do Congresso Nacional. Uma boa noite.
2: Boa noite para você e até amanhã.
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13: STF determina que a União elabore plano de retirada do garimpo ilegal do território Cinta Larga.
14: Para o STJ, ação coletiva é inadequada para discutir reajustes em locação de veículos para motoristas de aplicativo.
13: Justiça condena a empresa a indenizar técnico de segurança do trabalho que foi agredido por um colega durante o expediente.
14: Boa noite, eu sou Marcelo Della Libera.
13: E eu, Marcela Luiza.
14: A União tem 30 dias para apresentar um plano para a retirada do garimpo ilegal no território indígena Cinta Larga, em Rondônia e Mato Grosso.
13: A decisão é do ministro Flávio Dino, relator do caso no Supremo Tribunal Federal. Ele levou em conta a persistência das atividades ilegais na região.
14: De acordo com a decisão, o documento deverá prever a atuação dos órgãos federais e estaduais competentes.
13: Após ser solicitado ao relator e aprovado, o plano deverá ser executado no prazo máximo de 60 dias corridos.
14: Ação coletiva é via inadequada para discutir suposto abuso em reajuste na locação de veículos para motoristas de aplicativo.
13: Essa conclusão é do STJ, Fátima Uchoa.
15: O Sindicato dos Motoristas de Aplicativo do Estado ajuizou ação coletiva contra uma empresa que atua na locação de veículos para a categoria, pedindo o reconhecimento do caráter abusivo dos reajustes e que a empresa fosse proibida de aplicar novos aumentos e de cancelar os contratos, além de ter de indenizar por dano moral coletivo. O processo foi extinto sem resolução do mérito, o que foi mantido pela terceira turma do STJ. Segundo a relatora ministra Nancy Andrighi, a ação coletiva não é cabível, pois é preciso analisar individualmente as condições de cada contrato, o que afasta a existência de um mesmo fato gerador capaz de atingir várias pessoas de maneira semelhante.
14: Um técnico de segurança do trabalho que foi agredido por um colega durante o expediente deverá ser indenizado em R$30 mil.
13: Para o TST, a empresa tem obrigação de manter um ambiente de trabalho saudável. Larissa Batista.
16: De acordo com o boletim de ocorrência, a agressão ocorreu porque o técnico de segurança do trabalho havia identificado que um dos trabalhadores estava com o uniforme rasgado e sem itens obrigatórios de segurança. As instâncias anteriores condenaram a construtora ao pagamento de R$30 mil e converteu o pedido de demissão em rescisão indireta. No TST, a condenação foi mantida, uma vez que a empresa responde por atos praticados pelos empregados durante o expediente e tem o dever de garantir um ambiente seguro, prevenindo situações de violência e preservando a integridade física e psicológica dos trabalhadores. A decisão foi unânime e ainda cabe recurso.
14: Justiça condena município de Santana, no Amapá, a recuperar muro de arrimo na área portuária.
13: A decisão atende a um pedido do MPF. Vanessa Pereira.
17: Segundo laudos da Defesa Civil, o muro entrou em colapso e oferece riscos humanos, patrimoniais e ambientais. Na sentença, a Justiça determinou que a Prefeitura de Santana realize a reforma da estrutura e garanta a segurança do muro de arrimo. Além disso, o município deve apresentar em até 2 meses laudo técnico e plano de recuperação que indiquem de forma precisa o estado atual da estrutura e as reformas e os reparos necessários. Após essa etapa, as obras devem começar e terminar em até 4 meses, sob pena de multa diária de R$10 mil.
14: A Justiça Federal determinou que a União adote as medidas necessárias para regularizar a situação migratória de 16 indígenas da Argentina que estão residindo em Itapiranga, Santa Catarina.
13: O pedido foi feito pela Defensoria Pública da União, que alegou que o grupo não tem nenhum documento de identidade.
14: Segundo a decisão, a Polícia Federal deve admitir a autodeclaração do grupo como elemento inicial de identificação.
13: Também deverá ser realizado, no prazo de 60 dias, o atendimento individualizado dos interessados com o objetivo de viabilizar a presença dos indígenas e a coleta dos elementos necessários para a identificação do grupo.
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14: Boa noite.
13: Uma boa noite e até amanhã.
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19: Eu sou Paula Groba.
20: E eu sou Humberto Pinheiro.
19: E estes são os destaques de hoje do Jornal do Senado, que começa agora.
20: Senado derruba a resolução do CONANDA sobre atendimento a menores de 14 anos vítimas de violência sexual.
19: Fim da escala 6x1, Davi Alcolumbre afirma que proposta sobre redução de jornada de trabalho passará por comissões antes do plenário.
20: Projeto apresentado no Senado muda regras para a criação de CPIs e análise de denúncias contra ministros do Supremo.
19: Boa noite.
20: Boa noite.
19: As regras para o atendimento de crianças e adolescentes vítimas de violência sexual podem mudar. O Senado aprovou a revogação, ou seja, o cancelamento de uma resolução do CONANDA, o Conselho ligado ao Ministério dos Direitos Humanos e Cidadania, que orientava órgãos públicos e profissionais da rede de proteção sobre como acolher essas vítimas.
20: A norma também tratava dos procedimentos em casos de gravidez decorrente de estupro e do acesso ao aborto previsto em lei. O texto segue agora para promulgação. Mais informações com Rodrigo Rezende.
0: A resolução do Conselho Nacional dos Direitos da Criança e do Adolescente, o CONANDA, traz diretrizes para atendimento de crianças e adolescentes vítimas de violência sexual. O texto também trata da garantia da interrupção legal da gravidez quando esta for decorrente de estupro. A resolução diz que a interrupção legal da gestação é um direito humano de crianças e adolescentes vítimas de violência sexual e que a ausência dos pais ou responsáveis legais não impede o pleno exercício do direito à informação de crianças e adolescentes, sendo obrigatório que todas as informações e esclarecimentos sobre a interrupção da gestação sejam fornecidas de forma clara e acessível. A relatora da proposta, que susta a resolução, senadora Damaris Alves, do Republicanos do Distrito Federal, argumenta que partes do texto deveriam ter sido elaboradas pelo Congresso e não pelo CONANDA, e por isso ele deve ser cancelado.
21: Fazer uma outra resolução sem extrapolar as questões constitucionais que o CONANDA extrapolou. É isso que nós estamos questionando aqui.
0: Ainda de acordo com a resolução, o acesso à interrupção legal da gestação no caso de crianças e adolescentes vítimas de estupro não dependeria da feitura de boletim de ocorrência relativo à situação de violência sexual e de decisão judicial autorizativa do procedimento.
19: E uma substância tóxica ainda presente em tintas e materiais de revestimento poderá ter o uso ainda mais restrito no Brasil. O Senado aprovou um projeto que reduz para 90 partes por milhão o limite de chumbo permitido nesses produtos, reforçando a proteção da saúde de trabalhadores e consumidores. O texto alinha o Brasil aos padrões internacionais de proteção à saúde.
20: A exceção vale para tintas de uso industrial e marítimo, como as utilizadas para prevenir corrosão e ferrugem. A proposta estabelece penalidades a quem descumprir as regras, como notificação, produto apreendido ou multa com valor equivalente ao da mercadoria apreendida. O texto segue agora para a sanção presidencial.
19: A proposta que reduz a jornada de trabalho e garante 2 dias de descanso semanal, também conhecida como fim da escala 6x1, passará por debates no Senado antes da votação. O presidente da Casa, Davi Alcolumbre, afirmou que o texto aprovado pela Câmara dos Deputados será analisado pelas comissões temáticas antes de chegar ao plenário. Segundo ele, por afetar diretamente trabalhadores, empresas e a economia do país, a medida exige um debate amplo e aprofundado com todos os setores envolvidos.
20: Ao anunciar uma reunião com líderes partidários para discutir o tema na próxima semana, Alcolumbre destacou que cabe ao Senado aperfeiçoar propostas de grande impacto social e econômico, e não apenas confirmar decisões já tomadas pela Câmara.
22: Essa proposta vai ter que tramitar nas comissões. Não é razoável que a Câmara dos Deputados passe 5 meses debatendo um assunto muito relevante para o Brasil e o Senado Federal seja obrigado a carimbar um texto aprovado na Câmara. Seria muito razoável se o Senado pudesse melhorar um texto com essa importância. Se os senadores pudessem debater um assunto dessa envergadura com calma, sem assodamento, sem pressa.
19: E antes de se posicionar sobre a tarifa extra de 25% proposta pelos Estados Unidos para produtos brasileiros, o Senado deve ouvir o setor produtivo.
20: O presidente da Comissão de Relações Exteriores, senador Nelson Ultradi, defendeu a análise de dados concretos sobre os impactos da medida. Segundo ele, o momento exige cautela. Repórter Raíssa Abreu.
23: A proposta de uma nova tarifa, que ainda precisa ser aprovada pelos Estados Unidos, veio dias depois do anúncio de que o governo Trump havia classificado o primeiro comando da capital, o PCC, e o Comando Vermelho como organizações terroristas. O senador Nelson Ultradi, do PSD de Mato Grosso do Sul, que é presidente da Comissão de Relações Exteriores, não descarta o envio de uma missão diplomática institucional e apartidária aos Estados Unidos.
24: Não é uma pauta de governo ou de oposição, é uma pauta de Estado. Quanto menos contaminação política e eleitoral tiver nesse momento, melhor vai ser para o país.
23: A proposta dos Estados Unidos sobre novas tarifas ainda depende de consulta pública e de uma audiência prevista para julho. O tema faz parte de investigação que concluiu que algumas práticas brasileiras, como o uso do PIX, seriam prejudiciais ao comércio estadunidense.
19: Quem vende um imóvel no Brasil pode pagar menos imposto no futuro. Um projeto em análise no Senado autoriza a atualização anual do valor de imóveis declarados no imposto de renda pela inflação oficial do país.
20: Com isso, o contribuinte reduziria a diferença entre o valor de compra e o de venda do bem, diminuindo a cobrança do imposto sobre o ganho de capital. A reportagem é de Alexandre Campos.
3: De acordo com a proposta do senador Flávio Arnes, do PSB do Paraná, o ajuste no valor do imóvel poderá ser feito com os índices anuais do IPCA a partir de 1º de janeiro de 1996. Com o exemplo de um imóvel que na aquisição em 2002 custou R$100 mil e foi vendido em 2026 por R$600 mil, Flávio Arnes explicou que, pela regra atual, sobre o ganho de capital de R$500 mil, será aplicada a alíquota de 15%, o que representa um imposto de R$75 mil.
4: Qual que é a nossa proposta de mudança? Valor de compra em 2002, R$100 mil. Valor de venda em 2026, R$600 mil, pela correção inflacionária do valor do imóvel desde sua aquisição, R$400 mil. O ganho de capital será de R$200 mil. O imposto será 15% sobre R$200 mil, ou seja, R$30 mil é uma redução de R$45 mil.
3: Outros dois projetos apresentados recentemente permitem a dedução de gastos com a aquisição de aparelhos auditivos, lentes de contato corretivas e óculos de grau, inclusive a armação, da base de cálculo do imposto de renda.
19: Outro projeto apresentado no Senado propõe mudanças em decisões que hoje ficam concentradas nas mãos do presidente da Casa. A proposta estabelece prazos e prevê a participação de órgãos colegiados na análise de pedidos de criação de comissões parlamentares de inquérito, as CPIs, e de denúncias por crime de responsabilidade contra ministros do Supremo Tribunal Federal.
20: Atualmente, cabe ao presidente do Senado decidir sozinho sobre essas questões. A reportagem é de Marcela Diniz.
5: De acordo com o projeto, o presidente do Senado terá 5 dias para verificar se o pedido de criação de CPI atende os requisitos constitucionais e regimentais. Se estiver tudo ok, o documento deverá ser lido na sessão seguinte ao término do prazo e, a partir daí, a CPI deverá ser instalada em até 10 dias. Caso o presidente não se manifeste, caberá ao primeiro vice-presidente do Senado fazê-lo e, na falta do vice, a mesa do Senado votará o pedido dentro de 5 dias. O autor do projeto, senador Isalci Lucas, do PL do Distrito Federal, critica a concentração de poderes na figura do presidente do Senado e argumenta que a definição de prazos é necessária para que as CPIs cumpram seu papel de ser instrumento das minorias para a investigação de irregularidades.
7: Nenhum direito constitucional pode depender da boa vontade de uma única pessoa. Quando a Constituição garante um instrumento de fiscalização, esse instrumento precisa funcionar.
5: No caso de denúncia contra ministro do Supremo Tribunal Federal, o projeto dá 15 dias de prazo de análise para o presidente do Senado. A rejeição só se dará por voto da maioria absoluta da mesa diretora.
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20: Edição de Paula Groba. Trabalhos técnicos de Eliseu Caires. O Jornal do Senado fica por aqui. Acompanhe agora as notícias da Câmara dos Deputados. Boa noite.
19: Boa noite e até amanhã.
25: Jornal Câmara dos Deputados. Atuação na Defensoria pode dar desconto no FIES a estudantes de direito.
26: Avança nas comissões a criação de carteira de identificação oncológica.
25: Projeto determina fornecimento de alimentação ao empregado doméstico.
26: Boa noite. Projeto em discussão na Câmara torna obrigatório o fornecimento de alimentação aos empregados domésticos. Confira os detalhes com o repórter Luiz Cláudio Canuto.
27: A Comissão de Trabalho da Câmara aprovou o projeto que obriga o fornecimento de alimentação ou vale-refeição para empregados domésticos. O texto estabelece a responsabilidade do Poder Executivo em regulamentar as condições e os valores dos benefícios. A proposta da deputada Denise Pessoa, do PT do Rio Grande do Sul, muda a lei que regulamenta o trabalho doméstico. A relatora, deputada Érica Hilton, do PSOL de São Paulo, foi favorável à proposta.
1: Para que a trabalhadora ou o trabalhador doméstico possa adquirir a sua própria alimentação, possa se alimentar. Hoje nós não temos nenhuma legislação, nem a CLT prevê esse tipo de alimentação in natura ou via ticket ou algum fornecimento de vale refeição. E isso escancara um Brasil profundo de desigualdade, um Brasil profundo que estabeleceu os parâmetros e as relações do trabalho doméstico ancorado numa relação praticamente escravocrata do que é esse trabalhador dentro da sua casa. Como é que essa trabalhadora, como eu coloquei no meu voto, muitas vezes fazendo a alimentação daquela família, quando se trata, né, de estar na casa de família, não tem a garantia de poder se alimentar com aquele alimento.
27: Érica Hilton lembrou que desde 2006, uma lei passou a proibir ao empregador doméstico descontar do salário alimentação, roupas, higiene e moradia, além de despesas de transporte, hospedagem e alimentação em caso de acompanhamento em viagem. O projeto ainda vai ser analisado pela Comissão de Constituição e Justiça. Para virar lei, a medida precisa ser aprovada pela Câmara e pelo Senado. Da Rádio Câmara de Brasília, Luiz Cláudio Canuto.
2: Economia. Wellington Prado, do PSD, condena o reajuste da tarifa de energia elétrica autorizado para Minas Gerais e afirma que a população está sendo penalizada com aumentos acima da inflação. Segundo ele, consumidores, comerciantes, indústrias e produtores rurais serão afetados pela medida.
26: Wellington Prado questiona ainda a qualidade dos serviços prestados pela empresa responsável, citando interrupções frequentes no fornecimento de energia. O parlamentar defende mais fiscalização do setor e anuncia iniciativas para contestar o reajuste e cobrar melhorias no atendimento.
2: Trabalho. Luiz Lima, do Novo do Rio de Janeiro, critica o fim da escala 6x1 e questiona os possíveis efeitos da medida sobre a informalidade, os custos das empresas e a geração de empregos. Para o deputado, a mudança foi aprovada sem debate aprofundado sobre seus impactos econômicos.
26: Luiz Lima também compara indicadores econômicos do Brasil com os de outros países, destacando diferenças de salários e carga tributária. O parlamentar manifesta preocupação com a perda de competitividade da economia brasileira e com a transferência de empresas para países vizinhos.
2: Durante viagem ao Maranhão, Rubens Pereira Júnior, do PT, declara que recebeu congratulações por votar pela redução da jornada de trabalho. O deputado reforça que o projeto é mais uma medida do governo que tem como foco o segmento mais vulnerável da população.
26: Rubens Pereira Júnior também relata visitas a lideranças políticas dos municípios de Brejo, Buriti, São Mateus e Lagoaçu. Ele se coloca como um canal para as demandas dos servidores municipais e das comunidades do interior junto à Câmara.
2: Comissões. Deputados querem alterar a CLT para aumentar a proteção de trabalhadores estáveis. O repórter José Carlos Oliveira nos explica as mudanças.
6: Trabalhadores com estabilidade provisória no emprego poderão ter nova proteção na consolidação das leis do trabalho, a fim de evitar injustiça nos casos de demissão por justa causa. A medida beneficia, por exemplo, gestantes e dirigentes sindicais que têm direito à estabilidade temporária na CLT. As alterações constam de projetos de lei dos deputados Ivan Valente, do PSOL de São Paulo, e Vicentinho, do PT de São Paulo, organizados em texto único do relator na Comissão de Trabalho da Câmara, deputado Bongás, do PT do Rio Grande do Sul.
9: O projeto exige, a partir do momento em que foi, por parte da patronal, dito que está, sob justa causa, esse trabalhador com estabilidade demitido, no máximo em até 10 dias, ele precisa abrir o inquérito. Aberto o inquérito, passa então a ter a defesa e, em confirmando a justa causa, aí efetivamente está consolidado, ele vai ser afastado. Mas, se o trabalhador conseguir provar que a justa causa estava incorreta, a empresa vai ser obrigada a mantê-lo no emprego e a pagar o seu salário.
6: Atualmente, a CLT já prevê a apuração de falta grave para a demissão por justa causa, mas não determina a obrigatoriedade do inquérito. Já a proposta da Câmara diz que o empregador deverá apresentar reclamação por escrito contra o trabalhador à vara ou ao juízo de direito dentro de 10 dias. A demissão só será efetivada após decisão definitiva da Justiça. Bongás explica o quadro atual que ele espera ver superado após a transformação dessa mudança em lei.
9: Trabalhador que tem estabilidade no emprego não pode ser demitido, e nem mais distante. Mas num caso de demissão de justa causa, o que acontece hoje, tradicionalmente? o empregador demite e não abre um inquérito para que possa justificar e para que o trabalhador possa se defender. E aí essa pessoa passa a não receber salário, fica meio no anonimato. Se é um dirigente sindical que tem estabilidade no emprego, vai ao sindicato, mas ele não pode estar na empresa, não recebe salário, o sindicato tem que administrar essa situação. Então é algo totalmente injusto.
6: A proposta que protege gestantes e trabalhadores com estabilidade sindical em caso de demissão por justa causa está em análise agora na Comissão de Constituição e Justiça. Se for aprovado na CCJ, poderá seguir diretamente para análise do Senado, sem necessidade de votação no plenário da Câmara. Da Rádio Câmara de Brasília, José Carlos Oliveira.
25: Desenvolvimento Regional.
26: Ranieri Paulino, do Republicanos, cobra do governo da Paraíba a interiorização do atendimento às pessoas com deficiência, evitando que tenham que viajar longas distâncias até a capital para tratamentos básicos e especializados.
2: Ranieri Paulino defende também um projeto de sua autoria para federalizar a rodovia de ligação entre Café do Vento, Sapé e Guarabira, facilitando o fluxo regional. Ele convoca os deputados do estado a incluir a região do Brejo Paraibano no orçamento federal, garantindo mais recursos para a população.
26: Átila Lins, do PSD, considera que a agenda do governo federal produziu avanços para o Amazonas. O deputado cita a entrega de moradias do Minha Casa Minha Vida em Manaus e as ações voltadas à recuperação da BR-319, corredor que integra o Amazonas ao restante do país.
2: Átila Lins também destaca investimentos em infraestrutura, como a construção do porto da Manaus Moderna e a retomada do programa Luz para Todos. Para ele, as iniciativas abrem perspectivas positivas para o desenvolvimento do interior do estado.
25: Transportes.
26: Charles Fernandes, do PSD da Bahia, critica a decisão da Azul de reduzir a capacidade dos voos regionais que atendem Guanambi. O deputado afirma que a companhia trocou uma aeronave maior por outra de 9 lugares, apesar de a antiga operação registrar cerca de 70% de ocupação.
2: Charles Fernandes aponta que a Azul adotou medida semelhante para voos em Vitória da Conquista. Ele cobra providências do governo federal contra a concentração do mercado aéreo, alegando que a situação encarece passagens e compromete investimentos no interior da Bahia.
25: Agricultura.
26: Padre João, do PT de Minas Gerais, critica o uso de agrotóxicos e pede que o Congresso incentive os bioinsumos e a produção orgânica. Segundo ele, substâncias proibidas seguem presentes na produção agrícola brasileira, ameaçando exportações e impactando a saúde pública.
2: Padre João afirma que a União Europeia e a China já teriam rejeitado produtos brasileiros por apresentarem resíduos de agrotóxicos. O parlamentar reforça ainda que o uso dessas substâncias provoca o desequilíbrio ambiental e pode contaminar lençóis freáticos.
25: Educação.
26: Formados em direito que atuarem na Defensoria Pública podem ter desconto no FIES. A repórter Júlia Lopes explica como será o abatimento.
10: Pessoas formadas em direito poderão ter desconto de 1%, incluído juros, no saldo devedor do FIES, o Fundo de Financiamento ao Estudante do Ensino Superior. O projeto aprovado na Comissão de Educação da Câmara dos Deputados se aplica àqueles que prestarem serviços à Defensoria Pública. A proposta inclui esse grupo na Lei do FIES, que atualmente prevê o abatimento desse valor no saldo devedor para professores efetivados da rede pública de educação básica, graduados em licenciatura e com jornada mínima de 20 horas semanais. Médicos de família das Forças Armadas que atuam em regiões com carência de profissionais e também profissionais da saúde que trabalharam no Sistema Único de Saúde durante a pandemia da Covid-19. No texto, a prestação de serviços pelos graduados em direito deverá ser feita de forma não remunerada, com jornada mínima de 8 horas semanais. Para o relator, deputado Tiago De Joaldo, de Sergipe, o projeto insere essas pessoas no mercado de trabalho e, no futuro, pode beneficiar outros cursos de graduação.
11: A gente fez um acréscimo ali no final do dispositivo de que isso vai depender da disponibilidade orçamentária do governo. Então, não é todo mundo que vai ter o acesso automático ao desconto. Então, vai ter essa regulamentação que o governo vai emitir para isso. Acho que abre, inclusive, portas para que outros cursos extremamente importantes, como a área de medicina, a área de engenharia agronômica, engenharia civil, né, a gente possa estar colocando essa mão de obra também em setores
12: agentes públicos à disposição da sociedade.
10: O FIES é um auxílio financeiro aos estudantes para a realização de cursos de graduação em instituições privadas de ensino superior. Nos últimos 10 anos, o fundo beneficiou mais de 1 milhão de estudantes. Para isso, o Ministério da Educação, por meio do Fundo Nacional de Desenvolvimento da Educação, destinou um orçamento de quase 120 bilhões de reais desde 2015. O deputado Rafael Prudente, do MDB do Distrito Federal, autor da proposta, destacou que o desconto no saldo devedor do FIES, além de diminuir a dívida dos estudantes de direito, também contribuirá com a população que precisa de atendimento jurídico gratuito. A proposta segue agora em análise na Comissão de Finanças e Tributação. Da Rádio Câmara de Brasília, Júlia Lopes.
25: Eleições.
2: Hildo Rocha, do MDB do Maranhão, critica o preconceito que, segundo ele, existe contra candidatos que possuem familiares na política. O deputado acredita que isso não deve ser utilizado como critério para desqualificar uma candidatura.
26: Hildo Rocha defende que a escolha de governantes deve considerar atributos como honestidade, capacidade de diálogo e experiência na administração pública. Ele afirma que esses critérios são mais relevantes do que a origem familiar dos candidatos.
25: Direitos Humanos.
2: Luiz Couto, do PT da Paraíba, apresenta projeto para criar o Protocolo Nacional de Atendimento à Mulher, com foco na assistência humanizada às vítimas de violência e a garantia de atendimento ininterrupto em delegacias especializadas.
26: O congressista lembra a encíclica papal que trata da dignidade humana na era digital para defender o acolhimento contra a violência, tema de seu projeto. Para Luiz Couto, seu mandato, bem como o próprio parlamento, tem como função promover o bem comum e a justiça social.
25: Esporte.
2: Marcos Braz, do PSDB do Rio de Janeiro, defende a aprovação de projeto que fortalece protocolos de proteção às mulheres em eventos esportivos e em grandes espetáculos. Ele reforça a importância da proposta com a proximidade da Copa do Mundo Feminina de Futebol no ano que vem no Brasil.
26: Marcos Braz pontua que o esporte deve ser tratado como investimento social, pela capacidade de reduzir a violência, afastar jovens das drogas e abrir oportunidades. Ele cita a experiência das Vilas Olímpicas do Rio de Janeiro como exemplo de ação integrada entre educação, saúde e segurança pública.
25: Saúde.
2: Projeto que institui a carteira de identificação do paciente oncológico avança na Câmara. A repórter Maria Neves tem mais informações.
13: A Comissão de Constituição e Justiça analisa projeto que institui a carteira de identificação do paciente oncológico. Última etapa de avaliação do texto na Câmara dos Deputados. Na Comissão de Finanças e Tributação, a relatora, deputada Daiane Bittencourt, do União do Ceará, argumentou que não cabia ao colegiado analisar a proposta, uma vez que ela não cria novas despesas para os cofres públicos. De acordo com o autor, deputado Anderson Pinto, do Pará, o documento vai facilitar o acesso de pessoas com câncer a serviços de saúde e outros benefícios, com garantia de atendimento prioritário e humanizado.
14: O objetivo principal é que essas pessoas tenham a possibilidade de uma identificação, né? Ter acesso, né? Em relação a buscar algum tipo de recurso para apoio e acompanhamento psicológico, assistencial, em uma situação de emergência, também tem um atendimento prioritário. E com a identificação, fica muito melhor. Você imagina um paciente oncológico, de repente, uma crise dentro de um metrô, dentro de um transporte público, de um ônibus, de um trem, e as pessoas não saberem. Com essa carta de identificação, automaticamente, ele pode, as pessoas identificarem o que poderia ser feito naquele momento de uma emergência.
13: Anderson Pinto argumenta ainda que medidas de apoio a pacientes oncológicos se tornam cada vez mais necessárias devido ao aumento do número de casos da doença. Ele ressalta que a estimativa do Instituto Nacional do Câncer para o Brasil é de 600 mil novos diagnósticos em 2025. A proposta aprovada determina que caberá aos estados e municípios expedir a carteira. Para isso, o interessado deverá apresentar o requerimento e relatório médico com o código de classificação da doença. Dentre as informações que devem constar na carteira de identificação do paciente oncológico, além do nome e endereço, estão o número do documento de identidade, do CPF e do Cartão Nacional de Saúde. O texto prevê ainda que a identificação do paciente com câncer terá validade de 3 anos e deverá ser renovada no final desse prazo para atualização dos dados. Em caso de doença incurável, a validade será indeterminada. Da Rádio Câmara de Brasília, Maria Neves.
25: Relações Exteriores.
26: Ayrton Faleiro, do PT do Pará, acusa lideranças da oposição de buscarem, junto aos Estados Unidos, apoio para retomar tarifas contra produtos brasileiros. O legislador afirma que a disputa eleitoral não pode servir de justificativa para medidas que prejudiquem a economia nacional.
2: Ayrton Faleiro defende a união do setor produtivo, dos trabalhadores e das instituições em torno da soberania brasileira. Ele avalia que o Executivo Federal deve enfrentar a pressão externa com diplomacia, firmeza e ampliação das relações comerciais do país.
26: Jorge Sola, do PT da Bahia, acusa integrantes da família Bolsonaro de atuar contra interesses nacionais. Na visão dele, defender medidas que prejudicam a economia brasileira e a soberania do país é característica de traidor da pátria.
2: Na visão de Jorge Sola, essas movimentações visam pavimentar o caminho para a entrega de riquezas naturais do país, como minerais críticos e terras raras. O deputado convoca os parlamentares a se unirem na defesa da independência econômica do Brasil.
25: Segurança Pública.
26: Silvio Antônio, do PL do Maranhão, é favorável à equiparação ao terrorismo feita pelos Estados Unidos em relação ao PCC e o Comando Vermelho. Segundo o deputado, a medida pode ampliar a cooperação internacional no enfrentamento ao crime organizado.
2: Silvio Antônio também afirma que a insegurança é uma das principais preocupações de Leira e cobra episódios recentes de violência ao avanço do tráfico e à atuação de crime organizado.
26: Sargento Portugal do Podemos questiona os critérios da Polícia Militar do Rio de Janeiro por ato de bravura. O parlamentar cita o caso de uma equipe que apreendeu 7 fuzis e teve o pedido negado, enquanto um ex-ajudante de ordens do ex-presidente da República recebeu parecer favorável após participar de uma ocorrência sem apreensões.
2: Na visão de Sargento Portugal, as honrarias da instituição não podem ser banalizadas ou influenciadas por proximidade. O deputado cobra do comando da PM uma revisão técnica dos critérios de concessão e critica o uso eleitoreiro da segurança pública por gestores.
25: Justiça.
26: Heloísa Helena, da Rede do Rio de Janeiro, defende a instalação de uma CPMI para investigar irregularidades no Banco Master. A deputada afirma que a apuração pelo Congresso é necessária para impedir que o rombo na instituição seja tratado como algo natural.
2: Heloísa Helena alerta para o risco de a população pobre pagar a conta das perdas atribuídas ao Banco Master com a redução de recursos para serviços públicos. Ela aponta possível impacto nos orçamentos estaduais e municipais de áreas como saúde, educação, saneamento e emprego.
26: Rodrigo Hollenberg, do PSB do Distrito Federal, sustenta que o suposto esquema de fraude bilionária envolvendo BRB e Banco Master foi articulado pelo então governador do Distrito Federal, Ibanez Rocha. A afirmação é baseada em revelações atribuídas ao ex-presidente do Banco Regional de Brasília, Paulo Henrique Costa.
2: Rodrigo Hollenberg condena o empréstimo de 6 bilhões e meio de reais feito pela atual gestão para cobrir a perda de mais de 12 bilhões de reais provocada ao BRB. Ele pede que a Polícia Federal recupere o dinheiro desviado, evitando mais sacrifícios da população que já sofre sem serviços básicos.
26: Termina agora o Jornal Câmara dos Deputados, produzido pela Rádio Câmara. O programa teve trabalhos técnicos de Everson Urani e apresentação de José Carlos Andrade e Márcio Aquilissardi. Boa noite.
2: Uma ótima noite para você. A Voz do Brasil volta amanhã.
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3: Bora. Estamos chegando.

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0: Bom dia!
1: Bom dia, bom dia, alegria! Chegamos ao meio da semana, quarto, dia 3 de junho do ano 2026, dia mundial do meio ambiente, dia mundial do administrador de pessoas, também é dia mundial da bicicleta, hoje é dia do profissional de RH, é dia da conscientização contra a obesidade mórbida, né, gente? Infantil. Ah, hoje também se comemora o que? O seu dia, você está completando mais um ano de vida hoje. Ah, não acredito que você está fazendo aniversário hoje. Parabéns pra

cabeça. Bora acordar mais um dia. Bora tirar o povo da cama. Quarto, turma. Acorda, acorda, acorda. Estica o corpo. Tá na hora. Vamos fazer barulho, senão você não levanta, não. Acorda aí, tá na hora. Alô, danado. Cutuca aí, hein? Cutuca o Belo, senão ele não sai do lugar, não. Bora nessa. Sai, cachorro. Bora acordando, despertando. Passarinho que não deve nada pra ninguém já está batendo asas. E os dois mineiros. Tá chegando, hein? Boiada sem preço pra gente começar a edição gostosa desta quarta-feira.

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0: Bora às primeiras participações desta quarta-feira. Alô, bom dia. Quem tá aí do outro lado?
4: É o Marcos de Araraquara, São Paulo.
0: Ô, Marcão.
4: Se for possível, toca o modão do Zé Rico pra nós,
0: claro.
4: Hein?
0: Claro.
4: Modão chonado do Zé Rico, hein?
0: Caprichado.
4: Abaixa a agulha, hein?
0: Aí sim.
4: Uma ótima semana.
0: Valeu, irmão. Tudo de bom, obrigado.
5: Aqui é o Joaquim de Paragominas, Fazenda Gabriela. Gostaria de ouvir uma música com Barreirito, qualquer um.
0: Legal.
5: Aí. Pode ser?
0: Vou caprichar pra você, deixa comigo. Alô, bom dia.
6: Alô, bom dia, Sérgio Fontenelle.
0: Bom dia.
6: Aqui é o João Pereira de Caldeirão Grande.
0: E aí, João? Eu
6: gostaria que você mandasse um abraço aí pra todos os vigilantes aí do nosso Brasilzão.
0: Que legal, irmão, deixa comigo. Ó, milionário José Rico tá chegando no Alô, bom dia, o programão sertanejão número 1 do Brasil, Águas da Saudade, 1975.
7: Bora!
8: Alô, bom dia!

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Aqui no Alô Bom Dia, aqui no Alô Bom Dia, você ouve Moda Boa e Moda Boa não enjoa, não é mesmo? Elza Maria tá em Buritizeiro, né, Elza? Aquele abraço. Marilene tá em Cabo Verde, tá com Fontenelle também, obrigado. Erismar, o Saladeiro tá por aqui, sempre ligado. Claudinei está em Cascavel. Ô Claudinei, bom dia. A Ana tá em Palmas, no Tocantins. Eunice tá em Saúde na Bahia, não é, Eunice? Aquele abraço. Abraço, viu? Manuel Alves está em Caim, também na Bahia. O meu amigo Helder Mota está em Vassouras, no Rio de Janeiro. O Daniel Frota está em Trombeta, tá com nós, né, meninão? Aquele abraço. O Marcos está em Araraquara, São Paulo. Jocimar, aliás, Jucimar Aguiar está com a gente em Minas Gerais, em Bragança Paulista. O Zé Carlos e a esposa Madalena, tá todo mundo aqui na quarta-feira gostosa.

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0: Estamos no ar em todo lugar, quarta-feira super gostosa, vem com Fontenelle acordando, despertando para mais um dia. Bom dia! O programa sertanejo número 1 do Brasil.
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2: Bom dia, turma, bom dia. Tá no ar o Centro do Agro com Cláudio Natel, aqui no seu Alô Bom Dia. Estamos no meio da semana e vamos lá. Hoje o destaque é a tecnologia voando baixo. Os drones de pulverização. O segredo dessa máquina não é só velocidade, mas economia. Com o drone você aplica o veneno ou o adubo foliar só onde a planta realmente precisa, sem amassar a lavoura com o trator e sem desperdiçar produto. É o agro de precisão, chegando para o pequeno e médio produtor, trazendo mais segurança para quem aplica e muito mais eficiência no controle de pragas. Esse foi o Centro do Agro. Um ótimo dia na lida para vocês, meus amigos.
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0: Agora tem Almir Sater e Sérgio Reis. Xalana, bom dia!

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2: Em música boa, em música cabeceira. Bom dia pra você, viu? Uma quarta-feira rica de paz, né? Saúde. Música boa pra você, aquele cafezinho gostoso, tá bom? Bom dia, Brasil!

0: João Goiano e Goiazinho, falsidade.
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0: Bora pro WhatsApp, bora falar com o Brasil. É o Brasil de ponta a ponta, despertando com nós. Alô, bom dia.
4: Bom dia, bom dia, Serginho.
0: Bom dia.
4: Tá, meu amigo, tudo na paz?
0: Tudo, dia, irmão.
4: Tá pra nós aí, a viola.
0: Opa.
4: E o cantador, eu falei de lá.
0: Aí é moda.
4: Beleza? Bom dia.
0: Bom dia, irmãozão. Boa quarta. Tem gente aqui, alô?
5: Fala, Sérgio. É o Furo do Parapó.
0: E aí, irmão?
5: Deixa eu tocar sua moda pra nós aí.
0: Qual?
5: Toca aí, Cavalo Preto.
0: Boa.
5: Cerveja.
0: Aí sim.
5: Beleza? Alô, bom dia.
0: Valeu. Bom dia, menino. Alô?
6: Oi, Pantinê. Tudo bem? Aqui é Marilene de Cabo Verde que tá falando.
0: Ô, Marilene.
6: Vem pra nós a música do René Reinaldo.
0: Claro.
6: CK3.
0: Deixa com nós. Lady Laura tá chegando. Viola e cantador. Bom dia.
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2: Bora resumir o seu dia em música boa, em modão cabeceira, aqui no nosso Alô, bom dia. Boa quarta.

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1: Paula Fernandes, Mentiras, aqui no Alô Bom Dia, o programão sertanejão cabeceira número 1 do Brasil na sua quarta-feira. Ô cabocrão, ô caboclona, você já percebeu que em toda cidadezinha do interior tem aquela trilha sonora inconfundível? Pois é, tem. E você sabe qual que é essa trilha? É o barulho da carroça no paralelepípedo. Isso mesmo, e também o som da vassoura limpando as calçadas bem cedinho. E tem mais, hein? Tem aquela batida forte lá do alto do campanário da igreja, gente, anunciando a hora ou até mesmo chamando, né, a caboclada pra missa, viu, gente? É esse clima de paz que exatamente a gente encontra nas músicas raízes. Este clima de paz, de tranquilidade que a gente busca quando ouve uma verdadeira moda de viola caprichada, gente. A música sertaneja, né? Pega a gente pela mão e transporta a gente pro passado. Faz a gente realmente voltar no tempo, viu? E é por isso que você merece ouvir música sertaneja de qualidade. Música boa. 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
3: Nos últimos anos, os desastres naturais começaram a afetar o Brasil de uma maneira nunca vista. Não dá para ignorar que o clima mudou. Os transportes são essenciais, mas ampliam o problema. Respondem por 13% da nossa poluição e os veículos emitem 94% desse total. A boa notícia é que existem várias tecnologias capazes de reduzir esse impacto e o nosso país é muito competitivo na maioria delas. Os fabricantes de caminhões, representados pela Anfávia, apoiam a mudança. É uma realidade mundial e não podemos ficar para trás. Para dar uma ideia desse futuro, a entidade entrevistou milhares de pessoas e montou um estudo sobre a descarbonização no Brasil. Ao contrário de outros grandes produtores de veículos, a nossa solução fará a união dos biocombustíveis com a eletricidade e o hidrogênio. Além do biodiesel, velho conhecido dos caminhoneiros, teremos em breve o novo diesel vegetal HVO e o biogás misturado ao gás natural. Até 2040, a Anfávia também estima que as vendas dos caminhões elétricos chegarão a 23% do total e os movidos a hidrogênio serão 8%. A nova lei sobre os combustíveis do futuro promete acelerar essa transição. A mistura do biodiesel, por exemplo, chegará a 20% em 2030. 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
0: Amanhã tem mais edições do Minuto do Caminhão. Barreirito, filho de carreteiro, aqui no Alô, bom dia. O programão sertanejo número 1 do Brasil. Boa quarta-feira!

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3: Acorda aí, meu filho!
4: Bora!
5: Alô, bom dia!

0: Ela João Torres, ela bateu asas. Ei, moda caprichada, bom dia.
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0: Ah, eu vou pro WhatsApp, vou falar com os cabocrões de todo o Brasil. Tem muitos filhos do mato ouvindo Fontenelle, hein? Que legal, alô!
3: Bom dia, Fontenelle, Maria Patrícia da Fazenda Mendofante 4.
0: Ô, Maria!
3: Município de Alto Araguaia, Mato Grosso.
0: Que prazer falar com você.
3: Gostaria de ouvir hoje os quatro cantos da casa.
0: Olha aí.
3: Eu não lembro quem que canta, mas ofereço pra todos que gostar.
0: Teodoro e Sampaio, vou caprichar pra você, tá bom, meu bem? Alô!
4: Bom dia, Fontenelle, tudo bom? Aqui eu tô ouvindo sua rádio, quero ouvir uma música aí com o Rio Paraná.
0: Legal.
4: Beleza?
0: Vou caprichar pra você aqui, viu? O rádio tá fazendo eco aí, rapaz. O Brasil inteiro ouvindo o Fontenelle. Alô, bom dia.
5: Bom dia, meu amigo Fontenelle, que tá mandando salve pra você, irmão Saladeiro.
0: Opa!
5: Eu quero te pedir uma música pra você rodar pra mim, eu vou te pedir uma música nesse música, essa mesmo, mas pra você rodar mesmo. Amado Batista.
0: Boa.
5: É, Borboleta.
0: Ah, meu irmãozão, você pediu e a gente tá tocando, viu? Vem chegando ele, o mais amado do Brasil, no Alô, Bom Dia.
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2: Bom dia, alegria! Bora juntos? Bora de moda boa, porque estamos na quarta-feira mais gostosa do rádio.

0: Grande Bar, é o William e o Wesley aqui no Alô Bom Dia, o sertanejão caprichadão número um do seu rádio. Já estamos no meio da semana, né, gente? 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

0: tô aqui, tô com você, tô no rádio, tô na internet, tô despertando o Brasil em mais uma hora, com muita moda boa, gente, nesta quarta-feira. Bom dia!
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3: Deus abençoe você e toda a sua família. Que alegria estar no Alô Bom Dia com Sérgio Fontenelle. Uma abençoada terça-feira para todos os nossos ouvintes. Eu tenho certeza de que Deus vai falar muito ao seu coração através deste programa.
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3: Marcos capítulo 11, versículo de 11 a 26. Tendo sido aclamado pela multidão, Jesus entrou no templo em Jerusalém e observou tudo. Mas como já era tarde, saiu para Betânia com os 12. No dia seguinte, quando saíam de Betânia, Jesus teve fome. De longe ele viu uma figueira coberta de folhas e foi até lá ver se encontrava algum fruto. Quando chegou perto, encontrou somente folhas, pois não era tempo de figos. Então Jesus disse à figueira, que ninguém mais coma de teus frutos. E os discípulos escutaram o que ele disse. Chegaram a Jerusalém, Jesus entrou no templo e começou a expulsar os que vendiam e os que compravam no templo. Derrubou as mesas dos cambistas e as cadeiras dos vendedores de pombas. Ele não deixava ninguém carregar nada através do templo e ensinava o povo dizendo, não está escrito, minha casa será chamada casa de oração para todos os povos. No entanto, vós fizestes dela uma toca de ladrões. Os sumos sacerdotes e os mestres da lei ouviram isso e começaram a procurar uma maneira de o matar. Mas tinham medo de Jesus porque a multidão estava maravilhada com o ensinamento dele. Ao entardecer, Jesus e os discípulos saíram da cidade. Na manhã seguinte, quando passavam, Jesus e os discípulos viram que a figueira tinha secado até a raiz. Pedro lembrou-se e disse a Jesus, olha, mestre, a figueira que amaldiçoaste secou. Jesus lhes disse, tende fé em Deus. Em verdade vos digo, se alguém disser a esta montanha, levanta-te e atira-te no mar, e não duvidar no seu coração, mas acreditar que isso vai acontecer, isto assim acontecerá. A oração, ela tem poder de desfazer todos os planos do mal na nossa vida. E que bonito, São João Crisóstomo nos ensina, eu não estou falando da oração dos lábios, eu estou falando da oração do coração. Em outras palavras, nós podemos rezar só da boca para fora. É preciso que você esteja disposto à mudança. Tanto é que o evangelho de hoje termina dizendo, perdoai, para que a sua oração tenha poder de perdoar os teus pecados também. Tudo pode ser mudado pelo poder da oração. Tudo pode ser mudado pelo poder da oração. Pai, Filho e Espírito Santo. Amém.
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3: Eu quero clamar agora por você, quero clamar pela sua família. Vem Espírito Santo, enche todos os que estão acompanhando este programa agora. Libera, Senhor, para esta pessoa o que ela mais precisa, para o corpo e para a alma. Libera, Senhor, curas e libertações em nome de Jesus para esta pessoa que escuta e para toda a sua família. Eu clamo a tua poderosa bênção. Visita agora com bênção de proteção, a bênção que só o Senhor pode dar. Abençoe-vos o Deus Todo-Poderoso, Pai e Filho e Espírito Santo. Amém.
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0: De volta amanhã no Alô Bom Dia. Agora tem o Tássio de volta para casa. Boa quarta-feira para você, gente.
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0: Zezé de Camargo e Luciano, modão gostoso, por Deus, aqui no Alô Bom Dia, boa quarta-feira, gente.
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1: Alô, bom dia.
0: Bora zapear, gente, pelo Brasil, bora falar com a caboclada que vai acordando e despertando, bora nessa, alô?
3: Fontenelle.
0: Oi.
3: Bom dia. Quero uma música do Chico Amado, Xodó, Aceita Que Dói Menos. Oferecer pro Teco, pra Andiara, pro Juan. Sou de Pratápolis, Minas Gerais.
0: Legal.
3: Meu nome é Roselena.
0: Roselena, bom dia, meu bem. Obrigado pela audiência. Alô, bom dia.
4: Bom dia, Sérgio Fontenelle.
0: Bom dia.
4: Que é Valéria Barbosa, de Três Rios.
0: Oval.
4: Rio de Janeiro.
0: Que legal.
4: Estou aqui na minha casa, ouvindo essas modas maravilhosas que você toca.
0: Que bom, né?
4: No seu programa. No nosso programa, né?
0: No nosso programa.
4: Deus abençoe.
0: Valeu, meu bem. O nosso programa, falou tudo, né? Bora, aqui tem mais gente, deixa eu ver aqui, alô?
5: Bom dia, Fontenelle, é Rosa Paraibuna.
0: Oi, Rosa.
5: Toca pra mim uma música.
0: Ah.
5: Teixeirinho Alvoredo.
0: Olha que legal.
5: Obrigada, tchau, tchau.
0: Valeu, minha amiga, beijão, boa quarta-feira pra você, tá? Tudo de bom, Chico Amado e Xodó tá chegando, aceita, aceita que dói menos, tá? Estamos na quarta-feira gostosa, meiuca de semana.
6: Estica!

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3: Bom dia, bom dia! Com muita alegria, gente. Bora acordando, despertando ao som gostoso do Alô, bom dia! É muita música boa e muita alegria pra você começar super bem o dia.

Esse é o Teixeirinha, Sombra do Alvoredo, aqui no Alô, Bom Dia. E por falar em Alvoredo, eu lembro, sabe de quem? Eu lembro dos amigos do trecho, amigos do volante grande, caminhoneiros que vivem cortando este Brasil de ponta a ponta. E a cabine do caminhão acaba virando a varanda de casa, né? É ali que o estradeiro vê o sol nascer, a chuva cair e a noite chegar. E numa varanda de respeito como essa não pode faltar os modão, né? Aquelas moda caprichada, moda sertaneja de verdade, além do rádio ligado que acaba se tornando, né, o companheiro dos amigos do trecho. É, o rádio vai fazendo companhia e cortando estrada dentro. Vai deixando a solidão de lado, vai cortando o asfalto e vai deixando a solidão pra atrás, até chegar em casa e encontrar a família super bem, né? Segura, com muita paz e com muita saúde. Um abraço aos amigos caminhoneiros de todo o Brasil. E o nosso pendrive de modão é o queridinho dos caminhoneiros de todo o Brasil, viu? Os caminhoneiros adoram o pendrive de modão sertanejo caprichado do Fontenelle, porque se torna companhia nas estradas, né? 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
1: É muita música e alegria no começão do seu dia e você vem comigo e eu vou com você, viu? Ah, tocando muita moda boa durante 2 horas aqui no Alô, Bom Dia. Boa quarta!
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3: Sérgio Fontenelle, ouvintes do Alô, Bom Dia. Nós estamos contando a história de Pião Carreiro, várias parcerias, né? O Pião, ele cantou com muitos artistas da música sertaneja. Ele teve com Mulatinho, com Praense, com Zé Paulo, com Pardinho, com Praiano e até o Sampaio. Companheiro atual do Teodoro, gravou também um disco muito bom, inclusive, dica-se de passagem, com o Pião em 1998. Nós vamos contando essa história pra você. Antes, vai lá no Instagram, abre aí seu celular e siga César Galones TV. Eu tô com um blazer azul, com a mão estendida em sinal de agradecimento a você, hein? E ali tem muitas histórias, você também acompanha o meu cotidiano e a gente vai contando as histórias da música sertaneja. Bom, 1978, gravou o sucesso Nosso Dilema junto com o Praense. E aí, não teve jeito, né? Gravou o Nosso Dilema, Parede Meia, e conheceu o Zé Russo. O Zé Russo, ele era detentor da linha sertaneja classe A e ele tinha uma sociedade, né, na gravadora Copacabana. Por quê? A Copacabana era muito parceira da família Bétio, né? Todos eles tinham uma certa parceria muito próxima lá. Inclusive o Homero Bétio, né, que está nos ouvindo lá no Jaraguá. Alô, Homero Bétio, um grande abraço. Filho do saudoso Zé Bétio, que eu tive o prazer de compartilhar estúdio, né, junto com o saudoso Zé Bétio. Então, o Homero Bétio, ele era um dos principais produtores da Copacabana. Então ele produzia os maiores artistas da Copacabana. Aí o Zé Russo chegou com a dupla Pião Carreiro e Praense. Gente, quando o Homero Bétio ouviu, o Homero falou assim: ó, gente, esses dois aqui, eles não podem cantar moda de viola, não. Eles têm que cantar música romântica. Eles têm que partir pra Guarânia, pra balada jovem, pra aquelas músicas mais sentidas, mais sentimentais. E não deu outra, hein? Com o Praense, um dos maiores compositores do lado dele. E ele também um grande compositor. A Copacabana, em 1981, lança o primeiro disco na gravadora de Pião Carreiro e Praense. E olha a pancada que veio. A pancada que veio foi a música Quarto Vizinho. Não mais alugar este quarto vizinho a quem pretender falsa lua de mel. Você lembra dessa música? Então, esta foi a primeira música de sucesso lançada pelo Pião Carreiro e Praense pela gravadora Copacabana. Gente, foi um estrondo no Brasil inteiro, porque eles começaram que a linha sertaneja classe A, o Zé Russo dividia 2 horas de programa, né? Todo dia tinha um artista que ia lá e ficava meia hora junto com o Zé Russo, dando entrevista e falando da agenda de shows, falando das músicas, e o Pião Carreiro logo conquistou esse espaço, junto com o Trio Parada Dura, junto com Chitãozinho e Chororó, junto com João Mineiro e Marciano, junto com grandes nomes da música sertaneja, tava lá o Pião Carreiro e o Praense. Então, os dois começaram a galgar um caminho que nem eles mesmo esperavam. Mas

Mas infelizmente, 2 anos depois, no início de 1983, a dupla veio a se separar pela primeira vez. O Peão Carreiro e o Praense deixaram de cantar juntos e o Praense e o Peão Carreiro, então, fez o seguinte. Tinha um rapaz que já era produtor musical, grande compositor, e estava sem parceria. O Peão Carreiro, então, no início do ano de 1983, ele passa a cantar com o Paraíso. O Paraíso que hoje faz dupla com o Mococa. Alô, Mococa! Alô, Paraíso! Um abraço pra você! Mococa, nosso querido amigo Mococa, sonhador, né? Ele gosta de sonhar. Um grande abraço pro Mococa! E aí? Mas a dupla foi só uma parceria mesmo, de alguns meses. Chegaram a gravar um disco, aliás, um disco muito bom, mas no mesmo ano de 1984, mais pro finalzinho do ano, o Peão Carreiro voltou pro Praense. Os dois voltaram a gravar juntos e foram trabalhando. E aí, em 94, foi a separação pra valer, né? Peão Carreiro e Praense anunciam a separação definitiva. Ao todo, né, entre idas e vindas, o Peão Carreiro e Praense ficaram juntos 6 anos, né? Aí, o Peão Carreiro fez a parceria com o Paraíso nesse meio termo e depois voltou com o Praense. E aí, mas no mesmo ano de 94, ele acabou se separando e um mês depois, ele foi apresentado para um cara também, que era um grande compositor, um grande artista, e virou parceiro dele. Mas eu conto isso amanhã, em mais um capítulo de Peão Carreiro.

0: Esse é o Matheus e o Monteiro, S de Saudade, no Alô Bom Dia, o programão sertanejão caprichadão, número 1 do Brasil.
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2: Alô?
3: Alô?
1: Alô? Alô, bom dia.
0: Bom dia, com muita alegria, bora zapiar pelo Brasil, bora falar aqui com a cabocladinha que vai acordando cedinho comigo. Alô, bom dia.
4: Fontenelle, meu amigo, eu gostaria de ouvir a música do Barreirito, Nesta Casa Mora Eu. Eita. E a Solidão. Ofereço pro Valdir, Valdemir.
0: Legal.
4: Tamo junto, pra quem gostar da música.
0: Que legal, meu bem.
4: Fique com Deus, Fontenelle, um abraço.
0: Outro abraço forte pra dar sorte.
5: Ô, meus amigos. Opa. Tô na paz, né?
0: Tudo, claro.
5: Que programação excelente.
0: Que bom.
5: O Brasil inteiro gosta. O Brasil inteiro adora.
0: Com certeza.
5: Manda pra nós aqui, Jair Tavares de Guaxupé.
0: Jair Tavares.
5: Um abraço pra vocês.
0: Alô, Guaxupé, bom dia.
6: Bom dia, Fontenelle.
0: Bom dia.
6: Aqui é o Vilmar Alves da Silva de Palmas.
0: Ô, Vilmar.
6: Gostaria de ouvir com Jorge Ferreira. Com Jorge Luiz.
0: Opa.
6: E Fernando.
0: Legal.
6: Inzinho.
0: Ei, moda, hein? Essa é bonita demais da conta. Vamos juntos nesta quarta-feira gostosa.
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0: desse modelo, Antônio e Vitor Hugo aqui no Alô Bom Dia, o sertanejão número um caprichadão do seu rádio. 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

0: muita música e alegria no começão do seu dia. Vem comigo, vem, eu tô contigo aqui no rádio, na internet. Bora juntos, tocando o fino da nossa música sertaneja. Bom dia!
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3: Olá, ouvintes do Alô, bom dia, ouvintes do Grande Fontenelle. Uma excelente quarta-feira para todos vocês. Eu sou a Marina Geller, no Mulheres do Agro de hoje. Nós vamos falar sobre a ciência da natureza e os bioinsumos. Pessoal, isso é um tema muito interessante. Olha só, o campo está passando por uma grande mudança, substituindo muitos produtos químicos por defensores biológicos feitos de fungos, bactérias e insetos benéficos. E as mulheres estão na vanguarda dessa transição. Gente, há tudo na natureza. Muitas produtoras montaram suas próprias biofábricas dentro das fazendas para multiplicar esses micro-organismos que combatem pragas e ajudam as plantas a crescerem fortes. O uso dos bioinsumos reduz drasticamente os custos da lavoura e recupera a vida natural do ecossistema. Deus fez tudo perfeito. É a inteligência e o capricho feminino mostrando que a biologia é a nossa maior parceira para uma lavoura produtiva e saudável. Bem, esse foi mais um quadro do Mulheres do Agro. Eu volto amanhã com vocês. Um grande abraço pra vocês, pro Fontenelle. Vai de butina, que de salto não combina, vai de bota, que sapato não orma, palmarada. Me segue no Instagram lá, @ Marina Geller. Tamo junto, um excelente dia pra vocês e até amanhã.
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0: Ela volta amanhã, né, meu bem? De volta aqui com nós. Agora tem quem tem, o Barreirito Júnior e o Creone Quebra Topete, na quarta-feira mais gostosa do rádio.

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3: Bom dia, Brasil! Boa quarta-feira pra todo mundo! Bora acordando, né? Já se aproximando do finalzinho do nosso programa. Ainda tem moda boa.

0: Dois Estranhos, Cacique e Pajé. Boa quarta-feira pra você. Bom dia, gente.
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3: Alô?
1: Alô, bom dia.
0: Bora pro WhatsApp, as últimas participações de hoje, já no finalzinho do programa. Alô, bom dia.
4: Bom dia, bom dia, bom dia, Fontenelle.
0: Bom dia.
4: Leonardo, Pão Metal de Minas.
0: Boa.
4: Queria pedir uma moda boa, bonita e barata.
0: Aí sim.
4: Mato Grosso e Matias, Memórias.
0: Rapaz, essa é bonita demais. Alô.
5: Bom dia, Fontenelle, Fortaleza aqui do bairro da Bolívia.
0: E essa força aí.
5: Valeu, Fontenelle.
0: Valeu, Fortaleza, obrigado pelo alô. Alô, bom dia.
6: Sim, Marco de Mineiros.
0: E aí, caboclo?
6: Toca pra nós aí a música do Barreirito, Dama da Noite.
0: Olha que moda.
6: Por favor, agradecer todo mundo aí da rádio.
0: Obrigado.
6: E pra quem estiver ouvindo.
0: Com certeza.
6: Um abraço.
0: Um abraço forte pra dar sorte. Ê, moda, hein? Memória. Mato Grosso e Matias. Essa é bonita, hein, gente?

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Danilo e João Ricardo, volto com ela no Alô Bom Dia, o programão gostosão, cabeceira número um do Brasil, vai colocando um ponto final na edição gostosona desta quarta-feira, meiuca de semana, né, gente? Ah, que gostoso, semana tá passando, né? Rápido demais, bem dizer, começou ontem, já estamos no meio da semana, e amanhã é quinta-feira, eu volto trazendo uns TBT gostosão de moda pra você, só aquelas cabeceiras, viu? Pra gente acordar feliz. Um abraço forte pra dar sorte. Amanhã a gente se encontra no mesmo horário. Bom dia!

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0: Agora são 6:02, 6:02 na manhã desta... Hoje é uma quarta-feira, gente, quarta-feira. Quarta-feira, dia 3 do mês de junho do ano de 2026. 6:02 é hora de eu falar. Bom dia melhor. Bom dia melhor para você que tá ligado na Melhor FM, no novo ou velho Bom Radinho FM de faixa estendida, cravado nos 82.9, que é para ficar de boa. Sabe que vai ficar de boa. Bom dia melhor para você que está conectado conosco pela rede mundial de computadores e aí nas mais diversas plataformas que a Melhor FM oferece para você. Você nos acompanha com áudio e vídeo, com som e imagem. Portanto, você poderá ver este estúdio que aqui está, o apresentador que aqui estiver, poderá ver as ruas de Limeira. Daqui a pouco, o repórter Carlos Gomide vem das ruas de Limeira, trazendo não só imagens, informações também daquilo que aconteceu noite passada, nessa madrugada, e também na manhã desta quarta-feira aqui na nossa cidade. Bom dia melhor para todo mundo, para quem está no novo ou velho Bom Radinho, para quem está conectado conosco pela rede mundial de computadores. Você sabe que nós estamos aí na rede mundial de computadores, as plataformas todas estão à sua disposição para você nos acompanhar com áudio e vídeo, mas acima de tudo, nós... A gente gosta de usar aqui uma ferramenta da internet chamada WhatsApp. É uma ferramenta de comunicação das melhores que tem na internet, o WhatsApp, não é mesmo? O WhatsApp da Melhor FM é o 19-3404-4000. Adicione, peço que você adicione o WhatsApp da Melhor FM aí nos seus contatos, no seu celular, e a partir daí, use e abuse do WhatsApp da Melhor FM, porque aqui o Bom Dia Melhor prima e preza pela participação popular. A sua participação é de fundamental importância aqui no nosso programa. Participe, traga o assunto que você quiser ver abordado, pode ser mensagem de texto, eu leio, de áudio ou vídeo a gente coloca no ar, mas traga o assunto que você quiser ver abordado aqui no programa. Se quiser dar um pitaco, quiser participar, dar uma opinião a respeito de algum assunto que estiver sendo tratado aqui, fique à vontade. Use e abuse do WhatsApp da Melhor FM para desabafar, para denunciar, para elogiar. Se encontrar alguma coisa que vale a pena um elogio, compartilhe conosco, mande para cá, participe do programa. Use e abuse do WhatsApp da Melhor FM, o 19-3404-4000. Dito isto, aqui no comando da Central de Operações da Melhor FM, também nesta quarta-feira, nós estamos aqui na Avenida Lauro Corrêa da Silva, 3240, de onde eu, apresentando o programa, diviso o movimento lá na Avenida. Você sabe que o movimento agora está meio paradinho? Está meio quietinho o movimento aí na Avenida agora. Nesse bom, também está escuro lá fora ainda, né? O sol nem botou a cara para fora. Mas enfim, nós estamos aqui na Avenida Lauro Corrêa da Silva, 3240. Estamos eu e a consagrada Joyce no comando da Central de Operações também nesta quarta-feira, mauseando computadores, como sempre ela faz, mauseando computadores e apertando os botões lá da mesa de áudio, aquela coisa toda. Bom dia, Joyce.
1: Bom dia, Ivan.
0: Comment allez-vous? Bien?
1: Très bien.
0: Très bien? Muito bem, você está très bien, está ótimo. Está frio lá fora?
1: Está um pouquinho.
0: Um pouquinho, né?
1: Está
0: um pouquinho frio lá fora.
1: Eu achei um pouquinho menos que ontem.
0: Eu achei que o ar-condicionado aqui dentro é mais frio do que lá fora. Viu? Alguém estava com calor ontem e largou um ar-condicionado aqui, vou falar para você, bufando, rapaz. Está lá para ser uma coisa. Tem um povo que tem um calor... Deus me livre agora. Mas está tudo certinho, né, Joyce?
1: Tudo certinho.
0: Tirando o que está errado, só fica coisa boa. Então vamos lá. Vamos encarar mais uma quarta-feira, não é isso?
1: Eu achei que hoje a gente ia se estar.
0: Mas de certa forma, não?
1: É.
0: De certa forma, estamos sextando nesta quarta, porque amanhã é um feriado, né, gente? Feriado. É feriado amanhã?
1: Eu acho que é.
0: Eu acho que não é.
1: Eu não costumo lembrar feriados.
0: Assim, eu acho que não é.
1: Nem o que é e nem se é, enfim, feriado de verdade.
0: Eu também não fico com essa... Aprendi a trabalhar desde cedo, né? E gostar do trabalho e tal. Então, feriado é uma coisa que é legal. Claro que eu curto, ótimo, acho ótimo, né? Mas não fico fissurado, né? Ai, preciso de um feriado porque eu não aguento mais. Eu preciso de um feriado porque eu não aguento mais também. Não é assim, né? Mas o... Eu acho que não é feriado. Eu tô com essa dúvida aqui.
1: Agora eu tô curiosa também.
0: É igual aquela coisa do carnaval.
1: Terça-feira. Teve um feriado que a gente discutiu aqui também se era feriado ou não, né?
0: Carnaval, não foi? Muita gente acredita que a terça-feira de carnaval é feriado. Não é. Não é feriado. As empresas brasileiras, elas abrem, né? Fazem uma concessão, porque é uma festa popular, tradicionalíssima do Brasil, aquela coisa toda. Então, aceita-se, né?
1: Sim.
0: Que não se trabalhe na terça-feira de carnaval. Mas eu acho que esse feriado de amanhã não é feriado. Eu estou desconfiado. Eu vou dar uma olhadinha. Eu vou perguntar para o seu Google daqui a pouco aqui se é quinta-feira santa é feriado ou não. Eu acho que é ponto facultativo. A não ser que aqui em Limeira seja feriado municipal. Tem isso. Tem isso. Às vezes tem feriados nacionais que a gente fala feriado, não é feriado. Mas em algum lugar do Brasil, de repente, em algum município, alguém decretou feriado.
1: Isso que eu ia perguntar.
0: É, de repente, pessoal. A não ser que aqui em Limeira seja feriado municipal. Mas eu creio que seja ponto facultativo. Aí você fala assim, o cara vai emendar quinta e sexta, funcionário público vai emendar quinta e sexta. É ponto facultativo na quinta e na sexta também? Eu acredito que sim, é bem capaz de acontecer isso. Daqui a pouco eu vou perguntar para o seu Google aqui e a gente vai confirmar se é feriado ou se não é. Enquanto seu lobo não vem, vamos fazer o seguinte, falei agora há pouco da temperatura, vamos dar uma conferida nas coisas do tempo. Limeira teve ontem mais um lindo dia de sol, estava bonito o dia ontem, mais um lindo dia de sol brilhando lá no céu. Temperaturas baixas, viu? É, mas que dia gostoso, né? Aquele solzinho bacana, você sai no sol, dá aquela esquentadinha. Mas está uma temperatura bem amena, né? Estava assim ontem. De acordo com os termômetros da CETESB, a mínima da manhã de ontem, né, foi de 11,1. Olha que coisa. 11,1 graus. À tarde, a máxima não passou dos 25,4 graus. Sempre de acordo com os termômetros da CETESB. E daqui até o final de semana, as condições do tempo não se alteram, viu? Um sistema de alta pressão mantém o tempo estável. Esse sistema de alta pressão está associado com uma massa de ar polar, por isso esse friozinho aí. Então, um sistema de alta pressão associado a uma massa de ar polar mantém o tempo estável durante os próximos dias, com predomínio de sol. O sol predomina porque o céu está de poucas nuvens, né? A gente está vendo ali nas imagens do satélite GOES, que o Instituto Nacional de Meteorologia oferece para a gente, né? A gente está vendo nas imagens ali que o estado de São Paulo, Minas Gerais também, praticamente inteiro, né? Completamente descoberto, com pouquíssimas nuvens, né? E acontece que baixa os níveis de umidade do ar também, né? Tem isso que vem junto, né? Vem no pacote, esses baixos níveis de umidade do ar, o que faz a gente lembrar que a gente tem que se hidratar, né? Principalmente as pessoas mais idosas e as crianças que esquecem de beber água. A gente tem que estar sempre lembrando para as crianças e para os idosos de beber uma aguinha, né? Bom, as temperaturas seguem estáveis também, né? Com um bom friozinho nas primeiras horas do dia. A mínima dessa manhã estava na casa dos 12 graus. Eu não sei se baixou, vou até dar uma olhadinha aqui. Deixa eu ir lá na página da CETESB. Deixa eu ver aqui nos termômetros da CETESB, aqui a aparelhagem da CETESB, quais são os dados que eles... Se eles já publicaram os dados das 5 horas, das 6 horas? Será que eles já publicaram os dados das 6 horas? Vamos ver. Não, só das 5. Ah, rapaz, deu uma subida, olha que coisa. Estava com 12,8. Às 4 horas da manhã, às 5 subiu para 13,2. Deu uma esquentadinha já. Que coisa, né? Esse negócio de tempo e temperatura vai entender, né? Bom, tá desse jeito aí. 6 horas e 11 minutinhos agora. Eu vi você mexendo nos computadores. Aí você foi perguntar pro seu Google?
1: Não.
0: Não foi? Ah, eu vi você mexendo nos computadores. Eu pensei.
2: Eu fui.
0: Você foi perguntar pro seu Google?
2: Carlos, sim, senhor.
0: Carlos Gomide, bom dia, melhor pro senhor.
2: Bom dia! Salve, salve, sextou! Mais ou menos, né?
0: Sextou só que não?
2: Sextou só que não. É uma sexta-feira reborn, viu, Ivan?
0: É. Como é que é?
2: Uma sexta-feira reborn.
0: É o quê?
2: Sexta-feira reborn.
0: Que é isso?
2: Reborn é... Não tem o bebê Reborn?
0: Sim.
1: Com as bonecas.
2: Parece verdadeiro, mas não é?
0: Sim. Então,
2: é uma quarta-feira Reborn. Parece sexta, mas não é, entendeu?
0: Cara, mas como estão falando inglês aqui nesse Brasil, não?
2: Daqui é verdade, pouco, não é verdade.
0: Ontem a gente tava
2: falando... Às vezes eu me pego falando inglês e falo, meu Deus, eu sou brasileiro, é. Não desisto nunca, e a minha língua mãe é o Brasil. É
0: jamais será vermelha.
2: Não. Não, não tem nada a ver uma coisa não. com a outra. Não, tem nada a ver uma coisa. Calma, não misture alhos com bugalhos, por favor.
0: Não, é que ontem a gente tava falando aqui de geração boomer, geração millennial, né? Olha só como é que a gente tá, né? Hoje você vem falando aqui do... Como é que é sexta-feira? Reborn?
2: Reborn.
0: Reborn.
2: É.
0: É. Nós tá poliglota, né?
2: É, né?
0: É.
2: Nós estamos poliglota.
0: Nós tá poligrota.
2: Poligrota?
0: É.
2: É. Pô, ontem eu vi aquele teu amigo, viu? Mandou um abraço pra você.
0: Ai, meu Deus do céu. Quanto mais eu rezo.
2: Então, ô Ivan, posso fazer... Não, eu não vou fazer... Posso fazer uma motivacional? Tem uma palavra besteirenta no meio. Posso? Não, posso fazer uma motivacional?
0: Fique à vontade, Carlos Gomes.
2: Pra essa quarta-feira?
0: Carlos Gomes.
2: Aliás, liberdade, eu vou começar a fazer
0: liberdade de expressão.
2: Todos os dias aqui, viu?
0: É.
2: É. Motivacional do dia? É. Preste atenção.
0: Sim, senhor.
2: Preste atenção.
0: Sim.
2: Se você... está desanimado, pense nos pelos do fiofó. Eles estão na... e continuam crescendo.
0: Puta vida. Meu Deus do céu.
2: Ué, é motivacional?
0: Eu tenho que começar amanhã de quarta-feira com uma dessa?
2: Ué, por quê? Eu vi agora na internet, não. Que eu bico sozinho.
0: Não, a internet é... É. A internet, eu vou falar uma coisa pra você.
2: É. Oi, Ivan.
0: Internet, Deus me livre e guarde da internet. Ontem encontrei Sérgio Germano, pra falar disso, falar internet. Encontrei Sérgio Germano lá na Quitana da Horta. E ele falou assim pra mim: mas que aconteceu que você sumiu das redes sociais? Sumi mesmo, cara. Sumi, tô fora das redes. Faz um tempão que eu não posto nada.
2: Cadê quê?
0: Cara, eu não aguento esse povo das redes sociais, rapaz. Povo nervoso.
2: Não, tem muita gente imbecil.
0: Povo nervoso, povo briguento. Só gosta de briga, né, rapaz? Só
2: é verdade.
0: Xingar os outros. É xingo pra cá, xingo pra lá, né?
2: Ah, não.
0: Eu falei,
2: não dá,
0: para.
2: É. Não dá. E aí você escreve um oi. Oi por quê?
0: É.
2: Por que você tá falando oi?
0: É. Oi na sua opinião.
2: É na sua. Exatamente. Só se for pra você.
0: É. Né?
2: É
0: desse cê jeito
2: sabe que teve.
0: Desse jeito que sabe... a turma tá.
2: É, você sabe que teve um dia que. Não é onde você tá pensando, viu?
0: É.
2: É, teve uma pessoa que era meu patrão. Não é esse que você tá pensando,
0: sim, é outro patrão.
2: É parente do sei. Outro. É. Virou... teve um dia que ele chegou, tava todo mundo conversando. Bom dia! E ele falou assim: bom dia pra quê? Só se for pra vocês.
0: É.
2: Virou as costas e foi embora.
0: É.
2: Não ficou olhando pro outro assim e falou: pô.
0: Eu
2: tão cavalo assim também, né?
0: Eu acho que eu sei quem é esse aí que você tá falando.
2: É igual
0: aquele, né?
2: É igualzinho.
0: É
2: primo, né?
0: Ele encontrar comigo na rua. Ah, Ivan, como é que você vai? Tal. Tudo bem e tal.
2: No outro é meio dia, fortinho, né?
0: No outro dia ele passava por mim na rua, nem olhava na cara.
2: É. Deixa eles.
0: Como é que chama isso? É. Tem um nome.
2: Duas caras.
0: Não é duas.
1: Bipolaridade.
0: Não. Bipolaridade. É bipolar.
2: Bipolaridade.
0: Né? Bipolar. O cara é bipolar, meu.
2: É. Pra mim tem outro nome, mas tudo bem.
0: Sim.
2: Pra mim tem outro nome. Oi, Ivan.
0: Oi.
2: Você viu ontem a reintegração de posse?
0: O quê? Conta pra nós.
2: Você viu? Não contei já pro povo do Cidade em Foco ontem.
0: Conta pra nós.
2: Ontem. Ô, Joyce, pega aí. Mas segura a imagem. Pega aí a imagem da reintegração de posse da prefeitura municipal lá na garagem da prefeitura, falaram que ia ter forte esquema de segurança.
0: É.
2: Mandaram 17 viaturas da guarda pra lá. Gente com fuzil na mão, com 12 na mão. Isso na hora que os políticos chegaram lá atrasados, diga-se de passagem.
0: Sim.
2: Tá marcado para as 8h30. Eu saí de lá às 9h, eles não tinham chegado ainda. Né? Aí, antes de eles chegarem, falaram, não, deixa fechado, porque é uma questão de segurança. Você tá louco. álcool, não deixa ninguém entrar, porque, sabe? Quem, aquelas coisas de política,
0: quem
2: né?
0: Quem que tava lá, o PCC?
2: Coloca a imagem aí, faz favor, da violentíssima reintegração de posse ontem lá da garagem da Prefeitura Municipal. No horário que tava marcado, viu? Não no horário que os políticos chegaram, no horário que tava marcado aí.
0: Esse aí é oficial de justiça. Esse é oficial de justiça.
2: É, de colete e prancheta com o Chicão, que era o responsável lá pelo local, tá? Aí falaram que ia ter um exército de gente lá, que ia ter que ter viatura da guarda, porque ia ter gente pra fazer a repressão. Olha lá, três pessoas conversando de boa.
0: Três pessoas e um vira-lata.
2: Não, um punhado de vira-lata. Um punhado de vira-lata. Tem aquela outra imagem lá, Joyce? Pra mostrar a multidão que tava lá na... Olha lá. Ó a multidão, Ivan. Ó, todo mundo com foice, com arma de fogo, com pau, pé. Olha aí, tá vendo? Olha a quantidade de gente que tinha lá que precisava de 17 viaturas então, da Guarda Civil Municipal.
0: Mas se a prefeitura não leva esse, todo esse aparato pra lá, como é que os caras iam fazer selfie? Pra botar... É. Como é que ia fazer vídeo pra botar no TikTok?
2: É. Tem secretário que nunca ouviu, nunca pegou numa arma, que é secretário de segurança. Aliás, a religião dele não permite que ele pegue em arma, né? Ele nunca pegou numa arma e ele quer colocar colete à prova de bala da Guarda Civil Municipal e ficar metendo o pé na porta. Aí, como é que tava ontem?
0: Não, mas não é novidade nenhuma, Gomide.
2: Não.
0: Não é novidade nenhuma, porque você vai lembrar que quando logo que Paulo Radich se elegeu, teve uma operação, não sei das quantas, onde é que foi uma operação, não sei se também foi uma invasão de algum condomínio residencial popular, não sei o que foi. Você lembra que o Paulo Radich tiraram um monte de foto do Paulo Radich com a pistola na mão? Você lembra?
2: A diferença é que o Paulo Radich era delegado de polícia.
0: Exatamente. Não tem porte de arma, né? O Paulo Radich era delegado de polícia, né? Ele era delegado de polícia.
2: Ele é delegado de polícia.
0: Ele é verdade. Ele é delegado de polícia. Não, mas naquele tempo ele era delegado de polícia, naquele tempo, licenciado, porque estava eleito prefeito aqui da cidade, né? Sim. Ele estava licenciado. Mas de qualquer maneira, né? Não ficou legal aquela imagem do prefeito, né? Prefeitão com a arma na mão, né? Não ficou legal, né? Vamos e venhamos. A arma na mão é para as forças de segurança, né?
2: Mas ele não faz parte das forças de segurança?
0: Mas ele não fazia naquela época, ele estava afastado. Ele estava afastado. Ele era o prefeito da cidade.
2: É desnecessário, né?
0: Não tinha necessidade de fazer aquilo.
2: É diferente do secretário atual que...
0: Você é o prefeito da cidade. Você é o prefeito da cidade, você aciona as forças de segurança, você pode acionar a polícia militar, você pode acionar a polícia civil, você pode acionar a guarda municipal. Pra que você vai lá de arma na mão? Só pra se exibir e tirar foto, né?
2: É. Igualzinho o secretário que coloca o colete da guarda, né? Então. E vai pra meter o pé na porta. Ele meteu o pé na porta, viva!
0: Como diz aquele cara, só pra se aparecer.
2: Só pra se aparecer. É exatamente assim. É exatamente assim, olha lá. Aí no meio da reintegração, que quem faz reintegração de posse, na verdade, é o oficial de justiça, né?
0: Sim, sim.
2: Os outros vão só de papagaio de pirata. Se o oficial de justiça tivesse ido lá, ele teria resolvido o problema tranquilamente.
0: Não, se fosse
2: o resto vai só de papagaio de pirata.
0: Se houvesse lá uma situação de conflito, né? Vamos dizer...
2: Aí, uma situação de conflito aí.
0: Uma situação de conflito, vamos dizer, um MST ou um MTS, Movimento dos Trabalhadores Sem Terra. Como é que é? MST é Movimento dos Sem Terra, né?
2: Isso.
0: Tem o MTST, tem o Sem Teto. Sem Teto, Movimento Sem Teto. Fosse uma situação de conflito como essa, né? Uma tentativa de ocupar uma terra, uma disputa por uma terra, né? Uma fazenda improdutiva, uma área improdutiva, uma área abandonada, porque o poder público abandonou lá. Fosse uma situação de conflito, que tivesse lá um mundão de famílias lá dentro, né? E que talvez, espera-se, talvez algum confronto, né? Alguma resistência. Tudo bem, é dever das forças de segurança dar apoio para o oficial de justiça nessa hora. Mas vamos e venhamos, hein?
2: Não, o Chicão, um cara extremamente pacífico, O oficial de justiça chegou lá, aliás, antes do oficial de justiça chegar, quando eu estava lá, que eu tinha chegado um pouquinho antes, cheguei um pouco antes das 8 da manhã lá. O Chicão veio falar comigo: ô, Gomito, você tá bom? Tá bom, Chicão, graças a Deus. E aí? Não, tá tudo certo. Falou: escuta, tá aqui, a chave tá na mão aqui, o oficial de justiça vai chegar.

0: no local onde, da porta. É cena, né?
1: Bom, mas
0: é
1: fez o vídeo, postou no TikTok, pronto.
0: Nossa.
1: Já ganhou o dia.
0: Já ganhou, exatamente. É. Exatamente.
1: Sim, agora
0: nunca
1: que ela...
0: pegou numa arma. É. Não sabe como é que funciona uma abordagem policial e é secretário de segurança.
1: Agora...
0: Aliás, condenado, né? Condenado pela justiça. É, tem processo contra a justiça, na justiça, né?
1: Sim.
0: Mas isso é uma outra coisa.
1: É uma outra história, né?
0: É uma outra história.
1: Quero ver o que vão fazer aí.
0: Pois é, foi o que eu falei ontem, né? Porque falaram que iam... Não, porque vai abrigar setores da prefeitura. Ué, mas é grande pra caramba a área.
1: E aquela menina, aquela água ali, correndo?
0: Então, ali é área de proteção permanente,
1: é,
0: né?
1: Pois é.
0: É.
1: Não, eu falei
0: falaram
1: ontem.
0: Que vão colocar... parte da oficina mecânica da prefeitura aí. Mas peraí, que oficina mecânica se os veículos da prefeitura, a maioria é tudo alugada?
1: Pois
0: não
1: é.
0: Não dá pra entender, né?
1: Não. Tem umas decisões que a gente não realmente não entende. Aí eu contei a história ontem dessa área. E essa área foi passada para... No governo Pejon, foi passada para a Companhia Prada como parte do pagamento do edifício Prada. Companhia Prada foi ocupar o lugar, aí chegou aí, tinha uma nascente.
0: Aí a nascente.
1: Tem a nascente aí, agora há pouco passou. Olha ela aí. Olha a água aí. A Companhia Prada chegou lá e falou assim, que a Companhia Prada acho que queria usar isso aí para construir apartamentos, né? Prédios e apartamentos para vender, ganhar dinheiro, né? Chegou lá e falou, não posso construir, porque tem uma área de preservação lá. Não quero essa área mais. Deu um rolo dos diabos isso aí com a prefeitura. Companhia Prada queria devolver, a prefeitura não queria aceitar, foram para a justiça, foi uma brigaiada na justiça, até que a justiça falou, não, vocês não podem dar isso aí como parte de pagamento para os caras, porque é área de preservação. A prefeitura teve que pegar de volta e reembolsar a Companhia Prada, vai vendo como é que o tamanho do rolo, o tamanho da encrenca. E nesse meio tempo alguém ocupou esse lugar. Estava lá vazio, né?
0: É, na verdade o Chicão, aliás... Podemos usar a sonora dele, pô?
1: Podemos.
0: Tem uma sonora que eu fiz com o Chicão aí, que ele fala que ele era representante da empresa, ele era funcionário da empresa que representava a Companhia Prada, alguma coisa nesse sentido.
1: É,
0: posso chamar? Vê qual é, se eu posso chamar aí a sonora com o Chicão. Conversei ontem com ele, né? Numa tranquilidade, faltou só servir café pra gente ontem, lá no, na garagem. Na antiga sede da sede da antiga garagem municipal, o oficial de justiça chegou e falou, tá tudo desocupado, tá aqui a chave, tchau, obrigado, vou embora e acabou. Coloca para mim, faz favor, a sonora com o Chicão que eu fiz ontem durante a reintegração de posse aí da prefeitura, da garagem da prefeitura, vai. Nós estamos na sede da antiga prefeitura municipal aqui na Vila Queiroz, alvo de uma reintegração de posse por parte da prefeitura municipal. Vou conversar com o Chicão, que é quem administrava todo esse local aqui. E a Prefeitura Municipal falou que o local foi invadido. E a gente queria ouvir a tua versão com relação a isso. Tudo bem, Chicão?
2: Bom dia. Sim, bom dia. Na realidade, não houve invasão de forma alguma. O que aconteceu foi o seguinte. A empresa que eu prestava serviço em 2004, quando houve a negociação Prada e Prefeitura, eu trabalhava nessa empresa, eu era um dos responsáveis pela empresa, prestava serviço para a Companhia Prada. E eu estava no imóvel desde 2004 até agora. Aí, como houve uma negociação de venda, retornando esse prédio para a prefeitura, eu tive uma opção de compra através da Companhia Prada. E o que ficou resolvido? Ficou resolvido que eu até arrumei um comprador para adquirir o imóvel junto comigo. Aí acabou não dando certo na gestão do Mário Botião, como foi feita a negociação novamente. E agora a justiça deu ganho de causa para a prefeitura, então nós vamos sair, melhor. Já tá, como vocês estão aqui, já observaram, 98% já foi tirado, não tem nenhum caminhão, nenhum carro, nenhuma família ficando aqui. E vamos entregar o prédio sem problema algum.
0: E o que, que funcionava aqui? O que acontecia aqui dentro?
2: Ah, na realidade aqui era uma garagem de caminhões, tinha uma funilaria, tinha uma borracharia, uma oficina mecânica de carro e uma oficina mecânica de caminhão. O pessoal cobrava, a gente pegava uma taxa com eles para ver manutenção de segurança, de energia, de água, assim, entendeu? Então era cobrado um valor simbólico de cada um,

0: para a gente manter a segurança e a taxa de água, despesa de água e de energia. Só isso.
1: O oficial de justiça veio, já conversou com você e eu agora já... é entregar a chave.
0: Sim, eu já conversei com o oficial de justiça, entregar a chave para ele e vida que segue. Já estamos num outro local, com garagem e tudo. E não tem que... E vida que segue. Fazer
1: não, não houve invasão, então?
0: De forma alguma. Invasão, de forma alguma. De jeito nenhum, invasão, não.
1: O que tinha, na verdade, era um acordo que você tinha com a antiga Companhia Prada, que era responsável por isso.
0: Exatamente, exatamente. Foi tudo pedido. Quando foi colocada as coisas aqui, foi tudo a autorização da Companhia Prada, quando a Companhia Prada era a proprietária do imóvel.
1: Esse espaço aqui foi adquirido pela Prefeitura em qual gestão?
0: Na gestão do Pejon.
1: Do Pejon.
0: Do Pejon.
1: Tá, mas o Mário Botchon tinha preferência de compra? Por que você
0: se tornou? Na realidade é o seguinte, como eu estava de posse do imóvel, eu tinha preferência de compra, você entendeu? Qualquer pessoa que está alugado no imóvel ou vice-versa tem opção de compra. E essa opção que eu tinha de compra e acabou não concretizando. Mas não deu certo, não deu certo. Vamos acatar a decisão da justiça, sem problema algum.
1: E agora é torcer para que esse prédio seja utilizado pela prefeitura, que construa aqui e que não fique parado, porque um prédio desse parado, ele acaba atraindo pessoas de má índole, enfim, qualquer tipo de coisa, qualquer tipo de...
0: Inclusive, alguns vizinhos já vieram perguntar para mim, que está com medo aí de andarilho, invadir o imóvel aqui, ficar tomando posse do imóvel, né?
1: Hoje não tem isso aqui.
0: Não, graças a Deus, hoje não.
1: Vida que segue, então.
0: Com certeza, vamos que vamos.
2: Esse é o Chicão. O Antônio Francisco de Oliveira, eu acho que é o nome dele completo. É responsável, ou que era responsável até ontem, por essa área. A prefeitura retomou, reintegrou a posse dessa área. A reintegração foi pacífica e agora é torcer para a prefeitura ocupar, porque se a prefeitura não ocupar, vai ter gente que vai ocupar, né, Ivan?
3: Sim, por isso que eu estava perguntando aqui, vamos ver o que vão fazer aí, né? Porque eu ouvi falar ali em algum lugar aí, acho que no site da prefeitura, que a ideia era fazer dessa área aí um parque, assim como existe o Parque Cidade lá. Eu acho que se tem aí uma área de preservação, Gomide, uma nascente, parece que é uma nascente que tem aí, né? Se é verdade isso, que aí é uma área de preservação permanente, uma APP, com uma nascente, aí tem que preservar, fazer um parque, preservação da área, replantio, recuperação da mata nativa aí, né? Essa é a ideia, né? Essa é a ideia do ideal que se deve fazer aí, né? Preservação dessa nascente.
2: É, precisa saber qual vai ser o decreto do Dom Murilo, né?
3: Agora, uma cidade que pegou o Condefale, né? Que é um órgão responsável pela preservação do patrimônio arquitetônico, histórico e cultural de Limeira. Pegou, jogou no chão e pisou em cima. Vamos esperar o quê, né?
2: Pois é.
3: É porque você começa a falar de levar para aí a oficina da prefeitura. E você mesmo questionou, oficina da prefeitura como? Porque a maioria dos carros, ou todos eles, são alugados, né? E quando arrebenta, troca. É assim que funciona esse aluguel de carros, né? Como assim? A gente tem umas coisas assim que a gente não entende, né?
2: Bom, é a mesma coisa de pensar que o secretário de segurança foi lá ontem, meteu o pé na porta de prédio que estava vazio. A gente mostrou, o prédio estava vazio. O oficial de justiça chegou, abriram a porta para ele e falou: tua chave está aqui, tchau, obrigado, passar bem. Aí o secretário vai lá e mete o pé na porta. Então, que, pra fazer cena, pô, TikTok?
3: Não, Limeira acontece umas coisas que a gente não entende, né? Esse rapaz aí, o Chicão, ele estava contando a história, como é que ele foi parar lá dentro, né? Vem desde aquele tempo que eu estava falando aqui, desde a época da negociação da prefeitura com a Companhia Prada. Vem desde aquela época, né? E foi isso mesmo. A prefeitura cedeu essa área no contrato de compra e venda lá do edifício Prada, cedeu essa área aí para a Companhia Prada. Aqui, uma parte do pagamento é isso aqui, essa área aqui, ela vale tanto, está aí. E aí deu essa confusão toda e esse cara está lá até hoje. Ele está lá dentro por causa dessa confusão. Que a Companhia Prada ia ocupar lá realmente, né? Essa história que ele contou é o que aconteceu mesmo. Ele foi lá para dentro. Sabe, a partir do momento que negociou com a Companhia Prada o pagamento, não, essa área não vai mais pertencer à Companhia Prada, nós vamos ressarcir a Companhia Prada de uma outra maneira, já devia ter ocupado, a prefeitura já devia ter ocupado aquela área. De imediato, de pronto. A gente não entende por que o pessoal está lá até hoje, por que não fizeram nada até hoje, foram buscar na justiça. Isso não dá para entender, sabe? Umas coisas que acontecem aqui em Limeira. Mas enfim. Agora vamos ver o que vão fazer.
2: Pra cá, passaram Silvio, Zovico no
3: mandato ano.
2: Tampão, né?
3: É,
2: depois do que aconteceu com o Silvio. É, teve Radice, duas vezes do Mário Botion e agora o Murilo. É só agora que deu um clique na cabeça de alguém e falou: opa, tem aquela área lá, vamos lá pegar aquela área de volta que a gente vai querer fazer setores da prefeitura. Tem projeto? Eu acredito, tomara que eu esteja errado, Ivan. Eu torço para que eu esteja errado, mas eu vejo aquela área, mais uma área abandonada, mais uma área que vai servir para esconderijo, para droga, para arma, para prostituição, para tráfico de drogas. Lamentavelmente. Tomara que eu esteja errado, Ivan.
3: Vamos torcer para que a mente dos nossos governantes se ilumine, né? Receba alguma luz, né? Porque as decisões que têm sido tomadas aqui em Limeira, em especial nesse governo, né? A gente tem que falar desse governo, porque é o governo que está aí, é o governo de Sua Alteza, né? As decisões que têm sido tomadas aí, vou falar uma coisa para você, a gente não consegue entender. Parque Cidade, não pode mais realizar festa aqui. Essa foi a primeira decisão. Não, aqui não vai ter mais evento no Parque Cidade. Aí a turma falou: como assim? Sempre teve evento aí. Aí baixa um novo decreto. Não é assim. Não é que nunca vai ter evento. Vai ter evento, sim. Só que quem vai decidir, como é que decide, quem que vai fazer evento aqui, quando, como e onde, é lá dentro da prefeitura. Quer dizer, você não sabe quem é que resolve, quem é que decide, se vai ter algum evento no Parque Cidade, se não vai ter evento no Parque Cidade, quem que pode, quem que não pode. Você não sabe quem que decide isso. É uma confusão dos diabos, uma burocracia do cacete. E por aí vai. Começou lá no Parque Cidade essa confusão. Depois briga com empresa que faz limpeza na cidade, traz empresa de fora, bota a empresa que estava aqui para fora. Aí a cidade como é que está emporcalhada, imunda, suja. A gente não entende, né? As decisões são tomadas ali no edifício Prada. A gente não entende o que está com aqui. Cafezinho que estão tomando lá, viu?
2: Não é o nosso café.
3: Ah.
2: Ou é?
3: É algum café que estão tomando lá que eu vou falar para você, cara. Os caras estão perdidos.
2: Bom, vamos viver a nossa vida. Aproveitar que hoje é véspera de feriado, sexta-feira Reborn, pra gente não se estressar, viu, Ivan? Vamos tocando
3: então
2: a nossa vida.
3: Eu achei um decreto aqui do governo Mário Botião, esse decreto. Portaria, nem decreto não é, portaria. Uma portaria decretando pontos facultativos do ano de 2026. Everton, presidente da Câmara.
2: Mário Botião?
3: Não, Mário Botião 2026? Não. Não, peraí. Não, tá. Sabe por que eu falei Mário Botion? Porque uma das assinaturas aqui é da secretária legislativa Giovanna Franceschi Botion.
2: Ah, entendi.
3: A filha dele, né?
2: A filha
3: do Mário Botion, que é.
2: Aliás, que tá grávida, né?
3: Secretária lá da Câmara, né?
2: É, ela é secretária executiva da Câmara e tá grávida. Ou estava grávida e já ganhou o bebê, alguma coisa desse sentido.
3: É. Na verdade, quem assinou isso aqui foi o Everton, o presidente da Câmara, uma portaria. Só que eu estou achando curioso que aqui diz assim, e considerando que o dia 4 de junho de 2026, quinta-feira, será o feriado nacional de Corpus Christi, não é feriado nacional.
2: Não, é
3: ponto aqui no documento da Câmara diz que é feriado nacional e não é feriado nacional.
2: É ponto facultativo de Corpus Christi.
3: É. Foi decretado ponto facultativo.
2: Na sexta-feira, né?
3: Deixa eu ver aqui se eu acho.
2: Considerando que é feriado, segundo o documento, no dia 4, dia 5 é ponto facultativo.
3: Então.
2: É isso, né?
3: Então, essa portaria da Câmara declara ponto facultativo no dia 5 de junho, sexta-feira.
2: É, exatamente.
3: Só que a portaria diz que o feriado é feriado, a portaria da Câmara Municipal de Limeira diz que amanhã, 4 de junho, é feriado nacional e que fica decretado ponto facultativo na sexta-feira. Só que amanhã, 4 de junho, não é feriado nacional. Então há uma confusão aqui no documento da Câmara Municipal. A Câmara Municipal trata o dia de amanhã como feriado nacional quando não é. E decreta ponto facultativo apenas na sexta-feira. Então tem um problema aqui.
2: Não, Ivan, que problema, Ivan? Você não está entendendo o que o documento está falando? Considera que o ponto... Amanhã, embora não seja feriado, é tipo feriado, correto?
3: É.
2: É um feriado unicórnio.
3: É.
2: Para a gente usar um... É. Né? Para a gente usar um termo que todo mundo vai entender. É um feriado que não é feriado.
3: É.
2: Não é feriado oficialmente, mas todo mundo trata como feriado. Tá. Considerando que amanhã é feriado, na sexta-feira ele está... É, não decretando, mas está colocando
3: filho.
2: A sexta-feira com ponto facultativo
3: para ninguém trabalhar. Só que amanhã não é feriado nacional.
2: Mas que coisa, mas tipo, vai ser chato desse jeito? Todo mundo trata como feriado, não é feriado. Mas todo mundo trata como feriado.
3: Tá, todo mundo trata como feriado porque é um feriado religioso, aceita-se, tá tudo bem. Há consenso em torno dele, mas não é feriado oficialmente falando. Ora, bolas, tá bom, eu estou falando de um documento oficial da Câmara Municipal.
2: Alô?
3: O documento da Câmara Ferreira? Municipal não pode cometer um equívoco
2: favor,
3: desse.
2: Tem uma portaria que você baixou no começo do ano.
3: Lá vem.
2: Tem um erro lá. Faz favor, corrige, que senão o Ivan vai ter um troço no ar. Tá bom. Tá, obrigado. Falou que vai tentar corrigir, viu, Ivan? Fique tranquilo, tá?
3: Tá bom.
2: Ele está muito preocupado com isso também.
3: Obrigado.
2: Está muito preocupado com isso também.
3: Muito obrigado. Tá errado. Amanhã não é feriado nacional. A Câmara trata como feriado nacional, decreta ponto facultativo na sexta-feira e amanhã cada um faz o que bem entender, então. Tá certo? Cada um faz o que quiser.
2: Não, amanhã o pessoal já não ia trabalhar.
3: Se o seu patrão falar para você amanhã você vai trabalhar, porque amanhã não é feriado, você tem que vir trabalhar, tá bom?
2: Ué, eu vou trabalhar.
3: Tá certo, então. Pronto, acabou.
2: Qual é o problema?
3: Não tem problema nenhum, você vem trabalhar. Eu não venho.
2: Último feriado, dia 1º de
3: eu
2: maio.
3: Eu vou seguir a portaria da Câmara. Eu vou seguir a portaria da Câmara. Tá bom?
2: Um cavalo na porta da.
3: Você vem trabalhar amanhã, então, que eu vou seguir a portaria da Câmara dizendo que é feriado nacional. E não é.
2: É. Aí
3: tá bom?
2: Vai descontar do seu salário.
3: Orelhudo.
2: Porque você não trabalhou e o meu salário vai continuar íntegro.
3: Orelhudo.
2: Porque eu trabalhei.
3: Não, mas eu levo a portaria pra ele.
2: É, mas você não trabalha na Câmara.
3: Se ele descontar, eu levo a portaria pra ele. A portaria da Câmara. A portaria da Câmara tá falando que é feriado nacional. Você vai se entender lá com a Câmara.
2: Ô, Joyce, aparece na imagem aí, Joyce. Por favor, Joyce. Faz favor. Deixa eu falar com a Joyce um minutinho. Ô, Joyce.
4: Tá demorando pra sobrar pra mim.
2: Faz favor, pega um café pro Ivan lá, que ele tá muito estressado. Tá num estresse que eu vou falar pro Silvio.
3: Que eu gosto das coisas nos mínimos detalhes. Nos mínimos detalhes. Tá errado e pronto, acabou. Eu decretei que tá errado a portaria.
2: Ô, desculpa aí, Dom Ivan.
3: Sua Alteza, faz favor.
2: O senhor decretou? Desculpa.
3: Sua Alteza, faz favor.
2: Sua Alteza, Ivan, posso começar com os destaques do plantão
3: por
2: policial
3: favor,
2: ali?
3: Por favor, vamos a eles então, Gomide. Então, não, estamos conversado, né? Amanhã não é feriado. Você consultou aí seu Google, né? Amanhã não é feriado
2: amanhã
3: nacional.
2: Amanhã não é feriado.
3: Não.
2: Amanhã é ponto facultativo.
3: É.
2: Aí o senhor liga para o senhor Luiz Henrique e pergunta para ele. Fala, viu, escuta, vai ter que trabalhar amanhã? Se ele falar vai, aí você avisa a Joyce, inclusive, que ela vai ter que vir trabalhar.
3: Aí
2: você se vira para explicar para ela por que você ligou para o Luiz Henrique.
3: Joyce, você não acha legal ter amigos? Não é ótimo? Não é ótimo ter amigos?
2: Não é você que tá falando que tem que vir trabalhar? Não é você que decretou que tem que vir trabalhar?
3: Não é a melhor coisa do mundo a gente ter amigos? Né?
2: Se vira, meu. Tá louco.
3: Quem precisa, tá bom, né, com esses amigos que a gente tem? Quem que precisa, né?
2: Não, ele fala que não, porque eu decretei que amanhã não é feriado.
3: Não, eu tô...
2: Legal,
3: evidentemente que eu tô... A gente tá brincando aqui, a gente tá fazendo uma bagunça aqui, graças ao senhor principalmente, né?
2: Eu?
3: É. A gente está fazendo uma bagunça aqui, mas eu estou falando de uma portaria que foi publicada pela Câmara Municipal de Limeira. A portaria está dizendo aqui, considerando que o dia 4 de junho de 2026, quinta-feira, será o feriado nacional de Corpus Christi, e não há feriado nacional de Corpus Christi, isso não existe. Há um erro. Há um erro aqui na portaria, não é?
2: Então pede...
3: O só estou apontando o erro.
2: Pede um comunicado em rede nacional de rádio e televisão.
3: É,
2: vai, liga lá pro Luiz Inácio, pede para ele um espaço em horário obrigatório de rede nacional de rádio e televisão e fala isso. Fala, olha, eu estava lendo e descobri que amanhã não é feriado.
3: Pronto. Então, não, mas eu não preciso nem falar com o Luiz Inácio. Eu posso falar com o Everton Ferreira.
2: Everton Ferreira.
3: Ah,
2: não, você tem que falar com o senhor Murilo Félix, que é ele que é prefeito municipal.
3: Sua Alteza?
2: Everton Ferreira manda na Câmara. Quem manda na cidade é o senhor Murilo Félix.
3: Tá bom, então, que ele apresente lá na Câmara um projeto de lei para decretar feriado municipal.
2: Ó, e o Douglas do Bairro dos Pires está falando que tem uma portaria nacional que decreta feriado nacional. Ponto, o Douglas do Bairro dos
3: Pires está
2: falando
3: portaria decretando ponto facultativo. Corrijo,
2: eu também
3: Douglas.
2: Acho.
3: Corrijo, Douglas.
2: Eu achei.
3: A portaria é decretando ponto facultativo.
2: É, mas eu vou falar aqui do Douglas, porque anteontem ele me chamou de Zé Ruela, até agora eu não entendi por quê, mas tudo bem. Aliás, ele falando que é feriado desde 1950. Não é. Não é feriado. Não é feriado.
3: Ó, o Marcelo Perriello falou pra gente resolver logo esse negócio. De uma vez por todas, que ele quer voltar para dormir. Ele tá lá, eu vou trabalhar ou vou dormir? Vocês resolvem esse negócio, só que eu quero voltar para a cama.
2: Você tem o dia inteiro para decidir se você vai trabalhar ou se você vai dormir, certo?
3: Tá certo.
2: Tá bom, Márcio? Larga a mão de ser corneteiro, você também.
3: 6h44.
2: Vamos para os destaques do plantão policial, que já são 6h40 e alguma coisa.
3: 6h44.
2: E a gente nem começou ainda. Aliás, foram poucas coisas, viu, Ivan? Foram poucos registros do plantão policial. Foram três casos de captura de procurado. Rapidamente aqui, tá? Uma mulher de 40 anos foi capturada na rua João Ciarroque, lá no Jardim Olga Verone, no condomínio Olino de Luca. No Largo da Boa Morte, um homem de 44 anos estava em situação de rua. Ele foi abordado por uma equipe da Polícia Militar e constataram que ele estava com um mandado de prisão em aberto, e aí foi trazido para cá e isso foi cumprido. E na Avenida Nelson Aparecido do Nascimento, no Jardim Colina Verde, um homem de 33 anos também estava com problemas com a justiça e acabou sendo capturado, trazido aqui, e a ordem foi dada, a ordem de prisão foi dada. Me passaram aqui os motivos, acho que foi tráfico de drogas. É, aqui tem tráfico de drogas, tem pichação e pensão alimentícia. É isso. Motivos, né, os mais diversos, mas nada de mais grave. Essas três pessoas acabaram sendo encaminhadas aqui e aí o caso foi... A ordem judicial foi cumprida. Ô, Ivan, vou fofocar? Posso fofocar?
3: Pode.
2: Um homem de 50 anos saiu de casa na segunda-feira, por volta das 9 horas da noite, dizendo que ia naquela boate. Sabe aquela boate que tem ali na Limeira Mojimirim? Que tem aquelas moças.
3: Sim, sabe? Sim.
2: Isso. É. Alguns dizem que é parque de diversão de adulto. Mas ele falou, tô cansado, vou lá dar uma relaxada.
3: Sim.
2: E desapareceu, Ivan.
3: É mesmo?
2: Desapareceu. Ele tem um problema de esquizofrenia, por isso que inclusive a gente não vai divulgar o nome dele, mas a gente leva na brincadeira, mas foi registrado o desaparecimento de um homem, então, que disse que foi para uma... A família disse que ele saiu 9 horas da noite da segunda-feira para ir para uma boate adulta, né? Uma boate, uma casa de prostituição. E ele desapareceu. A família chegou aí nessa casa de prostituição. Ele não estava lá. Ele não tinha passado por lá. Pelo menos que foram o que disseram para a família. Ele tentaram contato com ele pelo telefone. Ele respondia a mensagem. Uma hora ele não respondia. O último contato é de que ele não podia. A última resposta que ele deu foi que ele não podia responder naquele momento porque ele estava namorando. E o cara desapareceu. Só que ele tem esse problema de... essa deficiência intelectual, esse problema psiquiátrico, enfim, como queira. Ele tem esquizofrenia e a família está muito preocupada. Eu vou preservar, mesmo que, né, não seria necessário a gente divulgar o nome dele, mas eu vou preservar até para não expô-lo. Mas tem um homem, então, portador de esquizofrenia, que está desaparecido depois de dizer para a família que ia para uma boate, uma casa de prostituição, e ele simplesmente desapareceu.
3: É, e é uma preocupação, porque essa doença, ela provoca...
2: Ele pode estar em surto, né?
3: É,
2: ele pode estar...
3: O cara perde,
2: tá andando por aí,
3: perde, né, o domínio das suas razões, ele fantasia a realidade. Esse, dependendo né, dependendo da situação, são várias coisas que podem acontecer, né? Você achar que está sendo perseguido, você fantasiar a realidade, né? Distorcer a realidade... Você não consegue confrontar a realidade, sei lá, alguma coisa assim, né? Que causa uma perturbação e é para se preocupar, é preocupante isso, porque a gente não sabe quais as reações da pessoa, né? Como é que Exatamente. Ela vai reagir? Como é que ela vai reagir a um momento de perturbação? É um momento de perturbação mental que ele deve estar passando e você não sabe como é que a pessoa reage a esse momento de perturbação mental, né? Então é uma preocupação, bom ela encontrar ele logo, né? Para fazer ele acalmar e tal.
2: Sim. É, e também tem que ver se ele vai...
3: Se tranquilizar, né?
2: Ele vai, exatamente. Tem que ver se ele vai... Como é que ele vai responder, né? Porque se ele está fora das suas faculdades, né? Talvez ele tenha uma certa resistência em conversar com quem quer que seja.
3: Ô, Gomide, voltando ao assunto do feriado, a Josi postou aqui no YouTube... uma mensagem, dizendo que são 20 estados, incluindo São Paulo, onde é decretado feriado. E outros estados são facultativos. Ô, Josi, dá uma consultadinha, dá uma buscazinha no Google aí, uma pesquisada na internet. São Paulo é feriado só na capital. Não há um feriado estadual de Corpus Christi. É na capital paulista, é feriado municipal. Né? Então... Fora aqui no estado de São Paulo, cidades que decretaram feriado municipal no dia de Corpus Christi, o Corpus Christi não é um feriado. Convencionou-se que não se trabalha, que se celebra essa data, é um feriado religioso, né? Então convencionou-se que, assim como na terça-feira de carnaval, convencionou-se que ninguém vai trabalhar, porque é uma festa popular. O Corpus Christi, como uma festa religiosa, convencionou-se que ninguém vai trabalhar, os patrões... As empresas tratam como se feriado fosse, mas não é. Dá uma buscazinha no Google, Jorge, que você vai ver que é feriado na capital paulista. Lá na cidade de São Paulo, não no estado de São Paulo. É, as confusõezinhas que acontecem aqui no Brasil de vez em quando com algumas datas. Nada que vá fazer o dólar subir ou baixar.
2: Exatamente. Vai mudar muita coisa, né?
3: Não.
2: Na vida das pessoas. Ô, Ivan... Nós falamos agora de um acidente acontecido no cruzamento das ruas Gertrudes Tumenas Contrini e Uda Guilhermina Schnurr-Heldet, no Jardim Águas da Serra, ontem, 8 horas da noite, tá? A vítima desse acidente foram duas. Uma autor e vítima, um rapaz de 26 anos, e a outra vítima é um guarda civil municipal, o GCM Machado. Inclusive, a gente citou ele na semana passada, porque ele vai ser homenageado em decorrência daquele salvamento. A gente citou isso na semana passada aqui. Ele é uma das pessoas, um dos guardas que vai ser homenageado. Parece que nada de mais grave aconteceu com ninguém, graças a Deus. Foi apenas um susto, mas esse guarda civil municipal precisou ser amparado por colegas de farda. E há todo um protocolo que, normalmente, esse guarda municipal ou policial militar, pessoas de forças de segurança, ela está armada, né? E há todo um protocolo a ser seguido, então as viaturas da guarda foram deslocadas até esse cruzamento, onde o Machado, conduzindo a moto particular dele, acabou sendo atingido por uma outra moto conduzida por um rapaz de 26 anos. Na garupa da moto do rapaz de 26 anos, o guarda estava sozinho, mas na garupa da moto do rapaz de 26 anos que causou o acidente, ou que teria causado o acidente, né, uma menina de 23 anos que também teve ferimentos. O Machado precisou ser socorrido pelo SAMU, a menina pelo corpo de bombeiros com escoriações, Não parece nada de mais grave, mas teve esse acidente de trânsito envolvendo o guarda civil municipal no horário de folga, tá? Ele estava com a moto particular dele, com trajes civis, sem farda, mas há todo um protocolo a ser seguido quando há um acidente envolvendo membros das forças de segurança, principalmente porque a pessoa está com uma arma na cintura, né? E ela pode estar num estado de vulnerabilidade ali, que ela pode, inclusive, ser roubada, ser furtada, e aí a coisa complica. É por isso que tem esse protocolo. E para a gente fechar, Ivan, os casos do plantão policial, falei que ia ser rápido, porque foi rápido mesmo, apenas alguns registros feitos. Um adolescente de 14 anos, um jovem rebento de 14 anos de idade, foi trazido até o plantão policial depois dele ser flagrado por agentes da Polícia Militar, por militares da Polícia Militar, conduzindo uma motocicleta sem capacete na região do Jardim Lagoa Nova. Essa motocicleta, ela foi furtada. E o proprietário da motocicleta, ele teria anunciado, provavelmente nas redes sociais, aqui não fala, mas ele teria publicado de que ele daria uma recompensa para quem recuperasse a moto dele. E o garoto disse que viu a mensagem, viu a postagem, enfim, viu a publicação e viu a moto. E ficou sabendo que a moto estava escondida numa área verde. Então ele pegou a moto, tirou a placa da moto e, segundo esse menino, ele estava indo devolver a moto para esse homem de 45 anos, proprietário do veículo, quando ele foi abordado pela polícia. O proprietário foi localizado, constatou mesmo, né? Ele confirmou de que ele tinha feito o registro do furto, foram feitas as pesquisas pelo número do motor e do chassi, que estavam íntegros, e confirmou que a moto era mesmo a moto dele. A moto foi devolvida para ele, foi apreendida e devolvida ao proprietário. O menor alegou isso que eu acabei de dizer para vocês aqui ao delegado Dr. Luiz Guilherme, e ele foi depois entregue à mamãe dele, de 31 anos, que veio aqui acompanhar o rebento. Então, moto recuperada e o menor trazido, disse que ia devolver a moto. O proprietário, inclusive, confirmou que também fez a publicação. Ele falou, eu vi a publicação, vi a moto, peguei a moto e estava levando para o dono. Agora, se é verdade isso, aí a gente não vai saber. Bom, o melhor de tudo é que o prejuízo foi menor para esse homem. Ele vai ter que reemplacar a moto, tal, mas isso é o de menos. Mas o veículo foi devolvido ao proprietário após o término do registro aqui na sede do 2º Distrito, onde está funcionando temporariamente o plantão policial, Ivan.
3: Sim, senhor, seu Carlos Gomides. O senhor falou, está falado.
2: Certo.
3: Certo. Pois, Ivan, teve um... Certo não está, mas a gente conta. É.
2: Teve um caso aqui. A gente teve um caso, alguns casos, alguns anos atrás, uns 2 anos atrás, começou a aparecer furto de roda. Você lembra disso? Que o cara chegava no veículo, aí cadê a roda? Levaram a roda embora. Aconteceu de novo isso em Nimeira. Isso, a gente não teve acesso a esse boletim de ocorrência. Posso até pedir para ver se a gente consegue localizar esse registro de boletim de ocorrência. Mas a gente está vendo numa publicação aqui numa rede social, dizendo que no domingo, por volta das 4 horas da tarde, a pessoa teve, uma mulher, teve a roda do carro dela furtada na rua Sergipe, na esquina da Santa Casa, enquanto estava em horário de trabalho. Não sei se ela trabalha na Santa Casa ou em algum outro lugar ali. Infelizmente, enquanto o veículo... isso é texto dela aqui na rede social, tá? Infelizmente, enquanto o veículo estava estacionado, uma pessoa aproveitou a oportunidade para cometer esse ato, causando prejuízos e transtornos. Estou compartilhando as imagens da câmera de segurança para que a população fique atenta e, caso alguém reconheça o autor ou tenha qualquer informação que possa ajudar na identificação, que entre em contato. E aí ela pede para que a gente compartilhe a publicação e tal. E aqui tem a imagem do camarada. Ele passa de moto, vê que o carro está parado, para a moto, desce, pega macaco, sobe o carro, tira a roda, tira o macaco, o carro desce, porque está sem a roda, e ele leva a roda embora. Provavelmente roda de liga leve, né? Que é o alvo desses marginais, mas como a gente não teve registro, acesso ao registro, fica difícil da gente confirmar, Ivan.
3: Sim, senhor.
2: A imagem da câmera de segurança está aqui e mostra mesmo. Posso até mostrar para vocês, ela está acelerada, mas mostra que ele... Acho que dá para vocês verem aí, né? Ele para a moto, ele está abaixado do lado do carro, ele vai suspender o carro, tá vendo? E aí ele pega a roda, leva embora e deixa o carro sem roda. Esquina da rua Sergipe, né? Bem na esquina da Santa Casa.
3: Teve furto desse aí, naquela época que a coisa pegou aqui em Limeira, teve furto desse daí que o cara chegava no carro dele e não tinha as quatro rodas. O cara tinha levado as quatro rodas embora.
2: É. Teve uma época de roubo de catalisador, né?
3: Então, esse negócio do catalisador acho que ainda tá pegando, viu?
2: É, mas aqui em Limeira parece que deu uma sossegada, né? É. Eu não, pelo menos não fiquei sabendo de mais nada. Mas a de roda também fazia tempo que eu não ouvia falar. Agora parece que apareceu essa situação envolvendo essa.
3: É aquela coisa, né? O vagabundo pressente, né, uma oportunidade, ele acha que está tendo uma oportunidade. Como é que é o negócio? Tem uma expressão popular que fala isso, né?
2: Crime e oportunidade.
3: Como é que é? A ocasião faz o ladrão, não é isso?
2: Ocasião faz o ladrão.
3: É, tem uma expressão popular que diz: a ocasião faz o ladrão. Ele pintou uma oportunidade, ele vai roubar. Deu mole, né?
2: É por isso que.
3: Você deu mole para vagabundo.
2: Ah, não, é. É o tal do crime de oportunidade. Uhum. Ele viu a oportunidade, ele vai agir, né? E é por isso que é tão importante você colocar uma trava no seu carro, você manter seu carro trancado, com os vidros fechados. Mesmo que, eu vou ali rapidinho, vou deixar o carro aberto. Não, fecha, porque um oportunista pode estar passando naquele momento e aproveitar para levar alguma coisa do interior ou até o seu veículo.
3: Olha aqui, voltando no feriado ou não feriado, precisamos resolver isso aí pro Marcião.
2: Não é feriado, Ivan.
3: Não, mas precisamos resolver de uma vez definitivamente, que é pro Marcião voltar pra cama.
2: Pro Marcião dormir?
3: É, pro Marcião voltar pra cama, senão ele vai levantar pra ir trabalhar, pô.
2: Tá certo.
3: A Aparecida, a nossa ouvinte Aparecida, ela mandou uma mensagem no WhatsApp perguntando se amanhã, feriado entre aspas, de Corpus Christi, as agências bancárias iriam abrir as portas. Aí eu fui lá no site da Febraban para dar uma consultada. E o que é que está aqui no site da Febraban? A notícia foi publicada dia 1º de junho. Dia 1º de junho. Bancos não terão atendimento presencial ao público no Corpus Christi.
2: Sim.
3: Prestou atenção no detalhe?
2: Sim.
3: Bancos não terão atendimento presencial ao público no Corpus Christi. Aí vamos ler. As agências bancárias não estarão abertas para atendimento presencial ao público no dia 4 de junho, quinta-feira, dedicado ao Corpus Christi. As compensações bancárias não serão efetivadas neste dia, incluindo a TED. O PIX, que funciona 24 horas todos os dias, inclusive feriados, pode ser feito normalmente. Então, na sexta-feira, o atendimento ao público segue normalmente. Nas localidades onde não há feriado estadual ou municipal ou há ponto facultativo. Então, na sexta-feira, é para as agências funcionarem normalmente. Na sexta-feira, tá? Sim. Mas você vê como é que a Febraban trata? Dedicado ao Corpus Christi. No Corpus Christi. Ele não fala feriado, porque não é. O texto da Febraban não diz feriado dedicado ao Corpus Christi. Por quê? Porque não é feriado. Não é feriado nacional. Pode ser feriado em estadual, em algum estado. No estado de São Paulo, não é. E pode ser feriado municipal.
2: Pois é. Mas eu tô aqui com a Agência Brasil aberta. Tá vendo?
3: Sim.
2: Que é uma agência vinculada ao governo federal, né?
3: A Agência Brasil é uma agência pública. É uma agência pública. Assim como é a BBC de Londres, assim como é a Deutsche Welle na Alemanha. Nós temos aqui assim como era a Voz da América nos Estados Unidos, nós temos aqui uma agência pública de notícias, que é a Agência Brasil.
2: Está escrito assim aqui, ó. Uma celebração da Igreja Católica que exalta a presença de Jesus Cristo no sacramento da Eucaristia será na próxima quinta-feira. O calendário, aí tá até em negrito aqui o texto para vocês verem, tá vendo?
3: Uhum.
2: O calendário de feriados do governo federal determina que, vírgula, neste ano, vírgula, a data seja considerada ponto facultativo.
3: Ponto facultativo, não feriado.
2: Sim. Mas neste ano.
3: Sim.
2: E nos outros anos?
3: ponto, neste ano, ponto facultativo.
2: É um discutimento que a gente tem que ter, né?
3: Por isso que a FEBRABAN não vai abrir.
2: Sim. Então, ponto facultativo.
3: Uhum.
2: Mas segundo a Agência Brasil, neste ano.
3: Sim.
2: Ano que vem.
3: É, porque precisa ser publicado todo ano. Como não é feriado, sim, você precisa, sim, dar uma orientação. Ó, como é que nós vamos fazer naquele dia que não é feriado e todo mundo para de trabalhar? Não, aí você precisa dar uma orientação. É o caso da portaria aqui da Câmara.
2: Sim.
3: Né? A portaria, sim, da Câmara foi publicada no começo do ano, mostrando, ó, nesse ano aqui, tais e tais feriados, em tais e tais feriados, vai haver ponto facultativo no dia seguinte. Blá, blá, blá, blá, blá.
2: E aí aqui, Ivan, fala que a lei federal delega aos municípios e aos estados a decisão sobre esse dia ser feriado ou não.
3: Uhum.
2: Aqui também fala que na cidade de São Paulo é feriado.
3: É feriado. Na cidade de São Paulo é.
2: Na cidade
3: de São feriado Paulo. Feriado municipal.
2: Estado, municipal. Aí a gente precisaria ver no estado.
3: É simples. Lembra do dia 20 de novembro?
2: Sim.
3: 20 de novembro. Uma das primeiras cidades do país a decretar feriado municipal no dia 20 de novembro foi Limeira. Graças à movimentação do padre Maurício, lá da igreja, que era o pároco de Santa Luzia naquela época, né? Falecido, padre Maurício. Ele que criou todo... Ele era um cara que mais ou menos conduzia o movimento negro aqui na cidade, que já foi forte um dia, o movimento negro foi forte em Limeira uma vez. Graças ao padre Maurício, né, que era um cara que integrava o movimento negro e era praticamente um líder, uma liderança até espiritual do movimento negro aqui em Limeira. E ele botou para quebrar, falou, não, dia 20 de novembro vai ser feriado. Muita gente contra aqui em Limeira, né, setores comerciais, por exemplo, eram contra. Mas o padre Maurício bateu o pé e foi aprovado feriado municipal. Só depois de alguns anos é que o dia 20 de novembro foi decretado feriado nacional. Hoje é feriado nacional, mas só depois de alguns anos.
2: Oi, Ivan.
3: Oi.
2: Eu estou entrando aqui no site da Prefeitura Municipal. No site da Prefeitura tem um local aqui que você procura leis que estão em vigor na cidade.
3: Uhum.
2: Porque uma busca rápida aqui no seu Google, eu perguntei para o seu Google assim... Corpus Christi é feriado em São Paulo, no estado de São Paulo? Aí o Corpus Christi, o Google falou assim, não é feriado estadual, é feriado municipal. Aí eu perguntei de novo, Corpus Christi é feriado em Limeira? Aí ele falou, sim, o Corpus Christi é considerado feriado municipal em Limeira conforme uma legislação. Aí eu estou pesquisando aqui...
3: Cadê a legislação?
2: Pera aí. Calma aí. 1038 de 1968. Aí eu tô aqui no site da prefeitura, que é onde você pesquisa as leis que estão em vigor no município. Leis, evidentemente, municipais que estão em vigor. 1038 de 1968, ela está em vigor. Vamos ver aqui o texto da lei. Vamos ver. Peraí. São considerados feriados religiosos municipais nos termos da legislação em vigor os seguintes dias: Sexta-feira da Paixão, Corpus Christi, Nossa Senhora das Dores e Imaculada Conceição. Então, sim, amanhã é feriado municipal.
3: Tá. Tá tudo muito
2: mas
3: bom.
2: Mas o feriado nacional continua não sendo.
3: Tá. Tá tudo muito bom, tá tudo muito bem. Só que você vê a confusão? Você achou uma lei dizendo que...
2: De 1968.
3: De 1968, dizendo que 4 de junho é feriado municipal, dia de Corpus Christi. Não é isso?
2: Sim.
3: 4 de junho não, essa data é móvel, né?
2: É
3: a quinta-feira... É a quinta-feira santa, não é isso?
2: Se eu não me engano, são 50 dias da Páscoa ou 10 dias de Pentecostes.
3: É uma data móvel. Assim. É uma data móvel. Portanto, o dia de Corpus Christi, né? Isso aqui é quinta-feira santa, não é assim? Eu estou enganado?
2: Sim.
3: Então, quinta-feira santa, né? Muito bem. Só que
2: quinta-feira santa é a quinta-feira antes da Páscoa.
3: Antes da Páscoa, é. Mas só que, veja, olha a confusão. A Câmara Municipal, este ano de 2026, publicou uma portaria que eu li aqui, acabei de ler a portaria aqui, dizendo que o Corpus Christi é um feriado nacional.
2: Não é.
3: E que seria ponto facultativo na sexta-feira, não na quinta. Porque é feriado nacional. Na portaria da Câmara Municipal de Limeira. Então você veja a confusão. Veja a confusão. Sim. A própria Câmara não reconhece, não lembra que foi aprovado esse feriado aqui em Limeira.
2: Lei 1038 de 1968, na época prefeito...
3: Como é que é o texto, Gomide? Faz favor, leia para nós aí. O texto é um decreto ou um projeto de lei? É uma lei.
2: É uma lei.
3: Sancionada, aprovada pela Câmara e sancionada pelo prefeito, por isso é lei.
2: Isso. Ah. Lei número 1038/68. Palmiro Paulo Veronese D'Andrea, prefeito municipal de Limeira, estado de São Paulo, usando das atribuições que lhe são conferidas por lei, faz saber que a Câmara Municipal de Limeira
3: aprovou,
2: decretou e ele anunciou e promulga a seguinte lei. Artigo 1º. São considerados feriados religiosos municipais, nos termos da legislação em vigor, os seguintes dias: Sexta-feira da Paixão, Corpus Christi, Nossa Senhora das Dores em 15 de setembro e Imaculada Conceição no dia 8 de dezembro.
3: Tá.
2: Eu não sabia que 8 de dezembro é feriado municipal.
3: 8 de dezembro, o que, que é?
2: Feriado... Imaculada Conceição.
3: Imaculada Conceição. Pois é, você não sabia porque você está lendo agora aí.
2: É, pois é. Ah, tá aqui, ó.
3: Talvez esqueceram. Eles não lembram o que eles aprovaram.
2: Também, é? 68, né?
3: Ah, mas não interessa.
2: Lá se vão quase 60 anos.
3: Né?
2: Não interessa. Aliás, para ser mais exato, 58 anos, né?
3: Não, você vê.
2: A data é de 23 de fevereiro.
3: Então.
2: De 1968.
3: Então, era feriado. Então, é um feriado. A não ser que essa lei tenha sido alterada.
2: Não, mas no site da prefeitura tá que a lei está em vigor.
3: É.
2: E o texto da lei que está em vigor é esse.
3: Tá, então se ela não foi alterada, está valendo. Corpus Christi é feriado municipal. Só que a própria Câmara, neste documento aqui, nesta portaria, trata como feriado nacional.
2: Nacional.
3: E decreta,
2: não é.
3: E decreta ponto facultativo na sexta-feira, tratando a quinta-feira como feriado nacional, quando não é feriado nacional, na verdade é feriado municipal. Pra você ver o tamanho da confusão.
2: Dá encrenca, né?
3: É.
2: É engraçado, porque assim, é diferente, porque não é feriado nacional, é feriado municipal, e em alguns estados é feriado estadual.
3: Sim.
2: Quer dizer, tem feriado que é nacional, tem feriado que é municipal, tem feriado que é estadual, enfim, aí vai caindo as esferas, né?
3: Como dizia Chacrinha, Abelardo Barbosa, eu não vim para explicar, eu vim para confundir.
2: Aliás, Marcel Perriello, volte a nanar agora, sabendo que amanhã é feriado municipal.
3: Eu não sei se ele vai ter um bom sono, né? Porque no meio dessa confusão toda, a cabeça dele acho que virou um trevo, né?
2: É.
5: Vocês estão conseguindo estragar o feriado e o sono dele.
3: Pois é.
2: Colocar ponto de interrogação na cabeça das pessoas.
3: Vai
2: culpa
3: ser...
2: sua, e você que falou. Começou com essa discussão aí.
3: É, a culpa é minha, né? Tá bom. Aí o...
2: Sempre a culpa é sua. E faz tempo, viu?
3: É.
2: Que eu ouço falar, a culpa é do Ivan!
3: É.
2: A culpa é do Ivan.
3: É Ivan que arruma essas confusões aí. É. Eu, hein? Tá bom. Eu não vim pra explicar, eu só vim pra confundir. Aí o... O Cristiano Coque Vita.
2: Grande abraço
3: ao Cristiano.
2: Esse é fera.
3: Grande jornalista.
2: Ele, como jornalista, publicou aqui
3: no YouTube. A Joyce é a mais lúcida de todas as pessoas que trabalham no jornalismo de Limeira. O Gomide,
2: no jornalismo de Limeira?
3: No jornalismo de Limeira. É a mais lúcida do jornalismo de Limeira. O Gomide deve estar com fome. Dá um pão para ele.
2: Mas não vai demorar nada para eu comer um pão.
3: Um pão e um cafezinho, não é isso?
2: É, não, tem pão, café... É o Luizão que tá aqui no plantão.
3: Sei.
2: Saiu agora há pouco para pegar pãozinho com manteiga aviação.
3: Vai.
2: Tem café, leite. O café da manhã, quando o Luizão tá aqui no plantão policial, ó. Maravilhoso.
3: Bom proveito.
2: E claro que eu vou aproveitar, evidente.
3: Bom proveito.
2: Tem o ônus e o bônus de trabalhar na delegacia à noite, ainda de madrugada.
3: Sim,
2: né?
3: Sim.
2: Esse é o bônus.
3: Até daqui a pouco.
2: Certo?
3: Sim, senhor.
2: Até mais.
3: Até mais. Um abraço. 7h13. O Cristiano também diz aqui, o ativista Galdino Clemente, de saudosa memória, também lutou muito pelo 20 de novembro. Sim, o Galdino Clemente, o Lino, a Elisa, professora Elisa, né? Então, eu falo, Cristiano, do Movimento Negro de Limeira, que teve uma visibilidade maior aqui na cidade de Limeira, até foi mais ativo na cidade de Limeira nos tempos do padre Maurício, porque o padre Maurício, e dessas pessoas, né, o Galdino Clemente era um lutador, o Lino, a Elisa, né, eram pessoas que dedicadas, né, à causa, lutadores, né, e eu na minha opinião, né, na minha visão, evidentemente, eu que vi aquele movimento negro do passado, vejo o movimento negro de hoje, eu acho que o movimento do passado era mais ativo, né? Era um movimento que chegava junto mesmo, né? Pelo menos é a percepção que eu tenho da coisa, né? Até prova em contrário, evidentemente, né? Mas aqui no YouTube, a doutora Silvana está aqui mandando um bom dia para a gente. Paulo Gachê também, lá do Jardim Aeroporto, está dizendo que está 13 graus lá no Jardim Aeroporto, Paulo Gachê. O Armando Reato mandou um bom dia para a gente. Paulo Gachê está dizendo um negócio aqui, funcionário dos Correios comprando drogas no Odessa de Gama, misericórdia. Eu vi essa notícia, ô Paulo, e eu me permita, já que você tocou nesse assunto, né, a gente está aqui para conversar com os nossos amigos ouvintes e tratar de assuntos importantes aqui da cidade, importantes ou não, na nossa cidade. Eu vi essa notícia e eu vou dizer para você, isso aí vai dar problema, viu? Vai dar problema porque é o seguinte, estão dizendo que o rapaz estava comprando droga no Odessa de Gama baseado numa foto ou duas fotos, ou num videozinho e tal. O cara estava parado lá num lugar, que disseram que é uma biqueira e que o cara estava comprando droga lá. Precisa provar que o cara estava comprando droga, uma foto, um vídeo, não prova que o cara estava comprando droga, né? E além do que, vamos supor que fosse isso. O sujeito parou lá na biqueira, foi comprar droga para o consumo dele, né? A droga, o vício das drogas é considerado uma doença pela Organização Mundial da Saúde. Há, inclusive, aqui em Limeira nós temos o CAPS, para tratamento de pessoas que têm problemas, né, mentais, alguns deles provocados pelo uso da droga, né? Por quê? Porque o uso da droga é considerado uma doença, assim como o alcoolismo é considerado uma doença, né? Então, a exposição de uma pessoa num momento desse, a exposição de uma pessoa que, de repente, pode perder o emprego dele, tá? Isso pode dar um problema danado, viu? Vai por mim. Pode dar um problema danado para quem publicou essas fotos, né, essas imagens. Né? Se o cara for identificado, pode dar um problema danado. Mas, enfim, hoje em dia, né? Hoje em dia tá difícil das pessoas saberem o que é certo, o que é errado, ou como é que você deve atuar aqui, ali, nessa situação, naquela outra, o que é notícia, o que não é notícia, né? Está muito difícil de entender isso hoje em dia, então, vamos e venhamos, né? O Ivo Cardoso mandou um bom dia para a gente aqui, bom dia, Ivo. A Lúcia mandou bom dia pra gente também. Juliana Carossi está aqui presente. Sônia Santos nos abençoando. Shirley Aparecida nos abençoando também. Maria do Jesus abençoando a nossa quarta-feira. O Maurício Galo está mandando um bom dia pra gente. Obrigado, Maurício. Milton Ascenso está aqui também. Luiz Queçada, Cícera está nos abençoando aqui também. Obrigado, Cícera. Patrícia Soares mandou um bom dia com um cafezinho virtual. O cafezinho vai bem agora, né? Márcia Lima, né, que mandou um bom dia pra gente, isso. Aldirene Magalhães, bom dia. Benedito Dragone também mandou bom dia pra gente. Adriano Adai, bom dia, Adriano. A Maria Helena, o Ismael Araújo, quem mais? Rosimério Landgraf, o Ricardo Alves, Gabriel Segundo tá aqui mandando bom dia pra gente também. O Cristiano Coquevito, eu já falei para ele aqui, bom dia. Um bom dia para ele, mandando um bom dia pra gente. Romildo Batista Está aqui mandando um bom dia, perguntando se o Ricardo Galzerano vai falar do Ricardo Nunes. O Ricardo Galzerano vai falar do Ricardo Nunes. O Ricardo falando do Ricardo. Por que falando do Ricardo Nunes? Ricardo, quem é o Ricardo Nunes? Haverá de perguntar a alguém. Ricardo Nunes é o prefeito de São Paulo. Prefeito de São Paulo que está enrolado lá numa investigação da Polícia Civil do Estado de São Paulo. Vejam vocês. Numa investigação da Polícia Civil do Estado de São Paulo, prefeito Ricardo Nunes, a prefeitura do Ricardo Nunes foi apanhada numa negociação qualquer. Ainda a gente não sabe se é negociação ou negociata. A gente não sabe ainda porque a investigação começou agora. A gente não sabe se foi uma negociação ou foi uma negociata. Mas isso é a história do Banco Master aí, tá? Banco Master. É o tal do Banco Master. Sabe, sabe o Banco Master, aquele? Então. O Oswaldo Alfredo. Bom dia, Oswaldo. Benedito de Jesus está nos abençoando aqui também. Roderjan Ferraz. Neuza Seco. Zeca Didu. Zeca Didu. A Eliana. A Josi mandou. A Josi falou daqueles 20 estados que são feriado estadual, né? Corpus Christi. São Paulo não é. São Paulo é sua capital. Quem mais que está aqui? Wanda Fernandes mandando um bom dia para a gente. Márcia Ribeiro, Marcelinho, Manuel Soares, o José Sampaio mandando um abraço para a simpática Joyce. Melzinha Martins, bom dia, Melzinha. Quem mais está aqui? Marcelinho, aposentado que receberia dia 4 foi para dia 5. É que porque tem esse decreto do. Decreto não, né? Essa decisão da FEBRABAN, Federação dos Bancos, de não abrir amanhã, nesta data que, como a própria FEBRABAN disse aqui, eu acabei de ler, né, é dedicada a Corpus Christi, um evento religioso. Não é um feriado religioso, é um evento religioso que resolveu-se, por consenso, resolveu-se tratar como se feriado fosse. Maurício Cunha, quem mais? Quem mais? Antônio Carlos Garbulho, bom dia. Muito bem, pessoal que está mandando bom dia aqui pelo YouTube. Daqui a pouco eu vou lá no WhatsApp também, conversar com o pessoal que está no WhatsApp, mandando mensagem para a gente aqui na manhã desta quarta-feira. Mas a gente vai para... Já estamos, né, na segunda hora do nosso Bom Dia Melhor. A gente vai dar uma olhada também daqui a pouco no noticiário, né, geral que está por aí, que os principais jornais... Claro que o assunto hoje, eu não preciso nem olhar o noticiário para saber do que os grandes veículos de comunicação do Brasil estão falando. Aliás, estão falando desde ontem. É essas tarifas, né, que mais uma vez o governo americano resolveu impor ao governo brasileiro, ao país, né, ao Brasil, à economia brasileira, às indústrias brasileiras, às empresas brasileiras, mais uma vez impor um negócio estranho, esquisito, né? Porque, afinal de contas, outro dia o presidente brasileiro, o Lula, esteve lá nos Estados Unidos no encontro com o Trump e se chegou a um acordo. Vamos negociar essas tarifas aí, né? Vamos negociar. Ah, vamos durante 30 dias, vamos reunir um grupo aí de integrantes, representantes dos dois governos, para que eles sentem ao redor de uma mesa e estabeleçam um acordo nas relações comerciais Brasil-Estados Unidos, que sempre foram, né, relações muito, muito cordiais, muito estabelecidas, né? Há muitos anos que estão estabelecidas essas relações comerciais entre Brasil e Estados Unidos. Às vezes um conflito aqui, às vezes um conflito ali, como no caso do suco da laranja lá atrás e tal, mas sempre havia uma negociação, uma conversação e se resolvia o problema. Agora, de repente, começa a impor tarifa, né, a revelia, mas estava negociado um acordo, né? Vamos conversar. De repente aparece Trump dizendo, não, eu vou impor tarifas aí, né? Coincidentemente, após a visita de um pré-candidato à presidência da República lá no Salão Oval da Casa Branca, né? Coincidentemente, por coincidência, né? E esse, evidentemente, que é o que está aí desde ontem, que esse assunto está no noticiário, né? Certamente é o que vai aparecer aqui já já. 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Pascoal Mármore.

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Então, né, 7h23 agora, a gente vai fazer um intervalozinho bem rápido, viu? É um pé lá, outro cá, e a gente volta já.

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0: Agora são 7 horas e mais 28 minutinhos, 7h28, bom dia melhor aqui pela sua Melhor FM na manhã desta quarta-feira, dia 13 de junho do ano de 2026. Segunda hora do Bom Dia Melhor, vamos dar uma olhadinha, né? Certamente, eu falei aqui antes da passagem, né? Certamente o noticiário é esse, né, gente? É as tarifas impostas pelo governo americano, as negociações com as empresas brasileiras. E já desde ontem esse assunto está rolando nos principais veículos de comunicação e está aí. A Joyce colocou no ar aí o estado de São Paulo, a capa da edição impressa do estado de São Paulo, aquele jornal que está lá nas bancas, né? Traz hoje essa manchete aí. Novo tarifaço ameaça atingir 21% das vendas do Brasil para os Estados Unidos. A ação prevê sobretaxa de 25% a produtos e aperta cerco ao PIX. Esse negócio do PIX também é outra sacanagem do governo americano, né? Risco de taxação repõe soberania no centro da campanha, é uma análise que faz aqui o estado de São Paulo. Rubio põe Brasil ao lado de Nicarágua, Cuba e Venezuela em lista de desafetos. Secretário de Estado dos Estados Unidos, né? Esse Marco Rubio é um extrema-direita, daqueles extrema-direitas radicais, né? E faz parte do governo dos Estados Unidos. E ele acha que o Brasil deve ser comparado à Venezuela, à Cuba e à Nicarágua, né? Você vê como é que é. Que tipo de visão que um cara desse tem de um país como o Brasil, que sempre foi um aliado dos Estados Unidos, sempre foi um parceiro dos Estados Unidos, parceiro comercial, inclusive, né? Muito bem. Comprimido dobra a sobrevida de pacientes com câncer de pâncreas, diz aqui o Estado de São Paulo. Tem uma foto aí, uma bonita foto no meio da capa. No Refúgio Verde, na Paulista, um refúgio gastronômico controverso. Defensores do restaurante para 150 pessoas que deve funcionar a partir de agosto no Parque Trianon, um parque importante lá do Estado de São Paulo, é uma espécie de parque-cidade aqui de Limeira, apontam... O que esses moradores, defensores do restaurante, apontam concessão como caminho para melhorar toda a estrutura da área verde. Opositores veem um pedaço da cidade invadindo a Mata Atlântica. Então tem aí uma discussão, uma polêmica no ar, né? Vamos fazer do parque um lugar com restaurantes e não sei o que, não sei o que. Vamos fazer um parque mesmo, né? É uma discussão. Aqui o Estadão também tá dá uma passadinha na derrota do João Fonseca ontem. Rapaz, que pena, o João Fonseca tomou um 3-0 ontem, depois de vencer Djokovic, cara, por 3-0, tava perdendo de 2-0 pro Djokovic, virou para 3-2. Todo mundo, né, puxa, feliz da vida e esperando que João Fonseca pudesse ir mais longe, mas ontem pegou um moleque lá de 20 anos. E tomou de 3-0, rapaz. Jogou bem, jogou, lutou, enfim, mas o cara foi duro na queda. Mas o João Fonseca tem chão para caminhar ainda, vamos torcer para ele. Quem mais que diz aqui? Vamos sair do Estadão? Vamos para outro veículo de comunicação, Folha de São Paulo? Também a capa da edição impressa da Folha de São Paulo, a mesma coisa. Olha lá, principal manchete: governo Trump conclui investigação contra o Brasil e quer tarifaço de 25%. Vou repetir o que eu falei agora há pouco. É um negócio incompreensível, né? A maneira como os governantes do mundo hoje, né? Como eles agem, né? Cara, o presidente do Brasil vai lá, se encontra com o presidente dos Estados Unidos, os dois acordam, vamos criar uma mesa de negociação? Vamos botar os nossos representantes para conversar? Vamos. Tá, a mesa de negociação está lá instalada, estão conversando, tão, de repente, o cara acorda, recebe uma visita de um candidato a presidente, e lá o cara acorda e resolve taxar o Brasil. E a mesa de negociação, como é que a gente faz com ela? Não é um negócio de louco? Mas enfim, é assim, né? A Folha de São Paulo fala aqui também da greve de estudantes da Unicamp. São Paulo se prepara para El Niño, a corrente El Niño, com inteligência artificial e câmera contra fogo. Ontem a Organização Mundial da Saúde deu uma declaração dizendo que essa corrente El Niño está realmente se configurando, ela deve se configurar, deve se formar de acordo com o que a Organização Mundial da Saúde disse ontem. e poderá criar problemas climáticos graves no planeta, em algumas regiões, como o sul do Brasil, por exemplo, enchentes, né, mais uma vez, e em algumas outras regiões do mundo, ondas de calor muito intenso. Ondas de calor muito, muito intensos, né? Muito intensas. É, Fonseca cai diante de Messi, que deixa Roland Garros nas quartas, diz aqui a Folha de São Paulo. Olha uma notícia boa na Folha de São Paulo. Não tem só notícia ruim, não. Às vezes aparece uma notícia boa. China reconhece Brasil como livre de aftosa. É, estava tendo um problema aí com os frigoríficos brasileiros, né? É, houve uma suspensão de alguns frigoríficos brasileiros de exportação da carne brasileira para a China, mas agora a China está reconhecendo o Brasil como livre da febre aftosa. Muito bem. Vamos para o Globo, então, Joyce? A capa da edição impressa do jornal O Globo. Estados Unidos fazem ofensiva tarifária e política, ofensiva tarifária e política, e Lula reage, diz aqui a Folha, o Globo. O que mais? Congresso aprova projeto que dificulta aborto legal em menores de 14 anos, diz aqui também o jornal O Globo. Também está aqui essa notícia do reconhecimento do Brasil como território livre de febre aftosa, também está aqui no Globo, na capa do jornal O Globo. O Globo também está dizendo aqui que o Netanyahu, que é o primeiro-ministro lá de Israel, recuou de ataques a Beirute após bronca de Trump. Estão dizendo que teve uma briga dos dois, o Trump teria dado uma dura no Netanyahu, que o Netanyahu não para de guerrear, né, cara? O Netanyahu está com problema, esses dias eu estava lendo, a internet é boa por causa disso, esses dias eu estava lendo um jornal de Israel, The Times, acho que The Times, lá de Israel. Estava lendo um jornal de Israel, e no jornal de Israel estava dizendo lá dos problemas políticos do Netanyahu, que o Netanyahu... Tem gente dizendo lá em Israel, dizendo que o Netanyahu não quer parar de guerra, quer fazer uma guerra atrás da outra, para desviar a atenção dos problemas políticos lá dentro do país dele. Ele pode, de repente, perder o poder político que hoje ele tem, ser destronado, né, do cargo de primeiro-ministro. Então, para evitar esses problemas políticos, ele não para de guerrear. É uma guerra atrás da outra. É o que dizem lá mesmo dentro de Israel. Viu, gente?
1: Mas o senhor lê jornal ainda?
0: Sempre leio jornal, cara. É. Sempre li jornal a minha vida inteira.
1: É mesmo?
0: Oh.
1: Mas dizem por aí que jornal é coisa de velho, coisa de desinformado, coisa de gente desatualizada. É. Que jornal é um pedaço de papel com notícia velha. Você já não viu? Você já ouviu isso em algum lugar, não viu?
0: Já ouvi muito isso. É, infelizmente, né? O que nós vamos fazer, né? É. Hoje em dia tá difícil das pessoas saberem o que é certo e o que é errado, né? Né?
1: E principalmente respeitar, né?
0: É. Aí, a imprensa tem seus problemas? Tem,
1: claro.
0: A imprensa escrita, falada, televisada tem seus problemas? Claro que tem, é feita por seres humanos, né? Tem interesses, né? Por trás dos veículos de comunicação tem interesses. A imprensa nasceu como um braço, né? Um braço do capitalismo, enfim, do livre comércio, da indústria, né? Então tem os interesses comerciais. Agora, pense num país sem uma imprensa livre, sem alguém para denunciar, né? Para denunciar, para apontar os erros, para apontar os problemas, né? Pense num país sem uma imprensa livre, mas livre mesmo, livre. E se porventura cometer algum erro, algum problema, ofender alguém, injuriar alguém, difamar alguém, deram uma informação errada de alguém, as leis estão aí para você, para qualquer que se sinta, para aquele que se sentir ofendido, e buscar e se defender. E buscar ressarcimento. Então, cara, não tenho a menor dúvida, Gomide.
1: De que o jornal continua sendo importante.
0: O Estadão.
1: Jornal é documento, né?
0: O Estadão. O Estadão é um jornal de linha conservadora. Eu não gosto da linha do Estadão. É um jornal, para mim, é um jornal pesadão no seu editorial, na sua linha editorial, né? Essa linha editorial conservadora do Estadão, eu não gosto, mas eu assino o Estadão, sou assinante. Eu recebo tudo que o Estadão publica, eu recebo pela internet. Eu sou assinante. por que que você assina um jornal que você não gosta da linha editorial?
1: Ué, para ter direito ao contraditório, né?
0: Você pode perguntar para mim. Eu assino um jornal que eu não gosto da linha editorial porque eu sei que o Estadão sempre teve uma baita de uma redação. Sempre teve jornalistas da melhor qualidade lá dentro. Apesar de não gostar da linha editorial, sei que lá tem grandes profissionais. Então eu quero estar bem informado.
1: É, mas a pessoa que só quer ouvir elogio e que só cerca de pessoas e de, né, que querem só elogiar e às vezes puxar o saco,
0: a imprensa
1: vive mundo fora da realidade.
0: É, a imprensa é criminalizada por alguns setores da política. Por quê? Porque a imprensa denuncia, né?
1: Pô, sim.
0: Né? A imprensa denuncia o político, né? De repente sai lá na capa do jornal, ó, político tal pegou o avião junto com o dono de uma bet, foi para as Bahamas, voltaram cheio de mala e a mala não passou pelo raio-x lá. O que será que tinha dentro das malas? A imprensa denuncia esse tipo de coisa, né?
1: É, quem faz a coisa certa não tem que ter medo da imprensa. É,
0: então. Né? Então, aí certos, determinados políticos criminalizam a imprensa, né? Porque sabem que a imprensa vai denunciá-los, né? Se eles fizerem coisa errada, né? Não que a imprensa seja...
1: Dependendo isenta da imprensa também, né? Porque tem imprensa que nada conforme o rio, né?
0: Não, estamos falando de gente séria. Gente séria, né? Gente séria. O cara tem uma linha editorial, tem um pensamento político mais conservador e tal e coisa. É, veículo... Em geral, veículos de comunicação são conservadores. Em geral, eles são. A não ser os alguns independentes. Os independentes, tem os jornais independentes, né? Que estão fora dessa coisa do mercado, da caixinha do mercado, né? É, mas os comerciais, geralmente eles são mais conservadores. Mas enfim. Eu prefiro a imprensa livre falando besteira do que a censura.
1: É, eu não vivi
0: Você
1: na
0: não
1: época
0: poder...
1: da, eu não vivi na época da ditadura, do... Né, da censura, da...
0: Eu vivi.
1: Eu não posso falar porque eu não vivi, mas minha mãe viveu.
0: Eu vivi.
1: Né, e falou que foi um negócio
0: o Estadão,
1: horroroso.
0: O Estadão, que é um jornal que eu conservador, de linha editorial conservadora, eu era leitor do Estadão e depois o Jornal da Tarde, que foi um jornal com uma diagramação mais moderna, né, uma linha mais moderna.
1: Parou de rodar, né?
0: Parou, o Jornal da Tarde parou. É uma linha mais moderna, eu gostava muito do Jornal da Tarde, Estadão, eu lia. Apesar da linha editorial conservadora, eu lia. Na época da ditadura, você ia para as bancas de jornais, a gente tinha o costume de fazer isso, eu tinha o costume de fazer isso, parar na frente de uma banca de jornal e ficar lendo o jornal que o jornaleiro pendurava lá, né?
1: Até hoje pendura.
0: As capas, até hoje tem. As capas ficavam penduradas lá na banca, né? Por isso que eu leio as capas dos jornais aqui. Numa forma de reviver o passado até. Você ia na banca de jornal, estavam todas as capas dos jornais, os jornais pendurados lá, você podia ler as capas dos jornais, né? E o Estadão resolveu, numa forma de afrontar a censura, de enfrentar a censura, o que o Estadão fez? Tinha uma notícia lá que a censura proibiu de publicar. Ó, você não pode publicar. Ficava um censor lá dentro do jornal.
1: Sim.
0: Isso aqui não vai sair, não vai sair, essa matéria não vai sair, essa matéria, essa informação não vai sair, essa aqui não vai sair, essa aqui não vai sair. O jornal já estava praticamente todo diagramado. Pronto para ser impresso. Como é que faz?
1: Eles tiravam e deixavam em branco?
0: Aí um cara lá dentro falou assim, vamos fazer uma sacanagem com a censura, com a ditadura? Vamos fazer uma sacanagem? Vamos. O que a gente faz? No lugar, cada notícia que eles tiram, a gente publica uma receita.
1: Ah, era receita.
0: Uma receita gastronômica, é. A receita de um bolo de milho. Então você pegava na capa do Estadão, na banca, receita de bolo de milho. Tantas espigas de milho.
1: A gente fez isso semana passada aqui.
0: Você entendeu? Receita de espiga de milho.
1: Quando o entrevistado atrasou.
0: Mas vamos, que raio de negócio. Como é que os caras me publicam uma receita de espiga de milho na capa do jornal? Aí que nós fomos entender. Ah, é a censura. Essa notícia não pôde sair, eles colocaram uma receita de bolo de milho na capa.
1: Podia deixar em branco, né?
0: Então, eu não me lembro como é que os outros jornais lidavam com a Folha, né? Como é que o Globo lidavam com isso. Não me lembro como é que eles lidavam com isso. O Estadão teve essa sacada, gente, que foi uma sacada genial, né? Falar, vocês estão proibindo eu de publicar essa notícia? Tá bom, no lugar eu vou pôr uma receita. E aí todo mundo ficou, o que está acontecendo? Aí já começou a chamar a atenção, né? Por que o Estadão está fazendo isso? Por causa da censura. Uma forma de enfrentar a censura, né?
1: Sim.
0: De denunciar a censura.
1: E não deixar claro que estava enfrentando, porque se deixasse claro, né? Aí a gente arrumava rolo para a cabeça, né?
0: Às vezes com o silêncio você fala muita coisa.
1: É verdade.
0: Então, senhor Carlos Gomide.
1: Pois não, senhor.
0: O senhor que escreve para jornal.
1: Sim. Com muito orgulho ainda, viu? Com muito orgulho, porque jornal é documento. Aliás, não é raro o Poder Judiciário requisitar edições da Gazeta de Limeira, viu? Não é raro. Porque, de repente, sai uma notícia, tem um processo. Sim. E o Poder Judiciário, como forma de prova, requisita lá o jornal para anexar aos autos dos inquéritos e das investigações. Direto e reto chega lá, solicitação.
0: Muito bem. Então, você pode não gostar da linha editorial do Estadão, como eu não gosto, mas eu assino o Estadão e vou ler porque tem uma grande redação. Não gosto da linha editorial da Folha de São Paulo também.
1: Você não gosta?
0: Não gosto. Eles são meio... Lá é um negócio esquisito também. Folha de São Paulo também tem uma linha editorial meio...
1: Mas você não gosta de nada? Do que o senhor gosta?
0: Mas tem uma baita de uma redação, tem excelentes profissionais. Então eu assino também. Eu assino a Folha de São Paulo e assino o Estado de São Paulo. Assinava o Globo, deixei de assinar. Mas estou sempre lendo as coisas que o Globo publica, enfim.
1: Você está vendo? Cri-cri. Eu falo que é velho cri-cri. Do que o senhor gosta?
0: Eu gosto do que é bom.
1: Não. Fala para mim um jornal que o senhor lê, que você fala assim, esse jornal eu leio. O senhor não gosta da Folha, não gosta do Estado, não gosta do Globo.
0: Não, eu leio...
1: Zero Hora de Porto Alegre?
0: Não gosto. Eu não gosto da linha editorial. Eu não gosto da linha editorial, da maneira como ele se posiciona diante de algumas coisas, sabe? Eu acho que a gente tem que ter a mente um pouco mais aberta. O conservadorismo não leva a gente a lugar nenhum. A gente tem que ter a mente um pouco mais aberta para as coisas. O mundo, como é que está mudando, rapaz? O mundo muda numa velocidade incrível. Então a gente tem que ter a mente aberta para algumas coisas, para as mudanças que o mundo...
1: Sim.
0: Que o mundo nos apresenta todo dia. A sociedade muda. Os valores da nossa sociedade na década de 50 eram uns. Hoje são completamente diferentes. Né? Você não falou que outro dia tinha o pai, a mãe, o filho num boteco aí, buteco. Tomando cachaça?
1: Hã? Ontem?
0: Teve uma época que a mulher não podia fumar. Você fuma, Joyce?
2: Eu não.
0: Não fuma, né? Que bom. Isso é muito bom para a sua saúde, né? E para a saúde dos outros também, né? Mas houve uma época que as mulheres não podiam fumar. Mulher que saísse na rua, né? Tinha que fumar em casa. Mulher que saísse na rua com um cigarro na boca era chamada de vagabunda pra cima.
1: Sim.
0: Né? Você vê como os valores mudam.
1: A mulher não podia votar?
0: Não podia votar, não podia fumar na rua. É. Né? Então os valores mudam, a sociedade vai mudando. Então a gente não pode ter uma mente fechada. A gente tem que ter uma mente aberta pro novo. Embora às vezes você pode até não gostar. Não tô gostando dessa novidade, não. Mas tem que estar com a mente aberta, tem que estar vendo, tá analisando, né? E encarando aquilo.
1: Eu acho que a mudança é necessária, mas precisa ter moderação. Algumas coisas estão muito radicais ultimamente,
0: então,
1: né?
0: Cada um lida com isso à sua maneira. Sim. O que não pode é você ter a mente fechada.
1: Ah, não, aí não.
0: Não aceitar mudanças, né?
1: Aí não.
0: Não aceitar novidades, não aceitar as coisas novas, né? Aí eu acho que isso não pode. Por isso que eu falo que a linha editorial às vezes me incomoda, né? O cara é muito quadradão, né? Vamos analisar esse assunto com um pouquinho mais e vamos discutir.
1: Abre a mente, né?
0: Vamos discutir um pouquinho mais esse assunto, né? Determinado assunto que é importante para o país. Vamos discutir um pouquinho mais, né? Em vez de encerrar a discussão e pronto, acabou, né? 7h47, vamos ao comentário do Ricardo Galzerano, Joyce?
3: Um grande jornal de circulação nacional costumava fazer anualmente uma pesquisa para avaliar quais as instituições melhor avaliadas pelos brasileiros. E sempre dava lá na frente Forças Armadas e Correios. Por conta da polarização política, por conta das últimas eleições, muita gente ficou descrente das Forças Armadas. Isso é uma questão política, mas influiria na pesquisa. Hoje as Forças Armadas não estariam entre as melhor avaliadas. E os Correios, então, nem falar. Por isso, talvez, o jornal que tem uma linha editorial bem favorável ao governo não faz mais essa pesquisa, porque os Correios é um órgão estatal. Saíram os números ontem, 82% de aumento do seu déficit este ano. A dívida dos Correios passa dos 3 bilhões e 100 milhões de reais. Impagável. E ela podia ter sido, inclusive, foi votado em 2021 a possibilidade de se privatizar os Correios. mas por motivos ideológicos isso não aconteceu. E quem tinha intenção de comprar os Correios era o Mercado Livre. Hoje o Mercado Livre, com a evolução tecnológica que tem, com a agilidade que tem, não tem mais interesse nos Correios. Então, esse buraco de 3 bilhões de dívida, quem vai pagar somos nós, porque é uma empresa estatal. Empresa estatal é do povo. E quem vai pagar o pato, quem vai pagar essa conta anos a fio, somos nós. Porque mesmo que queiram fazer uma privatização dos Correios hoje, quem teria interesse em comprar uma empresa tão deficitária, tão quebrada? Aí eu me lembro de uma frase de um colunista que eu gosto muito, que é o Fernando Schiller. Ele escreve no Estadão, comenta na Band, e ele fala assim: como a ideologia pode atrapalhar a vida de uma nação? Está aí, ó. Não quiseram privatizar, ficou esse rombo para todos nós pagarmos ao passar dos anos. Mais um rombo de empresa estatal.

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0: horas e 53 minutos. 7h53. Vou falar para você. O que o povo fala aqui nesse chat do YouTube aqui é. O Cristiano Coquevito tá aqui botando fogo, viu,
1: Gomes? Ah, tá cornetando aí? O que, tá que ele tá falando? Tá alô, Cris, abraço tá pro você, filho. O que, que ele tá falando?
0: Ah, tem um monte de coisa que o pessoal tá mandando ver aqui. O Alex do Campo Belo mandou uma quarta-feira abençoada e gelada para nós. Obrigado pela abençoada, mas gelada não precisava, viu, Alex? O João Gonçalves mandou um bom dia pra gente. A Luciana, lá de Minas Gerais, a Mineirinha, mandou um bom dia pra gente. O René Gonfinê da Vila Rocha. Eu tô aqui no WhatsApp agora. O Benito, grande Benito. Como é que você vai, Benito? Olha aqui, ó. Mensagem de áudio para mandar pro Arjóis. Posso mandar?
2: Cadê? O senhor, meu irmão.
0: Uhum.
2: O senhor, pô.
0: Claudião?
2: O seu Carlos Gomes, que tá aí do lado seu aí.
0: Tá.
2: Pastor da família.
0: Obrigado.
2: Vai, um abraço. Que o senhor tenha um dia abençoado.
0: Amém.
2: Por Deus.
0: Amém.
2: Bom, tenha um bom dia. É o Claudião, velho.
0: Grande Claudião das Cadeiras. Receba o nosso abraço aí também, Claudião. Claudião tá lá no escritório dele essa hora,
1: né? Esse é gente boa, hein?
0: Debaixo da árvore.
1: Gente boa, tem um coração gente que eu vou falar pra você.
0: Anderson Soares, Olga Verônica, também mandou um bom dia pra gente, Denise Reato, a Val, mandando um bom feriado pra nós. Obrigado, Val, pra você também. Fernandão, taxista. Hélio Aparecido Clemente, o lendário Glostora, pai do Galdino Clemente. Você se lembra dele? Eu não conheci o Glostora, viu, Fernando? Eu conheci o Galdino. Galdino eu conheci bastante. Quantas e quantas entrevistas fiz com o Galdino Clemente? O pai dele, o Glostora.
1: O Galdino era que era do Comissim?
0: É, do movimento negro.
1: Ah, o senhor falou que ele, o senhor chamou ele de saudoso, ele faleceu já?
0: Faleceu.
1: Eu não sabia.
0: O Lino faleceu, era outro dessa época do Galdino também. Mas o Glostora eu não conheci, mas o Glostora eu sei que é um personagem aqui da cidade de Limeira, né? Muito. Uma dessas figuras populares que né, se tornam personagens da história da cidade, né? O Glostora. A Rosana do Nosso Senhor. Tinha uma outra figura, era Geni Preta, acho que chamavam ela, se eu não me engano, tinha uma outra figura aqui desses personagens de Limeira, né, figuras populares que se consagram como personagens da cidade, né. É, Rosana do Nossa Senhora das Dores mandou um bom dia pra gente. Marcelo Perriello ainda tá em dúvida se vai trabalhar ou se volta pra cama, rapaz. A confusão que nós botamos na cabeça dele não foi resolvida ainda, viu?
3: Eu falei que vocês estragaram o feriado todo dele.
1: O Ivan Voigt me mandou um negócio aqui. Eu vou te mandar, mas no seu particular, para não dar problema, tá bom?
0: Sim, é bom mandar no particular, porque o Ivan Voigt, para dar problema, não demora nada.
1: Não, e ele é especialista em inteligência artificial, né?
0: Ele é.
1: Olha aqui, dá uma olhada.
0: O que, que ele fez? O que, que ele aprontou aí? Eu tô no meio?
1: Não, não tá.
0: Ainda bem. Ainda bem que eu não
1: dessa
0: tô no meio.
1: Dessa vez você não tá no meio. Nossa. Mas eu te encaminhei, depois o senhor vê. Tá, é um videozinho curtinho.
0: Ei, xará, isso é fogo, hein, xará. Ivan, não quero saber se o pato é macho, eu só quero comer o ovo. Sendo feriado ou não, amanhã às 11 horas vou acender a churrasqueira e abrir a primeira cerveja do dia.
1: Aí, boa.
0: E assim, Carlos Alberto.
1: Como é que é? Que não quer saber se o pato é macho?
0: Quer comer o ovo.
1: Mas por quê? Pato macho bota ovo também?
0: Não. Se o pato é macho, ele não quer saber. Ele quer comer o ovo. Você não entendeu?
1: Não.
0: Ai, meu Deus do céu.
1: Não entendi.
0: Ele não quer saber
1: se se pato macho...
0: Eu não quero nem saber quem foi que invernizou a asa da barata. Você nunca viu?
1: Não, não.
0: Não, também... não quero nem saber quem foi que pintou a Casa Verde.
1: Não, também não.
0: Eu não quero saber se o pato é macho. Quero comer o ovo. Posso mandar uma mensagem de áudio pro ar, Jorge?
3: Pode sim.
4: Bom dia, Ivan.
0: Bom dia, dona Sebastiana.
4: Deus abençoado para você e toda a sua família. Que Deus nos abençoe, saúde e bênção. Dê um abraço na Joyce e na Denise.
0: Tá dado.
4: Ivan, eu queria cumprimentar a minha filha, Renata Cristina, que hoje ela está completando mais um ano de vida. Que Deus abençoe ela, que Deus dê saúde e muita bênção na vida dela, que é desejo de coração, viu?
0: Opa!
4: Deus abençoe muito ela. Deus venha nos proteger, que Deus venha nos guardar. Em meu nome, dos meus filhos, em meu nome, dos irmãos dela, em nome do meu esposo Antônio.
0: Opa.
4: Deus abençoe, saúde e bênção.
0: Renata Cristina, filha do seu Antônio e da dona Sebastiana. Parabéns. Muita felicidade. A gente quer se associar aqui a essa festa da família.
1: Claro, e a festa literalmente. Se tiver, sim, festa, chama nós que nós vamos. Eu vou, pelo menos.
0: Parabéns, muitas felicidades, muitos anos de vida e uma pitadinha de prosperidade para Renata Cristina.
1: Posso mandar um abraço pro meu Casca de Bala?
0: Por favor.
1: Maurício Cunha, Casca de Bala. Tá mandando um bom dia para mim, para você, para Joyce, dizendo parabéns pelo programa.
0: Muito obrigado.
1: Maurício Cunha, meu Casca de Bala, um abraço para você.
0: Muito obrigado. Continue nos prestigiando, nos apoiando, Maurício.
1: Foi um que veio de lá, atravessou a avenida com nós.
0: Tá vendo? Vamos mandar mais uma mensagem de áudio pro ar? Pode mandar. Ih, falhou.
1: Cadê?
0: Falhou, tem umas mensagens aqui que falham, rapaz. É daquelas que só fica linhazinha assim, sabe? Não sei por que acontece isso com o seu WhatsApp. De vez em quando falha. Cássio Manuel da Praia Azul mandou uma mensagem pra gente aqui. Mandou um bom dia. Que é isso aqui que o Ivan Voigt mandou aqui? Que foi?
1: Ah, eu acho que foi a mesma coisa. Será? Que ele mandou.
0: Oi.
5: O Gomídia não viu direito. Dá uma olhada na galera no exército que tava lá na garagem da prefeitura.
0: Não, tava um exército. Não tava. Você falou que tava.
1: Opa.
0: Tava um exército. Mas foi só pra tirar foto, né? Né? Tirar foto, fazer vídeo pro TikToker, né? É. Mais uma mensagem de áudio aqui, Joyce.
6: Bom dia, Caiatinho!
1: Isso é mal, hein?
0: Tá vendo?
1: Vamos lá, acabado.
6: Bom dia pro Bovidão, Cabeçudão.
1: Olha lá.
6: Porque nós amamos ele. Principalmente minha mãe, né? Minha mãe é fã dele.
0: Aí, tá vendo?
1: Um beijo pra Ju.
6: Rogito, vou falar um pouquinho das empresas brasileiras que vendem as coisas, produtos, que é a vácuo. O produto, a vácuo, poderia ser mais facinho pra abrir, né? Não. Mas ele quer colocar os plásticos duros, mano, pra economizar e cobrar mais caro.
0: Verdade.
6: Pra ser, quando for abrir o pacote, mano, estragar o pacote, cair tudo pro chão pra você ir lá no mercado comprar outro pra lucrar mais.
0: Verdade.
6: Mano, onde vai parar, Ivan?
0: Verdade.
6: Bom dia.
0: Isso que o Jefferson... Um abraço, um bom dia pra você também. Isso que o Jefferson está falando é verdade, né? Tem uns pacotes que a indústria brasileira faz, umas embalagens, né? Que Deus me... Foi feito para não abrir, né?
1: E pacote de bolacha que tem aquele abre fácil?
0: Que não funciona.
1: Que não funciona.
0: Não funciona. Não, você funciona. Tem que abrir com a faca.
1: Já disse.
0: Não, e aquela embalagem que não abre, mas nem a pau, nem com porrete. Aí você pega uma faca, você encheu o saco, você não aguenta mais. Ah, minha paciência já foi embora. Aí você passa a mão na faca e vai lá rasgar a embalagem, cai tudo pro chão, que nem falou o Jefferson. Realmente ele tem razão.
1: E eu só não vou responder pra você quem que é cabeçudo, seu Jefferson, por causa da Joyce, viu? Em respeito a essa dama que está à minha frente aqui, eu não vou falar quem é cabeçudo pra você, tá?
0: Olha, tem mais um monte de gente pra gente mandar bom dia aqui, mas não vai dar tempo, gente. Vou ficar devendo. Não vai dar tempo porque já é 8 horas e 1 minutinho. Já passei do horário já. Gomide, um bom feriado pra você, viu?
1: Que feriado, não é feriado municipal, né?
0: Feriado fake.
1: Não é fake.
0: Ah, é feriado municipal.
1: Feriado municipal.
0: Tá bom, então bom feriado municipal pra você.
1: Pra você também. Se você precisar, não precisa me chamar, porque... Né? Tá.
7: Se precisar, tá. Não precise.
1: É. Eu espero que o senhor não precise me chamar. Tá. Mas se precisar, chame, que a gente tá à disposição, tá bom?
0: Se precisar de mim, não me telefone.
1: Não, pode telefonar.
0: Pode telefonar.
1: Ô, liga lá.
0: Liga que eu não vou atender.
1: Toca o telefone, tá escrito lá, Ivan Schutzer. Ô, é mestre, tem que
0: se
1: atender.
0: Se precisar de mim, liga que eu não vou atender.
1: Aqui, apesar que não liga, viu? Aqui não liga, viu? Né?
0: Gomide, para de ser corneteiro, Gomide. Bom final de semana pra você.
1: Pro senhor, né? Também, viu? Bom final, Joyce, de semana, não. Bom feriado. Sexta-feira você volta,
0: é
1: né?
0: É verdade, sexta-feira.
1: Ou eu vou ter que fazer programa sozinho sexta-feira.
0: Eu instalarei aqui. E sabe quem que instalará aqui na
1: quem
0: sexta-feira?
1: Quem instalará aqui?
0: Doutora Priscila.
1: Doutora Priscila. Priscila, vai?
0: Instalará aqui também.
1: É mesmo.
0: Opa.
1: Muito bem.
0: Então, bom feriado.
1: Pra você
0: municipal
1: também.
0: Joyce, bom feriado municipal, Joyce. Bom até feriado. Sexta, tá?
7: Até sexta-feira.
0: Até lá.
1: A Joyce vem amanhã. Tchau.
0: Gente, um abraço a todos. Até sexta-feira, se Deus quiser.

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2: Olá, muito bom dia. Começando a nossa quarta-feira que tá com cara de sexta, mas aí amanhã é quinta, é feriado. Depois eu volto na sexta-feira mesmo. Enfim, tá uma bagunça, mas estamos aqui muito bem, aproveitando.

E é isso, né? Aproveitando, programação tá maravilhosa daquele jeito, véspera de feriado, véspera de quinta-feira, dia de TBT, então você vai aproveitar e muito.

hoje, quarta-feira, dia 3 de junho de 2026. Estamos começando o nosso programa Uma e Melhor. O nosso 34044000 também está liberado. Você pode participar. Se quiser pedir música também, fica à vontade. Uma programação gostosa, sua participação, vai ter informação. E um programa mais leve hoje. Hoje a gente não vai ter a nossa live, porém, no meio do caminho, eu vou estar conversando com você, trazendo uma fofoquinha, uma informaçãozinha ou outra, mas o importante é que você esteja aí do outro ladinho. 34044000, Família no Cinema, é o nosso sorteio. Então aproveita, se eu fosse você, eu participaria, desejando aquele bom dia, tá bom? 8 horas e 16 minutinhos.

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Manhã Melhor ao vivo, 8 horas e 38 minutos. 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

0: horas e 47 minutos, quem já está me esperando vai falar comigo agora, porque eu sei que ele está me esperando ansiosamente para falar comigo, né? E sexta-feira ele vai estar falando também, né? Porque amanhã é folguinha. Diretamente da rua 25 de março, ele, que é o nosso amigo, o Marcelo da Relojoaria do Zezinho. Marcelo, bom dia!
1: Bom dia, Roberta Maresi, que medo, eu achei que não ia poder conversar hoje, é um tarde cai, borda que cai dessa internet, Robertinha.
0: Mas Marcelo, você é brasileiro, você não desiste nunca, você pode até cair, mas você levanta, Marcelo. Nossa, agora eu fiquei até emocionado.
1: Agora virou coach, meu Deus.
0: Ô Marcelo, baixou em mim aqueles filmes, sabe? Americanos, que a pessoa... Soberania! Olha aqui, só voltou eu estar com uma bandeira dos Estados Unidos aqui pra fazer o discurso, viu?
1: Jesus amado. Mas conta com cara de sexta, né, Albertinha?
0: Tá tudo bagunçado. Tá tudo bagunçado, Marcelo. Tá com cara de sexta. Cara de... Na segunda vai. Na sexta vai estar com cara de segunda. Mas eu tô amando, Marcelo. Nunca eu quis tanto um feriado como eu quero de amanhã.
1: É, então, mas hoje, pessoal, o pessoal que tá ouvindo a Roberta Maes aí na Melhor FM 82.9. 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
0: Com certeza, hein, Marcelo?
1: Então, você que tá aí ouvindo também a Roberta, hoje ela tá coach, tá aí desenvolvendo esse lado coach dela aí, sempre pensando positivo. Falando em pensar positivo, Roberta Maese, você é uma menina inteligente, está aí com uma moça também inteligente na frente, que é a nossa excelentíssima nobre Joyce, né, Albertinha? Ela tá aí na tua frente aí, Albertinha?
0: Olha, Marcelo, eu adorei os elogios que você fez pra mim e a Joyce ficou muito feliz com os dela também, viu? Você acordou empolgado hoje?
1: Então, a partir de semana que vem, vocês vão ver assim, que algumas coisas verde e amarelo, Robertinho, por causa da Copa do Mundo, ou não, Robertinho?
0: Ô, Marcelo, você sabe que eu não tava muito empolgada pra Copa, não, mas eu tô empolgada agora, eu não vejo a hora que chega a final, Marcelo, e o Brasil esteja lá também. Se não tiver, também vai ser bem legal. Então, os shows lá do Os shows vão ser maravilhosos.
1: Alô?
0: Hello?
1: Alô, Roberta? Voltou, Robertinho.
0: Voltou.
1: Roberta, você hoje está aí inspirada. Vou te fazer uma pergunta, mas se você pensar muito, você vai me responder. Então, não pensa. Só fala, qual é, né, Robertinho? Então, não, você vai responder, porque você é uma menina inteligente. Você sabe, Roberta, quais as duas palavras-chave? Pensa bem, Robertinho. Você que está em casa também, vai guardando aí para você encontrar no dia a dia, né, Robertinho? Uhum. Quais são as duas palavras-chave para você e para Joyce que abre as portas para a nossa vida, Robertinho?
0: Duas palavras que abrem as portas
1: da nossa vida.
0: Fé, não sei. Olha como que eu tô, hein? É que eu tô meio coach hoje.
1: E abre as portas da nossa vida, sabe qual é?
0: Ai, nossa, a Joyce me alertou aqui, porque é o Tico e Teco da Roberta também. Obrigada, Joyce. É abre e fecha? É isso, Joyce?
1: Eu falei.
0: Open the door! Open the door!
1: Por isso que eu digo, gente, comer cacau faz desempolgado.
0: Viu, Marcinho? Ô, Marcelo, eu tô meio coach, meio desempolgada hoje, viu?
1: Fala. Quem que não falou que comer cacau não ajuda o cérebro? A Joyce é uma moça que eu não gosto.
0: Foi cacau, a Joyce, né? Que me ajudou, porque meu Tico e Teco hoje não tá muito bom, não, viu? Estão brigados hoje.
1: As duas palavras que vai abrir as portas da sua vida, puxa e empurre, né, Marcinho?
0: Puxa e empurre, o pendedor... Ah, Marcelo, eu passo até vergonha no ar, viu? A situação com o Marcelo.
1: Que
0: está faltando inteligência para a Robertinha, viu?
1: Não, é que é muita preocupação. Você está fazendo uma coisa e já pensando que o empresário vai fazer depois. Então, isso deixa você meio assim, meio nuviada, né?
0: É, Marcelo, obrigado por você consertar tudo, viu?
1: Você sabe que eu comentei segunda-feira com meu menino, José, quarta. Esse domingo eu fui para São Paulo, né? Eu já contei para você. Fui cedinho, fui buscar a minha coisa que interessava para mim.
0: Hello, o Marcelo... Será que ele caiu, Jorge? Mas caiu literalmente? Caiu ou não foi no sentido figurado, hein? Porque parece que... Ô, Marcelo, volta tudo, porque parou na parte que você foi para São Paulo buscar uma coisa que você queria.
1: Não, eu fui buscar as coisas que pertencem a minha para a relojaria. É. Porém, o Zé foi junto comigo já para ganhar viagem, né? Então, assim, como companhia, tudo, ele foi trazer as cuecas dele musical, né? Que ele tá trazendo cueca musical agora, Bertinha.
0: Nossa, Marcelo. Essa é boa. E eu que não sabia nem que existia calcinha musical, agora tem
1: cueca. O Gomito já conhece, o Gomito já chegou a usar uma vez. Quer dizer, usar não, né? Comprar, né, Bertinha? Nossa senhora.
0: Mas usar cueca ou calcinha? Não, cueca, né?
1: Aí, eu não ponho minha mão no fogo por ninguém, não. O negócio tá complicado hoje em dia, viu?
0: A gente tenta consertar as coisas. Marcelo, não ajuda, Joyce.
1: Roberto, você sabe que né, com o meu José foi batendo um papo longo daqui lá, né? Que ele é um pouquinho, uns anos mais idoso do que eu. Então a gente vai contando do passado, que a gente morou junto. Morou junto, não. Morou perto. Agora de morar junto é complicado,
0: conserta,
1: né?
0: Conserta aí, Marcelo. Porque, ó, tem cueca musical. Você vem falar que morou junto. Ficou meio estranho, hein?
1: Não, morou junto, não. A gente morou perto ali na Vila Queiroz. Então, a gente cresceu, tomando uma diferença aí, sei lá, de 5, 6 anos. Então, a gente brincava de bola, aquelas coiseiras todas na Vila Queiroz. Então, ele conhece a Vila Queiroz e cava rabo lá, né? A gente foi trocando ideia, conversando daqui lá. Roberto Maese, deixa eu te falar uma coisa, você vai falar assim, é mentira, mas é a pura verdade. Você acredita que eu fui daqui lá, eu entrei na Marginal pela Bandeirantes, né? E fui guardar o carro na onde eu sou acostumado a guardar, ali perto do mercado municipal. Eu não tenho lembrança que eu andei na Marginal, Robertinho. Porque eu fui batendo um papo e o papo estava interessante. Era domingo, né? Tava um domingo, mas pelo menos de manhã tava bem, bem fraquinho o movimento, né? Na hora que nós saímos uma hora, tava um movimento danado. Mas 6:30, 7 horas da manhã, não tinha muito movimento, não. Eu não tenho noção que eu peguei a Marginal de tanto que a gente tava naquela...
0: Mas você sabe, Marcelo, deu uma falhada, mas o Marcelo vai voltar. Mas o que o Marcelo falou é verdade. Esse negócio de, às vezes, a gente... Que nem ele, batendo um papo gostoso, indo tranquilo, ó, um domingo, indo pra São Paulo. Se eu tivesse que ir pra São Paulo, eu iria de novo, eu ia numa cafeteria lá que eu tô de olho. Adoro cafeteria. Eu ia lá numa cafeteria que eu tô de olho, tomaria aquele belo café da manhã, depois eu ia naquelas lojinhas coreanas comprar um monte de ramen pra mim, ou ramen, daqueles bem gostosos, que não vendem aquele ramen nem a paulada, tem que comprar no Mercado Livre, e eu iria pra São Paulo. Mas quando você faz algo gostoso, que nem ele conversando e tudo mais, você às vezes perde a noção, olha, nem vi que passei por aqui, nem vi que fiz isso. Então, isso acontece mesmo, por quê? Porque o seu cérebro tá concentrado naquela situação, naquele papo, naquela conversa, naquela situação que é agradável pra ele. Então, as outras coisas ao redor... É a mesma coisa quando você vê uma coisa muito linda. Parece coisa de filme, né, Joyce? Mas quando você tá concentrado naquilo, o que tá ao seu redor perde a graça. né? É, perde o brilho. Então é isso. Mas o Marcelo voltou?
2: Ainda não.
0: O Marcelo caiu de uma forma muito drástica. Mas olha, você pensou em... Voltou? Eu pensei, eu falei falou, que você caiu de uma forma muito drástica. Hello, Marcelo, o que, que eu falei agora há pouco? Você me ouviu ou não?
1: Não, não. Eu vou fazer o seguinte. A partir de segunda-feira, eu vou passar o telefone celular da loja. E é um telefone, assim, mais top. Eu vou tentar para ver se é o telefone, mas eu acho que é a internet mesmo. Porque a gente está mudando de pacote aqui, Robertinha, por causa dos problemas das linhas.
0: Sim.
1: Antigamente, era a linha tudo metálica. A morte não quer mais consertar as linhas metálicas, tá passando tudo para digital, né? Então tá tendo uma mudança aí, então você já viu, né? Então vamos ver o que vai acontecer, né?
0: Ô Marcelo, com certeza, o fato de ficar caindo toda hora deve ser um probleminha não com a internet daqui. É, por que que eu tô te falando? E nem tô defendendo a internet daqui não, porque eu não tenho nem por que defender. É, mas eu tô dizendo, Marcelo, que às vezes aí, por estar oscilando, pode acontecer isso. Tá bom? Mas a internet não. É algo que pode acontecer mesmo em qualquer lugar de oscilar. Não é que a internet do Marcelo é porcaria, tá? E também nem tô dizendo que aqui é boa. Aqui dá pro gosto.
1: Mas você tem razão. A internet aqui tá caindo. No entanto, que a gente tá mudando o pacote, eu acho que mais uns dias já tá mudando, puxando nova fiação, tudo aqui. É. A internet já tá. Aquela internet, como é que fala lá?
0: Wi-Fi?
1: Esqueci o nome. Fibra? Não, é fibra. Já tá na fibra.
0: Ah, tá.
1: Só que os telefones eram metalizados ainda, que é aqueles telefones com fio antigo. E a empresa não arruma mais aquilo lá, não mexe mais. Não dá manutenção naquilo, tem que mudar tudo para fibra.
0: Caramba, hein, Marcelo?
1: Tá vendo essa mudança, Vai aproveitar os números, mas a mudança tá sendo feita. Mas vai melhorar. Mas estamos aqui na luta, viu, Robertinha? Hoje até às 18 horas, vendendo, consertando, você que tá aí do outro ladinho pode vir. Né? Amanhã é feriado, na sexta a gente tá de volta. 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
1: Então eu vou me esquematizar aqui, eu já vou pegar o outro celular, depois vou passar para a Joyce, ela me manda o link no outro.
0: Sim.
1: O outro já é mais moderninho e tudo. Porque para mim não tropeçar, né, Robertinho? 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
1: 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Tá bom, Roberta Maese?
0: Tá.
1: Então pra você que abre e empurra a porta, as portas da sua vida vão se abrir, a gente volta na sexta-feira, se Deus quiser, né, Robertinha?
0: Com certeza, Marcelo, depois dessa piada bem legal, a gente volta na sexta-feira, viu? Obrigada, Joyce, por ter me ajudado aí com o Tico e Teco aqui. Ô, Marcelo, um abraço pra você, viu?
1: Ah lá, caiu. Um abraço pra você também, fica na paz. Tchau, tchau.
0: Tchau, tchau, Marcelo.

Manhã Melhor ao Vivo, agora são 9 horas e 10 minutos. 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

0: 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Tá bom demais o programa, hein? E a sua participação, lembrando que daqui a pouquinho tem sorteio Família no Cinema. Seu Natal, Alfaiate, um beijo grande, obrigada. Léo Celusiak, um beijão. Cris, beijão pra você também. Dona Sebastiana sempre com a gente, obrigada pelo carinho. Edilene, tia Jane, tio Dito, tá mandando um bom dia pra todo mundo, obrigada. Dona Fátima do Amparo também registrando a sua participação. Azilda do Teixeira Marques, Rosiane do Jardim do Lago, Elizabeth Galo do Abelho Pedro, Adriana do Jardim São Pedro. Tá vendo? Tudo Pedro. Renê Gofinetti, da Vila Rocha. Rê do Boa Vista. Rê, obrigada pelo carinho. Mauricéia, do Abílio Pedro. Luciana Barbosa, do bairro do Pinhal. Quem mais? É, Cometa Cargas. Tá perguntando se é a oportunidade de revisar os orçamentos. Não faço ideia do que você tá falando, mas a gente pode revisar alguma coisa. É, esse número... Como eu não sei do que é, Joyce, vou ter que falar. Esse número... Esse número de Whats é da rádio Melhor FM. Não estamos fazendo transportes. Obrigada. Gratidão não. Gratidão é só se eu quiser tirar um sarro aqui. Obrigada. Pronto. É, mas eu não tô entendendo. Quer valor do transporte? Frete fracionado? Alguém fez alguma solicitou cotação aqui?
1: Tem umas malas aí que a gente podia convocar pra levar pra frente.
0: Oh, será?
1: Não é? Pergunta. Verdade.
0: Qual é o peso?
1: É só...
0: Ah, 70 quilos. Só de ida, por favor. Só de ida? Mas transporte só de ida?
1: Claro, é claro. Não, esquece onde...
0: Esquece a volta. Não tem retorno, não. E se não encontrar o endereço, fica lá. Deixa na frente da casa.
1: Tem umas malas que eu vou falar pra você.
0: Mas... que eu vou falar, mas eu não entendo.
1: É difícil.
0: Não, não entendo.
1: Não, pergunta pra ele aí, levar uma mala de 70 quilos.
0: Verdade, custa? Uma mala de 70 quilos. Quanto
1: pra é? Onde? Pra,
0: acho que é um pouquinho mais.
1: Pra Chechênia.
0: Chechênia. Deixa eu ver o que mais. Ó, se quiser também.
1: Azerbaijão, né?
0: Azerbaijão. Oh, Azerbaijão. Mas leva só de.
1: Só de ida.
0: Aqui, ó, pedimos desculpa pelo incômodo, provavelmente ouviu
1: não, não, de não. Cadastro. Fala assim, ô, oh, desculpa.
0: Oh, oh, pensando bem, tem um teste pra você fazer.
1: Uma mala de 70
0: quilos. Você
1: é, leva embora. Aliás, eu briguei de novo com aquela moça da sua produção, viu?
0: Você para de
1: falar mal de mim pra ela, viu? Que ela falou pra mim que você tava falando mal de mim pra ela. Eu não sei se ela tá querendo criar intriga, mas aquela moça que trabalha na sua produção lá, ela, a gente vai ter que conversar sério a respeito dela, viu?
0: Tudo bem, ela falou isso pra você,
1: não? Boicotar ela a partir de agora, você vai ver só.
0: Eu jamais falaria isso. Alguma coisa? O que ela falou que eu falei?
1: Que eu sou mala. É que ainda bem que eu não peso 70 quilos. Peso mais, que senão ia achar que eu contei, né?
0: Era eu. Eu tô sendo legal, hein? Falei que pesa pouco, hein? Nem sei, hein? Eu acho que pesa. Mas se estiver pesando menos, mais? Deve ser Monjaro.
1: É. Né? Não, se for um pouquinho mais, a gente paga a diferença.
0: Ah, se for pra levar pro Azerbaijão, ah,
1: sem volta, sem volta.
0: Sem volta, não quero volta, não.
1: Faz favor.
0: Não. Lá, não achou, tá tudo certo.
1: Aliás, não tem um só, não. Tem um punhado aqui, né?
0: A gente manda todo mundo. Traz um container que a gente coloca tudo junto.
1: Isso. Aí a gente coloca no trem e leva no porto.
0: E leva no porto, olha que legal.
1: Porto de Santo. Porto, imagina.
0: Vai.
1: Vai pra onde? É pra qualquer lugar.
0: O que acontecer durante a viagem de navio...
1: Não é responsabilidade nossa.
0: Não tem.
1: O container cair assim,
0: por exemplo,
1: né?
0: For derrubado ali por conta das ondas.
1: Você acha? Não é, vai ser.
0: Quantos casos acontecem isso?
1: Claro, acidente de percurso às vezes acontece.
0: Tem problema não, a gente fecha o container.
1: Tem umas malas aqui.
0: Mas deixa na ponta. Isso que é na ponta é mais seguro.
1: É.
0: Na minha pontinha assim é mais seguro.
1: É, e não precisa nem amarrar, né?
0: Não. Amarrar é contra as regras
1: de
0: navegação.
1: É.
0: Não amarra, não.
1: É.
0: Deixa. Porque quando é
1: pode balança, dar...
0: assim, ó.
1: É. Ah, pode dar tortura se amarrar.
0: É, daí melhor não amarrar. Se chegar
1: pode
0: no
1: dar
0: destino,
1: tortura.
0: Se chegar no destino, muito que bem.
1: A gente nossa, manda lá.
0: Pro... Como a gente tá ácido hoje.
1: Não, eu ácido?
0: Não,
1: por quê?
0: Você tá feliz?
2: O
0: Gomes
2: já tá fervendo.
1: Eu tô...
2: desde
1: cedo. Opa!
0: Tá fervendo,
1: você viu a motivacional do dia? Eu posso fazer a motivacional do dia pra ela? Não, acho que não, né?
0: Tá dando muito com o Marcelo.
1: Não, por quê? Não! Não, eu...
0: É demais.
1: Não, eu só vi um motivacional. Aliás, eu vou começar a fazer motivacional todo dia.
0: Meu Deus.
1: Eu vi um motivacional, mas eu não vou falar de novo não no ar. Depois, fora do ar, eu conto.
0: Depois você conta.
1: Depois eu conto.
2: Mas esse é o troféu Marcelo, te garanto.
0: Você verdade? Você falou isso. Se a Joyce tá falando,
2: isso
0: acredito.
2: É coisa do Marcelo.
0: Coisa do Marcelo é bem...
1: É bem coisa do Marcelo. É bem coisa do Marcelo.
0: É bem coisa do Marcelo.
1: Aliás, é um pouquinho pior, eu acho.
0: Então depois você vai me contar.
1: Fora do ar.
0: Fora do ar.
1: Fora do ar eu conto.
0: Tudo bem,
1: tá?
0: Fora do ar.
1: É. Então... Mas você fala pra aquela menina não vir mais conversar comigo, viu? Obrigado.
0: Tudo bem, tudo bem. O que, que você falou pra ele, hein? Daqui a pouco não era segredo, hein? Tá bom. Fica tranquilo, tá? Ela já tá avisada.
1: Obrigado.
0: 9 horas e 23 minutinhos, 9h23. Rô, do Jardim São Paulo. Iracema, beijão do bairro da Geada. Quem mais? Giovana, Gi, do Morro Azul. Dulce, do Nossa Senhora das Dores. O pessoal pediu desculpa pelo incômodo. Ué, não sei do que se trata, tá falando de frete aqui. Ué, eu não sei. Até, a não ser que
1: será que eles adivinharam doida. Alguma coisa?
0: Ué, será que... Eu tô achando que pode ser que sou eu que vão querer me mandar pra algum lugar.
1: Não, você não.
0: Não, você acha que não?
1: Não, acho que não.
0: E se for, eu tô bem cara aqui no frete, viu? Tô mandando até o valor aqui.
1: Ele mandou o valor aí?
0: Tem valor.
1: Tem valor?
0: Tem valor. sei lá, né? Não, não vem não, hein?
1: É, não, então, tá pra...
0: Pedro, vai mandar pra onde?
1: Pra mandar esses 70 quilos aí, eu acho que tá caro também.
0: Tá caro, né?
1: Tá caro. É. Podia fazer de graça.
0: De graça ainda é caro.

0: inclusive.
1: Se quiser seguir.
0: Inclusive, um tem cargo de na prefeitura, um cargo importante na prefeitura. Tem? Opa!
1: Você me coloca em maus lençóis aqui.
0: Não, não precisa perguntar mais nada. Não precisa perguntar mais nada, não. Eu me responsabilizo. Né? Mas tem um cargo top. Opa! E tem umas cobrinhas aí que eu vou
2: falar. É que elas alçam os lugares.
1: É muito interessante,
0: né? É.
1: Caramba. E olha que eu achava que só em alguns lugares que tinha.
0: Não. Na prefeitura também tem bastante. Aliás, não é só na prefeitura. Tem muita igreja que tem cobra gospel também, viu?
2: Em todos os lugares. É uma espécie que virou pet agora.
0: É.
2: Virou pet. É todo mundo tem agora.
0: E todo mundo tem a sua cobrinha de estimação, não tem?
1: Bilu.
0: É aqui. Bilu.
1: Bilu, nossa. Nas entranhas do negócio lá atrás.
0: Nossa, Bilu, você foi.
2: Parabéns. Entregando a idade, todo mundo aqui.
1: Ô, Joyce, Bilu.
0: Eu não sei o que é Bilu, você sabe o que é Bilu? Eu não sei.
2: Eu não tenho certeza.
1: Bilu, eu vi no filme. Eu adoro filme antigo.
0: Filme antigo, né? Entendi.
1: Adoro filme antigo, gente. Nossa, como eu gosto, adoro. Tudo que é dos anos 90, assim, que é mais a época que eu lembro, óbvio, eu gosto bastante.
0: Qual?
1: Anos 90, 90 e pouco.
0: 90?
1: 93, que eu lembro, porque... eu não lembro, ó... Eu já estava no mundo, porém alguma coisa, não lembro não, minha memória é mais de 90 e...
0: O que que você... A Segunda Guerra Mundial, você lembra? Você já estava no mundo, mas você lembra?
1: Não, não tá.
0: Não. Segunda Guerra Mundial, você não estava no mundo?
1: Não.
0: Minha, ditadura minha militar?
1: Minha avó estava.
0: A minha mãe já estava, então acho melhor parar.
1: A minha mãe já estava.
0: Aliás, minha mãe nasceu... Minha mãe nasceu... Não, mas ela não liga. Minha mãe nasceu no ano da Segunda Guerra Mundial.
1: Ah, é?
0: Nasceu em 1945, minha mãe.
1: Tá vendo?
0: Tá com 8.0 já, tadinha.
1: Puxa vida, olha, um abraço pra... Como que ela chama?
0: Helena.
1: Dona Helena. Beijo pra senhora, viu?
0: Dona Helena é.
1: Seu filho veio. Esse filho é muito legal.
0: Não, eu vim pra causar. Eu já falei que eu vim pra cá pra causar. Porque se fosse pra... Eu teria ficado onde eu tava. Se eu desci pra cá, eu desci pra cá é pra causar mesmo, certo?
1: Boa.
0: Não é assim?
1: É isso.
0: Não foi isso que você me pediu?
1: Foi.
0: Quando a gente conversou? Então pronto.
2: Tá, ela vai ver cachorrinho quando abre o portão. Sim, pra rua. Ele vai irado.
1: É verdade, pode ter um conforto em casa.
0: Como é que é o negócio?
1: O cachorrinho. Ele tem um confortinho em casa, por exemplo. Ele tem açãozinha, tem comidinha. Mas tem uns que não, que você abre o portão, você passa uma vergonha alheia. Ela que te comparou com isso, viu? No tempo.
2: Eu comprei a animação é a mesma.
1: Ele já olha pelo outro lado, Joyce.
0: Não,
1: eu
0: olhei
1: pelo lado do carinho.
0: Não, é que as pessoas podem pensar mal de mim.
2: Não, eu tô corrigindo. Não, então é o mesmo nível de animação.
0: Animação. Não, é que as pessoas podem achar mal de mim, entendeu? As pessoas podem fazer julgamento, porque as pessoas julgam a gente,
1: né? É verdade. Então, gente...
0: Tem muita gente que julga, que xinga a gente, que fala umas besteiras, né?
2: Mas a gente se importa.
0: Eu sou o que eu continuo sendo, certo? Bom, a pessoa achando ou não isso de mim, eu continuo sendo. Por exemplo, se a pessoa me chama de burro, eu sou burro? Não, então eu sei que eu não sou burro, pronto, acabou. Né? Não, mas é verdade, a crítica fala muito mais da pessoa que critica do que a pessoa que é criticada.
1: Porque, na verdade, às vezes eu acho que a pessoa, ela mira em alguém, aquele desafeto, mas ela ou coloca defeito, ou age pelas costas, mas, na verdade, ela, aquela pessoa atingida tem tudo o que ela gostaria de ter.
0: Mas é isso.
1: Então, talvez é por isso que ela tenta prejudicar
0: tanto assim. A verdade é uma só. Quer que eu fale uma verdade pra você? Gente feliz não enche o saco.
2: Sim, eu também acredito nisso.
0: Gente feliz não enche o saco. Eu perco muito tempo sendo feliz com a minha família, com os meus amigos, com as pessoas com quem eu convivo diariamente, pra ficar falando mal dos outros. Se eu falo mal dos... Se eu tenho tempo pra falar mal dos outros, é porque eu não tenho tempo pra cuidar de mim.
1: Sim, você não tá cuidando. Então...
0: A pior
1: sensação é essa, né?
0: Dizem que é pra eu sentar no formigueiro, mas aquela frase que o que vem de baixo não me atinge, é isso. Tem tanta gente semi-analfabeta aí achando isso ou aquilo da gente. Continuo no lugar onde eu estou. Continuo fazendo o que eu faço. E pronto.
1: E tá tudo certo.
0: E acho que é isso que você deveria fazer também, viu, dona
1: Roberta?
0: Eu também
1: vou fazer, a partir de hoje. Pegar o container, mandar embora, porque já tem o valor isso. Do frete.
0: Isso, já tem o valor do frete, né? Dá pra pagar? Não, a gente faz uma vaquinha, se for o caso, né?
1: Sim. Tem que fazer uma vaquinha. Não, tem grande, mas dá.

0: É, tá. É uma vacuna, né?
1: É uma vacuna, mas eu acho que se for pra
0: não, poder... mas junta nós três aqui, mais algumas pessoas. Só que você vai ter que me prometer uma coisa. Uhum. Aquela moça vai junto.
1: Ele pegou
0: ranço. Sabe comigo que eu peguei ranço dela?
1: Ela tá ouvindo, hein?
0: Deixa ela ouvir.
1: Ela tá ouvindo?
0: Deixa ela ouvir. E manda ela vir conversar comigo qualquer coisa.
1: Vendo, eu tentei.
0: Não deu.
1: Nossa, a última vez que a gente ouviu, se eu tentei, eu não consegui. Ó, a Giovana tá falando assim, ó. Eu sei o que é Bilu Bilu, Robertinha, KKK. Adoro vocês juntos, dou boa risada. A Gia do Jardim Bom Azul.
0: Ô, Gi, beijo pra você, Gi.
1: Gosta da gente, viu?
0: Ainda bem, né? Mas tem gente que gosta da gente.
1: Tem gente que gosta
0: da gente. Tem uns porcaria que não gosta, mas tem gente que gosta da gente.
1: Com certeza. Ó, entendeu? O Léo Celuziac mandou assim, ai, transporta, vai, KKK. Já que ele quer, vamos pro Marcos Oki no Japão. Sobrou até pro Marcos.
0: Ô, Marcos. Não, não, não, a gente tem que mandar essa pessoa lá pra Jerusalém, lá onde tá tendo a guerra lá, Netanyahu. Palestina. Tá? A gente precisa mandar pra lá, falar assim, olha...
1: Poderia botar ele colocar ele na faixa de Gaza, dependendo do lado, com a bandeira de alguém.
0: De um lado, do outro. Manda ele pra Rússia, manda ele colocar a bandeira da Ucrânia nas costas.
1: Cheguei aqui, sou Ucrânia, até morrer.
0: Sou Ucrânia, até morrer. Bum, morreu.
1: Nossa, ô, Joyce, nós estamos... Joyce do céu, nós estamos muito violento. Desse jeito ainda...
2: Acho que ninguém esperava por um trio
1: a
2: desse.
1: A Maria Rita tá dando risada também. Maria Rita, um abraço pra você. Adorei as fotos da geladeira, viu?
0: Que geladeira?
2: Geladeira?
1: Ela me mandou. Joyce, dá uma olhada nas geladeiras.
0: Tem coisa pra comer na geladeira?
1: É geladeira mesmo.
2: Ah, eu achei que era outra geladeira.
0: Mas tem coisa pra comer na geladeira?
1: Pra comer?
2: É. Eu achei que era a duplex.
1: Não é. É duplex, mas não é.
0: Deixa eu ver que geladeira aqui. Ah! Meu Deus do céu.
1: Ele perguntou se a geladeira tem coisa pra comer ali. Então, eu percebi que tem muito doce ali. Entendeu?
0: Entendi.
1: Entendi. Então...
0: Tem. Tem muito doce coreano lá, né?
1: Mas não foi a geladeira duplex que a Joyce achou que era.
0: Tem um quindim. Tem um quindim, não tem um quindim?
1: Tem quindim. Tem. Tá bem ali, né? Bem na porta.
0: E esse é o quindim ainda, não é? Eu vinha pra confundir mesmo, eu vinha pra colocar fogo na fogueira. Ah, deixa quieto. Ah, se for pra... Teria ficado quieto onde eu tava.
1: Hoje tá saindo melhor que comenta da live, se tivesse pra live, viu? Eu gostei dessa geladeira.
0: Gostou da geladeira?
1: Gostei.
0: Põe no container também.
1: Não,
0: a geladeira. Não, a geladeira, não. A geladeira. Não os doces. Os doces, os doces a gente come primeiro, né?
1: Né? Veja bem. Né?
2: Olha, tá complicando o negócio.
1: Tá complicando. Mas eu gostei do quindim.
0: Mas o quindim eu deixo pra vocês, tá? Ah, esses doces eu deixo pra vocês, porque eu tô de regime, então eu não vou. Esses doces aí eu vou abrir mão. Aí eu deixo pra vocês duas.
1: Ah, beleza, Joyce.
0: Você gosta desse doce, não gosta?
1: Gosto. Então, a Joyce que tá de olho numa geladeira, aquela maior zona, né, Joyce? Duplex, que é geladeira mesmo. É daquelas bem. Não sei. Acho que é quase
0: 500 litros, né, Joyce? A geladeira não é geladeira?
1: É, mas a geladeira que a Joyce
0: está
1: de olho
0: pronto,
1: é
0: outra já...
1: geladeira. Não é esse modelo.
0: Mas que geladeira que ela está de...
1: É uma Electrolux.
0: Se não é essa geladeira, qual essa é geladeira?
1: Tem, mas é maior.
0: Ah, é maior.
1: É 500 litros Electrolux. É muito boa.
0: Você tem na sua casa?
1: Não. Eu não tenho.
0: Você gostaria de ter? Essa geladeira aí, não.
1: Não.
0: Não?
1: Não.
0: Por que não?
1: Porque não. Já tem a geladeira. É. Mas doce é legal. Doce é bom, quindim.
0: Ah, o doce é bom. Tá bom.
1: A cara do gomito.
0: Não, eu só.
1: Ele vai. Joyce, tá me complicando.
0: Você não. Por que é complicando? Doce? Não, eu tô falando de doce. Você não tá falando de geladeira?
1: Eu também.
0: A geladeira.
1: É.
0: Esses doces aí eu não vou querer, não. Eu deixo pra vocês. Eu não sou muito fã, não. Não. Eu tô de regime.
1: Doce coreano, às vezes, não é todo mundo que gosta.
0: É. Tem esse também, né? É um meio sem sal, sem açúcar, assim. É um negócio meio insosso, sabe? Pelo menos eu acho. Você acha? Vamos pro intervalo comercial? Vai intervalo comercial. Vamos tocar uma música aí antes.
1: Não, aí não vai dar certo. Esse negócio de enjoo, sal, sem açúcar. Melhor deixar quieto.
0: Você vai se complicar, hein? Eu tô avisando.
1: Eu vou e você tá ajudando.
0: Claro! Eu vim aqui é pra atrapalhar mesmo.
1: Eu tô vendo, eu tô vendo. Olha, que se você falar muito, eu vou levar você no negócio do frete ali pra você ir junto.
0: Não, pelo amor de Deus, pra que é isso? Junto. Pra que?
1: Deixa quieto, tô brincando.
0: Você vai me mandar pra Ucrânia?
1: Se comporta bem.
0: Pra Ucrânia?
1: Pra Ucrânia com a bandeira da Rússia.
0: Nossa.
1: Os ucranianos vão fazer um estrago lá. Tô brincando, você é legal, não vou fazer isso.
0: Não, você acha que não? Eu também acho que não, que você não teria coragem de fazer isso. Não. Comigo não.
1: Não.
0: Agora com os outros. Tem alguém aí que...
1: Olha, tá me complicando, Jorge.
0: Não, eu tô falando... Você não pode gostar de uma... Você pode não gostar de uma pessoa? Você tem direito de não gostar de uma pessoa.
1: E tem bastante, assim.
0: E qual é o problema?
1: Eu também não agrado todo mundo e tá tudo bem por isso. Porque eu também não sou doce pra ficar agradando o Melzinho, ficar agradando.
0: Exatamente.
1: Então, se quiser gostar de mim, gosta com os meus defeitos, com as minhas qualidades, que eu acredito que tem.
0: Tem, claro.
1: E é assim, mas não ligo não ser doce.
0: Sabe o que é importante? Sua mãe gosta, teu pai gosta, tua filha gosta e teu marido gosta. Chega.
1: É. Bebezinho.
0: Né?
1: Bebezinho.
0: Então pronto. É o bebezão, né?
1: Não,
0: tô falando do Thiago, não tô falando da Isa.
1: Ah,
0: tô
1: não,
0: falando
1: então
0: do Thiago.
1: É um bebezão?
0: Bebezão. E põe bebezão nisso.
2: Vai sobrar até pra ele.
1: Vai.
0: Um abraço, Thiago Maiese. Não fique bravo comigo, não. Tá tudo certo.
1: Ó, a Maria Rita. A Maria Rita mandou assim: nossa geladeira está fazendo sucesso. Tá. Né? Nossa, a geladeira tá fazendo sucesso. Agora, Jorge, não entendi se é a geladeira dela ou se
0: não.
2: É a geladeira da Maria Rita.
1: Ô, Maria Rita, qual geladeira que você tá falando? Que é a sua?
0: Não, ela tá falando, nossa, a geladeira está... É. Ela tá falando da outra geladeira.
1: Eu entendi que é a outra.
0: Dos doces.
1: Aquela que...
0: Dos doces.
1: Eu entendi que é a outra.
0: Que outra?
1: Eu também
0: outra
1: entendi geladeira. Que é a outra.
0: Ah, é uma outra geladeira?
1: É, uma outra geladeira tá fazendo bastante sucesso.
0: É. Tá bom.
1: Nós também gostamos da Robertinha. obrigada, viu?
0: É.
1: E olha que
0: eu gosto mais ou menos. Tá?
1: Mais ou menos já tá bom, né?
0: Ué, na atual conjuntura, né?
1: Mais ou menos, é melhor que nada.
0: A gente já tá tentando mandar as pessoas. Tem gente porque a gente tá tentando mandar pra frete pra fora do país. Gostar mais ou menos, você já tá no lucro.
1: Eu tô no lucro, pelo menos eu não vou ser incluída no frete.
0: Claro, sua produtora vai.
1: Ai, tadinha dela. Você tá fazendo mau juízo dela.
0: Por quê?
1: Porque ela é gente boa, ela não fala de ninguém.
0: A gente se fala.
1: Não, e ela trata todo mundo com tanta educação.
0: É mesmo?
1: É.
0: Eu vou reconsiderar, então.
1: Você vai olhar com carinho.
0: Vou olhar
1: não
0: com carinho.
1: Vai fazer ela ir
0: não.
1: O frete caro, não.
0: Eu vou lá tomar um café com ela, o que você acha?
1: Eu acho legal.
0: Boa, eu vou lá tomar um café. Quer dizer, um café com ela.
1: Isso, tomar café. Café.
0: É, eu vou lá.
1: Café é bom.
0: Vou lá tomar
1: café.
0: Café
1: é bom.
0: Tá?
1: Ô, Maria Rita, você só não falou aqui pra Joyce ficar tranquila. Se é a geladeira ou a sua geladeira. Aí, se dependendo do que você responder pra mim, a gente vai saber o que é.
0: Você já foi no forró da geladeira?
1: Eu não.
0: Quem nunca foi no forró
1: é
0: da geladeira?
1: Geladeira.
0: Opa! Você não conhece o forró da geladeira?
1: Eu não.
0: Você conhece?
1: Forró nunca ouvi falar.
0: Não? É ali no meu viário.
1: É.
0: Perto da Engep ali.
1: É.
0: Do lado do guincho ali, sabe?
1: É.
0: É, tem um forró da geladeira lá.
1: É bom?
0: Oh, bomba que é uma beleza. Às vezes tem umas bombas lá também, mas...
1: Mas é bom. Tem umas bombas, mas é bom.
0: Não, mas o geladeira lá, ele coloca a ordem lá. Não tem bagunça, não.
1: Ali
0: o forró o geladeira falou que não vai fazer bagunça, não. E é verdade, viu?
1: Eu
0: é verdade.
1: Geladeira, sim,
0: o geladeira.
1: Porque o geladeira coloca a ordem.
0: Qualquer dia desse a gente vai lá.
1: No forró do geladeira.
0: Claro. Vou eu, minha esposa, você, Thiago... A Joyce, a gente arruma alguém pra dançar com ela.
2: Onde é que você arranja esses rolês, gente? Meu Deus!
0: Você não conhece o forró da geladeira?
1: Não conheço. É a primeira vez que eu ouço
0: falar. E o Cicateta, você conhece?
1: Não. Não, muito menos. Não.
0: O risca-faca...
1: Também não conheço.
0: Toca uma música aí, faz favor.
1: Joyce, que... melhor mesmo. Que olha, o risca-faca.
0: Cicateta. Cicateta.
1: Cicateta. Não conheço, Joyce. Joyce, é melhor uma musiquinha mesmo, viu?
0: Que não seja de Cicateta, por favor.
1: Não. Deixa quieto esses lugares aí, viu?
0: Vai pra música, vai.

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0: 9h50, gente do céu. Olha, a gente até chorou aqui, depois que o... Chorou de rir, tá, gente? Chorou de rir, depois que o Gomide falou o motivacional do programa Bom Dia Melhor. Ele falou o motivacional no programa e depois falou aqui pra gente fora do ar.
1: Sim, claro.
0: É, foi um motivacional que a gente deu tanta risada que até chorou.
1: Mas não é pra parar pra pensar?
0: Como que fala?
1: Mas não é um negócio pra parar pra pensar?
0: É uma coisa que você...
1: O clique não, não, não deu clique, um clique? Né? Não deu um clique? Um clique.
0: Aí, então. A primeiro momento dá um choque.
1: É, eu...
0: Um abraço pro Ivan.
1: Arrepia os cabelos. A reação do Ivan foi...
0: Do Ivan foi...
1: Puta que...
0: Não, a cara do Gomes é aquela cara assim, eu vou falar bobeira e vocês vão ver. Mas a cara dele, na hora que recebeu, ele achou que viu um negócio sério.
1: Ele achou que era sério?
0: A cara dele, tipo, o que será que o Gomes vai falar?
1: É, cara? Motivacional, é. Pô, né?
0: Aí eu acho que ele ficou naquela.
1: Aí eu solto uma pérola.
0: Você solta a pérola, quem acompanhou, né, sabe o que o Gomes fez. Só nós não vamos repetir.
1: Não, se quiser, pega lá no YouTube, eu vou dar até...
0: Que trechinho que é?
1: É, não, logo no começo logo da minha participação, pessoal. Depois da previsão do tempo, que eu entro aí, eu falo...
0: Porque você já entra motivado.
1: Algumas besteiras. Eu sempre acordei bem-humorado. Eu sempre acordei bem-humorado. Eu sempre acordo de bem com a vida. Aí, meu, 6 horas da manhã, eu já tô no 220. Eu já tô no 220. E aí eu entro...
0: Eu acordo meio lusgufusca, meio perdida.
1: Não, assim, é que eu acordo às 4h15. Se eu ficar...
0: Eu acordo às 5h10, eu tô...
1: É... Eu acordo 4h15, 5h10 eu já tô passando aqui pra pegar o carro, às vezes.
0: Sim, sim.
1: Às vezes eu já passei, inclusive. É, se eu acordar e me entregar o sono, eu vou acordar às 10 horas da manhã, então...
2: E outra coisa, a pessoa acorda... já tá no oitavo cafezinho, por isso que ele apronta dessa.
0: Por isso que ele apronta,
2: tá,
0: né,
2: com a cafeína lá no tal.
1: Não, às vezes é porque eu não tomo café antes, né? Eu não tomo café antes.
0: Você não toma
1: depois? Agora, eu penso o seguinte, acabamos de falar fora do ar aqui que as pessoas têm que ter empatia, as pessoas têm que se enxergar na gente.
0: Sim,
1: né?
0: Sim.
1: Porque nós somos reflexo da sociedade. Eu faço parte da sociedade, você faz parte,
0: sim,
1: da sociedade.
0: Sim.
1: A gente tá aqui só porque é o nosso ofício, é o nosso trabalho. É, aí eu não vou querer acordar às 6 horas da manhã, ou acordar para ir trabalhar, falar, tem um dia inteiro para aguentar, tem que levar filho no colégio, tem que resolver esse problema, aquele problema. Liga o rádio e entra alguém falando, não, você tem que entrar com a tocha para dar um chacoalhão. E nada melhor do que dar risada.
0: Com certeza, adoro. Eu acho que isso é bom. Isso
1: tá bom. Então, 6 horas da manhã, eu entro.
0: Ficar feliz.
1: Chutando o pé na porta.
0: Lógico, ó. Véspera de feriado, você ouviu motivacional?
1: Desse ainda?
0: Desse ainda? Nossa,
1: vai pensar o final de semana inteiro.
0: Muito bem, você vai pensar e vai levar isso pra vida. Gente, comecinho do programa do Bom Dia Melhor, você vai ver o motivacional do Gomide. E ele falou que a partir de hoje vai trazer
1: motivacional. Todo dia vai ter um motivacional. Todo dia eu vou abrir o programa com um motivacional.
0: E pro Ivan tá tudo certo.
1: Ah, não sei
2: eu
1: se
2: acho
1: não te...
2: que é melhor o Ivan nem saber antes.
0: Não fala nada.
1: Não. É que hoje foi só um... Hoje eu caprichei pra dar só um gostinho. Tá?
0: Quero mais.
1: É, a partir de sexta-feira, aí a gente, né, tira um pouquinho o pé e tal.
0: Você achou que o Ivan ficou com aquele gostinho de quero mais depois disso?
1: Ficou. Né? Ficou. Quero mais e dar uma porrada na cara do Gomide. Isso sim.
0: Ai, gente, olha, eu vou logo conhecer. Que eu ri hoje. Eu não tá escrito, eu ri, gente. Muito, muito mesmo. Fora do ar, no ar.
1: Agora você já sabe onde fica o geladeira.
0: Tudo certo.
1: O forró da geladeira.
0: Forró de geladeira. Estica a teta.
1: Como é que tem uma pessoa que falou aí o que é? Gera filho?
0: A Edilene mandou assim, ó, tem também o Pega Cria.
1: Pega Cria.
0: Edilene, daqui a da nota tem,
1: né? Pega Cria.
0: Você nem imagina que seja, não, né?
1: Não. É. Ué?
0: Pega Cria, só isso.
1: Claro.
0: Força de expressão.
1: Tá bom.
0: Gente, sorteio pra atrasar o programa aqui. Vamos lá, então, sistema rodando, boa sorte. Quem será, quem será, quem será? Vamos ver. Prontinho. Quem vai curtir aquele cineminha na faixa? Maria Rita Zacarias, você vai ser a contemplada e poder curtir aquele cineminha. Vou mandar pra você, tá bom, minha querida? Pra você poder ir no cinema. Pessoal, tô indo embora. Fiquem com Deus. Na sequência temos o Gomide. Velocidade em foco.
1: Se eu não for chamado do outro lado da avenida, até lá.
0: Até lá tá tudo bem. Ah, eu acho que não.
1: Não, tá tudo, até as 11 tudo bem, né? Depois das 11.
0: Depois das 11 passa aqui. Vai deixar você fazer o programa.
1: Claro, aqui, tranquilinho, quando, paz, sem pressão.
0: Sem pressão.
1: 10h59 toca meu telefone. Você não, quer atravessar a avenida, dar um pulinho aqui?
0: A gente tem um papo legal pra levar.
1: Você não quer vir almoçar hoje aqui?
0: E, olha, ali na Gali tem o almoço e tudo mais.
1: Então, já aproveita aí. Vou almoçar com o pessoal da RH hoje.
0: E é bom, vai ser legal.
1: Vai, claro. Vai ser legal, o papo pessoal, vai ser produtivo.
0: O pessoal, não sei pra RH, quem, mas vai. É muito legal. Carla, um abraço pra você. É, Carla é legal mesmo. Se não tô falando,
1: eu sei.
0: Né, o Gomi também conhece a Carla, claro. E tal. É, a Joyce ainda não teve oportunidade.
1: Você não conhece a Carla?
0: Não, ainda não.
1: Ainda bem que você não conhece a Carla. Não queira conhecer. Será a Carla? Que é, porque eu conheci a Carla em dois momentos. É, quando eu fui demitido. Quando eu fui demitido.
0: Oh! Dois momentos, admissão e demissão.
1: Não me chamou pra churrasco, pra confraternização, nada. De fim. Nada, só me chamou só pra admitir. Ó, você está admitido, pode comer. Atravesse a avenida. Isso, e começa a trabalhar. Aí depois, só depois que...
2: Tá achando que é melhor eu não conhecer.
1: Não, não conheço, não precisa. Lá, nada, Carla, contra a Carla.
2: Nada pessoal, Carla.
1: Nada, não, não, evidente. Evidente que não.
0: Ela é gente boa, tranquila, mas ela tem uma função importantíssima na empresa. É uma função que eu acredito que todo mundo tem. Na hora que vê ela, fala, ixi, é comigo? Não é verdade, Carla? Um abraço. Mas é isso. Então, gente, tudo certo. É... dia do jogo do Brasil. Verdade, você pode ir até esse dia, viu, é, Maria Rita? Mas é o dia do jogo do Brasil mesmo. Na verdade, eu tô com a tabelinha aqui, mas não gravei os dias dos jogos do Brasil. Tem muita gente reclamando que vai ser 21h30, 19h. Mas vocês precisam entender que se o Brasil chegar às oitavas e quartas de finais, os jogos são mais cedo, né? Tem jogo que é 17 horas.
1: Sim.
0: Então, não reclame. Você, às vezes, conseguir sair mais cedo do trabalho.
1: É, isso depende também da posição em que o Brasil se classificar.
0: Ah, também, né? Depende, né? Porque, às vezes, vamos supor, o primeiro das oitavas vai jogar com o segundo. É isso aí, né?
1: É.
0: Então, depende muito. Mas, se for a grosso modo, os jogos tendem a ser... Eu não sei, mas tem um jogo lá que acho que é 2h30 da tarde, 3h da tarde, alguma coisa assim. Eu posso ter visto errado. Calma aí. Diabo de preguiça, peraí.
1: Como é que é o negócio?
0: Diabo de preguiça que fica falando, aí eu acho, eu não sei quem, eu tenho certeza. É que raiva, pronto, tá aqui.
1: É que não vai ter, né? Vai ter os horários?
0: Então, aqui fizeram mais
1: porque,
0: ou menos.
1: Porque assim, vai ter jogo às 7, 7 e meia, 8 horas.
0: 19, 21 e 30, os três jogos do Brasil, 19...
1: 19, 21 e 30.
0: 21 e 30 e o outro às 19 horas, que é o de...
1: É, são dois e 19 e um às 21 e 30. 21 e 30 é quarta-feira, é uma quarta-feira. E do 19 me parece que é um domingo.
0: Ah, é?
1: É, eu acho. Bom, eu acho.
0: Tudo é desculpa pra beber, né?
1: Ah, eu não bebo, então.
0: Eu também não.
1: Então...
0: Mas o pessoal adora ir no barzinho.
1: Ó, agora, eu acho o seguinte. Eu acho que você poderia dar folga para os locutores. Mas a operadora tem que vir trabalhar.
0: Oxe! Ô, oh, Joyce! Isso porque você é seu amigo.
2: O Gomit me odeia!
0: Eu tô achando também que você fez pra ele, Joyce.
2: Eu tô de olho em você desde manhã. Ele propôs a mesma coisa pro Ivan.
1: Ué, o Ivan falou assim, não, porque eu acho que você deveria, até porque a gente tava discutindo, porque Corpus Christi não é feriado municipal. Corpus Christi não é feriado nacional, como algumas pessoas pensam. Corpus Christi é ponto facultativo. Porque convencionou.
0: Né? Não,
1: porque sim, convencionou. Não, municipal é. Em Limeira é. Mas no estado de São Paulo não é. E no Brasil não é. Aí tem algumas cidades, como Limeira, que adotam isso como feriado. Mas o Corpus Christi é ponto facultativo de qualquer forma. Então ele não é feriado.
0: Entendi,
1: oficial.
0: Ele não é feriado oficial.
1: Ele não é.
0: Eu até
1: 7
0: hoje...
1: de setembro.
0: É, achava que era nacional.
1: Não, não é. Não é feriado. Caramba, nacional.
2: Tava todo mundo enganado de manhã.
1: Não é feriado, não é nacional. Feriado. A lei municipal é de 1968, de que é uma lei municipal. É, no site da prefeitura tá falando que ela tá ativa, que ela tá válida. Então, ainda é...
0: Então, se ela tá ativa, então...
1: Hoje é feriado, né? É, então, aí o Ivan falou assim, não, porque não é feriado, porque se não for feriado vai ter que vir trabalhar, que aí ele falou pra mim, ó, oh, vem trabalhar, e eu falei, ah, então tá bom, venho eu e a Joyce, porque como, ué, ele tô não bem. Quer vir trabalhar, se ele não quer vir trabalhar, eu tenho que vir pra apresentar o programa, correto?
0: Isso, correto.
1: Isso, e eu vou apresentar o programa como sem operadora?
0: Ih, Joyce, você viu, né?
2: Eu tô começando a achar que aquele sonho era premonição.
1: Não, agora, agora... Que sonho?
0: É um sonho que ela teve.
1: É um sonho que você teve. Não, agora, se ela falar que ela não vem, aí eu vou aproveitar e falar, tá bom, ela não vem, então eu também não venho. Então
0: você não vem, Joyce, é isso aí.
1: Tá. Porque eu tô tentando aprender a fazer técnica já há algum tempo pra puxar o tapete dela, mas ela não tá querendo.
0: É, Joyce, ainda falou assim, ó, qualquer coisa eu venho e faço a técnica ainda.
2: Declarado. É, ele tá assim, ó, não precisa já se vir amanhã, não, eu venho. Pra eu conhecer a Carla na sexta-feira.
1: É. Não, não, pelo amor de Deus.
0: Tá querendo que ela conheça
1: não,
0: a Carla, né?
1: Não, não quero.
0: Engraçado, Gomide, que você tá indo melhor que encomenda, viu?
1: Por quê?
0: É, porque as coisas que você tá fazendo tá magoando a Joyce.
1: Tadinha. Mas eu não canto pneu na tua frente, né? Não.
0: Não.
1: Né?
0: Não.
1: Não.
0: Não entendi.
1: Não entendeu?
0: Não.
1: Me contou ontem você a história, não tá entendendo?
0: Bastidor,
1: é, isso é bastidor. Bastidor.
0: Depois tu fala, então, pra mim.
1: Tá bom. Você que me contou?
0: Eu?
1: Oh, meu Deus do céu. 10 e 2, gente.
2: Vai, vai, vai.
1: Você já sorteou? Você já sorteou, né? Então tá bom.
0: Gente, um beijo. Não deve estar legal, não. Eu contei uma coisa pra ele que eu não lembro. Ô, meu pai. Tchau, gente.
1: É do vizinho. É do vizinho.
0: Agora ele Nossa.
1: É do vizinho. É do vizinho.
0: Vai ficar passando. Isso. Canta pneu na frente e fica olhando aí, estrupício.
1: Não, não fala assim do seu vizinho.
0: Estrupício. E fica isso assim, ó. Se lascar, ó.
1: Não fala assim do seu vizinho.
0: Aí eu olhei, ficou esconjurado. Nossa, ele tá arrasando. Tá com o carro da empresa, viu? Com
1: atenção.
0: O carro da empresa. Atenção, empresa tal. Tá com o carro da empresa. Ainda fica
1: cantando, pneu.
0: Pneu ainda.
1: É.
0: As pessoas.
1: É.
0: Tá levando gente da família no carro.
1: E com a fofolice. Com a esposa, né?
0: Isso aí.
1: É.
0: Tchau, gente.
1: Se a Carla não ligar, eu volto daqui a pouco.
0: Tchau.

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1: Hoje é quarta-feira, véspera de ponto facultativo. 3 de julho de 2026.

0: São 10 horas e 13 minutos, 10 e 13. Bom dia, bom dia, bom dia! Para você que está sintonizado em 82.9, para você que está conectado na rede mundial de computadores, no aplicativo da rádio, no portal da rádio, no aplicativo de rádios, no YouTube, na Alexa, ou seja, onde quer que você esteja, você é sempre muito bem-vindo aqui. Esse é o Cidade em Foco. Nós estamos começando mais uma edição, com a graça de Deus, até às 11 horas da manhã. A gente conversa sobre alguns assuntos importantes para o seu dia, nessa véspera de feriado municipal. Hoje pela manhã, para quem não acompanhou o Ivan, teve uma discussão aqui, discussão no bom sentido, né? A gente trocou ideia, eu, o Ivan e a Joyce, trocamos ideia aqui a respeito dessa data. Muita gente fala que é feriado nacional e, na verdade, não é feriado nacional. Corpus Christi é uma data, é um ponto facultativo que, assim como a terça-feira de carnaval, convencionou-se as pessoas pararem de trabalhar até por respeito, que é um feriado religioso. Mas, ou é feriado não, é uma data religiosa, mas não é feriado nacional. Em alguns estados tem, alguns estados fizeram leis próprias para fazer, para que seja feriado o dia de Corpus Christi. São Paulo não fez, o estado de São Paulo não fez. No entanto, a cidade de São Paulo e Limeira têm leis próprias falando que hoje sim, hoje não, amanhã, né? Amanhã sim, é feriado municipal. Então é feriado municipal de Corpus Christi amanhã. Mas o mais importante, sabe o que é? Amanhã a gente não trabalha. É, tem muita gente que não vai trabalhar amanhã. Né, dona Joyce? Bom dia. Tudo bom bem dia, ou não? Você ficou feliz porque tem um feriado municipal amanhã ou não?
1: Eu não vou mentir não, eu tô contente.
0: Tá contente? Você não vai trabalhar ou você vai ter que vir trabalhar?
1: Que eu não tenho que vir trabalhar.
0: Ah, você não vai vir trabalhar. Você não virá trabalhar. Você vai não vir, como diz o Ivan.
1: Eu vou não vir.
0: Você vai não vir, entendi. Ei, Ivan Schutzer. Falar pra você não é fácil não. Muito bem. Tem imagem lá de fora? Tem? Coloca pra mim a imagem lá de fora. Já está comigo aqui, ela tá comandando as carrapetas da Melhor FM para levar o somzão para você aí onde você está. Esse é o céu de Limeira nesse exato momento, aqui na Avenida Dr. Lauro Corrêa da Silva, onde ficam os estúdios da Melhor FM. A previsão para hoje e amanhã, tá? Então essa previsão vale tanto para hoje quanto para o feriado municipal de amanhã de Corpus Christi. A previsão deve permanecer com tempo aberto, como está, sem a presença de nuvens e baixo índice de umidade relativa do ar. Para quem gosta de um calorzinho, legal, bacana, o tempo tá legal, não tá chovendo, não vai chover, não tem previsão de chuva. Só que o que chama atenção é os baixos índices de umidade relativa do ar. Você sabe que ontem meu nariz começou a coçar desesperadamente à tarde? É impressionante. Aí eu não fiz, mas eu tenho inaladorzinho, né? E é tão baratinho e faz tão bem, gente. Se você soubesse, a gente vai entrar numa época seca e que vai, o tempo vai permanecer seco, né? A umidade relativa do ar vai estar muito baixa e vai coçar, tem nariz que sangra. O inalador custa, acho que custa 250, 300 reais no máximo e quebra um galhão, que eu vou falar pra você, viu? Coloca sorinho fisiológico e fica 15 minutos, melhora e muito. Então fica uma dica aí, tá? Hoje eu vou ter que fazer, porque hoje meu nariz também está incomodando. No litoral, que não é o nosso caso, mas para você que de repente vai para o litoral, né? De repente você tá, né? E você sabe, litoral, no feriado que acontece, né? Pois é, vai chover no litoral. Porque tem lá um sistema de alta pressão passando no oceano, estacionado no oceano, ao lado do litoral paulista, e isso está fazendo com que no litoral se tenha chuva. Chuva fraca também, não é pancada de chuva não. Chuva fraca, mas não dá praia, né? Como é que vai fazer?
1: Impressionante como o paulista não tem um feriado para ter paz.
0: É assim mesmo. Para Limeira, temperatura máxima hoje na casa dos 24 graus. Aliás, aqui tá gelado, hein? Tá gelado, a Roberta tava com calor hoje?
1: Eu fiquei com calor, porque você tava fazendo a gente dar risada aqui.
0: Ah. 24 graus. Eu não, só falei verdade. Eu falei alguma mentira? 24 graus hoje, amanhã. Na sexta-feira, 23. E no final de semana também. Gente, previsão até no domingo. Não tem chuva. No domingo deve fazer um pouco mais de frio durante a manhã. A mínima prevista para domingo é de 10 graus. Quer dizer, vai fazer frio, friozinho. Aliás, friozão, né? Para alguns é friozão. Mas domingo é dia de ficar na cama até mais tarde, né? Domingo é dia de ficar na cama até mais tarde. Então, aproveite, porque vai estar um pouquinho mais frio no próximo domingo. Vai ter uma mudança aí na temperatura. Certo? Muito bem. Gente, manda o link para mim, por favor, que eu preciso mandar para o nosso entrevistado. Por favor, Joyce. Daqui a pouco a gente vai falar com o capitão Daniel Duvork, que é comandante da 4ª Companhia do 4º Batalhão de Polícia Militar Rodoviária aqui da cidade, para falar a respeito da saída, prestar serviço, né? Da saída do Limeirense e da saída das pessoas aqui da região para as estradas. Tem muita gente que vai viajar. E se engana quem acha que só vai viajar para o litoral. Tem muita gente que vai para o interior, tem muita gente que vai para casa de amigos, casas de parentes no interior do estado. Né? Tem muita gente que vai para a praia, evidentemente, mas tem muita gente também que procura sair desse ambiente e ir para um local mais tranquilo. Né? E daqui a pouco a gente vai conversar então com o capitão Daniel Duvork, do Policiamento Militar Rodoviário, para a gente falar a respeito dessa viagem e das dicas que as pessoas, dos cuidados, na verdade, que as pessoas têm que ter. Mandou aqui, Joyce? Mandou, né? Vou mandar para ele. Os cuidados que as pessoas têm que ter para que... tenha um feriado tranquilo, né? Porque é muito bom sair, é muito bom viajar. Nossa, eu também gosto de viajar, eu também não sou trouxa, eu também gosto de viajar. Mas tem coisa melhor do que voltar? Não tem, né?
1: Não,
0: não tem, né? Voltar pra tua casa, pra tua cama, pro teu chuveiro, pro teu emprego, pra tua família, não tem, né? É muito bom viajar, é gostoso e viaje mesmo, tá? Só que planeje-se, tenha alguns cuidados pra que você volte, que é o mais importante, tá? É o mais importante. Daqui a pouco a gente fala com o Daniel Duvork, comandante da Companhia da Polícia Militar Rodoviária aqui de Limeira. Aquele prédio que fica na rodovia Anhanguera, ele comanda a 4ª Companhia do 4º Batalhão de Polícia Militar Rodoviária do Estado. Daqui a pouco. Cícera de Januária, bom dia e que Deus dê um abençoado dia e um abençoado feriado para vocês. Cícera de Januária, muito obrigado, viu, Cícera? Um abraço para você, muito obrigado. Andréa Franco, do Faro Fino. E a Júlia Mazoneto, que foi a sortuda que ganhou um par de pastel ontem, né? Ganhou dois pastéis ontem. Tá pedindo o telefone da pastelaria do Vô João. Daqui a pouco eu vou passar para ela fazer o pedido. Ô, Júlia, teu nominho já tá lá, tá? É só você pedir, ou manda WhatsApp, ou... 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Bom dia, Gomide. A umidade estando baixa ou alta, ataca todas as ites. Rinite, sinusite. Tem isso também, né, Ana Tereza? Tem isso também, né? Não é fácil, não. Falar pra você. Bom, Ana Tereza, muito obrigado, viu? Aliás, na área rural deve ter feito frio hoje, hein? Que aqui em Limeira, hoje não tá tão frio quanto ontem. Ontem é a minha impressão ou você também acha que
1: ontem...
0: Eu
1: também achei que hoje não tava tão frio.
0: Coloca a tua imagem no ar, por favor. Hoje não tava tão frio quanto ontem, né?
1: Não, pelo menos para mim não.
0: Não tava tão frio. A sensação térmica, na verdade, né? Porque a temperatura acho que foi a mesma. O Ivan falou aqui entre 11 e 12 graus de mínima. A temperatura foi a mesma, mas a sensação térmica, isso, o vento tem muita influência. Ontem estava ventando um pouco, hoje não. Talvez por isso que essa sensação tenha sido de um pouco menos frio nesta quarta-feira. Mas estava frio. Estava frio, do mesmo jeito. Estava frio. Estava menos que ontem, mas estava frio, né? Estava menos que ontem, mas estava frio. A Sônia estava pedindo para eu dar uma olhada aqui. Ô, Sônia, é o áudio que você me mandou? Você vai me mandar um vídeo aqui? Ela tá pedindo pra eu olhar, mas tá falando assim, olha aí o roubo. Olha aí o roubo do comércio do Santina ontem, mas não mandou. É o áudio ou é o vídeo? Me fala aí, por favor, Sônia, pra gente usar. O capitão já tá aí? Dá uma olhada pra ver se o capitão tá aí. Se ele tiver, você pode... A hora que ele tiver pronto, tá? Então já coloca ele no ar. Coloca ele na tela já, que eu vou conversar com o capitão Daniel Duvork, que é comandante da 4ª Companhia do 4º Batalhão de Polícia Militar Rodoviária do Estado de São Paulo. Capitão, bem-vindo, tudo bem? Há quanto tempo a gente não conversa, hein, capitão? Um abraço para o senhor.
2: Bom dia, Gomide. Bom dia a todos os espectadores, a todos os ouvintes do programa. Realmente, realmente, faz bastante tempo que a gente não conversa.
0: É, eu preciso ir aí para tomar um café com o senhor. Ô, capitão, me fala uma coisa, é importante, eu tô falando isso aqui já faz algum tempo, que é importante a gente viajar, mas é muito importante a gente voltar. O que, que o senhor pode, como policial militar e comandante da Companhia da Polícia Militar Rodoviária, falar a respeito disso, capitão, por favor? Ele não tá ouvindo? Será que ele não tá ouvindo? Vamos refazer a conexão? Vamos refazer a conexão, então, por favor. Eu vou pedir para ele refazer a conexão, porque ele tá com atraso na conexão, né? Ele deve estar com um problema na internet dele lá, enfim. O capitão daqui a pouco, ele desconectou? Eu pedi para ele aqui, refaça a conexão. Pedi por favor, né? Que eu tô falando com um oficial da Polícia Militar. Melhor, né? Melhor, né? Pronto, por gentileza. Senão você já viu, né? A Ana Tereza falando que no bairro dos Pires fez 12 graus. Daqui a pouco, assim que ele tiver, pode colocar ele na tela direto, tá? Não precisa me avisar, não. Pode colocar ele na tela que a gente conversa com o capitão do VURC. Daqui a pouco a gente vai falar, então, porque é importante sair, mas é muito mais importante voltar. Deixa eu falar dos serviços da Prefeitura Municipal, que vão ter alterações amanhã e na sexta-feira, tá? É aquilo que a gente sempre fala aqui, né? Serviços essenciais

0: também no feriado. Refeita a conexão com o capitão, pode colocar ele na imagem, por favor, que eu vou pedir para que ele fale com a gente a respeito da viagem. É importante sair, mas é muito mais importante voltar, né, capitão? Mais uma vez, bom dia.
1: Ô, bom dia. Não, com certeza, é uma viagem segura, a gente consegue chegar ao nosso destino, né? Depois da gente retornar para o nosso lar, é muito importante. E para uma viagem segura, né, Gomid? A gente começa essa viagem aí sempre antes de pegar a estrada, né? Verificando a situação do nosso veículo ali antes de partir de casa, verificando todas as questões aí de manutenção, né? Verificou que o veículo está com barulho diferente, não arrisque em pegar uma rodovia. A gente pode verificar ali também a questão do pneu, que é muito importante. E muito fácil, Gomid, verificar se o seu pneu está ou não em condições de uso. Então, o nosso pneu ali, ele tem uma marcação chamada TWI, que é um carocinho que fica na ranhura do pneu. Então, se a banda de rodagem do pneu estiver no mesmo nível desse carocinho, esse pneu já não encontra condições de segurança para rodar na rodovia. A gente também pode verificar todo o sistema de iluminação do veículo, é muito importante. A gente não pode arriscar. Ah, mas eu vou sair para viajar de dia. Mesmo assim, tem que verificar todo o sistema de iluminação. Então, liga as luzes do carro, o pisca-alerta, dá aquela voltinha em volta do carro, confere que está tudo sendo operante, verifique o óleo do motor, sistema de arrefecimento, verifique as paletas, os limpadores de para-brisa. Então, a nossa viagem começa por aí, vendo se o nosso veículo está em condição.
0: É, e é importante que a gente fale também de manter a documentação do veículo em ordem e a habilitação do condutor, né? Isso também, porque tem muita gente que não sabe a data de validade da CNH. É sempre importante dar uma olhada nisso também, né, capitão?
1: Com certeza, Gomid. A situação do veículo, de parte de documentação, bem como a devida habilitação do condutor, é muito importante. Então, se o condutor lá tiver, inclusive, as prescrições de utilizar lentes corretoras, deve estar utilizando no momento da condução do veículo. Então, tem que estar com a documentação toda em ordem, para evitar qualquer tipo de sabor também, né,
0: Gomid? É. Uma coisa que acontece muito lá na região de São Paulo, aqui eu acho que não acontece, pessoa que dirige usando o celular, aqui eu acho que não acontece isso, né, capitão? Só em São Paulo.
1: Só em São Paulo, Gomid. Só em São Paulo inteiro, no estado, né, Gomid?
0: É. Infelizmente, só no estado, né, de São Paulo, né?
1: Só no estado. Infelizmente, né, Gomid, é uma infração que está muito em alta, né? E uma das principais causas de sinistro de trânsito atualmente. Então a gente sabe aí que qualquer distração no trânsito, né, ela pode ser fatal. Principalmente quando a gente fala em rodovias, onde os veículos aí nossos estão entre 90 e 120 km por hora, né, aquela olhadinha no celular, uma distração pode causar um sinistro fatal, né? Então nenhum alerta, nenhuma mensagem no celular é mais importante do que a sua vida, que a sua segurança, né, e também a dos outros usuários da rodovia. Então, jamais, né? Nunca utilize o celular durante a condução do seu veículo. Nem para dar aquela olhadinha no pop-up para ver quem que mandou a mensagem, ver se é alguma coisa importante. Então, saiu da rodovia, saiu para dirigir seu veículo, é concentração 100% na rodovia.
0: Normalmente as pessoas nessa época não viajam sozinhas, sempre viajam pelo menos acompanhado com uma pessoa, às vezes tem filho, mas às vezes o casal, por exemplo, o cara dirigindo e a esposa do lado. Pede para ela olhar, né? Se for alguma coisa importante, fala, ó, dá uma olhada aí e fala para mim o que está acontecendo. É bom não olhar, porque qualquer desviadinha, a distância é grande. E até a pessoa perceber, ela pode estar causando uma colisão traseira aí, né? E se pegar uma moto, infelizmente vai ferir o motociclista, né?
1: Não, com certeza, Luiz, com certeza. Qualquer distração é fatal, né? E no trânsito, para a gente ter um trânsito seguro, é importante a gente estar vendo o outro, né? Então, né, como a gente aprende nas nossas aulas de trânsito, né, não é só dirigir para a gente, né, mas é dirigir para o outro também. Né? Então, tem que ficar sempre atento ao trânsito e qualquer distração é fatal. Então, por isso que é muito importante não utilizar o celular, nem que seja grudado no limpador de para-brisa, nada. Então, ficar manipulando o celular durante a condução do veículo, totalmente errado, totalmente perigoso.
0: E as rodovias paulistas já contam, inclusive, com policiais militares rodoviários nas sedes das concessionárias, observando via câmera. E essa atividade é legal. Ou seja, o policial militar rodoviário lá na sede da empresa pode multar o motorista que esteja manuseando. Não precisa ser pessoalmente. Remotamente isso pode ser feito também, né, capitão?
1: Com

0: Exatamente, Lomir. É muito interessante isso, né? Porque atualmente a gente inclusive tem diversos sistemas com inteligência artificial. Então essas câmeras com inteligência artificial, elas fazem a leitura ali dos veículos, dos condutores, e elas podem detectar se o condutor está manipulando o celular, se ele está ou não no cinto de segurança. E a partir daí é feita essa triagem da imagem, que é remetida ali ao policial militar que estão no centro de controle operacionais e funcionárias, e ele pode ali lavar a infração de trânsito com base nessas imagens. Então não precisa dar abordagem para esse tipo de constatação de infrações de trânsito.
1: Muito bem. A fiscalização vai aumentar, efetivo todo disponível nesse final de semana?
0: Comidinho, hoje já começou a nossa operação feriado, estamos com 100% do nosso efetivo nas rodovias. O efetivo administrativo está na rodovia, policiais em escala extra, todas as viaturas, todos os equipamentos, tudo para garantir a segurança viária, Gomidi. Então, vai aumentar o fluxo de veículo na rodovia, né? Isso é importante as pessoas terem consciência que é um feriado prolongado, vai ter mais veículos na rodovia, alguns pontos vão ter congestionamento, vão ter lentidão, porque é muita gente na rodovia de uma vez só, em horário de pico. Então, por isso que é importante também, Gomidi, fazer o planejamento da sua viagem, né? Você saber o horário que vai sair, o horário que pretende chegar, não tenha pressa, respeite o limite de velocidade, faça o devido planejamento, veja onde estão os postos de paradas, né? Bases do policiamento rodoviário estão sempre abertas, disponíveis ali para o usuário poder usar um banheiro, tomar um café, pegar uma orientação. Então, nunca pare em acostamento para fazer necessidades, para usar celular, para alimentar a criança. A gente tem a base do policiamento rodoviário com toda a infraestrutura para apoiar também os usuários da rodovia. Então, sempre faça a opção de parar em um local seguro, ou um posto de serviço, ou uma base do policiamento rodoviário, uma base de concessionária, mas nunca pare, né, em acostamento sem caso de urgência e emergência.
1: Infelizmente tem gente que dirige com sono. É uma outra coisa que quase ninguém fala, mas certa vez um policial rodoviário, não sei se foi o senhor ou outro policial rodoviário, disse que estava fazendo lá uma operação junto com a concessionária e que abordava e falava: você não quer entrar lá para tomar uma água no banheiro e tal? E que a pessoa, quando ela dava aquela aconchegada no sofá, não demorava muito, ela pegava no sono. Quer dizer, motorista cansado também é perigoso, né, capitão?
0: Exatamente, Gomídio. O excesso de sono, né, ele causa sintomas semelhantes a uma embriaguez. Ele causa letargia, né, diminui os reflexos do condutor. Então, dirigir com sono também é um risco muito grande, né? Às vezes as pessoas acham assim: ah, eu tô cansado, eu tô com sono, mas eu vou dirigir de dia. E também é um grande risco, né? A gente tem ali a incidência de luz solar, acaba fechando um pouco mais o olho para ter um maior conforto. E nisso, é uma piscadinha, o olho não abre mais, demora mais para abrir. E aí é o momento do sinistro. Então, realmente, né, a gente tem inclusive fiscalizações, né, de tempo de condução de motoristas profissionais, né, motoristas de caminhão principalmente, para verificar essas questões, inclusive, né, de cansaço, esgotamento físico. Temos operações da corda motorista voltada para isso, porque o sono realmente também é um fator que pode causar um sinistro de trânsito, né, causar insegurança viária.
1: E é quase uma coisa que, um assunto que não é tocado, né? As pessoas não se atentam a isso, principalmente: ah, eu vou dirigir durante o dia, tá tudo bem, a luz solar não vai deixar eu dormir, mas a hora que o corpo resolve desligar, ele desliga mesmo, né? É ir contra a ciência, contra a natureza humana, né?
0: Exatamente, Gomide. E é uma situação, né, que depende muito da conscientização do condutor, porque não tem como a gente fiscalizar o sono do motorista, né? É a mesma coisa quando a gente fala também alguns medicamentos, né? Alguns medicamentos lá na própria bula, né, vem escrito que ao consumi-lo você não deve dirigir veículos, não deve fazer atividades físicas. E as pessoas acabam esquecendo disso, né? Aí acabam ingerindo alguns medicamentos que causam a letargia, né, que vão induzir ali o sono e não se atentam e vão para a rodovia. Então é um risco muito grande, né? E o trânsito não dá uma brecha, né, uma chance para você ter um erro, né, de tirar uma concentração, dar uma pescadinha, né, Gomide? Então é importante ter essa consciência também do condutor, né? Nem tudo, né, a fiscalização de trânsito consegue prevenir o sinistro. Algumas coisas dependem 100% da conscientização do motorista, que ele faz parte do trânsito, né, para um trânsito seguro.
1: É, exatamente. E aí eu queria dois assuntos para a gente fechar, capitão. Primeiro, não precisa nem falar que não é legal misturar a bebida com direção, porque além de tudo, além de ser infração, além de ser crime, ele está colocando em risco vida de pessoas que não tem nada a ver com a bebedeira dele. Então, se for... A frase é clássica, mas vale. Se for dirigir, por favor, não beba, né?
0: Exatamente, Domingos. Se beber, não dirige. Se for dirigir, não beba. E não existe dose segura, Domingos. Estamos entrando aqui no período junino, né? O pessoal vai na festa junina, vai tomar... Quero tomar só um quentãozinho, só um vinho quente. Não existe dose segura para ingestão de álcool, né? O álcool, sabe, ele entrou no sistema nervoso lá, causa letargia. Então, a pessoa tem os seus reflexos diminuídos. Temos as fiscalizações de trânsito intensificadas também nos períodos de feriado. Então, vamos estar com etilômetros seletivos, né, nas operações do ODS. Estamos fazendo fiscalização em pontos específicos, onde todo condutor que passar por lá, ele é triado. Temos também o etilômetro ativo, né? Esse sim é o que faz a infração de trânsito. Então, justamente porque nesse período de festas juninas também, infelizmente, acaba aumentando o consumo de álcool, né, e a direção. Então, realmente, se beber e não dirija, tenha cautela, tenha respeito à vida.
1: E todo mundo que sofrer acidente ou se envolver no acidente, por menor que seja, é convidado a fazer o teste do bafômetro, né? Isso já é uma determinação.
0: Exatamente, Domingo. Qualquer sinal de trânsito, o policial ele vai solicitar aí, fazer o convite para a pessoa fazer o teste do etilômetro. E lembrando, né, Domingo, que a recusa, né, não quer dizer que a pessoa não está sendo fiscalizada. Então, a gente tem o caso da recusa, a pessoa foi lá no sinistro ou numa fiscalização, recusou a fazer o teste de etilômetro, né? Temos uma infração específica, que é o artigo 65 alfa do CTV, e que praticamente são as mesmas consequências se ela tivesse sido flagrada embriagada, né? E também nós temos aí a questão do policial ele verificar os sinais notórios de embriaguez. Então, às vezes, a pessoa se recusa, mas ela está com sinais notórios de embriaguez. Ela está com odor etílico, fala pastosa, a fala desconexa. Esses fatores também, para que o policial possa fazer a infração de trânsito, inclusive encaminhar o DP devido à embriaguez do volante.
1: Muito bem. Para a gente fechar, como se portar diante de um acidente? Aconteceu um acidente. Como é que eu posso me portar? E como é que o motorista deve se portar ao presenciar alguma coisa errada ou algum acidente na pista? Capitão, por favor.
0: Comídia, a primeira situação é sinalização. É tentar evitar que esse sinal de trânsito causem outros, né? Mas também sem causar um risco para sua vida. Você verificou lá que ocorreu um sinistro, por exemplo, no período noturno, né? Aí você quer estar disposto a ajudar. Não adianta você parar o seu veículo sobre a faixa de rolamento ali também, botando em risco, ou senão você com vestes escuras, querer parar no acostamento e com vestes escuras ir atrás desse veículo para sinalizar. É importante você ter as condições mínimas para garantir a sua segurança, para depois prestar esse apoio de sinalização. E chamar de imediato, ligue 190, né? A polícia militar ela é totalmente integrada, então ligue 190, fala onde está, que a gente vai despachar uma viatura para o rodoviário para atender sinistro. Mas a principal coisa, Gomide, é você não se expor ao risco, né? E sinalizar para evitar novos sinistros. Afaste, né, do local do veículo sinistrado lá e sinalize para os demais que estão vindo.
1: Se não tiver certeza, se não tiver condição, segue teu rumo. Liga 190 que você já ajudou muito, né?
0: Exatamente, Gomide. O que a gente não precisa também, Gomide, são apenas curiosos, né? A gente verifica aí que às vezes outros sinistros acontecem somente pelo curioso. Parou pela curiosidade e não para prestar um apoio. Então, a gente não precisa de curioso, né? A gente hoje tem as redes sociais, tem a imprensa, que é totalmente também conectado ao policiamento rodoviário. E a gente vai estar sempre postando ali questões de sinistros, condições de situação de rodovia. Então, passou no sinistro, eu estou muito curioso, quero saber o que aconteceu. Não vou pegar o meu celular para filmar, para ver se eu primeiro a postar. Depois eu pego, entro na rede social ali do município e tudo mais e vejo o que aconteceu, que com certeza vai estar lá essa informação.
1: Muito bem. Capitão, bom trabalho para o senhor e eu já estendo o convite para um dia o senhor vir aqui no estúdio para a gente conversar com mais calma, com mais tranquilidade. Um bom trabalho, que Deus abençoe a Polícia Militar Rodoviária, que o trabalho começa e não é pouco, né, capitão?
0: Exatamente, Humilde. Começa agora hoje e vamos até segunda-feira de manhã, garantindo a segurança de todos para uma viagem segura. E sempre contem com o policiamento rodoviário, né? Verificou uma viatura estacionada, quer parar para tirar uma dúvida, uma base de rodoviária, quer parar para tomar um café, para dar uma descansada, tirar uma informação, estamos 100% disponíveis para garantir a segurança, uma viagem segura para os usuários da rodovia.
1: Não precisa ter medo da polícia, né, capitão? O importante é falar isso, né? Quem tem medo de polícia é bandido. Se você não é bandido, você não tem que ter medo da polícia.
0: Exatamente, Unique. A polícia está lá para servir a população.
1: Muito bem. Muito obrigado, viu? Bom trabalho, bom feriado para os senhores aí.
0: Obrigado, Amílio. Um bom feriado a todos.
1: Obrigado. Capitão Daniel Duvorak, comandante da 4ª Companhia do 4º Batalhão de Polícia Militar Rodoviária, a companhia que fica na rodovia Anhanguera. Gente, eu sempre falo dessa questão de acidentes, porque tem algumas atitudes que você precisa tomar. Você não consegue ajudar? Vai embora. Não tente parar na rua, principalmente durante a noite. Já aconteceu de gente tentar parar em rodovia para ajudar e morrer atropelado. Então, siga o teu caminho. O que você pode fazer? Ligar o 190, liga no telefone da concessionária e avisa. Olha, quilômetro tal de tal rodovia, sentido tal, tem um acidente. Aconteceu alguma coisa, está pegando fogo, bateu, capotou. Alguma coisa aconteceu. E siga o teu caminho. Não se exponha ao risco. Já não chega a gente que tem que se expor ao risco. Né? A gente se expõe ao risco, né? Para levar a informação, porque é meu ofício. Mas também com orientação da polícia, seguindo normas, seguindo questões de segurança. Né? Então, e normalmente tem uma massa na polícia rodoviária que fala que o segundo acidente sempre é pior que o primeiro. E é mesmo. Certa vez teve um acidente na rodovia Anhanguera, aqui em Limeira, e que os carros foram parar no canteiro central. E a gente foi pro canteiro central e estava todo mundo lá. Polícia, tinha outros veículos de comunicação, tinha bombeiro, tinha SAMU. Aí um engraçadinho resolveu diminuir a velocidade para ver o acidente.
2: Aquela curiosidade.
1: Sabe o que aconteceu? O cara que estava atrás não conseguiu parar. Para onde que ele jogou? Pro canteiro central. E quase que pega todo mundo, quase. Mas faltou isso para pegar todo mundo. Ia eu, ia repórter sem rosto, ia Leandro Barriguinha, ia tudo pro saco, literalmente. Porque ia pegar, e a coisa foi feia. Então, gente, não pare. Por favor, eu tô falando isso aqui desde o início da entrevista. É muito legal, é muito gostoso viajar, é lindo viajar. É maravilhoso viajar, mas voltar é muito melhor. Então vá, curta teu feriado e volte e conte com a Melhor FM, conte com a rede mundial de computadores e internet. Hoje, onde você está, você vai estar ouvindo a gente, né? Então, não se coloque em risco e não cause risco ou não gere risco para outras pessoas. Combinado? Combinado. Rapaz, 10h43. Uhum. Vamos pro intervalo comercial?
2: Bem rapidinho.
1: A gente vai pro intervalo. É rapidinho?
2: É rapidinho.
1: É? É igual coisa de porco, curto e grosso? Vai, daqui a pouco a gente volta.

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0: 10 horas e 46 minutos de volta com o Cidade em Foco dessa véspera de feriado. Gente, o Luiz Roberto está perguntando se vai ter campanha. Ah, foi na... no... lembrei onde foi que eles divulgaram. Foi na... na arte que eles fizeram para divulgar que a campanha da gripe tinha sido aberta para todo mundo. Foi isso. Eu já vou... Tem campanha de vacinação, sim, viu? Eu só tô pegando aqui para ver aonde que vai ser. Foi aqui mesmo. Eu tenho certeza que foi aqui. Foi no Facebook da prefeitura. Gente, tem plantão de... lá. Falei? Tem campanha de vacinação, sim. Tá? Então preste atenção. Não vai ter expediente na prefeitura em serviços que não são essenciais amanhã e na sexta por conta do feriado municipal de Corpus Christi, tá? No feriado de Corpus Christi, tá? Mas no sábado tem campanha de vacinação. Dia 5, peraí, mas hoje é... Ah, tá certo. Dia 5, que é na sexta-feira, eu tô achando que hoje é quinta, né? Na sexta-feira, dia 5, tem na feira noturna do Jardim do Lago, ali na Avenida Dr. Lauro Correia da Silva. Subindo aqui, a Lauro Correia da Silva vai passar Jardim do Lago, vai passar o São Lourenço. Quando você chegar no São Lourenço, tem aquela pista que divide, né? Ela abre assim e fica um vão no meio, que é uma pista velha da avenida, na verdade. Fica um vão no meio. É ali que acontece a feira noturna e é ali que vai ter campanha de vacinação. Lá em cima, passando o Jardim do Lago, perto da região do Jardim São Lourenço, no canteiro central, digamos assim, no espaço central da Avenida Lauro Correia da Silva, na altura do número 6.525, tá? Pra ficar mais fácil. Pra vocês terem uma ideia, aqui onde a gente tá, 3.240. 6.525 é lá pra cima, tá? Então, na sexta-feira, tem na feira noturna. No sábado... tem no Parque Cidade, que costumeiramente tem, o drive-thru, para você que tem mobilidade reduzida, idoso, que queira ir tomar vacina, pode ir, você não precisa nem sair do seu carro, para o carro debaixo da tenda, o povo vem no carro e te vacina, ou na Praça das Nações Unidas, Praça Rosa Maria Rosa Granzotto Rosada, ali na Avenida Mojimirim. Vai ter festa lá, aliás, começa hoje a festa com o Parada Sertaneja. Vai ter festa junina lá na praça. E no sábado, das 8 da manhã a 1 hora da tarde, uma coisa é uma coisa, outra coisa é outra coisa. É só ponto de referência, tá? No sábado, das 8 da manhã a 1 hora da tarde, então, na Praça das Nações Unidas, lá na Boa Vista, e no Parque Cidade. E na sexta-feira, tem na feira noturna da Avenida Dr. Lauro Correia da Silva. Certo? Ah, lembrando que vacina de gripe... Tomou vacina, Joyce?
1: Ainda não.
0: Ainda não? Eu vou tomar.
1: Eu tô planejando tomar...
0: Hoje.
1: Tem feriado certinho.
0: Vamos reforçar aqui os pontos de vacinação. Abílio Pedro, aeroporto, Campo Belo. Perto de casa aqui, Campo Belo acho que é mais fácil. Secap, Morro Azul, Dores 1 e 2, Nova Europa, Nova Limeira, Nova Suíça, Novo Horizonte. Novo Horizonte também para mim é fácil. Planalto, Hipólito, Vista Alegre, Graminha, Geada, Tatu e no Rubi. Tá? Esses são os pontos que você pode se vacinar contra a gripe, liberada para todo mundo, tá? Então, expectativa que muita gente vá nesse final de semana, na sexta e no sábado, se vacinarem por conta da abertura, né? Para todo mundo da vacina da gripe. Agora, tem outra vacina que você precisa tomar? Vá também, leva teu braço para tomar, que é importante, tá? A Maria Lúcia Milaré tá falando que em Botucatu tá muito frio. Aqui também não tá calor, não, viu? Juliana Carossi, bom dia, Ju! Beijo pra você! Ju do Lago, né? Figuraça da melhor qualidade. Bom dia, Deus abençoe a todos. Ah, Cícera de Januária, já falei dela, né? André Cristina do Faro Fino tá mandando um bom dia pra gente. E o Laércio Ornag tá mandando um bom dia pra gente aqui, desejando uma ótima... Hoje é quarta, mas ele tá desejando quinta. Tá tudo certo, viu, Laércio? Tá tudo certo, hoje é quarta. Que a gente tenha uma quarta-feira abençoada e que quinta-feira, que é amanhã, que não vai ter programa, a gente também tenha um dia abençoado por Deus. E que seja assim pra todo mundo, viu? Eu desejo pra você também, viu, meu caro Laércio Ornac. Ah, meu Deus do céu, meu Deus do céu. Olha lá, é, o João acabou de me confirmar, é isso mesmo. Ah, e no domingo também tem. No domingo também tem. Além do sábado, da sexta e do sábado. Obrigado, João Alvarenga, da Secretaria de Comunicação, chefe do Departamento de Jornalismo da Prefeitura Municipal, me respondendo aqui praticamente imediato. Muito obrigado, viu, João? Aliás, obrigado por tudo aí, né? Rapaziada, gente finíssima da Secretaria de Comunicação. A gente tem nossos arranca-rabo, mas faz parte do jogo. Domingo, dia 7 de junho, tem também na Feira Livre do Jardim Caieiras, na Avenida Evaristo Olivato Filho, na frente do supermercado, Avenida do Cemitério. Tem aquele vão, não tem aquela área grande ali? Ali tem feira de domingo. Ali também vai ter, tá? Então, feira noturna no Jardim São Lourenço, das 5 da tarde às 8h30 da noite, lá na Avenida Lauro Correia da Silva, no vão central da avenida. No sábado, Praça das Nações Unidas, das 8 da manhã à 1 hora da tarde. No mesmo horário acontece o plantão de vacinação no Parque Cidade. E no domingo, olha só, depois você não reclama que a prefeitura não está dando oportunidade para você se vacinar, hein? No domingo, dia 7, das 7h30 às 11h30 da manhã, o pessoal vai estar na Feira Livre lá do Jardim Caieiras, na Avenida Evaristo Olivato Filho. Certo? Leve seu braço para se vacinar. Eu vou firmar o compromisso aqui que até segunda-feira, em algum lugar, eu vou tomar vacina. Preciso tomar vacina, tá? E você também precisa, você que está me ouvindo aí, você também precisa tomar vacina. Então, vacine-se, por favor. Certo? Muito bem. Gente, a prefeitura divulgou ontem que a Praça Toledo Barros está passando por um serviço de zeladoria e revitalização, tá? O pessoal está cortando o mato, tá? Enfim, está fazendo lá o trabalho que tem que ser feito, evidentemente, na Praça Toledo Barros. E além da reintegração de posse, que aconteceu lá na antiga garagem da prefeitura, né? E que voltou para a mão da prefeitura agora, a prefeitura divulgou que foram resgatados 6 filhotes de cães, 6 cãezinhos, e que eles vão ser colocados para adoção para a população que queira esses cães, tá? Os filhotes vão receber atendimento inicial, alimentação, avaliação, e vão estar disponíveis lá na rua Professor Solon Borges do Reis, onde funciona o Departamento de Proteção e Bem-Estar Animal, tá? Se alguém quiser ir lá pessoalmente, pode ir também para ter informação. Gente, não são só esses cachorros que tem lá, tem muito cachorro lá, que tenho certeza que tem muito amor para dar e muito amor para receber, tá? Então, se você gosta, se você acha que você tem condição de manter um cachorrinho, mas é para ter condição, não é para pegar cachorro, para judiar do cachorro. Se você tem condição de cuidar do cachorro, então vá lá e adote, tá? Adote. Ah, mas só tem pretinho. E daí que só tem pretinho? Qual que é o problema? O cachorro preto é a mesma coisa do cachorro branco. É só a cor dele que muda. Ou você é racista ao ponto de não querer um preto? Nem cachorro preto? Aí não, né, gente? A secretária, a Juliana Kopczynski, será que é isso? Acho que é. Destacou o compromisso do bem-estar animal. E disse o seguinte: nossa prioridade foi garantir a segurança e o acolhimento desses animais que estavam em condição de abandono. Está falando dos cães lá da garagem, né? Agora eles recebem os cuidados necessários e esperamos que encontrem famílias responsáveis e amorosas, tá? Então, o prefeito tem esse mote, né? Ele é defensor dos animais e tá tudo bem para eles. Aliás, que bom, né? Que ele é defensor dos animais. Ele tem essa linha de raciocínio muito grande com relação aos animais e então vida que segue. Se você quiser um cachorrinho, não só esses cachorros que foram resgatados, mas também os cachorros que estão disponíveis lá no Departamento de Proteção e Bem-Estar Animal, tá? Outra notícia que chegou aqui, aliás, eu preciso entrar no site da Câmara para ver se a Câmara Municipal já fez alguma... Ah, lá! Os GCMs, Leonardo Machado e Solis receberam uma... Aliás, eles vão receber homenagem de uma instituição nacional ligada à ONU pelo salvamento que eles fizeram lá no Jardim Santa Eulália. E eles foram homenageados na Câmara Municipal. A proposta foi feita pelo vereador Carlinhos do Grota. Então, o Machado, que ontem sofreu um acidente de trânsito, espero que esteja tudo bem com ele. Eu preciso ligar para o Machadinho daqui a pouco. Ver com ele que se ele como é que ele tá, porque ele sofreu um acidente de trânsito, acho que não foi nada de mais grave, mas ele caiu da moto ontem, depois de ser fechado lá no Santa Adélia. O Leonardo, que foi quem salvou efetivamente, o Solis, comandante da equipe, foram homenageados pela propositura do vereador Carlinhos do Crota. Eu sou suspeito de falar desses caras porque eu acompanho praticamente 24 horas o trabalho desses homens e dessas mulheres da Guarda Civil Municipal, e eles sabem que eles têm o meu respeito, né? Eles sabem que eles têm o meu respeito. Então, parabéns para esses três guardas, e que bom saber que nós temos uma guarda treinada, não só para enfrentar a marginalidade, para preservar os nossos próprios públicos, mas para que no momento de aperto a gente tenha neles uma referência. Então, mais uma vez, e é legal, Joyce, porque eu vejo assim, esse bebezinho de 8 meses de vida vai levar pro resto da vida. Se ele viveu 80 anos, daqui 80 anos ele vai falar o seguinte: a Guarda Civil Municipal de Limeira me salvou. E isso, para quem salvou e para a guarda, não tem preço. Principalmente para quem salvou. E eu tenho lá meus cursos de primeiro socorro, sou bombeiro civil, eu já ajudei muita gente em acidente de trânsito, eu já ajudei. E é um negócio que te faz sentir o Superman. É um negócio impressionante. Então, essa honraria é muito merecida desses guardas, e eu tenho certeza que, primeiro, que eles marcaram para sempre a vida desse bebezinho, e segundo, que eles vão levar para sempre dizendo: olha, eu salvei a vida de uma pessoa, e isso é muito legal. É legal isso, né?
1: Sim, é super legal.
0: Machado, Leonardo e Solis, parabéns mais uma vez pelo trabalho que vocês realizaram no salvamento desse bebezinho. Eles fizeram lá a compressão, não foi a compressão abdominal, né? Eles deram um tapinha nas costas da criança lá e conseguiram fazer ela desengasgar. Gente, por favor, hoje em dia, 10h58, já vou entregar o horário. Hoje em dia, com internet, com isso aqui na mão, é tão fácil. E eu sempre falei isso, que eu acho engraçado, porque quando a Sophie foi nascer, minha filha foi nascer, eu fiz o curso de gestante junto com a minha esposa para aprender algumas coisas, e porque o hospital disse que era obrigatório para que eu pudesse acompanhar o parto, que eu queria ver o nascimento da minha filha, como vi. Aliás, é a imagem mais bonita que eu tenho na retina dos meus olhos, é o nascimento da minha filha até hoje. Quem é pai e quem é mãe sabe do que eu estou falando. E eu fiz esse curso, e eles ensinam lá que você pode, da forma que você tem que dar o leite, como é que você faz o leite, como é que você vê se o leite está quente, se o leite está frio, como é que coloca a fralda, como é que tira a fralda, como é que a criança faz cocô, como é que você limpa a bunda da criança, e não ensina a desengasgar. Mas hoje em dia isso aqui é tão simples. Procura aí, pô. Tem muita gente que chama ainda, já passou esse termo, mas a manobra de Heimlich, procura aí, manobra de Heimlich no YouTube, vai ter um monte de vídeo que vai te explicar. Num horário de aperto, você vai lembrar que eu tô falando. Deus o livre guarde que você tem esse momento de aperto, mas se tiver, você vai falar assim, bem que o Gomide falou, né? E conhecimento, gente, é uma coisa que não se tira de você. Podem levar até a tua cueca embora, até a tua calcinha embora, podem levar. O conhecimento que você tem, isso ninguém te leva. Aí você vê o que você faz, né? Você vê o que você faz. Quando seu filho estiver engasgado na tua mão, você vai falar assim, e agora o que eu faço? Então, gente, sem brincadeira, 15 minutos que você pegar isso aqui, ligar um vídeo e ver como é que é feito, e o percentual de sucesso na manobra é altíssimo, chega a ser quase 95%. É altíssimo o sucesso da manobra. Então faz, é uma manobra simples e que vai salvar a vida do seu vizinho, mas principalmente do teu filho.
1: Cada segundo conta. Se a pessoa souber fazer, ela já resolve ali.
0: Vai resolver na hora. E no momento de desespero, filha, não adianta. Não vai vir número de telefone de polícia, de bombeiro, de SAMU. Não vai vir. Vai dar um apagão e você vai ficar assim. E agora, o que, que eu faço? E a criança morrendo no teu colo. Então se prepare, pô! 11 horas, vou embora. Bom feriado, viu, Joyce? Até amanhã.
1: Bom feriado.
0: Até amanhã, não. Até sexta-feira. Aí, sexta-feira eu vou entrar falando sextou!
1: De verdade, igual falei pra
0: Ivan. Motivacional de hoje ou não? Assim, outro ou não?
1: Eu acho que você devia deixar de presente pro Ivan de manhã.
0: Ah, é? Eu vou deixar. Gente, bom feriado. Fiquem todos com Deus. Lembre das pessoas que já foram, com muito carinho. Reze por elas, cada um na sua religião, da sua forma. Mas curta e respeite esse feriado. Até sexta, gente. Que Deus abençoe a sua vida.

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0: Bom dia, Limeira. Bom dia a toda a nossa região. Começando mais um programa polêmica aqui nesse dia 3 de junho. Olha só, sexto mês, terceiro dia para você. Eu sou José Luiz Bueno Júnior. Bom dia, você que estava aí com o Gumide, você que estava com a programação da Melhor FM. Agora fique comigo, fique com o Geraldinho, fique com os nossos convidados. Todos os dias aqui nós trazemos informação, bate-papo, notícia. Então, sempre fique ligadinho aqui no 82.9. 82.9, que é a nossa rádio Melhor FM, que você pode sintonizar tanto no radinho, tanto no Facebook, tanto também no YouTube. Cadastra, fique sempre ligadinho conosco. Hoje, dia 3 de, como eu falei, 3 de junho, um dia triste, muito triste, que é com profundo pesar, né? Faleceu aí o nosso amigo pastor Anselmo Melo. Ele já veio aqui várias vezes aqui no nosso programa, um homem de fé, dedicado, né? Sempre com amor ao próximo, marcou aí a vida das pessoas por meio do seu ministério, sendo um exemplo de cristão, né? Nesse momento de tristeza, nós expressamos aí as nossas condolências aí às famílias, aos amigos e toda a comunidade. Que Deus conforte a todos, né? E que a sua lembrança seja uma trajetória, né? Pra gente nunca esquecer. É triste, né, Geraldo? Triste, né? Um dia triste.
1: Sim, bom dia, Bueno, bom dia, Joyce, bom dia a todos os nossos amigos aqui, ouvintes da Melhor FM. Realmente, é um pastor que esteve aqui umas vezes aqui no programa e foi uma pessoa que me dei muito bem com ele.
0: Pois é.
1: Muito rapaz. Bem. Ele me tratava de uma forma carinhosa. Pastor, o senhor vai com Deus que lhe conforte.
0: Como que é, né? Priscila, estamos aqui também, pode colocar já aqui, Joyce. Estamos aqui com a Priscila, com o Cleito. Como que é triste a morte, né? Ainda mais assim, num momento, ele estava bem, tudo, aí acabou tendo esse problema, faleceu. Ah, eu vou falar pra você, viu? Uma das coisas que eu mais fico chateado é saber que a gente, todo mundo vai embora um dia.
2: Bom dia.
0: Bom dia.
2: Bom dia.
3: Bom dia.
2: Tudo bem com vocês?
0: Bem, a gente tem que falar que tá bem, né? Mesmo assim, a gente tem que dar graças a tudo, né?
2: A única certeza que nós temos desta vida é a morte.
1: É a morte.
2: Nós só não sabemos quando, mas a certeza que nós temos é ela. Eu acho assim, como eu sou espírita, então a gente enxerga de uma forma, não que doa menos, não que a saudade seja menor, não que a gente não se afete, não é isso que eu estou falando. Mas a gente tem a convicção de que a pessoa cumpriu aquilo que ela tinha que cumprir aqui nesse plano, ela realmente parte e vai para um plano superior e vai exercer aquilo que ela tem através do seu espírito em outro lugar, né? Então, essa é a convicção espírita, né? Nós que somos kardecistas, é essa a nossa convicção. Porque a gente sabe que o espírito não morre, o espírito permanece. O que morre é a nossa carcaça, né? Ela é quem parte. Ela acaba, ela tem um ciclo, né? Eu só, assim, desejo à família, aos amigos, um conforto, né? Que Deus possa acalentar o coração de todos, porque não é fácil.
0: Não é fácil, né, Cleiton? Não sei se você conhecia o pastor Anselmo.
3: Puxa vida!
0: Verdade!
3: O pastor Anselmo era meu amigo, pessoal. Eu estava com ele direto e, para mim, ontem de manhã, o que eu fiquei sabendo, foi um baque. Até liguei pro pastor Oséias, liguei para alguns pastores aí para ver se era verdade. Eu não estava acreditando. Pastor Anselmo, eu tenho ele como meu amigo, como meu pai espiritual. Caminhamos junto aí por mais de 10 anos. E para mim foi um baque, viu? Porque foi um homem que revolucionou, principalmente aqui na nossa cidade, com o Conselho dos Pastores, quando ele começou lá atrás. Inclusive, se eu não me engano, sexta-feira agora, seria uma comemoração dos 11 anos da APEL, que começou como COPEL e agora virou APEL, Associação dos Pastores. E ele esbravou, cara, Limeira, com muita honra, com muita força, com muita coragem. Era um homem íntegro, um homem de Deus, um pai excelente, um esposo maravilhoso, um grande amigo. Caminhou comigo na minha vereança, eu tinha ele como meu conselheiro na minha vereança. O que eu precisava, eu ia me aconselhar com ele. E para Limeira vai ser uma perda muito grande, cara, porque eu sei que não foi fácil para ele conseguir unir as igrejas da forma que ele uniu. Nós tivemos aqui vários conselhos de pastores que passou antes dele, alguns que começaram depois, e a APEL perdurou aí durante 11 anos. Eu acredito que ele deixou um legado, ele deixou pessoas capazes de conduzir a APEL. Então, eu fiquei muito chateado, muito triste o dia de ontem, estou triste hoje também, por perder esse amigo, cara. Eu tava assim, semana sim, semana não, a gente tava se falando.
4: Era um carioca diferente.
3: Era carioca, né? Flamenguista roxo.
4: Carioca diferente.
3: Flamenguista roxo. Quando jogava Santos e Flamengo, eu mandava mensagem pra ele, o Santos ganhava, ele ficava uns 2-3 dias sem falar comigo, porque eu zoei ele por conta do Flamengo. Mas assim, foi como eu falei com o pastor José, eu falei, pastor, a gente, infelizmente, nós sabemos que nós não somos dessa terra, mas infelizmente nós nos apegamos aqui. Ele voltou para casa, ele voltou para os braços do pai, eu tenho certeza disso, que foi um até breve, não foi uma despedida de nunca mais nos vermos, foi um até breve.
2: E que bom tê-lo
3: logo,
2: aqui, né?
3: Muito importante.
2: Aqui, né?
3: O legado que ele deixou para a cidade de Limeira, o legado que ele deixou, porque assim, nunca houve uma união de igrejas em um conselho antes do pastor Anselmo. Nunca houve. Então, assim, agora já caminha 11 anos esses pastores juntos. E aí você fala, ah, Cleide, deve ser tudo igreja pequena. Não, tem igrejas grandes também. A comunidade de Filadélfia, qual eu faço parte aqui, externo abraço para o Bispo César, faz parte da APEL. Então, assim, todo mês de janeiro tem a reunião da APEL lá na comunidade Filadélfia. Então, assim, ele uniu tanto os grandes quanto os pequenos para andar em comunhão, para passar a visão de reino. E não a visão só de igreja, mas sim de reino, que eu acho que isso é o mais importante. Então ele deixou um legado, vai fazer muita falta aqui pra gente, mas eu tenho certeza que ele combateu o bom combate, não há melhor lugar do que estar nos braços do pai. Fica aqui minhas condolências à pastora Cida, a esposa dele, que, se eu não me engano, fazem 3 meses que a mãe também partiu. E pros filhos, eu acho que é Davi e Diego, se eu não me engano o nome dos filhos. Deus abençoe e que o Espírito Santo possa confortar a família.
0: Pois é. Infelizmente, é triste, mas temos que tocar o barco. Temos que seguir em frente. A vida, como a Priscila falou, né? A gente sabe de uma certeza, né?
2: A
0: da
2: única.
0: Morte, né?
2: Aí a gente para e pensa, né? Puxa vida, pessoas boas se vão e os ruins ficam, né? Aí a gente fala assim, por quê, né?
0: Que incoerência na vida,
2: né? Que incoerência, né?
0: Isso que é triste.
2: Que incoerência,
4: o pai,
2: né?
4: Que a gente boa do lado dele.
2: Exatamente. Não.
3: Eu também
4: Será?
3: Penso assim. Eu também penso assim.
2: É porque quem é ruim não é do lado do pai, né?
4: É.
3: Mas então, agora eu vou falar algo que a gente brinca na igreja assim, né? Por que Deus leva a pessoa boa e não a ruim? Porque a pessoa boa já vai estar do lado dele. O ruim está dando uma oportunidade de mudar para ficar bom, para ir também para o mesmo lugar que a gente vai, pô.
4: Pode ser. Temos que pensar assim, pelo menos, né?
3: Então, com certeza. Porque quando Cristo morreu, não foi por mim só, foi por todos. Por todos. Então, que todos tenham essa oportunidade de conhecê-lo, mudar de vida e viver para ele. Pronto.
0: O intuito não é a gente querer falar disso agora, mas para você ver como que é Deus, né? Ele ama todos, independente. Nós não temos, às vezes, essa capacidade, né?
2: Não,
0: é difícil, né? A gente não precisa ter. Né? Mas tem tanta gente que nem te conhece, acaba falando mal de você, acaba... Né? E Deus, ele tem esse princípio.
2: Ô Zé,
0: né?
2: Falaram até que você é comunista.
0: Pois é, menina, comunista, olha só.
2: Falaram até que você
0: eu
2: é comunista.
0: Eu do lado não... Ô, louco, não, também não é comunista.
2: Você e Geraldinho são dois comunistas, eu
4: dois
2: acho.
4: Comunistas?
2: Não, eu acho que não.
0: Você sabe o que eu fico pensando? Zé, o Quintal vem aqui, aí ele fala, né?
4: Ele cutuca e vai embora.
0: O regime militar, aí quando não é o Quintal que tá aqui, daí ele fala, a ditadura.
3: Quem fala? O Geraldinho fala assim?
0: É.
4: Mas o Quintal vem aqui e cutuca. Ele cutuca quando dá meio-dia. Quando dá meio-dia, uhum. Fala, tô indo embora. Você entendeu?
0: Mas, quando ele tá perto de alguém, é regime
3: mas
0: militar.
3: Posso falar,
0: quando
3: gente,
0: não dá, é ditadura.
3: A gente entrou num assunto aí que é pura verdade, né? A todo tempo estão falando da gente. Bem ou mal, estão falando da gente a todo tempo. E eu lembrei uma historinha que o Bispo César conta no Contador de História, que é pura verdade. A filha chegou pro pai e falou, pai, estão falando mal de mim na escola, estão fazendo isso, estão fazendo aquilo. Eu vou começar a revidar também, vou falar mal, vou fazer isso, vou fazer aquilo. O pai falou, não, calma. Vou te ensinar uma coisa. Foi no quintal, colocou um lençol no varal branco, catou 2 sacos de carvão, falou, você vai descontar toda a sua raiva. A pessoa que tá falando mal de você é aquele lençol branco. Pega o carvão e joga. Ela pegou e começou, pá, pá, pá. Acabou os 2 sacos, o pai sentado falou, e aí? Tá aliviada a toa? Agora vem cá que eu vou te ensinar. Olha lá o lençol. Tá sujo? Ah, uma coisinha ou outra ali tá sujo. E você? Ela tava inteirinha preta, porque ela tava pegando carvão e jogando. Braço, tudo, tudo. Falei, então, quando você lança uma palavra ruim pra alguma pessoa, primeiro vai te manchar. E algumas vão manchar ela, outras não. Então, por isso que a gente tem que tomar cuidado, muito cuidado com o que a gente fala, o que a gente pensa. Perdoa, gente, perdoa.
4: É
3: porque
4: ditado, a gente... Cleiton, um dedo pra lá isso, e três pra cá.
3: E um pra Deus ainda, ó. E um pra Deus ainda, ó.

0: libera o perdão. Eu posso falar uma coisa? Meu filho falou isso pra mim, agora eu vou falar o que meu filho falou. Pai, como é que você consegue caminhar no meio da política com tanta pessoa que te acusou injustamente? Essas pessoas que fizeram mal pra você, como é que você consegue perdoar e andar com essas pessoas? Eu falei, filho, porque o mal não tá em mim.
1: Tá nos outros.
0: Se o mal estivesse em mim, eu ia agir da mesma forma. Não, mas eu perdoei, porque o mal não está em mim.
1: Realmente.
0: Então, que eles vivam a vida deles do jeito que eles quiserem, eu vou viver a minha do jeito correto, que eu acho que eu tenho que viver. Então, liberar perdão é isso, Priscila. O mal tá nele, não tá em mim. Então libera. Libera o mal pra ir embora,
1: acho que
0: libera
1: Deus
0: o mal.
1: Vai querer
0: pra...
1: eu ainda aqui na terra.
2: Olha só, hein?
3: Eu já estou aqui faz tempo.
1: Eu acho que ele ainda vai querer que eu fique.
0: Mas libera
1: aqui.
0: O perdão. É importante.
3: Agora, eu quero ficar mais uns 30 anos aqui ainda, no mínimo.
2: É uma realidade. Pra você que tá aí nos ouvindo, nos vendo e vai nos ver depois também nos programas gravados aqui. Cabe uma reflexão muito grande. O pastor foi, graças a Deus, com certeza está aí nos braços do Pai.
0: Com certeza.
2: Né? Está salvo em nome de Jesus. Agora, e para nós que estamos aqui? E para você que está aí do outro lado aí nos ouvindo? E outra coisa também, hein? Para de ser arrogante. Para de ser o que você pensa que é e não é. Porque isso aí serve para mim também. Serve para todos nós. Porque não sabemos nem o dia e nem a hora. Você pode ser o cara mais milionário da cidade de Limeira, do estado do Brasil. Dinheiro não vai te curar, porque não tem dinheiro para cura.
1: Não.
2: Né? Pode até prevalecer aí alguns dias a mais ou a menos aí, mas nós não sabemos nem o dia e nem a hora que vai. Então, um homem que estava bem até então, né? Nesses momentos, eu acho que serve de reflexão na nossa vida.
0: Com certeza.
2: Para que a gente coloque em mente. Porque não sabemos o dia e a hora que cada um
0: ele,
2: vai.
0: Ele tinha um podcast, eu acompanhava ele no podcast da Apel. Quarta-feira, levou um grande amigo meu, um pastor também. E o pastor, conversando com ele, falou, cara, tive com ele quarta-feira, fizemos planos, cara. Fizemos planos futuros e, de repente... E é assim, a vida... A Bíblia fala que a vida, nós somos igual uma nuvem. Ora, nós estamos aqui no céu, daqui a pouco já dissipou. Então, fica essa reflexão de que vale ser, como o Zé estava falando, arrogante, ser prepotente. Caixão, desculpa, mas meu avô falava isso para mim, caixão não tem gaveta.
1: Mas a lei
0: você
1: divina
0: não vai levar
1: é maior.
0: Nada aqui dessa terra. Então, é o que eu acabei de falar. Doa-se mais, ama mais, perdoa mais, viva mais. Principalmente com aqueles que estão próximos.
2: Agora falando...
3: Tem medo de morrer, desgraçado.
2: O senhor deve muito?
1: Se você continuar sendo petista, você vai pro inferno.
2: Ô, louco!
1: Você vai ficar aqui mais 30 anos mesmo.
3: E ali tem uma boca... Meu Deus do céu!
1: Continua sendo petista, que você vai ver, viu?
3: Você vira essa boca pra lá?
0: Pelo amor de Deus, o Zé falou, isso é petista na nossa frente.
1: É só na
0: nossa frente do quintal, ele muda, ele é Bolsonaro.
2: Olha só, hein?
1: Vou falar.
2: Agora, você acha que esse rancor aí do Lula com o Bolsonaro... Como é que tá aí esse negócio?
3: Tá prejudicando o país.
2: Tá na hora de um perdoar o outro?
0: Demorou já
2: esse país?
0: Demorou já, principalmente pela fala do nosso presidente ontem. Gravíssimo o que ele falou.
3: Eu não sei o que
0: ele falou. Se o STF não tomar uma posição...
1: Mas
0: porque
1: eles não vão
0: o STF
1: tomar,
0: tem que tomar uma posição.
1: Não vão, esquece.
0: Ele incitou a morte dos filhos do
2: Bolsonaro. Nós temos aqui o vídeo aqui, Jorge.
3: Eu mandei pra você. Eu vi isso aí, eu não vou ficar calado, porque eu nem sabia.
0: E ainda a pior morte que tem, morte enforcada em praça pública.
1: Isso foi muito grave.
0: Muito, muito. O presidente da República não pode nunca falar isso.
2: Eu mandei pra Joyce ontem da coletiva aqui. Na coletiva não, né? Foi na coletiva de... numa inauguração lá que o presidente estava, eu mandei pra Joyce, dá pra colocar já, Joyce? Vamos colocar pra gente poder entender aí esse contexto
4: eu
2: da informação.
4: Vi, te juro mesmo. Ontem.
5: Coisa séria. E entreguei pra ele tudo que nós estamos fazendo. E disse pro Trump, se você quiser combater o crime organizado e o narcotráfico, esteja preparado, porque a nossa polícia está preparada pra fazer a prisão de todo mundo. Inclusive esse cidadão que eu falei, está na lista vermelha da Interpol e, se Deus quiser, a Interpol, que agora tem um brasileiro secretário-geral da Interpol, vai prender esse cidadão. Então, só para vocês saberem, a conversa que eu tive com o Trump. Mas por que eu estou contando tudo isso? Porque depois do sucesso da minha visita ao Trump, do sucesso, o Trump até riu. Vocês viram que ele riu? Porque ele disse que entre eu e ele tem uma química. Uma química, sabe? Então, O bolsonarismo ficou muito puto da vida.

0: que aconteceu? Eles foram lá. A família foi lá essa semana e foi conversar com o Marco Rubio. Porque aquela fotografia que eles tiraram com o Trump, você viu, o Trump sentou e falou, fica em pé, eles ficaram em pé. Aquilo é fotografia de campanha. Tá? Aquilo é fotografia de campanha. Então, mas eles foram encontrar com o Marco Rubio. E quando é ontem, eu soube da notícia que o comércio americano resolveu taxar o Brasil em 25%. Quando nós estávamos em negociação, quando eu tinha tido uma reunião com o presidente Trump. Bem, o que eu quero dizer com isso? É que esses filhos do Bolsonaro conseguem ser pior do que ele. E são, na verdade, vendilhões da pátria. Foram pedir para que um país estrangeiro se intrometesse nas decisões brasileiras. É isso que vocês têm que dizer alto e bom som. São traidores. Por menos do que isso, Joaquim Silvério do Reis, que delatou Tiradentes, foi enforcado. O que merece os traidores da pátria que vão pedir intervenção de um país no nosso país? Pensem, pensem, meditem. Porque esse cidadão hoje aparece na imprensa dizendo, eu não falei nada, eu não falei nada. Todo covarde é assim, fala a merda que fala, depois não tem coragem de assumir o que fala, fica tentando mentir. A minha água. Eu conheço essa gente. Pois bem, eu estou dizendo isso.
1: Pode voltar aqui, Joyce? Coloca agora aí as falas aí do Flávio Bolsonaro. Nós temos aqui o áudio do Flávio Bolsonaro após essas falas aí do presidente, que foi, querendo ou não, aí, ó, uma incitação muito pesada. Vamos ver o que o Flávio fala, mas tem um pedacinho ainda do contexto aí do Lula. Coloca aí, Joyce.
0: Pior do que ele, são traidores. Por menos do que isso, Joaquim Silvério do Reis, que delatou Tiradentes, foi enforcado.
2: Eu quero dizer para você, Lula, que você não vai fazer comigo o que fizeram com o Tiradentes. Você não vai me enforcar. Mas o que que ele fez? E eu quero de verdade acreditar que não seja verdade. É uma coisa chamada apito de cachorro. Bastou eu atuar contra PCC e Comando Vermelho. Bastou eles serem rotulados como grupos terroristas pelo governo americano, que lhe dá uma espécie de apito de cachorro para as facções criminosas me executarem. Eu, de verdade, peço a Deus que não tenha sido essa a intenção dele.
1: Olha só, complicado, hein? Bom dia pra Paula Piola, que está aqui mandando bom dia pra nós. Ô, gente, o negócio tá complicado.
3: Não, foi pesado demais.
1: Tá pesado
3: essa situação. Não, pra mim, se isso não é crime, se o que o presidente cometeu, o presidente Lula cometeu, não é o crime, pode parar o país, pode falar o que é o Bolsonaro, por falar de contra a vacina, chamaram ele de genocida. De genocida. Agora, o presidente está dizendo para a população pensar no que os filhos do presidente foram fazer lá e ainda comparam ele, não foi nem ao Tiradentes, foi ao delator do Tiradentes, que morreu também em praça pública enforcado. Quer dizer o quê?
4: Aí você
3: que
4: fala
3: tão virando isso aqui, se isso aqui não está virando ditadura, está virando o quê?
4: Agora, por que ele não quer que o PCC e o
3: Comando Vermelho
4: sejam né, caracterizados
3: terroristas.
4: Como terroristas?
3: Esse é o grande
4: Só
3: problema.
4: Só me responde.
3: Agora, aonde... Responda. Não, mas aonde está a democracia que eles tanto prezam, o amor que eles tanto prezam com uma fala dessa do líder da esquerda falando isso? Para vocês verem que não tem amor, para vocês verem que não tem democracia... Aqui já é uma ditadura, gente. Já, infelizmente, implantaram uma ditadura via STF. Tá grave. O Lula pode falar o que quiser. O Lula pode ter escola de samba homenageando ele em ano eleitoral. Ele fez uma inauguração, não pode inaugurar nada em ano eleitoral.
1: Agora, ô Priscila, se fosse o Bolsonaro que tivesse falado
3: aquilo...
4: Ele já estava preso.
1: O STF já tinha caído
4: em cima. Já tinha caído em cima, já estava preso, já estava com prisão...
1: Aí ia dar uma improbidade ali.
4: É, improbidade administrativa, já estava impeachment feito e já estava fora. É, são dois pesos e duas medidas.
3: Mas por menos que isso, gente.
4: Chico, não bate
3: por ele andar de jet ski numa praia, pois ele foi acusado de importunar a baleia.
4: Gente, é tão ridículo.
3: Vocês percebem o presente que ele ganhou do sheik árabe lá, falaram que ele roubou. Que ele estava roubando o Brasil por muito menos.
4: E nada foi comprovado.
3: Ô, gente, isso aí está incentivando o quê? É isso que agora eu peço uma reflexão para o povo. O que que esse presidente está incitando? O que esse presidente está insinuando? Você acha ainda que merece estar na presidência? Você acha que merece ainda mais 4 anos? Pelo amor de Deus.
1: Ô, Geraldinho, você há de convir comigo. O presidente está falando umas besteiras aí que vai colocar, sabe o quê? A população dentro de uma situação de polarização que, convenhamos...
3: Olha,
1: até você na rede social, o pessoal fala já do seu endereço, onde o senhor mora.
5: Você vê, isso é Estado democrático, não estamos na ditadura. Agora eu acho o seguinte: não se trata de esquerda nem se trata de direita. A coisa está mais grave do que nós pensamos. Se trata do presidente de esquerda, ele é presidente do país. Independente de vocês são de direita ou de esquerda, ele é presidente do país. Eu vi a fala dele, ele se trata de um traidor da pátria. Ele falou isso. Antes de falar do enforcamento, ele fala, traidor da pátria. Eu acho que nós deveremos, acho que a população brasileira tem que pôr na balança.
1: O senhor acha o filho do Bolsonaro um traidor da pátria?
5: É um baita bandido.
3: Não, só minha pergunta
5: o cara, então... Não, me desculpa, é um baita bandido, um cara que vende, bate continência para uma bandeira estrangeira. Vende nosso país lá fora, como que aqui. Sabe onde que nasceu o PCC? Nasceu no estado de São Paulo. O PT nunca governou o estado de São Paulo. O CV nasceu, o Comando Vermelho nasceu no Rio de Janeiro. Só quem foi governadora do Rio de Janeiro foi a Benedita. Mas 6 governadores presos. Você entendeu? Então, gente, tem que ser tá, tudo
1: então
5: analisado.
1: Agora eu fiz a pergunta pro senhor, o senhor ainda fala com o cara okay. Bandido. Agora o senhor acha que merece pena de morte?
5: Não. Merece eu acho que a fala dele. Ele é presidente da República e tem que responder por isso. Eu não vou responder pelo presidente, não. Se ele errou, você entendeu?
1: Não, se ele errou, não. Se ele erra constantemente.
5: Não, se ele errou.
3: Ele você não acredita ainda que ele errou?
5: Não.
3: Ele não errou, então?
5: Espera, dentro da fala dele. Espera, dentro da fala dele.
3: Ele errou
5: ou
3: não errou?
5: Que você é traidor da pátria, que você foi lá vender o Brasil.
3: Pode falar. Pode falar de traidor da pátria, mas ele pode querer a morte de qualquer um.
5: Não, eu tenho que julgá-lo. Quem tem que julgar ele é a justiça.
3: Ah, você não pode julgar. Não,
5: eu não julgo.
3: No seu senso, no seu senso comum que a gente tem aqui, eu debato. Eu sei o que eu penso. Ué, você acha, então, que a pessoa que traiu a pátria merece morrer? Essa é a minha pergunta.
5: Espera aí, se a lei diz que tem que... Eu estou dentro da lei.
3: Nós não temos pena de morte no Brasil.
5: Então pronto.
3: Então ele errou. Então o Lula errou.
5: Não, eu não estou dizendo que ele errou. Quem tem que dizer é a justiça.
3: Vê qual que é o problema.
5: Eu não sou advogado.
3: Vê qual que é o problema do Brasil?
5: Não.
3: O problema do Brasil é que
5: eu não sou advogado e nem sou juiz, cara. Quem tem que julgar é a justiça.
1: Mas o senhor não tem opinião?
5: Eu tenho opinião.
3: Ele não errou?
5: Dentro da fala dele, que o cara é traidor, você entendeu? É traidor da pátria, como ele foi traidor mesmo.
3: Merece ser enforcado?
5: Vem com 25%.
3: Merece ser enforcado?
5: Merece. Merece. Essa família Bolsonaro, gente, essa família estão acabando com o país. Estão acabando.
1: Aí, Geraldo,
5: não se trata de direita, não se trata de esquerda.
3: Vamos voltar aqui, então.
5: Não. Vamos defender a nossa soberania.
3: Vamos defender a nossa soberania.
5: Soberania. Você fala em ditadura. O que você falou aí? Na época de ditadura, você estava preso já.
3: Vamos defender a nossa soberania?
5: Vamos.
3: Você acha que os traficantes que estão presos merecem ser mortos ou não?
5: Eu julgar isso?
3: É, ué.
5: Por quê?
3: Mas o senhor acabou de falar que eu sou jurista. Por que os filhos do Bolsonaro merecem ser mortos e eles não? O estuprador merece ser morto? O estuprador merece ser morto ou não?
5: Não sei. Pô, a justiça que diz.
3: Mas você está julgando
5: pena de morte no
3: por que
5: país?
3: Você pode
5: Ele
3: julgar?
5: Ele sugeriu, então... não temos pena de morte no
3: Mas
5: país.
3: Mas por que para os filhos do Bolsonaro a morte sim e para esses bandidos não?
5: É traidor da pátria.
3: Mas é bandido.
5: É bandido, para mim é bandido. Qual... O cara que bate continência para um para outro país, por uma outra bandeira, traindo o seu próprio país. Porque quem está em situação difícil somos nós, cidadãos comuns. Ele está lá curtindo.
3: Então o senhor é a favor de pena de morte?
5: Hã?
3: O senhor é a favor de pena
5: Dependendo do caso, sim.
3: Dependendo do caso. Estuprador merece?
1: Dependendo do caso. Aí o senhor fala num microfone de uma rádio. Hã? O senhor fala no microfone. É grave o que o senhor está falando.
3: É muito grave.
1: O senhor fala no microfone de uma rádio que traidor da pátria merece a morte, mas um estuprador.
5: Não isso merece. Aquilo, sério, eu não disse que estuprador, não.
1: O senhor falou.
5: Não falei, não.
3: Você falou, não sei. Você
5: está no estuprador por quê? Estuprador merece. Se tem lei para estuprador, já tem lei. Já tem lei
3: para traidor da pátria também.
5: Você entendeu?
3: Quem trai a pátria...
5: Qual a lei que é?
3: 8 de janeiro, estão tudo lá. Vocês não estão dizendo que são supostos traidores da pátria? Estão presos, não tem morte para eles também. Agora o senhor acabou de declarar que tem que morrer traidor da pátria. Não, você está
5: pondo palavra na minha boca.
3: Não, foi você que falou.
5: Você está pondo palavra na minha boca.
3: Você falou, não estou pondo. Está no microfone, está gravado.
5: Está gravado, mas você está pondo palavra na minha boca.
1: Mas o senhor falou.
5: O senhor falou. O que eu falei?
1: O senhor falou que traidor da pátria merece a morte.
5: Ele foi traidor da pátria. Ele foi lá e vendeu meu... Ele está querendo vender o meu país,
3: cara. O problema meu não é ser traidor ou não.
5: Vamos o que você pensa deles? Respeitar a nossa soberania.
3: Tá. O que você pensa deles, Geraldinho, para mim pouco importa. São traidores ou não? O meu questionamento merece a morte?
5: Não.
3: Merece a morte?
5: Que eu penso não, dele?
3: Para mim pouco importa.
5: Eu penso dele é um traidor.
1: Para mim pouco importa. Na verdade, pessoal, é esse que é o problema. Nós estamos aqui debatendo. Olha só para você ver como que é a situação.
3: O governo do amor
1: nós
3: merece
1: estamos chegando a numa situação difícil.
5: Não.
1: E tá batendo nisso daí.
4: Eu vou tentar falar daqui a pouco.
1: Pode falar.
3: Não, agora eu me calo.
4: 6-2, fechem a boca agora. Eu acho assim, que todo e qualquer governo, principalmente um presidente de um país, ele tem que ser ponderado naquilo que ele fala.
5: Beleza.
4: Certo?
5: Certo.
4: Independente de ser Bolsonaro, Lula, Alckmin, independente de ser Macron, independente de ser o Trump, eu acho que eles têm que ser ponderados. Aquilo que eles falam é muito grave, porque eles acabam incitando o povo a fazer determinadas coisas que não cabem ali naquele momento. Tá? Se ele é um traidor da pátria ou não, Geraldo, isso é uma incógnita. Tá? Por quê? Porque hoje, no Brasil, infelizmente, nós não temos leis. As leis que são aplicadas para alguns não são aplicadas para outro. Qual é a revolta hoje que eu vejo da população? Vamos seguir o exemplo do que o Cleiton falou. 8 de janeiro. Pessoas, idosos, vendedores, ambulantes. Determinadas coisas eu não posso falar mais, né?
3: Não, mulheres, mães...
4: Eu não posso falar determinadas coisas, né? Vocês sabem. O que aconteceu lá não foi uma traição da pátria. Foi uma coisa instigada, tá?
5: Eu dizendo traição da pátria.
4: Espera um pouco, agora eu vou falar.
3: Deixa ela terminar.
4: Então, assim, isso teve um peso e uma medida. Aí você vai lá pro... né, para o Comando Vermelho, para o PCC, para outras organizações criminosas, onde a pessoa paga, a pessoa sai antes. A pessoa não cumpre nem um terço da pena, a pessoa sai. Ah, mas ela vai estar de tornozeleira. Então, assim, crimes muito mais graves, gravíssimos, como latrocínio, estupro, e por aí vai, né? Tráfico. Então, assim, coisas muito mais graves, onde essas pessoas deveriam sim estar presas.
3: Perpetuamente, na minha opinião.
4: Presas, deveriam sim estar presas, hoje não estão. Então, assim, a gente tem que tomar muito cuidado com esse nosso governo, não o nosso governo, que eu digo o governo mundial, com aquilo que eles falam. Isso é muito grave. A incitação do ódio, Geraldo, é muito grave.
1: É perigoso.
4: E o que eu vejo hoje no Lula, tá? Porque ele não é meu presidente, né? Eu não coloquei lá dentro.
5: Ele é presidente da nação.
4: Ele é presidente da nação, mas não fui eu que coloquei ele lá dentro, tá? Então, e aliás, eu também não sei como é que ele foi parar lá. Mas,
3: também
4: enfim,
3: não sei, mas enfim.
4: Vamos
1: ele
4: lá.
1: Ele foi no voto democrático,
4: né? Foi extremamente
1: democrático.
4: Mas vamos
1: democrático, lá, vamos lá, vamos lá.
4: Mas vamos lá. Eu acho que ele já tomou muito pela parte... vamos lá falar...
5: Pessoal. Tá os dois do lado, tanto pessoal de lá e de cá.
4: Ele não sabe fazer um discurso sem atacar...
3: Sem falar Bolsonaro.
4: Bolsonaro. O Bolsonaro, para ele, incomodou tanto pelas coisas que ele fez, né? Pelas coisas que o Bolsonaro fez para ele, pelo crescimento que o Brasil teve. Gente, saiu, acho que segunda-feira, agora, ou sexta-feira, eu não me lembro certinho. Vocês viram o déficit do Brasil? 3 trilhões. Gente, isso é absurdo, Geraldo. É humanamente impossível qualquer pessoa, inclusive quem defende a esquerda, falar que isso é normal, Geraldo. Você entendeu? É humanamente impossível. A quantidade de imposto que ele está colocando através do seu governo na população é absurda, Geraldo. Aí você vai falar para mim que a população não está sofrendo?
5: Claro que está.
4: Exatamente, é isso mas que eu falo.
5: Essa briga da esquerda com a direita está arrebentando com o país.
4: Está arrebentando. E por isso nós, com consciência, temos que ter a razão e falar a coisa certa.
5: Sim, mas essa briga... Eu não tô defendendo a esquerda, não estou defendendo a direita. Essa briga está arrebentando com o país.
3: Mas aí que está, Geraldo. Você entendeu?
5: Essa briga que está arrebentando com o país.
3: Eu entendo que você está falando dessa briga. Mas como que eu... O que eu penso, gente? Me perdoa, vou dar minha opinião aqui. Como é que uma pessoa em sã consciência... Eu vou trazer soldados dos 3 trilhões. Como uma pessoa em sã consciência enxerga um país onde 2022 é entregue
4: com 56 bilhões
3: em conta, passados-se 4 anos, tem 3 trilhões devendo. Um superávit. Calma, deixa eu terminar meu pensamento.
4: O que está acontecendo no Correio, gente?
3: Então, uma pessoa em sã consciência, como é que ela pensa? Espera aí. O governo passado, eu não vou citar nome aqui porque eu não quero citar nome, eu quero citar só o governo. O governo passado entregou no azul, pegou no vermelho, lembrando que pegou em 2018 no vermelho, entregou em 31 de dezembro de 2022 no azul.
4: 56 bilhões
3: de superávit. Agora, só ainda, o que a Priscila está falando é de 2025, dados de dezembro de 2025. Falta ainda 2026 para a gente saber qual que é o tamanho do rombo. Aí um governante que fica 4 anos e sai de 56 milhões de superávit, entrega devendo 3 trilhões, como é que eu falo que esse governo é bom? Como é que eu vou... É a mesma coisa que eu pegar uma empresa, dar na mão do administrador, falar, meu amigo, tá aqui, ó, a empresa tá no azul. Passa-se 1 ano, 2 anos, ele fala, nós estamos no vermelho. Como é que eu vou falar que esse administrador é bom? Eu tenho que mandar embora. Senão ele vai acabar com a minha empresa.
4: E o que ele foca, o meu entendimento é assim, ó. Ele não foca no Brasil. Ele foca na direita, ele foca em Bolsonaro.
3: O que ele falou, o discursinho
4: é dele?
3: Nós
4: foca.
3: Vamos unir o Brasil. Uniu nada. Ele quer, quanto
4: é
3: mais dividido para ele, melhor.
4: É isso que ele não
3: agora, como é que uma
4: fazer?
3: Pessoa em sã consciência...
1: Olha aqui o que estão falando aqui.
3: Em sã
1: olha
3: consciência
1: aqui,
3: consegue falar que é bom um governo desse.
1: Olha aqui, ó. Perca de tempo esfregar a verdade na cara de petista. Estamos numa situação lascada por conta desse partido. Quem trai uma nação, o que merece. E quem trai uma nação, o que merece.
3: Então, o Lula também está traindo a nação. Com olha o roubo. Uai, 1 trilhão
4: basta
3: devendo.
4: Você ver. Basta.
3: 1 trilhão devendo,
4: uai,
3: meu irmão.
4: Mas com ele mesmo tá não falou, Cleiton, que ele foi...
5: Ele não tá pedindo país nenhum para invadir o Brasil, soltar bamba no Brasil, levar nossas riquezas...
4: Pera lá, Vamos lá. Vamos recapitular, então, se ele é contra a nação ou não. Ele vendeu várias terras nossas para quem? Pra quem? Tô escutando, quero saber.
3: Terras raras. Pra quem que
4: ele
3: vendeu?
4: Pra quem que ele vendeu?
3: Pra quem
4: pra
3: ele fala?
4: Ah, pelo amor de Deus.
3: Ele tentou negociar terras raras
4: Geraldo,
3: com os Estados Unidos.
4: Para.
3: Só pra não enquadrar o PCC e o Comando Vermelho como terrorista. Ele foi lá fazer isso.
4: O encontro que teve lá na Europa, nossa, o que ele fez com a França... O que ele fez com a França oferecendo...
5: Onde que ele vendeu as terras raras?
3: Quem que tá comandando a Amazônia? Vamos ver se é um cara inteligente. Quem que tá comandando a Amazônia no Brasil?
1: Olha só, o que vale, em qualquer situação, o que vale são números.
3: Lógico.
1: Com fatos,
3: não
1: há argumentos.
3: Não há argumentos, lógico.
1: A pesquisa aqui da Poder e Data, que 53% da população defende classificar PCC e CV como terroristas. Pesquisa Poder e Data mostra... que mais da metade dos brasileiros avalia a medida dos Estados Unidos como boa para o Brasil. Outros 33% dizem ser ruim. Você que tá aí, o que você acha? Manda para nós aqui.
3: Não, mas o que o Lula falou sobre isso?
1: 4 mil no nosso
5: mas
1: WhatsApp.
5: Mas as pessoas sabem
3: peraí,
5: que
3: peraí,
5: é
3: peraí, isso. Peraí, Geraldinho.
1: Deixa eu só mandar um abraço aqui.
3: Fala
1: um abraço.
3: O WhatsApp de novo que nós interrompemos aí.
1: 34044000 é o número do nosso WhatsApp. Nós estamos também pelo YouTube, pelo Facebook. Você pode mandar sua mensagem. Quero mandar um abraço aqui pro Mitsunaga. Grande Japa. Ligadinho aqui, mandando
3: aqui.
1: Abraço,
3: Japa.
1: Ô, Japa. Bom dia pra Priscila, pro Cleiton Geraldo aqui. Temos aqui também o Paulo Gaché aqui também, ligadinho aqui. Celso Rodrigues. Tá falando aqui, ó, traidor, miliciano, tá. Só que ele tá falando aqui que tem medo de bolsonaristas. Falando que são anormais.
3: Vamos lá.
1: Maria Conceição aqui, ó, está falando aqui, me dá nojo estes políticos. Lula sem noção nas palavras e o Flávio indo para fora do Brasil chorar as pitangas. Eu já nem sei que rumo tomar, uma vergonha. Não dá pra defender nenhum. É uma realidade.
5: É uma realidade, gente.
1: Paulo Pilão aqui, você tá falando aqui. Bom dia. Esse Geraldinho nem jornalista é. Ou alguém conhece o meio de comunicação. Uma pessoa não pode falar essas coisas em uma rede de rádio. Inadmissível. Pensa pra falar. Ou você está
5: caducando. Meu amigo, toma um cafezinho aí sem açúcar.
1: Camila,
5: pra você melhorar seu pensamento.
1: Vamos lá.
5: Vai.
1: Bom dia,
5: Olha
1: aqui, bom dia. Eu estou acompanhando há alguns dias o programa. Obrigado, Camila. Obrigado. Por indicação, achei muito boa a entrevista, mas hoje não achei certo. Não concordo com esse senhor extremamente errado, que guarde as suas opiniões. O senhor falou. Se retrata porque vai ter complicação. O senhor falou que...
5: Ele foi vender o meu país. Aqui o Brasil tem soberania. Nós temos lei, nós temos Congresso, nós temos Senado e nós temos Supremo. Nós temos soberania nesse país. Foram lá vender meu país, rapaz.
3: Fala uma coisa pra mim. Não, deixa eu fazer uma pergunta. Eu moro lá no mesmo bairro que você tem um terreno. Eu posso negociar com o Zé o seu terreno ou não? Eu posso negociar?
5: Porque quem tá incentivando
3: responde. Invadir? Não, eu não tô incentivando ninguém a invadir. Eu posso negociar no seu nome o terreno seu ou não?
5: Por quê?
3: Eu posso não, só sim ou não,
5: Claro que não.
3: Como que o senador Flávio Bolsonaro foi lá negociar o Brasil se o presidente é o Lula? Ele não tem poder de negociar, não é presidente. Quem é presidente é o Lula. Quem é presidente é o Lula. O Lula falou que ia trazer o Brasil de novo no cenário internacional.
4: Ele falou mesmo, trazendo a pior
3: espécie possível. Por que que o Trump tá taxando? Você sabe por quê? Porque o presidente Lula se aliou a quem? A Venezuela. Se aliou a quem? A China. Se aliou a quem? Ao Hamas. Se aliou a quem? Ao Irã. Ele falou. Marco Rubio falou isso.
5: Aí você tá falando
3: Marco
5: muita besteira.
3: Rubio falou isso.
5: Para.
3: Só você pegar as falas do secretário, meu irmão. É por isso.
1: Ô, Geraldo, você é petista ou você é lulista?
5: Não sou nada.
1: Não, você é alguma coisa, claro que é.
5: Não, não sou, cara. Não sou petista.
1: Como que o senhor quer andar do lado do pessoal da direita sendo do jeito que o senhor é? Fala pra mim. Como que o senhor quer andar com o pessoal da direita sendo nessa situação?
5: Nessa mentalidade, jamais. Falar que os caras... Ah, meu Deus.
3: Mas não é verdade o que eu tô falando? Eu provo o que eu tô falando. Quer que eu ache aqui a fala do Marco Rubio? Quer que eu fale aqui? O Lula já mostramos. Quer que eu fale agora a fala do Marco Rubio? Por que que tá taxando? É por conta disso. Que poder que tem o Flávio? O Lula até deu risada.
5: Tem poder, ele é senador. Ele representa esse país,
3: Ele representa onde?
5: Se ele como senador não tem força...
3: Ele tem força agora como senador?
5: O vereador
3: Você
5: tem
3: tirou
5: força.
3: Sarro dele aqui da semana passada, que ele tirou foto atrás do presidente, estava tirando sarro. Olha, ele foi lá de papagaio de pirata,
5: ele é autoridade,
3: você falou ainda.
5: Cara, se vereador autoridade, imagina o senador.
1: A verdade é uma só, pessoal. As opiniões contrárias, isso daí vai acontecer no Brasil inteiro. Isso aí vai acontecer em tudo quanto é lugar.
3: Mas o que nós temos
1: vai
3: que...
1: Vamos entrar nessa Copa. Muitas pessoas não vão nem andar com a camiseta do Brasil.
5: Eu sou um que não anda.
1: Aí, por quê? Sabe?
3: Porque virou sinônimo de bolsonarista.
1: Virou sinônimo de bolsonarista andar com a camiseta do Brasil.
3: Não pode ser mais patriota.
1: Agora não querem mais. Vamos falar aqui...
5: Patriota, sabe? Bater continência com a bandeira americana.
3: Beijar
5: o sapato do Trump.
4: Se os Estados Unidos fossem tão ruins, tão ruim do jeito que todo mundo fala, né? Por que o brasileiro vai pra lá?
5: Pronto. Olha, engraçado.
4: Se o brasileiro vai pra lá pra trabalhar, por quê?
3: Por que ele não faz isso aqui?
5: Vai lavar prato lá.
4: Me fala por quê. Ué, tô te fazendo essa pergunta.
3: Onde que o Barroso que tem uma mansão apreendida? Onde o ministro Barroso tem uma mansão apreendida? Até saiu do STF com medo. Aonde que é?
4: Eu não tô entendendo.
3: É em Cuba? É em Cuba que ele tem a mansão? Não é, nos Estados Unidos. Cleiton. Onde mora? Como é que chama aquele ator que ia ganhar o Oscar? Do Brasil.
4: DiCaprio.
3: Não, do Brasil aqui, que ia ganhar o Oscar lá, que fez aquele filme.
4: Não, que tem
3: mais. Wagner Moura, mora onde? Wagner Moura, esquerdista.
5: Mora nos Estados Unidos.
3: Mora onde? Esquerdista roxo, Lana mora Piovani onde?
4: Piovani mora em Portugal.
3: Ué, Estados Unidos é ruim pra esquerdista. Ele mora onde?
1: Vamos pro nosso intervalo, vai. O negócio tá quente hoje aqui. A gente vai pro nosso intervalo, a gente volta já.

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0: 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É isso aí. 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
0: 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Ele já é
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2: Mais tarde.
0: Olha só. 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É isso aí, 12 horas e 9 minutinhos. Olha, quero também deixar certo e avisado aqui que todas as opiniões aqui, elas são nossas aqui, não interfere, não é do feitio, né? Não é das nossas opiniões. São nossas particulares.
2: Deixa eu dar uma opinião da rádio.
0: E né? Deixa eu dar uma.
2: Deixa eu declarar aqui.
0: Se retrata, por favor.
2: Deixa eu retratar. Que eu, na fala aqui na hora do Aue todo, eu fiz a fala do presidente Lula. Sobre o. Também pré-candidato ao Flávio Bolsonaro, que, né, que falou que deveria ter pena de morte, né?
0: Não, ele falou ele praticamente falou que poderia ter que ser enforcado.
2: Ser enforcado. Então, eu usei a mesma fala do presidente Lula, que não é a minha fala, porque eu sou contra a pena de morte. Me desculpa, até quando me perguntaram, estrupador, aquelas coisas todas, né? Eu sou contra a pena de morte. Isso ainda é independente de qualquer.
3: Ninguém coisa. Merece a pena de morte.
2: Não, ninguém merece a pena de morte. É então, quando eu falei da fala.
0: Se for aprovado no Brasil, ninguém merece.
3: Ninguém merece.
2: Não, isso. Não. Eles estão querendo pôr na minha boca. Não, mas eu. Não ri, Priscila, não ri. Porque quando o presidente falou, eu fiz a fala do
3: presidente. O
4: Geraldinho, ele está me quebrando.
3: Eu
2: tô tentando me arrumar aqui.
3: O Zé vai quebra o no meio.
2: É, não, eu quis fazer. Eu acabei falando a fala do presidente Lula, né? Que não é a minha fala realmente. Eu sempre fui contra, e você sabe, eu sempre falei aqui que eu sou contra a pena de morte. Então eu tô corrigindo a minha fala, que eu falei aquilo que o presidente Lula falou. Né? Estou corrigindo a minha fala. Porque quando eles me perguntaram se eu era a favor de pena de morte contra estrupador, isso, eu falei, não, já existe lei para isso.
0: Agora, né? É uma realidade. Vamos colocar, ninguém é a favor, pelo amor de Deus, gente. Ninguém é a favor de pena de morte. Não. Ninguém é. Agora, é uma realidade. Você tem um filho, olha só, você que é mãe, gerar um filho, você que é pai. 9 meses a mãe. Tem um filho, nasce, cresce, fica grande ou fica um jovem adolescente. Aí vem um vagabundo, estupra, faz o que quer. Como nós estamos falando,
3: não contente,
0: ninguém
3: mata.
0: Merece a pena de morte.
3: Mas que gente, passa pela tem, mente, passa, tem que, não tem
2: mas como. Mas isso é indiscutível. Cleiton,
0: tem que pagar veementemente, claro. Preso, regime fechado. Cela sem banho de sol. Mas por que aqui nesse nosso país,
3: um
0: vagabundo desse vai preso? Você sabe o que, que acontece? Ele arruma uma namoradinha, a menina vai lá e vai lá ter uma relação íntima com ele na cadeia.
3: Então, é isso que eu quero
0: tem
3: falar.
0: Tem todas essas liberdades nesse nosso país.
4: Vou achar o nome dele aqui. Desculpa, Cleiton, você me desculpa. Eu sou a favor, sim, da pena de morte. Porque eu tenho uma filha, eu tenho uma neta, que se alguém fizer alguma coisa com uma das duas, eu vou agir com as minhas mãos, se eu descobrir quem for.
3: Não, mas é claro. Tá?
4: Então você me
3: perdoa. Isso é instinto.
4: Você me perdoa.
3: Não, mas a gente
4: está
3: falando. A gente está falando de lei. A gente está falando de lei. Para nós, eu também reagiria da mesma forma.
2: Eu entendi.
3: Agora, sabe
4: você
3: como.
4: Você tem
3: agora,
4: que
3: agora, sabe
4: de
3: como
4: morte,
3: tem que ser, gente? Sabe
2: entendi,
3: como tem que ser?
2: Também.
3: Sabe como tem que ser? Igual El Salvador, igual o Bukele está fazendo lá.
2: Eu entendi a visão da Priscila. Eu entendi.
3: Os direitos humanos falou o quê pro Bukele? Ah, você tá maltratando os presos lá, porque ele pegou e prendeu todo mundo, seja a facção, seja o que for lá, ele prendeu todo mundo. E lá é rígido a cadeia, que eu acho que tem que ser também. Aí ele pegou e falou, mas por que eu tô maltratando? Ah, eles não têm carne. Eles estão comendo a comida deles, não tem carne, é uma vez por semana.
4: Mas por que que fez?
3: Não, houve a fala do presidente, que é a coisa mais linda do mundo. Ele falou... A partir do momento que todas as famílias de El Salvador estiverem comendo carne todos os dias, os detentos também vão comer.
4: Tá certo.
3: Acabou. É fato, gente.
4: Você tem
3: Posso falar uma coisa? É interessante quando a gente fala. Nós somos contra a pena de morte. Eu também sou.
4: Eu não.
3: Eu também sou contra a pena de morte. Mas Fala a verdade, gente. Não, aí não tem como. Não. Aí não tem como a gente esconder isso, porque isso é instinto. Porque isso é instinto. Se a gente vê alguma coisa. Eu sou, minha esposa até fala, Cleide, você é muito. Não é justiceiro, mas não gosto de ver injustiça. Eu sou contra a injustiça. Gente, Deus me livre. Jesus, tem misericórdia na minha vida. Mas se eu ver alguma coisa com meu filho, cara, com a minha filha, com a minha mulher, com a minha mãe, com a minha irmã. Cara, eu saio de si, cara. Não adianta, pode ninguém, ser quem for.
2: Ninguém,
3: pode ser quem for. A gente sai fora de si. E aí que entra a questão. Será que eu devo ser... Vou dar um exemplo. Se eu defendi a minha família, que uma pessoa, um indivíduo, seja ele qual for, veio atentar contra ela, porque a minha família é meu maior patrimônio.
2: Uhum.
3: E se eu fizer qualquer coisa contra esse indivíduo, eu tenho que ser penalizado? Eu acho que não. Eu acho que não, porque eu tenho uma legítima defesa. Mas infelizmente no Brasil não é assim. Infelizmente no Brasil, se eu ver um rapaz estuprando uma pessoa e eu for lá e der cabo da vida dessa pessoa, eu vou responder por assassinato. Por isso que eu estou dizendo. Então, quando a Priscila fala que é a favor de pena de morte, é isso. E outra coisa, vamos pensar aqui, vou trazer um caso mais grave ainda que a como é que ela chama? A senadora lá?
4: Damares.
3: Gente, estão estuprando crianças com deficiência. Ela já trouxe isso à tona no Senado. Aí fala pra mim, o cara já é estuprador. Já é estuprador de criança. Aí pega uma criança com deficiência. O que esse cara merece?
4: Semana passada, e são consciência. O que a gente tem que pensar? Filha de 4 dias.
3: Pronto. O que uma pessoa dessa
4: merece? 4 dias.
0: O que passa na cabeça?
3: Não sei, cara. Eu não sei.
4: O pai estuprou a filha de 4 dias. Saiu nas reportagens semana passada.
2: Eu não vi.
4: Que é isso, gente?
3: Impressionante
4: isso. O que um cara desse merece? O que um cara
3: se a gente for analisar, por isso que eu faço, se a gente for analisar por esse ponto, a gente não vê como errado a pena de morte. Apesar de que, eu sempre disse, já existe a pena de morte no Brasil, né? Porque hoje, cidadão de bem, tá com o celular na mão, o bandido vem, sendo o cara não entrega, vai e mata ele. Então já existe a pena de morte.
2: O que eu quis dizer é o seguinte, aquela hora ali, que eu naquela ânsia de falar, que eu acabei falando a fala do próprio presidente para um outro pré-candidato à presidência da República, que era o Flávio, pena de morte, mas eu sempre fui contra a pena de morte. Agora, eu entendi o que a Priscila falou, é o seguinte, se você vê uma filha tua sendo estuprada, morta, também não sei da minha reação.
3: Acho que a reação de todo mundo
2: entendeu?
3: É igual, né?
2: Agora, a minha fala, eu fui infeliz na minha fala, fui, mas... Agora, a pena de morte, eu entendi plenamente o que a Priscila falou. Você vê uma filha sua, eu tenho duas filhas, mulher, e outra, você é avô agora, você imagina eu ver uma situação dessa? Eu não sei também da minha reação.
4: Você sai de si, Geraldo.
2: A gente não sabe da reação.
4: Assim como tem muitas mulheres que presenciam ou presenciaram, né, estupro das filhas pelos pais, por avós e tudo mais.
2: Que é um absurdo isso.
4: E que... tomaram, né, da raiva, acabaram matando o parceiro, mataram, né, a pessoa, e elas foram inocentadas, né? Tem vários casos.
3: Nada mais justo, né?
4: Mas, Cleiton, foram presas, tiveram que ficar na cadeia. Peraí, né? A gente tem que tomar, assim, tem que tomar providência em relação a isso. Então, crimes hediondos deveria sim, na minha opinião.
2: Essa de 4 anos, eu não sabia.
4: Quatro dias.
3: O que nós temos que fazer, o que merece um cara desse?
2: Se é da família.
4: Pena de morte.
3: Por isso que eu falo, Geraldo, a gente precisa, nessa eleição, mudar de verdade o Senado, o Congresso, a presidência, sabe por quê? Precisa se mexer no Código Penal brasileiro.
4: Urgente.
3: Enquanto o Código Penal continuar, que já é um Código Penal ultrapassado...
2: De 1945.
3: E ainda vem...
2: E ainda vem
3: um ser, que eu não sei quem foi, deve ter sido algum deputado, algum senador, e me coloca audiência de custódia, aí arrebenta com tudo, porque foi o que ela falou. Porque ela falou de 8 de janeiro, ninguém teve
4: oportunidade
3: de se defender. Agora você pega um traficante, ele é preso hoje, amanhã ele tá solto. Passa pela audiência custódia, ele tá solto. O cara roubou, ele vai preso hoje, na audiência custódia ele tá solto.
2: Como pode,
3: Vamos falar um caso famoso, que todo mundo repercutiu isso, o caso do Oruan. O Orlan foi preso por associação ao crime.
4: Lavagem de dinheiro.
3: No outro dia ele estava solto em cima de um ônibus pulando e cheio de gente de volta.
2: A própria população tem sentido. Quer dizer.
3: Não, mas a justiça, se a justiça deixa ele preso. Cara, posso falar o que, que pensa a meninada de hoje? O crime compensa. Infelizmente, esses são os pensamentos dos nossos jovens. Por isso que eles não querem estudar.
2: A urna tá aí.
3: Por isso,
2: gente,
3: que eles não querem
2: nada.
3: Aonde eles se espelham?
2: País é através da
3: eles
2: urna.
3: Se espelham nessas pessoas, porque vê que nós vivemos num país da impunidade, meu irmão. Por isso que eles vivem desse jeito.
0: Está bem complicado.
2: E realmente, essa briga de direita e esquerda, esquece isso. Vamos, gente, pensa na urna. A urna está aí.
4: O problema é esse, Geraldo. O problema é que na urna nós estamos tendo direita e esquerda. Aí você vai falar assim para mim, qual é? Vamos lá. Hoje a gente fala em extrema direita, Flávio Bolsonaro, extrema esquerda, Lula. Certo? Quem tá no centrão? Nós estamos falando em Caiado, em Zema.
3: Acho que só os dois.
4: Acho que só os dois ali, né? Que nenhum dos dois quer abrir mão da candidatura para presidência, né? Aí você fala assim, e aí? Como é que você vai resolver isso na urna? Me responde.
2: Você diz, não temos a terceira via.
4: A gente não
2: via.
4: Tem uma terceira via.
2: Uma terceira via.
4: Que seja... como é que eu vou falar?
3: Mas não é. São
4: duas. Que pode, seja, sabe? Que tenha
3: seguinte,
4: neutralidade.
2: Neutralidade, né? Que pode nos unir.
3: O que eu aconselho para todo mundo? Nós temos que votar em quem é antagonista ao que está acontecendo hoje no país. Acabou. Quem que é hoje? É Flávio Bolsonaro. Ponto.
2: Aí você está escolhendo um lado. Ponto.
3: Na minha opinião, eu estou dizendo a minha opinião.
0: Sim, mas tem
3: sabe
0: que
3: por
0: escolher
3: quê?
0: Um lado.
3: Não tem como. Posso falar uma coisa? Vai ter segundo turno. O Lula não ganha no primeiro turno. E nem o Flávio Bolsonaro ganha no primeiro turno. São os dois que estão à frente das pesquisas. Sim. Vai haver segundo turno. Aí que eu falo para você, Geraldo, ou para a Priscila e para o Zé. A Joyce também, que está aqui com a gente. Havendo um segundo turno, vamos supor que seja simples de falar. Segundo turno, Lula e Caiado. Zema e Flávio vai optar para que lado? Para o lado do Caiado. Sim. Se for Zema e Lula, vai apoiar o Zema. Se for Flávio apoiar o Flávio.
2: São três.
3: Então quer dizer, independente de quantos candidatos vierem, o que vier pro segundo turno contra o Lula, a gente tem que estar do lado.
0: Um abraço aqui pro Paulo Paixão aqui, ele tá mandando aqui várias informações aqui. Ele está falando uma coisa aqui que é realidade, mas aí tem que ser analisado, verificado. Sim, ninguém tá falando aqui, né? Acho que nos Estados Unidos, várias pessoas aí teve pena de morte, mas não foi de um dia pra noite aí que saiu matando. E também ninguém tem que pregar também.
2: E também há
0: erros. E ele tá colocando aqui uma reflexão. Condena-se a pena de morte. Passado tempos depois, descobre o verdadeiro culpado.
2: Aí, Estados Unidos.
0: E daí, o condenado à pena de morte já estará morto.
4: Por isso que eu falei que deve ser para crimes hediondos.
3: Mas qual o crime? É isso,
4: estupro,
3: pronto.
4: Pedofilia.
3: Não, mas qual o crime? Por exemplo, ó, eu vi. Lembra aquele menino de 9 anos que entrou na escola e saiu matando todo mundo? Eu vi uma reportagem na.
2: Você viu aquele.
3: Na BBC. Peraí, só um minuto.
2: Vereador,
3: eu vi na BBC. O que que aconteceu? Foram lá e viram. O menino pegou prisão perpétua com 9 anos de idade.
4: Sim,
3: já se passaram, se não me engano, 15 anos ou quase 20 anos. Ele continua preso. A prisão perpétua. Então, quer dizer, não condenar... Na minha opinião, isso é uma condenação à morte.
0: Aí já tem outro aqui, ó. O Guilherme aqui, ó. Ele está colocando aqui, ó.
4: E tem outra.
0: Lê aí, Priscila. Pode ler.
4: Pode ler. E outra. Põe a pena de morte, no outro dia cai a metade da criminalidade, pois o bandido vai pensar duas vezes em cometer o crime.
3: Mas não precisa só isso. Pode. Você vai trazer o...
0: Que seria importante, né?
3: Você vai trazer o Camargo lá da Monte Castelo aqui, não vai?
0: Sempre tá aqui.
3: Aí você vai fazer uma pergunta pra ele. Fala, Camargo, fala uma coisa pra mim. Se liberar o porte de arma, aumenta ou diminui a criminalidade? Você vai ouvir ele como profissional da segurança, o que ele vai falar.
0: Nos dias atuais...
3: Sabe por quê?
2: Aumenta a criminalidade.
3: Não, vai diminuir. Eu vou explicar para você o porquê. Isso estudos dizem isso. Quando você libera o porte, você não tá falando para o pessoal, vai lá e compra, não. Por exemplo, vou dar um exemplo aqui.
4: E não é tão
3: Se liberar,
4: fácil
3: você
4: assim.
3: Compra? Se liberar, você compra?
4: Eu já tenho.
3: Pronto. Se liberar, você compra?
0: Eu compraria.
3: Se liberar, você compra, Geraldinho?
0: Mas tem um seguinte maneira.
3: Não, só isso aí.
0: Tem uma seguinte maneira.
3: Você compraria, Geraldinho?
2: Eu não sei usar.
3: Não, você compraria, Joyce?
4: Mas pra você adquirir uma arma, você tem que fazer curso. Pronto, aqui.
3: Não, não, não.
4: Não é assim.
3: Independente de fazer curso ou não, não, eu não tô dizendo.
4: Você vai ter que aprender.
3: É claro, tudo dentro da lei. Calma, não, só tô dizendo se tem ou não. Você tem, compraria, compraria, não e não. Eu também iria pro não. Um exemplo. Eu também. Então aqui nós temos maioria não. Então não é porque liberou que vai todo mundo sair comprando arma. Não, vai comprar quem quer. Agora, a sensação de segurança que muda. Estudos dizem isso. Hoje, se eu tô parado no farol, o assaltante pode vir sem medo, meu irmão. Por quê? Porque ele sabe que eu não tenho uma arma.
4: Ele sabe que ninguém é caro.
3: Ele sabe que eu não tenho uma arma. Ele pode vir sem medo. Meter o ferro ali na minha cabeça e falar, passa o celular, passa tudo que você tem. Até o carro ele vai levar. Agora, libera-se essa lei. Que vai comprar quem quer comprar ou quem já tem. Porque quem já tem pode ser CAC, pode ser o que quiser quem quer ter arma. Ou se você mora no sítio, você pode ter. Então tem todas essas possibilidades ainda. Agora, a partir do momento que libera, o bandido vai pensar duas vezes. Ele vai pensar o quê? Ele vai falar, peraí, eu vou assaltar o cara aqui do carro. E se o de trás tem arma? E se o do lado tem uma arma? E se o da frente tem uma arma? Quando você vê reações de assalto, geralmente não é a pessoa que está sendo assaltada que reage. Eu vi esses dias que o cara foi roubar a moto do cara morando na frente de um policial. O policial, pelo vão do portão, conseguiu neutralizar o assaltante. Então, quer dizer, muda a sensação de segurança. Pode perguntar isso para quando o Emerson Camargo vir aqui, você pergunta para ele. Fala, Emerson, muda. Totalmente, porque isso já tem estudos. Não é que todo mundo vai comprar, mas muda a sensação de segurança.
0: Mas eu já
3: então tem que mudar
0: seguinte,
3: tudo isso.
0: Hein?
3: Igual a Priscila falou, se tiver, igual o ouvinte falou, se tiver pena de morte, vai cair o crime. Se tiver porte de arma, vai cair o crime.
0: Mas, ô Cleiton, nós estamos falando de uma situação que se tivesse armamento aqui liberado no nosso país, a situação só ia ser normalizada em 30, 40 anos. Onde já se viu o aluno... bate em professor,
3: não, mas é.
0: Desrespeita professor.
3: Eu entendo, mas posso falar, quem quer ter uma arma ilegal hoje tem. Então quem quiser fazer alguma coisa de ruim pra alguém, independente qual seja, briga de trânsito, briga de vizinho,
0: mas o problema é o seguinte, a pessoa tem a arma ilegal, mas ela sabe as consequências que ela vai ter.
3: Exatamente.
0: Se ela pega.
3: Posso falar? E posso falar? Pode pegar dados, eu não tenho aqui agora, mas vou pesquisar depois.
4: Porque não é assim, a pessoa tá

0: problema hoje.
1: Mas aí
0: é a redução de pena.
1: Isso que eu ia. Aí que eu ia entrar.
0: Cara, se ele tem 55 anos, se ele é, né, é julgado e pega.
1: É a prescrição
0: 55,
1: que fala, né, de pena, né? Que reduz. Né,
0: é um regime de.
1: Lê um livro.
0: De progressão de
1: progressão,
0: pena.
1: Progressão,
0: né?
1: É progressão.
0: Progressão, né, de pena. Até o Paixão estava falando sobre isso. É, o que que acontece? No Brasil as coisas são muito facilitadas.
1: Por isso que eu tô dizendo, não.
0: Você entendeu?
1: Pode.
0: Só que o cara sai da prisão e ele vai lá e ele faz o mesmo crime.
1: Ó, eu não vou citar o nome da pessoa, mas quando eu estava de vereador, estava na Comissão de Direitos Humanos. E foi um cidadão lá e falou: eu quero falar da situação da cadeia de Limeira. Vamos ouvir, né? O que tem pra fazer? E aí ele começou a reclamar, cara, que o colchão era fininho, que a cama era de cimento, que a água era gelada, que a marmita vinha gelada, que o leite vinha não sei de que jeito, e era de que não sei de outro jeito. Eu falei, caramba, só reclamando. Aí eu peguei, Zé, falei assim pra ela. Falei pra pessoa, peraí, o que você tá querendo? Você tá querendo que eu transforme uma cadeia pública, num hotel 5 estrelas, meu irmão? Chuveiro quentinho, banheira, colchão de mola. Será que é isso que você tá querendo que eu faça? Então, a pessoa passou... Aí eu perguntei pra pessoa, mas por que você passou por lá? Ah, porque eu fiquei devendo pensão. Eu falei, meu irmão, se você não tem coragem de pagar pensão pro teu filho, você vem aqui reclamar da cadeia. Aí eu fui meio... Sátiro na
0: irônico,
1: época.
0: Né?
1: É. Falei, você tá aqui por quê? Você tá devendo de novo, pensão?
0: Como mas você sabe, mas é engraçado isso, né, Zé?
1: Mas
0: a pessoa apronta, a pessoa rouba, a pessoa
1: e reclama
0: mata,
1: na cadeia.
0: A pessoa trafica, a pessoa estupra. O cara é um pedófilo e quer entrar na cadeia com um hotel 5 estrelas.
1: É. Pensa esse que é um hotel 5 estrelas.
0: É engraçado, né? Essas coisas,
2: é difícil,
0: né?
2: É.
0: Tudo bem, não sou a favor do cara tá lá
1: não.
0: Né?
1: Não tem que ser algo desumano,
0: não,
1: mas também não tem que ser
0: algo desumano, não.
1: Não, mas também
0: mas
1: não
0: que
1: pode ser.
0: Não pode ter o mesmo benefício que ela tinha aqui fora não.
1: E outra, posso falar?
0: Não,
1: ela tem,
0: tá errado.
1: Ela tem, lá tem que ser o quê? Ela refletir e mudar.
0: Ah, não, mas bom, eu sou a favor de colocar esse pessoal para trabalhar, para render, sabe? Para gerar renda, não só para ele quando sair, mas para a sociedade. Você entendeu? Se ele prejudicou a sociedade, vamos lá fazer o contrário. Vamos agir de uma forma contrária, né?
2: É o que deveria. É, vamos para o Grupo Camp? Vamos pro Grupo Camp. 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
2: 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Pode colocar aqui, Joyce. Nós estamos aqui também aqui com a doutora Lívia. Ela já está aqui na tela, já aqui também. Veio aqui conhecer aqui os estúdios da Melhor FM. Veio aqui também mandar um boa tarde, né? Para todos nós aqui. Ô, doutora Lívia, obrigado por ter vindo aqui conhecer aqui um pouquinho aqui dos estúdios da rádio aqui. Espero que você venha sempre para a gente poder bater papo, poder conversar, poder trocar ideia. A senhora é atuante também, sempre está lá na Câmara Municipal. Gosta de política, né?
6: Gosto de política.
2: Boa tarde.
6: Boa tarde, José Luiz. Boa tarde,
0: como
6: Priscila.
0: Vai, doutora?
6: Tudo bom? Boa tarde, Cleiton, Geraldo.
1: Boa tarde.
6: Boa tarde a todos os ouvintes.
2: A política faz parte da população, né?
6: Faz.
2: Eu tô vendo que a senhora tá até de vermelha, deve gostar bem aí. Da...
6: Não é uma apologia.
2: Olha só, já chega falando.
1: Já chega falando, tá certo?
6: Não, é somente uma
0: coincidência. Você sabe que é engraçado. Eu não...

0: uso mais vermelho.
1: É mesmo?
2: Jogou fora tudo?
0: Não tenho uma peça vermelha. Já não gostava. Olha só. Depois da, né, dos nossos ocorridos. Não uso, não é assim. O meu é assim.
3: Eu uso ainda. Você, eu
0: tá?
3: uso.
0: Bem
3: eu
0: escondidinho aqui pra ninguém ver, tá? Bocudo.
3: Eu uso ainda vermelho. Inclusive, meu segundo carro. Primeiro foi um Fuscão azul.
0: Mas se tiver de graça,
3: eu quero. Comprei um Siena vermelho, coisa mais linda do mundo.
0: Não,
3: hein?
0: Quero, nem de graça.
3: Hein, Zé? Onde eu ia, todo mundo via meu Sieninha vermelho. Bonitinho.
2: Todo mundo via?
3: Todo mundo falava, Siena vermelho. Eu falei, vermelho, porque eu gosto.
2: Falando de vermelho, falando de roupa, acho que você mandou então tudo pro sul? Sua roupa vermelha?
0: Tudo vermelho. Eu já não gostava. Depois, então...
2: Nós temos aqui as imagens aqui. Eu quero colocar... A Priscila tem um centro de distribuição aqui na nossa cidade. Ah lá, tá eu lá no centro.
0: Olá, assim,
2: lá na época, lá, ó, vai rodar lá as fotos lá. Isso daí é lá no centro de distribuição, que foi na época. Fala um pouquinho aí, Priscila.
0: Nós fizemos a ação do Rio Grande do Sul, né? Nós mandamos 11 carretas, deu 273 toneladas de doações lá. É, nem eu acreditei no que a gente fez, o que a população de Limeira fez. Foi vindo e foi, a gente estava assim, era tão singelo, sabe, Cleiton? Foi assim, para começar...
3: Foi muito...
0: De repente, a coisa começou a tomar uma proporção...
2: Olha só a carreta lotada de material que foi para o Rio Grande do Sul naquela época.
0: Foi
2: lá.
0: Sensacional. Gente, vocês não têm ideia o que o limeirense fez... É, para a gente poder mandar essas 11 carretas. Foi sensacional.
2: Toda a equipe ali que contribuiu.
0: Isso foi uma parte da equipe, teve outra parte da equipe, teve outra. A gente chegou a mandar 3 caminhões num dia. Em um dia nós mandamos 3 caminhões para lá.
3: Coisa linda.
0: Foi muito bonito. Foi assim.
2: Olha lá ele lá, o Renanzinho lá também na época. Até filmando lá pela rede.
0: As empresas que nos ajudaram, o André Leão, inclusive, ele me ajudou com várias carretas para lá. É, lá do pessoal da transportadora. Aí o gordinho. O gordinho.
3: Ele não é mais gordinho.
2: Agora ele tá no Monjaro.
0: Não é mais gordinho. Agora ele tá no Monjaro, tá magrinho.
2: Não, é o marido da Priscila.
3: É o marido da Priscila.
0: Aquele meu gordinho? Ah, meu
2: lá,
0: gordinho.
2: Olha só. Ô, Priscila, foram vários dias de luta, de ação.
0: 15 dias
2: foram 15
0: ali.
2: 15 dias, né? 15 ali, dias, 15 12 carretas.
0: 11 carretas.
2: 11 carretas.
0: E depois a gente foi para aquela casa, na frente de onde você morava, nós mandamos mais
2: pois
0: uma.
2: Pois é, conseguimos lá também, mais lá de frente, lá foi mais uma carreta,
0: ali,
2: né?
0: Foi mais uma.
3: E esses caminhões todos chegaram? Porque a gente teve relatos de...
0: Todos, porque assim, ó...
3: Que o governo estava parando nas rodovias.
0: Para nós foi assim, ó... Nós já tínhamos o destino. Então, chegava já no destino. Eu tinha as pessoas certas para receber lá. Entendeu? Então, eu tive a Rosana.
3: Então, suas carretas não foram daquelas que foram barradas?
0: Nenhuma.
3: Não chegar,
0: nenhuma, nenhuma. Nós tivemos o apoio do pessoal dos caminhoneiros lá em Ibiraiara. É, teve o Márcio, que o Márcio, ele é produtor de batata, ele faz, ele tem aquelas máquinas onde faz a limpeza das batatas e tudo mais, ele tem lá em Ibiraiara, só ele também me deu 3 caminhões pra gente levar, então foi pra lá também, aí nós fomos lá pro... Ah, gente, foi fenomenal, mas foi direto para as pessoas, não, a gente não teve nenhum desvio. Nenhum. Deus. Foi sensacional. E depois disso, o CDD acabou tendo uma visualização um pouco maior, né? É, depois dessa ação que nós tivemos. E aí nós começamos mesmo a fazer a distribuição para as famílias, assim, de uma forma maior.
3: Que
0: né?
3: Deus,
0: então,
3: que bom.
0: Por
2: que
0: isso
2: bacana,
0: que a gente
2: né? Legal, ações, né, doutora?
0: Sim, sem dúvida.
2: Eu vejo aqui que a senhora faz um trabalho. Pode voltar para nós aqui, Joyce? A senhora faz um trabalho aí no nas UPAs aqui da nossa cidade,
4: isso,
2: aqui,
4: nos
2: né?
4: Nos prontos
2: atendimentos
4: né?
2: aqui. É legal, né? Poder fazer uma atenção, fazer um atendimento, dar uma boa atenção para a população, para aquele que mais precisa. É legal, né?
4: Sim, com certeza, Zé. Né? Sempre que possível.
0: Posso fazer uma pergunta para a senhora?
4: Claro.
0: Vamos lá. É, a gente vê muita dificuldade em chegar em determinados lugares, né? Nós, como distribuidores, porque o CDD é Centro de Distribuição de Doações. Então, muitas pessoas ligam, falam, Pri, eu tenho uma geladeira, um fogão, uma cama, blá, blá, blá, né? É, e a gente tem muita dificuldade, às vezes, de identificar a família que está necessitando. A senhora acha que seria possível uma ação entre os postos de saúde? Porque eu acho que é lá aonde vocês recebem uma demanda maior dessa população que necessita, né? Até sim, porque está dentro correto. Do bairro, não sei se é exatamente isso. Correto. A senhora acha que a gente conseguiria uma ação para que a gente, por exemplo, um fim de semana de um determinado mês, a gente ocupasse as UPAs para fazer a distribuição de roupa, ou fazer um bazar, porque a R$1, por exemplo, uma peça, para que a pessoa compre, a gente tenha, né, reverta essa verba para comprar cesta básica para alguém. A senhora acha isso viável?
4: Acho viável, sim. Priscila, a proposta é boa, uma proposta inteligente, eu acho viável, sim. Poderíamos tentar uma aproximação melhor, né? Conversar com as coordenadoras das unidades, né? E avaliar, né? No que fosse tangível aí pra gente poder dar...
0: A senhora hoje trabalha aqui no aeroporto?
4: Trabalho no pronto atendimento aqui do Jardim Aeroporto e no pronto atendimento do Parque Hipólito.
0: Né? São lugares, né, que, assim, tem pessoas carentes. Eu acho que o nicho da população ali é bem grande, né, nesses determinados postinhos, né? Sim, eu não sei nem por onde começar, mas fica aí a dica, né, pra gente poder tentar. Quem sabe, nós estamos tentando trazer aqui pra Limeira o União Mulher, né, União Brasil Mulher, né, Zé?
2: Opa!
0: Estamos batalhando aí, vamos ver se a gente consegue, vamos precisar de mulheres... Né, para que a gente,
2: isso que é importante, né?
0: Para a gente cada vez poder ajudar, alavancar e fazer uma ação diferente. Né? Porque tem muita gente que quer ajudar, mas não sabe por onde começar. Tem muito, por exemplo, a gente tem o CDD, mas eu não tenho hoje, por exemplo, uma sede onde eu consiga guardar o meu material. Né? Eu tenho muita roupa, eu tenho muitos móveis, eu tenho tudo, mas eu já tenho que direcionar. Por exemplo, o Zé me deu... Ah, peraí, Cleito, você tá precisando? Eu já mando pro Cleito. Sabe?
2: Já é automático ali, né?
0: Já é automático, porque a gente não tem um lugar aonde guardar isso, né? Uhum. Então, a gente entrando, de repente, com União Brasil Mulher, a gente tá tentando aí...
4: Ampliar
0: isso daí, ter um espaço, chamar as mulheres pra política realmente...
4: O que eu acho muito interessante.
0: Né? Pessoas
4: necessário também, né?
0: Decentes, né? Pessoas com o mesmo objetivo, né? E as mulheres, assim, como que eu falo? Parar de fugir, mulherada, né?
2: As mulheres precisam uma se ajudar,
0: a gente,
2: né?
0: Precisa se ajudar, a gente precisa, né, entrar nessa política para fazer a diferença.
3: Olha, eu falo isso, ó. O Zé sabe, com o que eu vou falar agora, em 2022 eu fui montar a chapa minha, que eu tava à frente do partido. Pelo amor de Deus, gente. Como é difícil achar mulher para cumprir um terço da legislação.
2: É verdade, não é, Zé?
3: Como você sabe, você passou por isso aí,
2: como
3: Zé.
2: Como é difícil.
3: A pessoa fala, não, eu gosto de política, mas eu não quero me envolver na política. Aí fala, não, mas tem que ter mulher, mas eu não quero. Aí você fala, como que essa lei foi criada, então? Por que que essa lei foi criada, então? Se tem que pôr mulher na política, mas a mulher não quer. E aí eu não critico, gente. Eu não vou criticar de forma alguma. Porque no meio do caminho, aquelas mulheres que estão com a gente também falam, eu não quero. Porque eu vou tomar muita porrada, vão falar de mim, vão não sei o quê. Eu tenho minha família pra cuidar, eu tenho meu trabalho pra não sei o quê, tenho que fazer não sei o quê. E acaba no meio do percurso, isso eu falo por mim, saindo. Então daí vem uma lei que fala que se não tiver no mínimo 50 votos, não fez campanha.
0: Sim.
3: Mas a mulher parou no meio do caminho no meu partido. E aí, o que nós vamos fazer? Então, tem que despertar isso nas mulheres. Eu acho importantíssimo mulher na política, porque nós, homens, agimos muito pela razão. E é fato. Agora, a mulher não. A mulher tem aquele sexto sentido que eu falo, olha, para qualquer marido aí que tiver aí, ouve sua mulher. Porque é diferente quando você vai falar, vou fazer isso. A mulher falar, ó, toma cuidado com isso. Cara, ouve.
2: As mulheres ouve, têm que participar cada
3: vez. Ouve, porque tem, ela tem esse sexto sentido, sei lá o que que é, cara. Mas é ali que vai dar ruim. E é que o cabeçudo, né? Eu, maioria das vezes, cabeçudo, vou lá e bato a cabeça e falo, avisei. Falei, tá bom, desculpa, meu
0: amor. O que a senhora acha disso, doutora?
4: Eu acho que o assunto ele tem que ser melhor abordado. Para haver uma desmistificação aí, né?
2: E as mulheres têm que participar cada vez mais, né?
4: Claro, sem dúvida, mas isso tem que despertar,
2: e hoje as mulheres, né, já ganharam já cada vez mais o espaço.
4: Ganharam, ainda estão algumas ainda conquistando seu espaço, né? Mas eu acho interessante, é válido, né? Mas...
0: A senhora entraria na política?
2: Tem vontade?
4: Já
2: tem
4: estou.
2: Vontade?
4: Já estou.
0: Era isso que eu queria escutar.
2: Já está.
4: Participando. Né?
2: Ainda já foi candidato a vereadora.
4: Nas últimas eleições.
3: Mas isso é bom.
4: Tive uma votação razoavelmente expressiva, né, para uma primeira vez.
0: Pois eu também.
2: Pois é.
3: Tá
2: a
3: ótimo.
2: Também.
0: Mas eu ficaria nos bastidores. Eu não. Acho que eu sou melhor nos bastidores. A gente pode fazer uma boa dupla. Eu fico pra trás e a senhora na frente.
3: Tá vendo? Bom, olha aí que beleza, tá vendo? Mas é importante também, sabia? Posso falar?
2: A política precisa
3: de uma pessoa que queira se candidatar e sair candidato a qualquer coisa, se não tiver uma equipe por trás fortalecendo... também não adianta, viu, gente?
0: Sim.
3: A pessoa que vem sozinha e fala, eu vou sozinho, você vai ser dominado pelo sistema, vão te engolir rapidinho, e daí você vai colocar pessoas no seu gabinete ou pra te apoiar, pra estar junto com você, que são totalmente inexperientes. Aí o bicho pega. Então tem que ter pessoas. É interessante isso que ela falou. Vamos junto, porque eu sou boa de bastidor. E é verdade isso, viu, gente? Eu conheço bastante gente em Limeira...
2: Que é bom de bastidor.
3: Que é bom de bastidor, que tentou sair candidato, perdeu.
2: Pois é.
3: Mas é ótimo. Eu posso falar uma aqui, não sei se ele vai se doer ou não, mas tem o Ítalo Ponzo, que é ótimo nos bastidores.
2: Pois é, um grande abraço.
3: Ele é fantástico nos bastidores. Como candidato, não saiu tão bem com a doutora Mari, mas como bastidor, ele é ótimo.
2: Pois é.
3: Ele é ótimo articulador, é um ótimo político de bastidor.
2: Vamos.
3: Outro também de bastidor, que eu gosto muito, mas esse eu acho que dá pra vir pra política, que tem voto também. José Carlos Pejon.
2: Pejon.
3: O Pejon é ótimo de bastidor, mas também é ótimo de estar à frente também.
2: Sobrinha,
3: ele é
2: sobrinha do Pejon.
4: Sobrinha dele.
3: Você é sobrinha dele?
4: Sou sobrinha do Pejon.
3: Ele é ótimo de bastidor também e ótimo de voto também. Dos dois ele se destaca.
2: Vamos falar muito sobre isso daí nos programas próximos aí, pra gente bater papo.
3: Sabe o que eu queria perguntar pra doutora? Vamos perguntar sobre saúde? É, vou falar.
2: Eu já tava terminando o programa.
3: Não, termina não. Vou falar de só uma só.
0: De mim.
3: Eu vi esses dias, eu acho que faz
0: você
3: uma semana.
0: Você fala de menopausa?
3: Não.
0: Porque é o que eu tô hoje,
3: não.
0: Ultimamente.
3: Vou falar do irmão, vou falar do irmão Jairo.
0: Ah, então tá.
3: Posso falar do irmão Jairo?
0: Quem que é? Não sei.
3: Não. A doutora sabe quem que é o irmão Jairo, não sabe? Eu vi uma pesquisa que 37% dos donos de bares e restaurantes estão reclamando das pessoas tomar bom Jairo.
2: Olha.
0: Ah, o McDonald's lançou 37, um novo cardápio, né?
3: Abaixou 37% do consumo.
0: Verdade.
3: Agora, da parte da saúde, o que que a senhora pode falar sobre, não só sobre o Mojaro, como os outros também, remédios que tratam diabetes, está sendo usado agora para emagrecer?
4: Hoje, atualmente, né, o que se fala mais é realmente sobre a caneta, né? As canetas... para um controle maior da glicemia e também para redução de peso, né? O que eu tenho observado é que gradativamente, não somente a caneta, ela tem uma boa funcionabilidade, mas também tem que ter a cooperação do paciente em si, né? Através da ingesta dos alimentos adequados e bem como uma atividade física associada, né? Só a caneta não faz milagre.
2: É onde está entrando aí o prejuízo aí para essas empresas.
3: É verdade. Então, porque eu vi um médico, acho endocrinologista.
4: Endocrinologista. Justamente.
3: Falando que se não aliar musculação,
4: ter...
3: acaba perdendo o músculo
4: você
3: e acaba perdendo
4: massa.
3: As forças muscular também.
4: Justamente.
3: E aí,
4: massa magra.
3: E aí pode ter um prejuízo no futuro magra. Isso, né?
4: Sim.
0: Aí você tem que fazer.
3: Agora, o prejuízo muscular? Nos restaurantes, eu acho que não tem o que fazer. Né?
0: Olha, eu vou falar pelo meu esposo. Vocês viram a foto dele ali, né? Hoje ele tá 23, 24 quilos mais.
3: Hoje não é João, mas é o Joãozinho.
0: Ele é meu Joãozinho.
3: Hoje é Joãozinho.
0: Magrinho. É, e ele, nós, né, fomos ao médico. Isso é uma coisa muito importante, porque tem existem pessoas que simplesmente compram a caneta, exportam, né? Importam, né? Importam látex, hepatida e tudo mais. E acabam usando de uma forma errada.
2: Pois é,
0: né?
2: Muita gente usando.
0: Muita gente tá fazendo isso, muita gente, assim, né? Os filhos do Monjaro, né? Que tá vindo, é mais de carnaval.
3: O irmão Jairo.
4: É o acompanhamento, né?
0: Exatamente. Então, assim, é muito importante os exames pré, o durante e o pós, né? Alcançou o seu peso? Aí você faz de novo seus exames. Nada, né? Não tem problema você continuar na manutenção. Mas, assim, em relação a restaurante, nós deixamos de ir um pouquinho em restaurante, Cleiton. Mas, quando nós vamos, a gente come da forma correta. Eu acho que isso é o que acontece com muitas pessoas. Não comer da forma correta.
3: Mas aí
0: correta.
3: Que o McDonald's reclama.
0: Mas aí, o McDonald's...
3: Porque no McDonald's você não come correto.
0: Lógico que come. Como? Eles lançaram a salada agora com franguinho grelhado.
3: Ah, mas e não? Peraí. Agora eu vou falar aqui pros nossos ouvintes e pra quem tá nos assistindo. Eu vou pagar McDonald's pra comer salada? Ah, não.
0: Ah, então você não vai.
3: Se eu não comer um Big Taste com
0: batata e Coca-Cola... Então por que você quer tomar manjaro?
3: Não, não quero.
0: Achei que toma vergonha.
2: Então, realidade que vocês estão falando, a capa da Gazeta de hoje está falando aqui, a obesidade infantil pode atingir 500 milhões de crianças e adolescentes até 2040.
0: Isso é gravíssimo, não
3: Mas
0: é,
3: isso
0: doutora?
3: Aí tem outro problema, que se nós entrarmos aqui, nós vamos até 2 horas da tarde. Que daí é outro problema, que também eu li isso aí na Folha de São Paulo. As crianças estão passando 12 horas na frente do computador.
2: E é um perigo.
3: Almoçam, jantam, tomam café na frente do computador. Não estão fazendo atividade física. Antigamente nós éramos crianças, nós comíamos bastante. Mas a gente jogava bola, saía jogar bolinha de gude, empinava a pipa. Hoje as crianças não pisam na rua.
0: As crianças hoje de 7, 8, 9 anos, salve a doutora se eu estiver errada, elas têm colesterol.
3: Pronto.
0: Tem, altíssimo. Então.
4: Tem sim.
0: Não é?
3: Colesterol. Mas porque colesterol, não pisa na rua.
0: Triglicérides, sim, não
3: posso
0: é?
3: Falar? 33% da entrevista que a Folha de São Paulo fez, não, crianças não pisam na rua. É da escola para casa, de casa para o computador. Não pisam na rua. Então, quer dizer, essa geração que vai vir, se os pais não tiverem atentos, foi o que ele falou, o que vai ter de doença?
2: Como que é?
3: O que vai ter de doença esses adolescentes e jovens... Por causa disso, porque não sai da frente do computador.
0: Qual a faixa etária que a senhora atende no posto?
4: A partir dos 13 anos, né? Enfim, até a
0: E como tá idade. Isso, doutora? Lá. O que a senhora enxerga em relação a isso?
4: Então, em relação ao fato... Pelo fato de a gente não ter alguns exames, eu não tenho tanto contato com isso atualmente, né? Pelo fato de eu atender em pronto atendimento... Então,
0: é,
4: assim,
0: diferente,
4: mais,
0: né?
4: É diferente,
2: é diferente,
4: né? Então, assim, a gente recebe o paciente, né? Um paciente mais emergencial ou, às vezes, algumas doenças mais triviais, mais basais mesmo, que acompanham.
0: Tem pessoas que não conseguem diferenciar o que é a UPA e o que é o pronto atendimento,
2: a grande,
0: né?
2: Maioria. A grande maioria.
0: Não consegue diferenciar.
4: Não, então, consegue diferenciar.
0: A senhora atende no pronto atendimento.
4: No pronto atendimento.
0: Então é aquela consulta rápida da pessoa que tá ali com uma dor de garganta excessiva, tá com a pressão alta, tá com princípio de infarto. Enfim, várias doenças, assim, vamos falar rápidas, né?
4: Doenças, né, mais emergenciais e não as tantos emergenciais também, né? Uma gripe, um resfriado... Um quadro de sinusite agudizada, né? Então, tudo faz parte do
0: Só que isso não volta para a senhora depois, né? Essas pessoas são encaminhadas para a UPA para ter...
2: encaminhada direto com um especialista, né? Direto, na
4: então,
2: maioria das suas vezes.
4: Então, a gente tem a dificuldade em fazer o encaminhamento porque não é permitido no pronto atendimento, pelo menos nos locais que eu trabalho, em realizar o encaminhamento.
0: E o que a senhora acha?
4: O paciente,
0: o que poderia haver? Que mudança a gente poderia fazer na área da saúde, por exemplo, para a gente mudar essa situação?
4: Eu acho que isso daí seria crucial, realmente, para abordar nos pronto atendimentos do município. São dois pronto atendimentos que recebem um grande contingente populacional, né? Principalmente do Jardim Aeroporto, e o médico poderia sim ter autonomia de solicitar exames para esse paciente. Seja eles exames para ele reavaliar depois, né? Alguma coisa mais emergencial, ou até um posterior encaminhamento para o especialista, né? Mediante um resultado, ou para o clínico mesmo das UBSs, né?
2: Pois é.
4: Eu acho que a gente associando isso daí, o paciente chegando já com a consulta agendada na UBS, com o exame em mãos,
3: seria mais fácil.
4: Muito mais
0: Não,
4: fácil.
0: O acompanhamento dessas doenças
3: Mas
0: seria diferenciado,
3: falar,
0: né, Cleiton?
3: Senão, não vamos entrar nesse assunto. Vamos deixar para o próximo programa?
2: Vamos deixar para um próximo programa.
3: Que ela vem aqui, então. Vai para o intervalo. Sabe por quê? Eu ia perguntar sobre a UPA, se é importante a UPA.
2: A gente vai perguntar no próximo programa.
3: No próximo programa. Eu tenho muita coisa para perguntar, porque...
2: A gente quer saber do Monjaro.
3: Do Monjaro, não.
2: Olha lá, tá vendo? Vamos pro nosso intervalinho.
0: Você falou que ia tomar.
2: Olha só.
0: Boca de caçapa.
3: Não, vontade eu tenho coragem.
0: Oxe.
2: Intervalinho rápido, a gente volta já. É rapidão.

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0: Eu faço já 10.
1: Olha lá, todo mundo fazendo aniversário. 12 horas e 59 minutinhos. Voltamos aqui com o nosso
2: vocês
1: programa.
2: Vocês discutindo pra quem fala aniversário, então eu vou falar primeiro
1: quem faz aniversário?
2: Do aniversário mais importante hoje. Não, brincadeira. Todos os aniversários são importantes.
0: Ah, bom.
2: Mas o de hoje, pra mim, é mais importante. Claro. Porque é o aniversário da minha companheira, da minha esposa, da minha parceira, da minha amiga, daquela que compartilha tanto as boas coisas quanto as coisas ruins também, continua do meu lado, meu amor. Beijo, te amo. Coração hoje infinito pra você, porque você merece, minha linda. E que Deus abençoe esse novo ciclo, no nome de Jesus, que realize todos os seus sonhos, tá bom? Beijão, meu amor, te amo.
1: E é aniversário da neta?
0: Ai, da minha neta. Coisa linda. Na realidade, não, hoje é sábado, né? Coisa mais linda da minha vida. Gente, ser vó é sensacional. Com essa neta, então, é melhor ainda. Toti, vovó te ama. Aqui, ó. Ela vai morrer de vergonha. O Zé conhece, ei, mas ela é toda, ela é toda enxavidinha. Mas que Deus te abençoe, meu amor. Que o Papai do Céu derrame muitas boas energias para você. Parabéns pra Dani também.
2: Parabéns, obrigado.
0: Deus abençoe.
1: Parabéns pra Dani. E também quero deixar registrado aqui, coloca a foto dele aqui. Uma pessoa muito bacana, que Feijão. Sempre vem aqui no nosso programa. É tio da doutora Lívia Pejão também aqui. Tio, o Antônio. É José Deus. Carlos Pejão.
0: José Carlos Pejão.
1: Grande Pejão, aniversário do Pejão. É hoje?
0: É hoje.
1: Ô, Pejão, parabéns, feliz aniversário, que Deus abençoe você. Muita saúde.
2: Um abraço, Pejão, Deus abençoe.
1: Que Deus abençoe e continue abençoando, não é?
2: Amém, é isso aí.
1: É isso aí, grande
2: Pejão. Só pessoas boas fazendo aniversário hoje.
1: Aí, só pessoas boas fazendo aniversário.
0: O Pejão meu é a semana que vem.
1: Pejão faz parte dessa política. Pejão faz parte dessa política aqui da nossa cidade também, ex-prefeito aqui da nossa cidade. Contribuiu muito, contribui ainda aqui na nossa cidade de Limeira. Volta aqui pra mim, Joyce. É isso aí. Vamos embora. Amanhã.
2: Vamos.
1: Amanhã é feriado. Que você tenha um feriado abençoado. Sexta-feira, pessoal, nós iremos aqui reprisar o programa que nós tivemos aqui com o pastor Anselmo Melo. Vai ser um programa bem bacana. A Joyce vai reprisar esse programa aqui. Então não perca. Sexta-feira, a partir das 11 horas da manhã. Esse programa aqui, que foi bem bacana, foi da última vez que ele veio aqui bater um papo conosco aqui. Então a gente vai reprisar esse programa novamente.
2: Uma forma de homenageá-lo, né,
1: Zé? Uma forma de homenagear. Foi muito bacana. Eu já estava vendo com ele para ele vir na próxima semana aqui no nosso programa para a gente bater um papo novamente, mas infelizmente não deu. Mas a gente vai colocar esse programa em reprisar.
2: Com certeza.
1: Obrigado por ter vindo, Cleiton.
2: Obrigado, Zé. Eu que agradeço a Priscila, a doutora Lívia, o Geraldo, a Joyce, todos que estão nos assistindo e ouvindo. Deus abençoe. Até semana que vem.
1: Priscila, obrigado.
0: Meus parceiros de bancada, é sempre um prazer estar aqui com vocês e obrigado a toda a população aí que nos escuta.
1: Doutora Lívia Pejão, obrigado por ter vindo. A senhora veio aqui, né? Veio aqui para tomar um café e a gente colocou na bancada aqui.
0: Justamente.
1: Obrigado,
0: a
1: viu?
0: Vai voltar, né?
1: Vai voltar com mais vezes, com certeza.
0: Tá bom. Sim, irei voltar, sim.
1: Geraldinho.
0: Obrigada pela oportunidade.
3: Deixa eu aparecer ao lado da...
1: O senhor vai querer se retratar de novo com o Flávio Bolsonaro?
2: Não.
1: Peça desculpa pro Flávio Bolsonaro.
3: Deixa eu ficar aqui. Não, eu vou pedir desculpa sim, porque é o seguinte, eu usei a fala do presidente Lula mal interpretada. Não sou a favor da pena de morte. E outra, é o pré-candidato à presidência da República.
1: Vai ter seu voto?
3: Não, aí não.
1: Não.
3: Mas eu peço aqui desculpa, porque eu usei a fala errada. Nossa. Eu usei a fala do presidente Lula.
2: O cara quer
3: Lula,
2: consertar o Zé atrapalha. Né?
3: Ele quer. Eles estão me sacaneando, doutora. Eu saio daqui, eu vou direto pro consultório.
0: Você não está engasgado hoje, não, né?
1: Não está engasgado hoje, não, né?
3: A última vez que eu fui no consultório dela, estava engasgada.
1: É, mas ela não é, ela não é. Quem cuida de cabeça é a doutora Maia.
2: É a doutora Maia, é verdade.
1: Não é a Lívia, não. Viu?
3: Então, gente, olha, um bom final de semana para vocês. Um bom feriado, que eu não estou aguentando.
1: É
3: tá
1: isso
3: bom?
1: Aí, pessoal.
3: Curta sexta-feira, nós vamos reprisar o programa com
1: pastor Anselmo Melo, que infelizmente se foi. A gente vai deixar aqui essa homenagem aqui na sexta-feira, aqui num programa bem bacana com ele, que nós participamos com
3: e
1: ele.
3: E nós vamos trazer a doutora ali.
1: Vai vir, claro, com certeza.
3: Uma vez por semana ou a cada 15 dias,
1: claro.
3: Participar do Polêmica.
1: Vai ser bem
3: combinado,
1: bacana.
3: Doutora?
1: Vai ser bem bacana.
3: Tá bom, então.
1: Pessoal,
3: gente, breve, até mais.
1: A gente volta então, segunda-feira e sexta-feira, fique conosco aqui no nosso programa aqui de homenagem. Um abraço para todos vocês aí, que Deus abençoe você e toda a sua família.
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O anjo do Senhor anunciou a Maria, e ela concebeu do Espírito Santo. Ave Maria, cheia de graça, o Senhor é convosco. Bendita sois vós entre as mulheres. Bendito é o fruto do vosso ventre, Jesus. Santa Maria, Mãe de Deus, rogai por nós, pecadores, agora e na hora de nossa morte. Amém. Eis aqui a escrava do Senhor. Faça-se em mim segundo a vossa palavra. Ave Maria, cheia de graça, o Senhor é convosco. Bendita sois vós entre as mulheres. Bendito é o fruto do vosso ventre, Jesus. Santa Maria, Mãe de Deus, rogai por nós, pecadores, agora e na hora de nossa morte. Amém. E o Verbo se fez carne e habitou entre nós. Ave Maria, cheia de graça, o Senhor é convosco. Bendita sois vós entre as mulheres. Bendito é o fruto do vosso ventre, Jesus. Santa Maria, Mãe de Deus, rogai por nós, pecadores, agora e na hora de nossa morte. Amém. Rogai por nós, Santa Mãe de Deus, para que sejamos dignos das promessas de Cristo. Oremos. Infundi, Senhor, como vos pedimos, a vossa graça em nossas almas, para que nós, que pela anunciação do anjo conhecemos a encarnação de Jesus Cristo, vosso Filho, pela sua paixão e morte na cruz, sejamos conduzidos à glória da ressurreição, pelo mesmo Cristo Senhor nosso. Amém. Glória ao Pai, ao Filho e ao Espírito Santo, como era no princípio, agora e sempre. Amém. Glória ao Pai, ao Filho e ao Espírito Santo, como era no princípio, agora e sempre. Amém. Glória ao Pai, ao Filho e ao Espírito Santo, como era no princípio, agora e sempre. Amém. Deus vos abençoe e vos guarde. Ele vos mostre a sua face e se compadeça de vós. Volva para vós o seu olhar e vos dê a sua paz. Ele vos liberte de todos os males no corpo e na alma, temporais e espirituais. Esteja sempre ao vosso lado para vos acompanhar, adiante de vós para vos guiar, atrás de vós para vos guardar, acima de vós para vos livrar de toda ação maligna, e dentro de vós para vos dar a paz, a alegria e a verdadeira felicidade. A bênção de Deus Todo-Poderoso, por intercessão de Maria, sua Mãe, São José, santos anjos, caia sobre vós e vos conserve sempre na sua graça e no seu amor. Em nome do Pai, e do Filho, e do Espírito Santo. Amém. Amém.

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0: Opa, estamos ao vivo aqui na Rádio Melhor FM 82.9. Muito boa noite para você que tá com a gente aqui. Hoje é o programa de 1839, tá? Hoje véspera de feriado, hoje dia 3 de junho de 2026. Seja muito bem-vindo aqui no programa Pimba nos Esportes. Seja muito bem-vindo aqui também na Rádio Melhor FM 82.9, tá? Hoje tem jogador do Galo aqui com a gente, como toda quarta-feira, né? O Marcolino sempre traz um jogador do Galo. E hoje o atacante Bocão tá com a gente aqui nos estúdios da Melhor FM. Comigo também tá o Marcolino aqui. Olha só, ontem não teve programa, tá? Eu vim aqui, o Pimenta, o Edmar, mas deu um probleminha técnico, né? Então, ontem não teve o programa Pimba nos Esportes, tá bom? A gente pede desculpa aí, mas problemas técnicos acontecem. O nosso maestro Titi aqui tentou de todas as formas arrumar, mas não deu tempo. E daí, infelizmente, o programa ontem não pôde ser feito, tá? Mas hoje a gente vai passar a pauta de hoje e algumas coisas também que a gente ia passar ontem, tá? O Edmar hoje vai fazer um programa do Campeonato Sul-Mato-Grossense. E o Edmar hoje não vai estar aqui com a gente, tá bom? Ó, vamos lá. O Boca Júnior está sem treinador. Seis dias após amargar grande vexame na fase de classificação da Taça Libertadores da América, ao perder em La Bombonera para a Universidade Católica por 1-0 e ser eliminado, o tradicional clube anunciou a saída de Cláudio Ubeda. Foram 33 partidas com 18 vitórias, 7 empates e 9 derrotas. Um aproveitamento de 61%. Marcolino, boa noite para você. Seja bem-vindo aqui no nosso programa. Uma ótima quarta-feira. É um aproveitamento alto do técnico do Boca, né? Foi mandado embora, mas com 61% de aproveitamento. Seja bem-vindo.
1: Boca Júnior é um caldeirão, né? Boa noite a todos. Boa noite ao nosso convidado. Cara, Boca Júnior. Quando se fala em Boca Júnior, você sabe a pressão que é. E lá, qualquer derrota que acontece lá é já sinônimo do torcedor já querer a cabeça do treinador, né? E você vê quantos treinadores aí de nomes passaram pelo Boca Júnior. Então, o Boca é isso, é uma pressão que tem lá, é time grande, é time que não pode ficar fora de uma Libertadores, né? Como ficou fora aí dessa reta final, o Boca sempre decidindo Libertadores, é um time muito forte aí dos sul-americanos. Aí, caiu fora da Libertadores, estava na cara que quem ia rodar o treinador. Então, vamos ver agora quem vai ser o próximo aí que vai assumir esse gigante aí lá da Argentina, que é o Boca Júnior.
0: Ô, Marcolino, você que faz um trabalho muito bom lá no Independente, e você toda quarta-feira você traz um jogador aqui. Eu queria que você apresentasse o jogador que tá aqui hoje. Você desse as boas-vindas aí pro nosso centroavante do Independente.
1: Cara, eu sei que eu falo, né? Eu acho que nós foi dada essa missão, né? De sempre às quartas-feiras tá trazendo aí um jogador do Independente para conhecer a história, para saber um pouco, para que o torcedor galista saiba, né, quem é esse jogador. Hoje a gente teve a honra aí de trazer aí o Bocão. Bocão que, domingo, sábado passado, hora que o Independente toma o gol do Mojimirim, né? A torcida tava tanta festa que o torcedor nem ligou pro gol que tomou. Essa é a verdade, né? E aí o Bocão entra numa felicidade, numa mesma jogada que o Isaac Newton errou, né? Eu tava ali atrás do gol, o Bocão foi feliz. E o que eu mais achei bonito foi os jogadores do banco correrem para abraçar ele. E ali eu vi a união mesmo do grupo. Boa noite, Bocão. Seja bem-vindo aí ao Pimba nos Esportes.
2: Boa noite a todos. Primeiramente, agradecer ao Marcolino pelo convite. Agradecer a vocês pela oportunidade. E como o Marcolino falou aí agora, rapaziada lá do banco lá, nós até brinca, né? Porque nós do nosso quarto lá, nós três que tava no banco, e quando eu fiz o gol, a alegria foi imensa e foi a alegria deles também.
0: Bocão, seja bem-vindo aqui, boa noite para você. Eu deixei o Marcolino apresentar, porque é o Marcolino que faz esse trabalho de toda quarta-feira, tá trazendo o jogador do Galo, dá oportunidade aí pro Galo. O Galo da massa que tá com 7 vitórias, 100% de aproveitamento. Queria que você falasse um pouquinho dessa campanha do Independente aí. Tá surpreendendo a todo mundo, né?
2: Com certeza, né? Mas isso aí é fruto de muito trabalho nosso, né? E o Mister chegou só pra somar aí, né? Chegou com um estilo de jogo diferente, mas nós conseguimos adaptar o estilo de jogo dele.
0: Queria que você falasse, antes de eu passar para uma pergunta do Marcolino, que você falasse um pouquinho da sua história no futebol, antes de você chegar aqui no Galo, por onde você passou, onde você jogou.
2: Eu comecei primeiro no futsal, acho que quase como todo atleta, eu acho que começa pelo futsal, lá na cidade de Rio Verde. Depois eu migrei para o campo, eu comecei pelo Independente, fiquei bastante tempo lá. Aí eu passei para o Presidense, fiquei um ano lá e do Presidense eu fui para Jataense. Aí da Jataiense eu tinha parado, né, de jogar bola. Só que aí apareceu a oportunidade, um empresário, e ele me empregou na terceira divisão lá de Goiás, lá no Pires do Rio. Aí foi quando as portas começaram a se abrir para mim novamente. Aí eu vim pro Galo agora.
0: Marco Guino, pode fazer uma pergunta aí pro nosso centroavante, o Bocão.
1: Ô Bocão, bom, a gente tem muita coisa para falar desse Independente, né? É, que assim, hoje, por mais que é uma divisão que a gente sabe que muitos falam, ah, mas é porque já tá lá embaixo, que Independente não merecia estar lá. Mas infelizmente é a divisão que a gente tá jogando, mas a ascensão é tanta que a gente já vê aí no, nos Instagram da vida aí muita gente falando do Independente, pessoas até, né, comentando. Eu ouvi um comentário essa semana, não foi ninguém que falou para mim, eu estava assistindo o programa e vi o Neto falando do Independente, o Neto falando do Galo, falando que até mandou os parabéns, falou, olha, parabéns ao Independente lá de Limeira, que está fazendo uma bela campanha na Bezinha e tal, até falou que precisava ir alguém lá do Independente, mora no programa dele, isso aí é com a diretoria, levar uma camisa do Galo lá. Mas eu falo assim, quando você aceitou a proposta, né, que foi feita para você, você vir para o Independente, você esperava que, quando você chegou aqui, você esperava que o Galo ia te disparar do jeito que disparou, ou você falou, pô, acho que aqui vai ser meio complicado, aquela coisa assim, será que nós vamos chegar ou não? O que que passou na sua cabeça quando você chegou aqui e viu o Independente?
2: Cara, sendo bem realista, de cara, quando eu cheguei, né, eu acho que ninguém de nós imaginava, né, que seria esse êxodo que está sendo agora, sabe? Mas aí com o passar do tempo o grupo fechou e nós sentiu, ficou aquele clima bom e nós sentiu que ia dar tudo certo como está dando agora.
0: Hoje você está brigando por uma posição no ataque do Galo, né? É difícil, né, Bocão? Tem que ir devagarinho, treinando, buscando um espaço, tentando convencer o Mister, porque a equipe do Galo é tanto, eu sempre falo, né, tem os 11 titulares, mas o banco do Galo é muito forte também. Todo jogador que entra, você, o próprio Dandan, quando entra também, tá fazendo uma grande participação, né, Bocão? É difícil entrar nessa equipe do Galo, né?
2: É difícil, porque é um time bem qualificado, né? Mas minha posição de origem mesmo é lateral. Eu sou lateral direito, só que aí como o Mister joga com os laterais investidos, eu brigo posição mesmo é com o Bachola. Mas aí, como o Dandan não tava nesse jogo, ele improvisou no ataque lá e, graças a Deus, deu tudo certo.
1: Verdade, o Bocão é lateral. E é um lateral, assim, que vi já jogando, já teve jogos que ele entrou no lugar do Bachola e foi muito bem. É que dessa vez o Mister optou, né, pelo outro menino, mas das vezes que jogou ali não comprometeu, não. Mas é aquela coisa, o sábado era seu, né? Tava escrito que o sábado era seu ali. Até na entrevista que ele deu pra gente, ele falou que só ele e a família dele sabiam o momento que ele estava vivendo. Eu queria que você contasse um pouco daquilo que você falou na entrevista, que você fala, né? Falou, pô, só eu sei, eu e a minha família sabe o que eu estava vivendo para poder estar vivendo agora esse momento de sair o gol e, tipo assim, pô, o gol que me iluminou. Fala um pouco disso daí que você falou na entrevista lá.
2: É porque, tipo assim, é bastante difícil para nós que tá lá dentro lá, tipo, que nem falou, é buscar nosso espaço, né? E convenhamos que nenhum jogador gosta de ficar no banco, né?
1: Não, isso é verdade.
2: Tipo assim, mas eu tô lá trabalhando todo dia e eu converso muito com meu pai, com meus tios, com meu empresário, que pra mim, que eu tô buscando é melhor pra mim conseguir ganhar minha vaga de titular, mas a gente sabe que isso leva tempo e aquele gol pra mim foi um alívio pra eles também.
1: Ah, legal, bacana.
0: Bocão, e agora esse Santa Cruzense aí? A gente tava conversando aqui nos bastidores, né? O Independente tá com 100% de aproveitamento e tem dois jogos em casa e mais um jogo fora, né? Contra o São Carlos. Que esperar aí desse Independente Santa Cruzense? Dá pra conseguir a oitava vitória, né?
2: Dá sim, nós vamos lá buscar ela.
0: Depois sai com o São Carlos e depois fecha com o Catanduvense. Eu acho que dos três jogos o Catanduvense é o mais fraco, né? Com todo o respeito à equipe, mas tá com 0 pontos na competição. Esse ano eles não estão bem, né?
2: Sim, na teoria eles são o mais fraco, né? Mas jogo é jogado e eles vão vir aqui pra aplicar o jogo deles, mas nós vamos estar aqui pra nós conseguir mais 3 pontos pra nós.
0: Marco Guino, o Galo está na liderança geral com 21 pontos, o IAC, né, que é o Itacoaxetuba, com 19, José Bonifácio 17, Matonense 15, Flamengo 14. Hoje o Independente, se terminasse a Bezinha hoje, o Marco Guino, a gente pegaria aí a equipe do Mauaense. Hoje seria o primeiro na classificação geral contra o 16º.
1: E para você ver, né, o Gizeline, olha a campanha que a Mauaense fez no ano passado, né? O ano passado eles fizeram uma campanha assim sensacional que a gente olhava e falava, poxa vida, a Mauaense vai subir. Porque eles vieram aqui, fizeram aquele jogo duro contra nós aqui, né? E depois a gente foi lá em Mauá e o Independente lá conseguiu aquela vitória que ninguém acreditava que o Galo ganharia lá da Mauaense, o Galo venceu. E hoje a Mauaense aí com 9 pontos, o Galo tantos pontos na frente deles lá. Eu acho que seria um confronto, para mim, não tão assim fora do comum para o Independente conseguir as oitavas e para as quartas. Igual você falou, nas quartas já começa a complicar um pouquinho, que você começa a pegar times mais equilibrados, mas na mesma numa potencial que está o Independente hoje. Mas eu falo para você, Guizelino, que o trabalho hoje no Independente está sendo um trabalho tão sério, desde a diretoria, a comissão técnica, os jogadores, tudo. Eu vou falar a verdade pra você, só se os deuses do futebol não olhar mesmo pro Independente não subir esse ano.
0: Olha, o primeiro pega o 16º, né? A gente pegaria a Mauaense. Depois os pontos eles vão acumulando. Isso. Daí numa quarta de final é o primeiro com o oitavo. O oitavo hoje é o Mauá.
1: Jogaria duas vezes São Paulo.
0: É, tudo isso vai mudar muito,
1: vai,
0: né?
1: Vai mudar, que tem 3 rodadas ainda, né? Ainda tem muita coisa pra acontecer. Então, quer dizer, são jogos que você tá pegando os mais... Lógico que não é porque é os mais fracos também que você vai falar, não, já ganhamos. Mas, tipo assim, todos que vier jogar aqui, como a vantagem do Galo é jogar a primeira lá, eles não vão ser loucos de sair pra cima, porque sabe a qualidade que tem o Galo. Eu até prefiro, até eu vinha falando com o Bocão no caminho, eu até prefiro que o Galo jogue a primeira fora. Porque se o Galo joga primeiro em casa, os caras vêm fechadinho aqui pra não tomar nada aqui, pra depois sair com uma avalanche em cima do Galo fora. Então acho que o Galo permanecendo em primeiro e outra, fala a verdade, né? Igual eu acabei de falar, se os deuses do futebol estiverem olhando pra nós e o Galo conseguiu acesso e for pra uma final, meu irmão, a final é no Prada. É dentro de casa. Quer dizer, além de sair dessa divisão que a gente tá aí, ainda decide um título em casa. Então, quer dizer, isso é muito bom.
0: Olha, o Kina, sempre muito atento aqui, ele passou uma informação pra gente que vai ter julgamento na semana que vem, né? Então, pra domingo, os jogadores estão livres, porque já cumpriram a automática. São eles, Daniel dos Santos, esse pode pegar mínimo de 4 jogos. Esse, o Daniel dos Santos, é o Dandan.
1: É o Dandan.
0: Né? Ele pode pegar o mínimo de 4 jogos, podendo o advogado desqualificar para o artigo 250, já que o jogador não precisou de atendimento médico e continuou no jogo. Então, o Dandan é o que está um pouquinho mais complicado, que ele pode pegar 4 jogos aí, no mínimo. Eduardo dos Santos Giacone, do Independente, também no artigo 250, inciso 1. E o Pedro Manuel da Silva, Pedro, também no artigo 250. Então tá aí, eles estão liberados pro próximo domingo, porque o julgamento é só semana que vem, Marcolino.
1: Então já é um reforço a mais pro Galo, né? Porque já cumpriram a suspensão automática agora no jogo contra o Mojimirim. E agora você tem esses jogadores à disposição, quer dizer, isso é uma boa, porque você tá com o seu elenco completo, né? Ô, Guizelino, mandar uns abraços aqui, ó, ô Bocão, quem que é Deversi?
2: Deversi é meu tio.
1: Ele tá aqui, ó, tá falando aqui, ó, boa sorte, Bocão, o tio tá aqui no Goiás, na torcida por você. O Sérgio Silva tá falando aqui, com a Catanduvense tem que ser no mínimo 7... Pode falar aí, Guizelino.
0: Tem muita gente com a gente aqui. O Valdute, o Márcio Schein está com a gente aqui também. Reinaldo Elias, Sérgio Silva, Antônio Carlos Garbuio, Renato Francisco. Muito obrigado, viu, gente? Muito obrigado aí pela grande audiência. O programa Pimba aqui é campeão de audiência. Todo dia muita gente acompanhando aqui o programa. Lúcia Helena. Chico Pereira, boa noite, galera Guionina e do Pimba. Vixe, hoje o programa será somente sobre o Galo. Não, a gente vai falar da Inter também.
1: Vai falar, mas...
0: Vai ter melhores momentos, tá? Vai ter melhores momentos da Inter, da base. A gente vai falar algumas coisas do basquete aqui também, tá? Então vai ter informações da Inter, sim. Nós estamos começando com a Independente aqui, né? Que nós estamos com o convidado aqui com o Bocão, mas a gente vai ter informações também aí. Melhores momentos da Inter contra o Velo Clube pelo Paulista Cup Sub-16, tá? Então vai ter muita coisa aqui no programa também. Vai ter uma entrevista com o campeão olímpico César Cielo. Vai ter também a coluna ao mestre com carinho do seu Edmundo Silva, tá? Então fique com a gente aí. Estaremos ao vivo até as 20 horas aqui na Melhor FM. Gilberto Massaro com a gente aqui também. O Sérgio Silva tá perguntando se o Bocão trouxe a camisa amarela para sortear. Ficou bonita, né, cara?
2: Ficou bonita elegante, nós.
0: O que, que você achou da camisa, Marcolino?
1: Eu gostei da camisa. Lógico que a tradicional é mais bonita, né? A preta e branca, mas a amarela ela destacou muito. Eu só achava que o Galo tinha que jogar de meia amarela. Acho que aí ficaria mais, né? Mas ficou bonito, shorts preto, meia preta. Mas se o shorts preto e meia amarela, eu até comentei com o Marinho no sábado de manhã, que eu vi, né? Eu estive lá sábado de manhã, cheguei no Prado por volta de umas 8h30 e vi o uniforme estava lá, que aí o roupeiro desceu, subiu para pegar. E eu ainda comentei com o Marinho, falei, Marinho, se esse uniforme fosse a meia amarela, ele ia ficar mais lindo do que ele já tá. Mas realmente, camisa muito bonita e deu sorte, né? Por mais que o André não queria mudar, né? Vocês sabem disso, né? O Edmar falou aqui de segunda-feira, o senhor Edmar, acho que eu não ouvi ele falando, você acha que eu não tenho informação lá de dentro, lá? Que o Marcolino falou que não ia jogar de amarelo? Eu não falei que não ia jogar de amarelo, senhor Edmar. Eu falei que o André não queria. Tô mentindo, Bocão? O André não queria trocar o uniforme?
2: Não.
1: Não queria. Não,
0: eu assisti sexta-feira.
1: Não queria.
0: Você falou que o André não queria.
1: Não queria.
0: Mas que poderia ser que trocasse. Eu estava acompanhando a sexta-feira.
1: Então, aqui. Mas aí acabou trocando, foi decisão da diretoria, era um jogo festivo. E olha, muitos não sabem, mas na cabine de honra do Prado ali, onde fica o pessoal, tava uma pessoa da CBF assistindo o jogo lá no sábado. Né? Então tinha pessoas importantes, o prefeito Murilo Félix estava lá. É isso, mostrar que o Independente está fazendo o trabalho bem feito, que o presidente está fazendo, o próprio Saulo Roncato está fazendo realmente, e todos os diretores do Galo, os patrocinadores, as pessoas que estão investindo. Mas eu vou falar uma coisa para você: é lamentável a torcida do Galo tão grande como é que é e os torcedores no estádio. Tinha 500 pagantes. Para um time que é líder do campeonato, para um time que está jogando a bola que está jogando, gente. E o torcedor, cadê o torcedor do Galo? Cadê o torcedor? Lógico que sempre no grupo fala, né? Que é sempre os mesmos que vão. Mas Limeira, vamos falar a verdade, Limeira tem muito galista, mas muito galista mesmo. Eu já cheguei a esses jogos do Galo aqui com 3, 4 mil pessoas no estádio. Lógico que não vai colocar esse tanto de gente, mas, pô, não levar pelo menos 1.000 pessoas no jogo do Independente, ô torcedor galista, vocês bateram no Galo, que era uma vergonha, que era má gestão, que o time não ia pra frente, era só vergonha, era isso e aquilo. Hoje, o Galo é o único time dentro do Brasil, em todas as divisões, que não perdeu pra ninguém ainda. Perdeu pra ninguém. O time é invicto e o torcedor não vai no estádio, não vai lá apoiar, não tem coragem de ir lá apoiar, aí depois não adianta bater, aí não adianta, se Deus livre e guarda acontecer, que não vai acontecer, passa longe isso daqui, o Galo ser eliminado, aí você vem bater, aí você vem falar e você quer criticar, aí eu vou ser o primeiro a ser contra, porque se eu ver na rede social, eu vou ser o primeiro a ir lá e bater em você também. Então quer apoiar, apoia agora, porque o time precisa de você agora, não é depois que acontecer alguma coisa não, porque quando tá na bio, o Giseline e o Bocão, o torcedor não ia no estádio, o Titi. Mas quando perdeu pro Tanabi lá, que não subiu, aí apareceu todos os torcedores galistas que não iam no estádio. Ah, aí apareceram. Inflamou a rede social. Aí não adianta, irmão. A gente tem que apoiar agora, porque o time merece. Esses jogadores, o Bocão que tá aqui, os jogadores do Galo, merece que você vá no estádio e apoie o clube.
0: Legal. Ô, Bocão, o nosso, sua presença aqui tá fazendo o nosso programa chegar lá pro Goiás, ó. Boa noite, Bocão. A vovó Ione tá aqui em Rio Verde, Goiás, torcendo por você.
2: Minha avó, essa daí é minha guerreira, me acompanha desde novo nessa trajetória minha.
0: Legal, manda um abraço pra ela.
2: Abraço, vó, te amo.
0: Legal. Então aí os familiares do Bocão nos acompanhando aqui. Tá fazendo nosso programa chegar lá em Rio Verde, Goiás, tá? Daqui a pouquinho tem contratação do Independente, tá? O Independente fechou a contratação de um zagueiro. Daqui a pouquinho a gente vai passar aqui toda a biografia aí desse zagueirão. O futebol equatoriano está de luto. Morreu o ex-lateral esquerdo Raul Guerrón, de 49 anos, e presente na primeira Copa do Mundo disputada pelo país em 2002, realizada na Coreia e Japão. O jogador sofria com tumores no estômago e chegou a pedir ajuda nas redes sociais para arcar com o alto valor de uma cirurgia. Foram 34 partidas pela seleção nacional. Guerrón defendeu clubes grandes do Equador, como Deportivo Quito e também o Barcelona, tá? E mais uma notícia aqui, daqui a pouquinho, mais perguntas aqui pro Bocão, tá? CBF fechou acordo com jogadores da seleção brasileira por premiação na Copa do Mundo. Da parte da delegação, 70% vão pros jogadores e 30% pros demais membros, que é a comissão técnica e staff. Se o Brasil for campeão, a CBF receberá 50 milhões de dólares. Líderes do elenco participaram da conversa final. Neymar, Casimiro, Danilo, Alisson e Rafinha. Ô Marcolino, se o Brasil for campeão, é justo mesmo essa premiação, né? Quando a gente fala aqui de 50 milhões de dólares, isso dá 250 milhões de reais. Tem que pagar mesmo, né?
1: Tem que pagar, porque quem vai correr é eles, né? Quem vai tentar trazer esse Hexa pro Brasil é eles. E, então tem que catar esse dinheiro e fatiar entre os jogadores e comissão técnica e quem tá lá trabalhando, né? A CBF nem precisa desse dinheiro, porque a CBF tem tanto dinheiro que

0: Federação Uruguaia deixaram os jogadores com o elenco, mas o corte pode acontecer até 48 horas do primeiro jogo, né? Então, tanto o Neymar quanto a Arrascaeta podem ser cortados ainda, mas eu acho que nenhum dos dois vai ser cortado.
1: O Neymar não vai ser cortado. O Ancelotti já deixou claro que ele não vai ser cortado. Ele vai até o final da Copa do Mundo com a delegação. Porque se fosse para cortar, já tinha cortado. A lesão dele é grau 2 na panturrilha. O Bocão tá aqui, sabe que é uma lesão que ela é lenta. Não é a lesão assim que você consegue recuperar o cara do dia para noite. É lento. Então, por o Ancelotti perceber que o Neymar pode ser útil lá na frente, ele vai manter o jogador lá. Agora já tem que ver a delegação do Uruguai se o treinador vai querer manter o Arrascaeta. Na minha opinião, também é outro que não vai ser cortado. Vai segurar ele, vai levar ele até o final lá para ver o que vai acontecer. Porque hoje, você lógico, lá vai falar assim, ah, cortar o Neymar, tem o menino lá do Chelsea que pode vir, tem o Pedro que pode vir. Mas, meu irmão, vamos falar a verdade? Olha para você ver onde o Neymar passa com essa seleção brasileira, o que o homem é ovacionado. Você acha que o homem vai cortar ele? Mas nunca na vida vai cortar.
0: O pessoal tá dizendo aqui, ó, Sérgio Silva, Marcolino, no mata-mata a torcida triplica, na final bate 3 mil. Também acho. Mas esses 3 mil podia vir antes, né, Marcolino? Tipo assim, umas quartas de final, né?
1: Porque tem que entender o seguinte, tem que pagar jogador, gente. Tem viagem. Você acha que é barato? Eu tô indo com o clube. O Bocão tá aí, sabe. Eu tô viajando no ônibus com o clube. E eu sei quanto que gasta pra viajar de ônibus. Eu sei quanto que fica hotel, janta, almoço, café da manhã. E olha o que o Galo tá fazendo. O ano passado, eu acho que o Galo viajou duas vezes, só que o Galo pagou hotel. O resto, o Galo ia no dia do jogo. E esse ano, não. A diretoria, junto os patrocinadores, falou, não, os jogadores vão um dia antes. E todos os jogos que o Galo pegou fora, o Galo não foi no mesmo dia. O jogador foi, descansou e jogou. É sinal que está dando resultado. Não sei quanto São Carlos, se vai no mesmo dia ou não. Então, precisa o quê? Precisa, na hora do jogo em casa, o torcedor vir. Por quê? Porque o seu ingresso que você compra, esse dinheiro não vai para outro lugar. Esse dinheiro está indo para pagar o salário do Bocão, para pagar o salário dos outros jogadores, para pagar a tia da cozinha, para poder pagar lá o velhinho lá que cuida do gramado,
2: Giovani.
1: Seu Giovani, é o Donizete, é o Átila, é o próprio Mister, é o André. Então o dinheiro que entra no clube, pessoal, está sendo para isso. O trabalho que o Saulo está fazendo esse ano é coisa assim de encher os olhos. Tá com o salário atrasado, Bucão?
2: Não.
1: Então, tá vendo? Então, o trabalho que os jogadores estão fazendo, a diretoria está fazendo, tá aí, tá visível para todo mundo ver. Então, vamos apoiar, vamos levar para o Prada domingo de manhã, no mínimo 1.000 torcedores lá, vamos empurrar esse time para cima da Santa Cruzense, porque lá contra o Santa Cruzense, que o Galo ganhou de 5-2, ô Guiseline, eu tava atrás de uma torcida chata dos caras aqui, ó, chata, atrás de mim. Não tinha muito torcedor, mas os caras empurrou. E agora os torcedores estão indo. Então vamos, torcedor. Vamos segurar nas mãos e vamos empurrar esse galo aí até o acesso.
0: Tem alguma pergunta pro Bocão? Pode mandar aí, Marco Guino.
1: Não, pode fazer.
0: Bocão, queria que você falasse um pouquinho do trabalho da comissão técnica, né? Uma comissão técnica diferente, que é um técnico português, né? Vem da escola portuguesa, escola europeia de futebol, né? Queria que você falasse um pouquinho do André Guilherme, que já estava com a gente ano passado, né? E do Mister também, Thiago Miguel. E eu sempre elogio também a preparação física do Galo. Eu venho elogiando isso nas transmissões. Queria que você falasse dessa comissão aí.
2: Não, o trabalho da comissão é um trabalho excepcional, né? A forma que o Mister vem trabalhando é uma forma diferente, mas é uma forma que vem dando certo. Para mim, pessoalmente, foi um pouquinho difícil adaptar, mas eu acho que o time já encaixou e nós conseguimos se adaptar.
0: Ele é muito bravo. Não,
2: tranquilão.
0: A gente tá na cabine de imprensa lá. Antes, começa o jogo, ele anda o campo inteiro. Ele vai pra lá, ele vai pra cá, ele volta, ele vai. Depois, teve um jogo que vocês foram pro vestiário, ele ficou bravo lá, não lembro que jogo que foi.
1: São Carlos,
0: que o primeiro tempo realmente foi baixo, né? Foi abaixo do que o Galo vinha jogando. Ele parece pra gente ser um cara meio bravo, assim. Ele é bravo mesmo ou é tranquilo?
2: Não, ele é tranquilo. Às vezes ele dá umas no treino lá, mas ele é tranquilão, parceiraço. E no jogo ele aparece meio alterado, mas coisa de jogo.
0: E queria que você falasse também um pouquinho da estrutura que o Independente está dando hoje. O Marcolino muito bem lembrou, na primeira fase, né, viajou para Santa Cruz do Rio Pardo um dia antes e viajou para Catanduva também um dia antes, né?

0: Matão também. Então é uma estrutura boa, né? Tá dando uma estrutura boa para vocês. Queria que você falasse aí de como que tá a alimentação, campo, como que tá a estrutura do Galo.
1: Tá sim, tá dando uma estrutura bem legal, bem top para nós. Lá no alojamento mesmo não tem o que reclamar. E em questão das viagens, que nem o Marcolino falou, nós viajamos sempre um dia antes. E nós chegamos com bastante tempo de sobra lá para poder descansar e fazer nossa preleição, nossos deveres antes do jogo.
0: Legal, daqui a pouquinho mais perguntas. Tem alguma pergunta? Pô, Bocão, pode fazer, viu, Marcolino? Não, pode interromper aí. Ó, vamos falar do Corinthians, então. O Titi gosta que fala do Corinthians. O Titi, ó, é que vocês não veem aqui, mas o sorriso dele é de orelha a orelha, ó. O Corinthians avançou nas negociações para fechar o novo patrocínio. Em um ultimão, a proposta prevê nas costas do uniforme do basquete e na barra de 10 destinados ao futebol feminino, futsal e...
2: O nome é muito ali. É, lógico que é. Acho que é do job.
0: Coringão, mas negociação tá o fãs, tá? 17 milhões por ano aí. Ó, vamos falar do São Paulo agora. O presidente do São Paulo, Harry Massis Jr., teve uma derrota política. Ontem, Aires de Abreu Jr. voltou à presidência do Conselho Deliberativo a partir da votação que reprovou seu afastamento proposto pelo mandatário do clube. Foram 120 votos contra 118. Ontem havia sido acusado pela atual gestão de gestão temerária na condução da reforma estatutária do clube. Marcolino, o Corinthians está bagunçado, São Paulo também, né? Administrativamente, os dois estão numa situação lamentável, né?
2: Santos está uma bagunça.
0: Mas o Santos está uma bagunça? Tá, mas eu acho que está menos do que o Corinthians e o São Paulo.
2: Bom, não sabe, né? Porque está lá embaixo, está no interior, né? Na capital aqui, o negócio é mais falado, né? Mas o São Paulo é aquela coisa. O São Paulo, na minha opinião, São Paulo teria que se reformular. São Paulo teria que chegar lá e fazer só, vai embora todo mundo daqui e traz todo mundo novo com um outro pensamento, uma outra cabeça, outra metodologia para tentar fazer esse time andar. Porque não é possível que entra ano São Paulo na mesma. Sabe bem, o campeão vai lá embaixo ficar no meio de São Paulo, não fica medo de mais ninguém. O São Paulo, qualquer

0: São Paulo não jogou como um time pequeno, mas tudo isso daí vem lá de cima. Aí todo mundo já tá lá, que não tá fazendo nada, não tá resolvendo nada. Aí o presidente fala que não tem dinheiro, aí traz um treinador pagando 2 milhões pra um treinador. E falou que não tinha dinheiro pra pagar e devendo uma bala pra esse mesmo treinador. Que o São Paulo já devia uma bala pra ele. Aí vai e traz o cara por 2 milhões e ainda pro São Paulo pagar a comissão técnica dele. Ué, mas se você não tem dinheiro, como que você contrata um treinador com um salário desse? Aí vai juntando dívida em cima de dívida. Você vai ver o São Paulo daqui a pouco. Se logo, logo o São Paulo não é o próximo grande aí, a despencar lá embaixo e jogar uma segunda divisão aí pra acabar essa mística que só o São Paulo que não cai. Porque, na verdade, já caiu no Paulista lá atrás, que ninguém fala que não caiu, mas caiu. Mas essa bagunça que tá, Giseline, isso aconteceu com o Palmeiras lá atrás, que era aquela bagunça, se o palmeirense sabe disso, era aquela bagunça, o Palmeiras foi para onde? Segunda divisão. O Corinthians, aquela bagunça toda, foi parar na segunda. O Santos foi parar na segunda. E o São Paulo, se continuar de Jequitá, irmão, daqui a pouco não vai ter dinheiro para contratar jogador, vai fazer um time mediano para um brasileiro e vai cair.
1: Legal, 18 horas e 40 minutos. Um abraço aqui pro meu amigo Wilson Bardini, tá? O Wilson Bardini nos acompanhando aqui. Olha, tem uma pergunta aqui pro Bocão. Pergunta pro Bocão se ele está pronto para marcar o gol domingo.
2: Opa, claro. Oportunidade cair no pé, bucha.
1: Ô Bocão, quem que você se espelha no futebol? O jogador que é seu espelho? Ah, Neymar, né? Fica vendo. Ah, Titi, foca nele, Titi, foca nele.
0: Mas é da geração dele, gente.
2: Ah, não, mas o meu espelho, pessoalmente, é no cara da minha posição, que no caso é o Marcelo.
1: Ai, Marcelo. Legal, Marcelo é um grande jogador, né? Foi um grande jogador. O Figue dele joga também, né?
0: Você não chegou a ver o Roberto, né, jogando?
2: Não.
1: Ó, o Sérgio Silva tá fazendo uma colocação aqui, ó. O Galo não pegou um grupo regional. Tinha que estar no grupo de Paulínia, Paulinense, Votorantim, Mojimirim, que tá no grupo do Galo, mas o Mojimirim também entraria nesse grupo regionalizado, e o Aldax. Concordo com ele.
0: Concordo também. Concordo. Porque o Galo foi jogar lá em Santa Cruz do Rio Pardo. É longe, Titi. Pelo amor de Deus.
1: É que eles não tinham um grupo para pôr o Santa Cruz é do Rio Pardo, pode né? Ser. Por isso que colocaram no grupo do Galo.
0: Não, tinha que jogar o Santa Cruz lá para cima, para jogar com a Cizense, com o Santa Fé lá para cima. Lá.
1: Catanduva, a mesma coisa.
0: É.
1: Marcos Antônio, Marco Gui no sorteio, ingresso do Galo.
0: Cara, eu vou pedir, eu vou conversar com o Saulo amanhã e vou pedir para ver se eles conseguem aí me arrumar os ingressos aí na sexta-feira a gente sorteia aqui.
1: Legal. Ó, tem gente aqui falando. O pessoal elogiando muito o Galo, o elenco do Galo. Muito obrigado, viu, gente? Fique com a gente, estaremos ao vivo até as 20 horas. Você que entrou agora na live, tá? O Edmar foi fazer um campeonato sul-mato-grossense. Mas amanhã é feriado, né? Na sexta-feira que tá de volta aqui no programa Pimba dos Esportes. Tem um amigo aqui que passou a mensagem que perguntou por que não teve o programa ontem. O Carmona Machado. Giseline, ontem não teve o programa. Não teve o programa, deu um probleminha técnico aqui. Mas chegamos aqui na rádio, cheirão de fumaça, né, Titi? Cheirão de fumaça aqui, que nós ficamos até com medo. Mas o Titi tentou de todas as formas resolver o problema técnico, mas infelizmente não deu. Então o programa de ontem foi cancelado, tá? Estava aqui nos estúdios eu, o Pimenta e o Edmar e o Titi. Mas infelizmente a gente não conseguiu executar o programa, mas estamos aqui hoje e na sexta-feira o Edmar está de volta aí. E domingão estaremos lá no Pradão, né, o Marco Guino?
0: Domingo estaremos lá, sexta-feira já vamos estar, né, já de prontimão, já deixar aí pro pessoal que acompanha e gosta aí das transmissões do nossa. Na sexta-feira a estreia da TV Vai Galo, né, a emissora do Independente aí. E o Galo estreia no Sub-20, né? Independente estreia contra o Cosmopolitano no Campeonato Paulista, Sub-20. Estará na narração Edmar Ferreira, estará na também o Danielzinho. E uma surpresa aí que a diretoria do Galo pediu, estará uma repórter de campo, né? Para esses jogos, e essa repórter de campo será a Vitória, né? Que agora vai estar aí acompanhando os jogos Independente aí como repórter da TV Vai Galo, e nós vamos estar lá também junto lá, mas nesse jogo aí estará o Danielzinho lá ao lado do Edmar Ferreira para essa abertura aí do Campeonato Paulista Sub-20. E aí no domingo, aí toda a equipe, Rápido no Ar, eu, Giseline, Edmar, provavelmente o Danielzinho também, estaremos lá para transmitir a Independente e Santa Cruzense.

0: Legal. Vamos chamar, Titi, os melhores momentos da Inter e do Velo Clube pelo Paulista Cup Sub-16. Jogo realizado no Grêmio Bela Vista, em Rio Claro. Então põe aí os melhores momentos, daqui a pouquinho a gente volta. Vamos lá, 18 horas e 44 minutos, tá? Daqui a pouquinho o Titi vai colocar os melhores momentos desse jogão aí de Inter e Velo Clube. Põe aí, Titi.
1: A saída pertence à Internacional. Autoriza o árbitro com o pontapé inicial do Henrico. A bola está rolando aqui em Rio Claro, vem com a gente. É o Paulista Cup, Sub-16, a Inter e Velo Clube. Traz para a perna direita Giovani, vai para o enfrentamento, escapa, pode bater, arriscou, bateu! Com extremo perigo Giovani. Fez a jogada em cima do Iago, finalizou por cima, boa chance de Giovani. Na direita, escapa bem a Internacional com o Rian. Boa finta do Rian. Tem Giovani aberto na direita. O Velo retoma, passe para Pietro, pé na direita! Passa perto do gol do Schneider. Finalização do Pietro. Na meia esquerda ele domina. Vem Fabrício para a marcação. Chega ajudando para ganhar. Foi puxado. Vai embora, Inter. Jogada boa. Do Rian na ponta direita. Esticou o Arthur. Falta em cima do Henrico. Saiu da área para receber e vai subir o cartãozinho amarelo, o primeiro do jogo. Ele marcou a penalidade máxima em cima do Henrico. Pênalti para a Internacional cobrar. Arthur vai para a cobrança. Pode abrir o placar para a Inter. Perna esquerda na bola. Partiu, bateu, pimba! Gol do Leãozinho! Arthur cobrando o pênalti, bola num canto, goleiro do outro. 9 minutos, primeiro tempo, a Inter sai na frente aqui em Rio Claro. É gol de Arthur, que bela cobrança, hein? Deslocando o goleirão do Velo Clube, Kaique. A Inter sai na frente, no pênalti bem cobrado. Arthur 1-0, Leãozinho na frente. Tirou Mineiro, Rian pega a sobra. Insiste a Inter, Pedro. Breno passou errado, Breno. Contra-ataque do Velo, Pietro. Ele, Gustavão, Pietro entrou na área. Pênalti para o Velo Clube. Pode ser expulso o Gustavão, hein? Vai para a cobrança, Vitor Hugo. Jogando com habeas corpus o Gustavão, hein? Schneider, excelente pegador de pênaltis. Vitor Hugo, para cobrança, perna direita! Gol do Velo Clube, Vitor Hugo. E olha que o Schneider acertou o canto, hein? Vitor Hugo deixa tudo igual, 14. Primeiro tempo de partida, 1 para o Velo, 1 para a Inter. Falta frontal para a Internacional cobrar. Vai tomando distância para a cobrança. Vai soltar bomba, Giovani, pé na direita para a bola. Passou lambendo o poste. Passou muito perto, quase, quase. O gol do Giovani. Na bola parada. Vem Giovani, pé na direita para a bola, jogada ensaiada. É para o Henrico. Invadiu a área no carrinho para ganhar o João Pedro. Cauã mata no peito, pé esquerdo, uma bomba do lateral esquerdo da Inter que passou perto. É voluntarioso o Cauã. Lateral para o Velo cobrar pela direita com o Iago. Aí recebe Pietro, levou na linha de fundo, consegue o cruzamento, desvio de cabeça para fora do João Pedro. O Velo teve a bola do jogo para virar, hein? Sozinho o João Pedro de cabeça por cima do gol. Termina o primeiro tempo. Fim de papo, 1 para a Inter, 1 para o Velo Clube. Daqui a pouco, todo o segundo tempo. A saída de bola pertence ao Velo Clube. Na bola, o Pietro, que é irmão do Luíde, né? Zagueiro limeirense que joga no Botafogo do Rio. Vem Iago na marcação. É liso Giovani, passa bem, linha de fundo, tenta entortar o marcador, bola para trás, dominou Fabrício na área, tocou pro Henrico, para fora do gol, perna esquerda mandou à esquerda do gol do Kaique. Primeira boa chance do Henrico. Tá aí o Macaé, deu um chutão para frente, foi embora a caneleira do lateral esquerdo, Pablo. Velo Clube pro ataque, Vitor Hugo. Fatiada na frente, olha o giro, a batida pro gol! Faz a defesa o goleiro da Inter no cantinho, Riquelmo! Giro perigoso, finalização do Vitor no cantinho, defendeu o Riquelmo. Cobrança de falta pro Velo Clube, um pouco mais da metade do campo, Cauã pra bola. Instantes finais de jogo, hein? Quem fizer agora leva. Vai ser do detalhe. E já tá escurecendo aqui na Cidade Azul. Cauã para a perna direita, chuveirou para a área, sai de soco, o goleiro Riquelmo tira. Rebote do Velo, chute cruzado, assustando, Iago. Puxa a bola, sai no estilo, Macaé tenta no meio com Pedro. Ela fica com o Cristiano, vai embora. Passa a metade do campo, o Cristiano escapa da falta. O Leãozinho pode fazer o segundo, Cristiano! Defendeu o goleiro! Belíssima jogada de Cristiano! Mereceu o gol, hein? É o Paulista Cup Sub-16 para você, terceira rodada. A Inter perdeu na estreia para o LG em Ribeirão. Bruno levantou para a área, olha o Velo chegando, Pablo, perna esquerda, bate por cima do gol, Pablo. Engana bem a marcação, Macaé. Tomou a pegada, o árbitro dá vantagem, ela caiu na direita com José Diogo. Dobra a marcação no José Diogo, ficou encaixotado, mas ele ganha. Pedro, linha de fundo, ele consegue o cruzamento para a área. Passou por todo mundo, é a chance, Lucas, para fora do gol. Apita o árbitro. Ponto final, ele deu 3 de acréscimo. 1 pro Velo Clube, 1 pra Inter. O gol da Inter foi de Arthur, cobrando pênalti.
0: 18 horas e 51 minutos, estamos de volta aqui com o programa Pimba nos Esportes. Desde já a gente agradece, tá? Todo mundo que tá com a gente aqui, Daniel Matias chegou aqui, o Sérgio Silva mandando muitas mensagens aqui, inclusive com a pausa da Inter, todas as atenções estarão com o Gago. Muita gente com a gente aqui também. O Wilson Bardini está dizendo que a chave do Galão tinha que ser mais regionalizado. Também acho, viu? Porque gasta, né, Marco Guino? Pô, você vê uma viagem, você acompanhou lá, você viu, né? Eu fui dirigente, tudo bem que eu fui dirigente, a última vez que eu fui dirigente acho que foi 2021, que era na Bezinha também. Pô, gasta pra caramba, uma alimentação é pra quase 30 pessoas, ou até mais que isso, né?
2: É, não, é, o gasto é grande, é alto, é árduo o gasto. Acho que o Galo deveria jogar mais aqui, né, na região. Mas fazer o quê? Colocaram, não tem o que fazer, né? Tem que ir. E graças a Deus as coisas estão fluindo, tá conseguindo levar os jogadores um dia antes, hospedar, que esse último hotel agora em Matão, chique, né, o Cão?
3: Top.
2: Bonito, né? Top o hotel. Bonito mesmo, bem aconchegante o hotel. Os três, né? Os três hotéis aí que o Galo pegou são muito bons, mas esse último agora em Matão, realmente um hotel muito, muito aconchegante.
0: Tá certo. Ó, vamos lá, vamos continuar. Aqui o Ancelotti. O Ancelotti mudou a seleção brasileira, hein? É clima de Copa do Mundo. A seleção realizou nessa quarta o segundo treinamento nos Estados Unidos. E com uma novidade difícil de se repetir durante o Mundial. Com presença de torcedores no centro de treinamento. Cerca de 200 torcedores, entre brasileiros e curiosos, estiveram aí no treino da seleção. Na atividade, Carlo Ancelotti esboçou várias mudanças no time para o amistoso com o Egito. A atividade aberta ao público é exigência da FIFA para que as seleções promovam maior integração com a comunidade na qual estão baseados durante a Copa. A CBF já cumpre o combinado no segundo dia de trabalho nos Estados Unidos. Em campo foram vários os testes do trabalho tático. Olha só, Marco Gui, nessas duas que eu vou falar aqui já era esperado, né? Marquinhos e Gabriel Magalhães serão as novidades na defesa. Eles estiveram fora diante do Panamá por conta da final da Champions, né? A volta da dupla de zaga titular não é a única mudança. Douglas Santos deve assumir o lugar de Alexandro. Outras mudanças também, Lucas Paquetá e Igor Thiago, que entraram bem contra o Panamá, ocuparam as vagas de Matheus Cunha e Luiz Henrique. Com isso, Rafinha foi deslocado para a direita do ataque. Apesar das mudanças, a formação, no entanto, não muda e segue no 4-2-4. Com Lucas Paquetá aberto pela direita, com isso, a escalação esboçada por Carlo Ancelotti no treino dessa quarta é a seguinte. Olha só, Alisson no gol, Wesley, Marquinhos, Gabriel Magalhães e Douglas Santos, Casimiro e Bruno Guimarães, Lucas Paquetá, Rafinha, Igor Thiago e Vini Júnior. Então tá aí, Marco Guino, esse é o Brasil que vai pegar o Egito.
2: Se você for analisar, uma boa seleção, mas eu ainda acho que o Danilo não pode ficar fora. O Ancelotti tem que arrumar algum lugar ali pro Danilo jogar, porque o Danilo realmente não pode ficar fora desse meio de campo do Brasil, ele dá uma consistência melhor. Sairia o Paquetá, mas ele vai insistir com o Paquetá, eu acho que ele vai levar o Paquetá aí pra estreia da Copa.
0: O Rodrigo seria titular, né, Marco Guino? Se o Rodrigo tivesse nessa seleção aí, ele seria o titular, né?
2: Ah, com certeza, né? Esse aí seria titular, não tinha nem como tirar o Rodrigo do time pelo que vinha jogando, né? Mas infelizmente aí teve essa lesão aí de joelho, agora vai ter que se tratar bem, porque é o próximo ciclo aí, acho que vai ser um dos nomes aí mais falados na nossa seleção brasileira, vai ser o Rodrigo.
0: Eu acho que o Estevão seria banco. O Estevão também foi cortado, né? O Estevão seria banco, eu acho. Mas o Éder Militão na zaga e o Rodrigo titular absoluto.
2: Sim, mas o Éder Militão também machucado, fora, né? Então, é o que a gente tem, é confiar no que a gente tem aí para poder tentar trazer esse título para o Brasil.
0: Você está confiante na seleção brasileira, Bocão?
3: Com certeza.
0: Você acha que dá para trazer o Hexa? É, a primeira fase, ó, o Brasil goleou o Panamá, acredito que vai golear o Egito. O Edmar falou aqui ontem que ele acha que vai ter dificuldade com o Egito. Eu acho que goleia o Egito. E na primeira fase é para ganhar os três jogos, né? Mas depois, ó, pelo cruzamento, pode pegar o Japão nas oitavas de final. Até aí, tudo bem. O problema é das quartas de final para frente, né?
3: Com certeza. Eu acho que com todas as peças que a seleção tem, é meio difícil o Hexa não vir dessa vez.
0: Será? O que você acha do Rayan? Gosta dele?
3: Gosto do estilo de jogo dele.
0: O Rayan tá entrando ali, é banco, né? Mas o Ancelotti tá colocando ele. Marco Guino, tem mais alguma pergunta aí pro atacante Bocão do Galo? Fica à vontade.
2: Bocão, assim, como que tá a união desse elenco que a gente vê, né? Eu tô no dia a dia lá, mas logo eu vou embora, né? E vocês que ficam lá na casa do atleta, como é que tá essa união com os que ficam na casa do atleta, com os que vão embora? Porque a gente até ouviu aí o próprio pai do Bachola falando que ele não quer ficar mais na casa dele, ele quer ficar na casa do atleta junto com os jogadores. Então conta pra nós aí um pouco aí dessa convivência, desse grupo, e quem desses jogadores que estão hoje no Independente, que você já jogou contra ou que já esteve com você em algum outro clube e hoje está com você aqui?
3: Eu acho que o fruto de tudo que nós estamos colhendo hoje vem dessa união nossa, né? Que é uma união excelente, excepcional. Lá nós todo mundo somos juntos, coligados um com o outro, e o respeito entre si. Sobre essa questão aí do Bachola ter ido lá pro alojamento, nós até brinca com ele, né? Porque, tipo assim, nós que tá aqui fora da nossa casa, queria estar na nossa casa, né? Jogando dentro de casa. Mas cada um tem sua situação e...
2: E ele tá lá mesmo?
3: Tá lá.
2: Tá,
3: foi pra lá. Foi pra lá agora.
2: Olha aí. Você vê a união do grupo como que tá.
3: Foi pra lá agora, tá com nós lá, e o Bachola é um cara excepcional, não tenho o que falar daquele moleque do coração humilde.
2: Muito experiente,
3: muito,
2: né?
3: Muito experiente. E eu joguei contra ele e esse dia nós tava brincando, ele me mandou um vídeo dele me dando um finta lá no jogo, lá em Goiás, lá. E eu sabia que eu lembrava dele de algum lugar, mas não sabia de onde. Aí nós trocamos uma resenha saudável lá.
2: E qual que é a sua... seu estilo musical? Você mais um gospel, um sertanejo? Porque o goiano gosta muito de um Zezé, de um Henrique Juliano, de um... Né, esses caras de lá, né? Bruno Marrone. Qual que é o seu estilo musical? Que você, tipo assim, se sair um gol e aquele gol você... Lembra de tal música assim que fala, não, essa aqui é pra esse momento.
0: Se você marcasse três gols, o Fantástico falasse pra você, Bocão, pede a música dos três gols que eu marquei. Que música que você pedia?
3: Nossa, não... Vou ser bem Alice, eu nunca parei pra pensar nessa ocasião, mas...
2: Boa pergunta.
3: Mas eu, mesmo morando em Goiás lá, eu não... Tipo assim, eu escuto, mas eu não curto muito o sertanejão mesmo, né? Meu negócio é mais gospel e...
2: Mais gospel. E quem é seu cantor preferido no gospel?
3: No gospel, Fernandinho.
2: Fernandinho, ah, esse daí é... Esse é fora do normal.
0: Bocão, queria que você falasse aí pra gente chamar o primeiro intervalinho das contratações que o Galo fez, as últimas, né? Foram... Ajuda a lembrar, o...
2: Diego Mori, Léo... O outro menino veio do Potiguar lá, que agora
0: Gia.
2: O Jean.
0: Isso.
2: E agora o Renato, né?
0: Isso, daqui a pouquinho nós vamos os passar quatro, aqui, nós vamos mostrar a foto, inclusive, do Renato.
2: As contratações que o Independente fez aí agora.
0: O elenco do Galo não dá nem pra falar, que é super forte, né? 4, 100% de aproveitamento. Mas eu queria que você falasse dessas peças que estão chegando aí.
3: São peças importantes que chegaram lá agora, né? Que chegou pra somar. São uma rapaziada boa, o Jean, o Léo, o próprio Diego. O Renato, que nem eu falei, ele tava com nós antes, aí ele acabou tendo uma lesão no amistoso que nós fez contra a Ponte Preta.
2: Ah, ele já tava.
3: Já
2: aqui.
3: Tava. Aí ele teve uma lesão no jogo contra a Ponte Preta. Eu não sei o que aconteceu, mas ele foi embora, mas acabou que voltou.
2: Ah, tá.
0: A defesa do Independente, ela é muito sólida, né? 7 jogos até o momento e só 4 gols. Queria que você falasse dessa zaga aí. Você que é lateral também, né? Então Sim. Você faz parte também desse sistema defensivo. Queria que você falasse do Suzini, do Jonathan, né? Que são os goleiros, e de todos os zagueiros do Galo. Porque, olha só, 7 jogos, 4 gols sofridos, é muito pouco, né, Bocão?
3: Muito pouco mesmo, mas é que nem eu falei antes, isso é fruto de trabalho de nós, né? E fruto do trabalho deles. Dos goleiros também, que trabalha com o Vlad, que é um excelente treinador.
2: Grande Vlad.
3: E pega bem bastante no pé deles. Até no nosso... Esse jogo mesmo que eu fiz o gol, ele tinha, no treino lá, ele tinha me dado um liga e deu uma opinião sobre como eu jogar mais aberto, pra me explorar mais velocidade, e eu fiz o que ele pediu, e graças a Deus deu certo.
0: E pra finalizar aqui, pra gente chamar um intervalinho, enquanto o Titi tá falando que tem que faturar aqui, queria que você falasse dos vozinhos, o Lucas Liro e o Iago Ramiro. Jogam muito, não?
2: E o Léo agora, né?
0: E o Léo.
3: Jogam pra caramba mesmo e... Pensando nos caras humildes e pessoalmente também ajuda nós muito lá. O Iago, o Lino, eles nos dá... Vai falar, dá aquele puxão de orelha, mas também quando precisa apoiar, eles apoiam. Mas os caras são gente boa pra caramba.
0: Eles falam na pregação também ou só o Mister fala?
3: Fala sim.
0: Eles
3: Quem
0: falam,
3: fala
0: né?
3: mais é o Iago.
0: Ah, o Iago tem muita experiência, né? O Iago tem 34 anos, jogador muito experiente aí. Bom, vamos chamar um intervalinho, daqui a pouquinho a gente volta aqui para a sequência do Pimba nos Esportes.

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4: 19 horas e 8 minutos. Vamos agradecer aí todos os patrocinadores aqui da Melhor FM. 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Olha só, Marcolino, André Jardine não é mais treinador do América do México. O treinador brasileiro encerrou um dos ciclos mais vitoriosos da história do time. Apesar de ainda ter mais um ano de contrato, Jardine e a diretoria decidiram interromper o vínculo depois de dias de reuniões e conversas realizadas após a eliminação da equipe no Campeonato Mexicano para o Pumas, em um grande jogo. A expectativa é de que o treinador receba diversas homenagens do clube e dos torcedores nos próximos dias. O André Jardine ganhou tudo lá no México. Além de ele ganhar homenagens, eu acho que ele vai ganhar muitas propostas do futebol brasileiro, esse André Jardine, porque ele ganhou tudo lá no México,
5: né? A primeira proposta que ele vai receber é a do Vasco, porque o Renato cai. O Renato não vai ficar. Tá claro que lá pro Renato já deu.
4: O Bahia é outro.
5: O Bahia é outro, com o Rogério Ceni também. Tá? E um cara desse tamanho no mercado. E outro que vai começar a balançar é o Fernando Diniz.
4: O Grêmio também.
5: O Grêmio. Então, tipo assim, são o Inter, o Internacional também, que o treinador já tá meio que balançando. Mas eu acho que a primeira proposta que o Leonardo Jardim vai receber é do Vasco da Gama, porque eu acho que o Renato Gaúcho não volta para esse segundo semestre com a equipe do Vasco, porque o Vasco agora entrou na zona de rebaixamento, o torcedor quer a cabeça do Renato de tudo quanto é jeito, como dizer que a culpa é dele, né? Então o Vasco vai ter que logo, logo começar a conversar com o novo treinador. E igual eu falei, né? O Corinthians também, eu acho que o Diniz aí, pela campanha que vem fazendo no Brasileiro, na Libertadores, já começou a dar aquelas escorregadas, não sei não, se classifica, mas acho que o Leonardo Jardim já pinta no time brasileiro.
4: Ó, o principal feito dele foi o tricampeonato mexicano consecutivo, conquistado em 2023, 24 e 25, né? Nenhum outro treinador havia alcançado a marca desde 85. Além disso, ele ganhou Supercopa, ganhou tipo a Libertadores dele lá. Então, ó, ao todo foram 163 partidas à frente do América, 81 vitórias, 46 empates e 36 derrotas. Um aproveitamento muito alto aí do André Jardine, que ganhou tudo lá. Sempre lembrando, ele não foi mandado embora, tá? Ele fez um acordo lá e ele acabou saindo, tá? Quem foi mandado embora, Marcolino, foi o Mozart. A direção do Ceará mandou ele embora, depois que ele perdeu pro Operário na Série B, né? E o América de Minas também mandou embora o Roger Silva. Então tá aí, Ceará sem técnico, América sem técnico e o América do México sem técnico também. Essa dança que acontece no futebol brasileiro e agora mundial, né, Marcolino? Porque você vê, a Europa antes não tinha isso, agora tem.
5: É, pra você ver, agora tem, né? O Roger Silva é aquele que era centroavante aqui, né, da Inter, né?
4: Treinou a Inter numa Série D.
5: Isso, é ele mesmo. É. Brasil a gente já sabe, né? Perdeu três. Se você ganha três, você é o melhor treinador do mundo. Você tomou três pancadas, você já não serve mais. Vai pra casa, vai descansar, que você já tá ultrapassado e tudo mais. Agora, falando de treinador, ô Bocão, você tá com quantos anos?
6: 20?
7: 21.
5: Fala aí nessa trajetória sua até chegar ao profissional, qual foi o treinador mais chato que você pegou aí nesse pouquinho tempo que você tem de trajetória?
7: Cara, sem sombra de dúvida, foi o mais chato, mas foi o que mais me ajudou também e foi o que fez eu chegar onde eu tô hoje, que é o Washington lá de Rio Verde, lá do Independente. Ele e o Geis, eu devo meio que a eles, porque quando tipo assim, eu tava lá em Rio Verde, lá, eles que abraçou a causa e fez eu chegar onde eu tô hoje, graças ao Independente.
5: Legal, Independente também, ó. Tá vendo? Legal, bacana. Isso é bom. Isso é reconhecimento, né, Giseline? Você... A gente fala treinador chato porque tem aquele cara que não é que ele é chato, ele quer que você vai, né? Ele Sim. tá brigando pra você conseguir. Eu acredito que se ele estiver assistindo ou amanhã ou depois alguém mostrar pra ele, ele vai ficar feliz de saber que ele é um dos caras que hoje te coloca aí num cenário paulista que é daqui... Eu falo pra você, o Independente é uma vitrine tão forte, Bocão, que muitos jogadores que passaram por aqui hoje estão jogando em clubes aí gigantescos, né? O próprio que tava no Palmeiras lá agora,
4: o
5: zagueiro.
4: Esqueci o nome, o Mikael.
5: Mikael formado na base do Independente. Jogou no Palmeiras e agora tá nos Estados Unidos, né?
4: É, e há pouco tempo, hein? Não faz tanto tempo isso aí, não.
5: Jogou no Atlético, saiu daqui pro Atlético Mineiro foi pra fora, voltou pro Brasil no Palmeiras. E vários outros jogadores aí, o Kina, mesmo se estiver assistindo pra nós aí, o Kina vai lembrar de muitos jogadores que se destacaram do time do ano passado. O Hilário tá bem, o Eduardo Processo tá bem. Então tem vários jogadores que jogou aqui, então... Fala pra você que você tá numa equipe que, por mais que seja de quinta divisão, é uma equipe que tem muita vitrine aí no futebol brasileiro.
7: Com certeza.
4: Bocão, Independente 21 pontos, Matonense 15, Santa Cruzense 10, São Carlos 10, Mojimirim 6, Catanduvense 0. O Independente já pegou todo mundo aqui. Qual que é o mais difícil, na sua opinião? O adversário mais difícil?
7: Na minha opinião, o adversário mais difícil que nós teve pra mim foi o São Carlos.
4: São Carlos. São Carlos. E o São Carlos tá com 10 pontos... E a Matonense tá com 15. Você achou que o São Carlos é mais difícil que a Matonense?
7: Sim, eu acho que eles têm umas peças mais importantes. Uma rapaziada bem interessante lá, que perigosa.
4: Você sabe que eu estive na transmissão do Independente contra o São Carlos. E eu gostei muito dessa equipe do São Carlos. Mas depois ele derrapou, né? Perdeu fora de casa para Mojimirim, né? Que ninguém esperava, né?
5: Ninguém esperava os resultados. E aí venceu lá o Catanduvense, que, vamos falar a verdade, né? É o saco de pancada do campeonato, né? Aí é aquele resultado, né? Venceu por 8-0 a Catanduvense. Mas jogou contra ninguém, né? Vamos falar a verdade. É igual o Mister falou, né? Ele fala que o jogo contra a Catanduvense foi o pior jogo do Galo. Porque ele fala que era um jogo pra ganhar de 8, 9, 10. Independente não conseguiu. Venceu por 4. Mas ele fala que foi um jogo que ele esperava mais do clube, do time. E você vê, os times que estão indo lá estão enfiando goleado na Catanduvense. Então, é um time chato. A gente viu jogar aqui, tem um dezinho deles lá, chato, né? O dezinho deles é muito bom de bola, o meio de campo é muito forte. O nome do cinco deles é... Nossa, eu zoei tanto ele, cara. Zoei tanto ele aqui em Limeira, até quando nós fomos para São Carlos, eu vou até me redimir, porque eu brinquei muito com ele. Ele levou na brincadeira, depois a gente se cumprimentou tudo lá. Bacurau, o número 5 deles, Bacurau. E eu chamava ele de Curau. Vai, Curau! Vai fazer pamonha, Curau! Eu brincava com ele, depois quando desceu para baixo lá, eu cumprimentei ele. E ele falou, não, é tudo resenha, o cara do bem mesmo, esse volante aí da equipe São Carlos. E muito interessante. Um jogador assim, sei lá, para uma Série 4, ele é muito forte. Não sei se lembra dele, os cinco deles.
4: Lembro.
5: Que saiu esgotado. Ele saiu no finalzinho do segundo tempo, saiu esgotado. Tanto que ele correu atrás do Iago Ramiro, do Kenzo. Ele não aguentava marcar os meninos. E é um bom jogador. É que eu falo, eu também acho que o São Carlos é uma equipe bem mais qualificada que a Matonense.
4: Ó, dorme com esse barulho aí, ó. O Marco Guino falou do Mikael, né? Que foi o jogador mais recente que passou, pegou o Independente e depois jogou no Palmeiras, Estados Unidos e tal, Atlético Mineiro. Só que o Kina entrou no, no computador dele lá, que ele tem umas 5 telas no quarto dele lá, e ele lembrou a gente que o Emerson Royal, campeão sub-11 em 2010, sobre o Corinthians, é o que chegou mais longe e passou pelo nosso Independente, o Emerson Royal. E depois teve o Pablo Maia, que jogou no sub-13 do Independente. Depois ele falou de Robigol, novinho, estourou no Paysandu. Magno Alves, jogou no Galo quando tinha 18 anos, fez carreira no Fluminense. E ele falou de um tal de Humberto aqui, que depois foi para São Paulo, Santos.
5: É, Humberto, centroavante.
4: Esses são os jogadores que o Kina lembra, né? Emerson Royal, Pablo Maia, Humberto, Robigol, Magno Alves. Ele tá falando que o Humberto é meia. É um meia. Tá escrevendo aqui. Kina, muito obrigado, viu?
5: É pra você ver. Olha quem passou aqui.
4: Sim.
5: Entendeu? Então, realmente, o Independente é uma vitrine aí pra muitos aí. Você vê o Magno Alves mesmo, me lembrando agora, teve uma vez que ele falou do Independente e do carinho que ele tinha pelo Independente por ter jogado aqui. Então, não é da sua época, mas o Emerson Royal, acho que o Bocão já ouviu falar dele,
7: o
5: né?
7: O Emerson, sim.
5: Então, você jogou aqui.
4: Com certeza. Bom, vamos lá, vamos falar um pouquinho de basquete agora. O Limeira Basquete abre os playoffs amanhã na ABB. Amanhã é dia de ginásio cheio. O Limeira Basquete abre os playoffs das quartas de final da Copa São Paulo contra Tatuí. Às 18 horas a entrada é franca, tá? A equipe comandada por Telmo Oliveira, o deus da raça, vem embalada com 2 vitórias seguidas em casa, diante de Diadema e São Caetano. Como infelizmente o Volucato ainda segue em reforma, o treinador espera ver casa cheia, pulsando como nos áureos tempos da nossa Winner. Trata-se de uma melhor de 3. Por ter feito a melhor campanha na fase de classificação, Tatuí tem a vantagem de decidir em casa. O jogo 2 está marcado para sábado, às 18 horas, no ginásio Manuel Soares, em Tatuí. Caso haja a necessidade do jogo 3, ele será novamente em Tatuí, na quinta-feira, dia 8, às 8h30 da noite. Nos outros confrontos dessa fase, Assis e Avaré, São Caetano e Liga Sorocabana e Corinthians e Diadema. A noite reserva muita emoção para a família Oliveira. Telmo comandará seus 2 filhos, além de Lelê Jacon, principal jogador e vencedor dos prêmios de cestinha, revelação e jogador que mais teve eficiência na edição passada da Copa São Paulo. O deus da raça relacionou seu promissor caçula Luquinha para o banco de reserva. Haja coração! O clube de campo de Tatuí vem motivado pela conquista da Liga Ouro de Basquete. A equipe paulista bateu o Brusque por 81 a 76 em Santa Catarina, pegou jogo 4 da série melhor de 5 e garantiu a taça. Com o título, o time ganha também o direito de pleitear uma vaga na NBB 26/27. Vale lembrar que Limeira e Tatuí decidiram a Copa São Paulo de Basquete do ano passado. Em seu retorno às quadras após 10 anos de inatividade, Limeira, representada na ocasião pelo Mandique, ficou com o vice. A equipe limeirense perdeu o jogo 1 por 61 a 60 no Volucato lotado e o jogo 2 em Tatuí por 68 a 53. Como a gente falou do basquete, vamos ouvir aí o Telmo e também o Matheus Rando. Põe aí, Titi.
6: Aqui com o professor Telmo. Eu acho que o Madura fez bem para sua equipe, porque olha, a postura foi outra depois de um Telmo tão nervoso como eu nunca vi na minha vida, Telmão.
8: Boa noite, Mar, boa noite a todos. Às vezes é necessário, né? O técnico tem que dar uma chacoalhada aí na equipe para eles acordarem que a gente estava num jogo, começamos um jogo bem, abrimos 10, 11 pontos. E aí deixa encostar de novo, vamos para o intervalo com 3 pontos de vantagem e volta, né, dormindo, sonolento, né? É um jogo, assim, é difícil porque as equipes são iguais, né? Praticamente iguais. Aí os detalhes é que foram decisivos, mas graças a Deus a gente conseguiu sair com a vitória.
6: Chega de perder em casa, né, Telmo? Perdeu muito no começo, né?
8: Cara, Edmar, você é um cara que acompanha a nossa vida aqui, tá complicado pra gente, cara, tá duro. O pessoal chega de trabalho, de cansado, perna pesada. E eu só tenho que agradecer esses caras, viu? Agradecer, não tem outra palavra, gratidão pra eles. Só que ao mesmo tempo eu tenho que cobrar eles pra que... É o nome deles, cara, e tá em jogo, é o nome nosso, é o nome da cidade de Limeira. A gente tá tentando fazer o melhor que a gente pode. Mas é dar os parabéns pra ele E é o que você falou, perder em casa é duro, são derrotas doloridas pra gente. A gente, eu falei, temos 4 jogos, 3 fora, né? E Corinthians, Assis e Tatuí, e depois Sorocaba aqui. Mas se a gente quiser, a gente pode ganhar desses alguns jogos aí e dar um salto melhor na classificação.
6: Eu fiquei reparando você, os erros de lances livres hoje. Hoje eu vi você incomodado com isso, né?
8: Mas muito, a gente teve muito erro de lance livre, né? E isso é falta de treinamento, mas principalmente a cabeça, né? Quando você vai para o lance livre, eu costumo falar para ele, ninguém vai tocar em você, ninguém vai relar em você. Ali é concentração total, fazer o que você está acostumado a fazer, né? Que nem eu falo, o batedor de pênalti, ele tem um jeito de bater. O lance livre é a mesma coisa. Vai lá, faz o seu ritual e cabeça na boa. Mas graças a Deus a gente conseguiu passar.
6: A gente pode falar que foi um quarto perfeito? Quase que perfeito?
8: Eu acho que sim. A gente conseguiu anular as peças positivas deles e a gente conseguiu, numa defesa forte, fazer jogo de transição, que é difícil a gente fazer, a gente conseguiu. E as bolas caíram, né? E aí, graças a Deus, a gente abriu a vantagem que deu essa alegria pra gente.
6: Parabéns, Thelmo, mais uma vez. E descansa, meu amigo.
8: Obrigado. Tem jogo domingo já de novo. Obrigado, um abraço.
6: Matheus Rando, o mãozinha santa da equipe, mas mete bola de 3. Vitória importante, né, Rando? Que mantém a equipe no páreo, né?
9: Graças a Deus deu tudo certo, né? Teve os altos e baixos do jogo, a equipe adversária é muito competente, mas a gente manteve o foco, né? O trabalho em equipe, a união, né? E graças a Deus a gente conseguiu a vitória. Mas o jogo foi emocionante, né? No final que a gente conseguiu abrir um pouco o jogo, né? E com as bolas de 3, graças a Deus, deu tudo certo pra gente aí.
6: Não pode faltar a bolinha de 3,
9: né? Não pode faltar a bola de 3, né?
6: Foi um quarto, tava comentando com o Thelmo, quase perfeito.
9: Os arremessos, né? E também é muito constância da nossa equipe, né? Do trabalho em equipe, da união nossa.
6: Agora, e a dura que o Thelmo deu em vocês e o ginásio inteiro ouviu, Rando?
9: Pô, foi aí que a gente acordou pro jogo, né? A gente tava meio apático, mas a gente precisa, né, dessa inspiração, né? Dessa dura aí do Thelmo pra gente conseguir, né, prestar atenção e acordar pro jogo.
6: Como é que tem sido vestir essa camisa do Limeira Basquete?
9: Pô, é muito emocionante, né? É um momento muito bom pra mim, né? Graças a Deus eu tive essa oportunidade de representar a Limeira. E eu tô muito feliz de representar Limeira e o time nosso aqui.
6: Fala um pouquinho de você, sua idade, de onde você veio.
9: Eu sou de Piracicaba, tenho 23 anos. Né? Eu sou jogador, era, né? Jogador de 3x3 e agora migrei, né, pro 5x5, né? Joguei alguns campeonatos legais aí de 3x3, né? E agora é importante dar tudo dando certo aqui pra mim.
6: O que é mais fácil, 3x3 ou basquete de quadra?
9: Olha, falar pra você, é difícil, viu? Mas o 3x3 é muito mais dinâmico, né? Muito mais correria, né? Aqui o jogo é mais tranquilo, mas eu acho que aqui é mais difícil, viu? O campeonato aqui é mais difícil.
6: Valeu. Precisa a torcida vir mais, né? Mas quando for lá no Volocato, você pode ter certeza.
9: Pode ter certeza que vai,
6: né?
9: Que vai lotar o ginásio.
6: Vocês não veem a hora de voltar
9: não
6: pra lá.
9: Não vejo a,
6: né,
9: hora. A quadra vai ser top demais.
6: Né? Então tá bom. Parabéns, Ano. Continua com a mãozinha calibrada.
9: Amém. Obrigado, viu?
4: O Titi faz pressão aqui, ó. 18, 15, 12. E nós conversando aqui. Brincadeiras à parte, tá aí. As entrevistas aí do Edmar Ferreira com o pessoal do basquete, com o Thelmo. Um abraço, viu, Edmar? Ó, vamos falar agora também de um vídeo aí do Igor Sedano, que registrou a visita do campeão olímpico César Cielo à Limeira. Espaço aberto aí para o nosso amigo Igor Sedano.
10: Estamos no Complexo Alberto Savoy, aqui na cidade de Limeira, com um grande campeão olímpico, César Cielo, que veio fazer sua clínica para a garotada, não só de Limeira, isso é importante, mas com as instituições aí que são beneficiadas com isso. César, fala da importância dessa clínica, né? E também para o desenvolvimento desses jovens brasileiros, você que para eles certamente é uma das referências.
11: Olha, eu acho que o que a gente tenta fazer aqui é trazer eles para perto, né? Eles terem esse contato. No caso dessa clínica, ela é diferente, porque ela tem o Guido aí dando apoio, né? Agora como vereador e através do poder público, mas eu já falei, né? Nós fomos bicampeões mundiais de revezamento juntos. E junto aí, né, a esse momento, tô eu aqui também. Então a ideia é mostrar para o molecado, né, como a gente fez, o que a gente fez, colocar eles na piscina para fazer alguns educativos que a gente fazia também, e quem sabe, né, inspirar essa molecada a chegar longe. É legal ver que esse trabalho está sendo feito em Limeira, eu espero que ele reverbere para toda a região, porque a segunda região, que é o que a gente chama de região de Campinas, sim, né, pessoal, é o maior celeiro da natação brasileira.
10: Estava conversando isso ali com alguns familiares seus, sua irmã, sua mãe também, o próprio Guido, que a safra de 87 que ele estava falando, que é sua e dele mais ou menos, foi assim algo espetacular, né, na época aqui para Limeira e também Santa Bárbara, né, com grandes nomes.
11: Com certeza, essa nossa região, né, Limeira, Santa Bárbara, Piracicaba, Americana, a gente sempre formou tantos campeões, né, e estamos num hiato agora, não vamos mentir não, papais e mamães, precisamos de vocês aí nessa batalha. Eu espero que esses eventos aqui, como é o que a gente está fazendo hoje, incentive essa molecada e os pais a voltarem a investir no esporte.
10: Bom, fugindo um pouquinho da natação rapidinho. Copa do Mundo chegando. Vai firme agora? Vem o Hexa?
11: Eu vou, o Ancelotti me ligou, mas eu falei, cara...
10: Tô com um probleminha.
11: Tem os dois joelhos operados, cara.
10: Foi, pô.
11: Aí você me quebra. Tô brincando. Não, mas ó, eu acho que... Sinceramente, isso aqui não é da boca pra fora, não. A Copa do Mundo, ela é um torneio diferente.
10: Sim.
11: É tão difícil você fazer uma seleção do país... Como são os clubes hoje? Porque o pessoal espera que é a Champions,
10: deixar muita,
11: né,
10: gente fora, né?
11: É difícil você criar, e o pessoal joga um em cada lugar do mundo, criar aquele entrosamento. Mas, olha, eu acho que o time, sinceramente, é um time competitivo. Uhum. Não vou falar que a gente chega como favorito, lógico, não é? Mas, olha, se é legal, eu falo isso como competidor, tá, pessoal? Eu não tenho um olhar de torcedor.
10: Sim.
11: Como competidor, eu acho que a gente tem um grupo ali que entra em campo e não amarela para ninguém.
10: Sim.
11: Isso é importante, isso já é um primeiro passo. Eu acho que o começo de Copa vai ser muito importante, porque vai ditar o ritmo do restante. Eu falo de novo, como competidor. Sim. Primeiro dia, gente, é o que dita o ritmo de tanta coisa. Eu tô na torcida aí, eu acho que a gente pode ficar esperançoso de boas coisas. Não vou cantar aí final nem nada, mas eu acho que nós vamos longe nessa Copa.
10: Chegar numas quartas, numa semi.

0: Ali já, acho que já tá de bom tamanho também.
1: É difícil falar agora porque o esporte é imprevisível,
0: É,
1: galera.
0: ainda
1: Eu
0: mais com
1: sempre
0: o
1: falo.
0: tamanho agora de competição, né?
1: Mas, ó, sinceramente, se o Neymar conseguir entrar em campo, a gente tem uma outra equipe. Eu acho que o fato dele estar lá ajuda em vários sentidos, eu falo como atleta,
0: Sim.
1: porque quando a gente vai para uma Olimpíada e você está conversando com um atleta que já foi, a conversa é diferente. Meu treinador, quando eu estava em 2008 em Pequim, ele tinha nadado a final de 2004. E ele chegou para mim antes da final de Pequim e falou assim: ó, final olímpica é assim, assim, assim, assim funciona. Cara, eu fui nadar, foi assim, assim, assim.
0: Do jeitinho que ele
1: Então você
0: falou.
1: ter a experiência do seu lado faz muita diferença. E você entrar em campo contra um Cristiano Ronaldo, contra um Messi, você ter um cara que fala assim: ó, com esses caras é assim que joga,
0: Sim.
1: você dá outra experiência para a galera. Então eu espero que dê muito bom para o Brasil, eu torço muito pela nossa seleção, né? É um momento tão de tanta festa para nós, né? Que a gente brigue, eu falo assim, ó, que a gente lute, a gente se. Ganhando ou perdendo, que a gente saia de campo ali sabendo que a gente entregou o máximo.
0: Boa, Cielo. Obrigado, viu? Seja
1: Valeu.
0: bem-vindo novamente em Limeira. Você é o Cielo, que é de Santa Bárbara, da nossa região, quase Limeira.

0: tenha medo de enfrentar o Tanabi, porque o Tanabi fez uma campanha muito parecida com a campanha que o Galo está fazendo agora, né? Então o Tanabi era aquela equipe a ser vencida, a ser batida, né? Sim. O Independiente é essa equipe hoje, né, Bocão?
1: Sim, com certeza.
0: Que as equipes estudam, que os técnicos que vão enfrentar olham o VT, olham os jogos, porque, pô, 100% de aproveitamento não é para qualquer um, né?
1: Não é para qualquer um. E você puxando o gancho agora aí, você falou sobre estuda. O André faz um excelente trabalho com nós sobre isso aí. Eles cortam os vídeos da rapaziada lá, que ainda vai pegar no jogo posterior, e passa para nós, e isso com certeza ajuda bastante nós.
0: Marcolino, eu não vou lembrar quem que escreveu aqui, mas corre-se um risco muito grande do Galo ganhar, subir invicto, com todas as vitórias. Eu acredito que na primeira fase vai ganhar todas, mas falar que vai ser campeão invicto é meio complicado, né? Mas imagina só se isso acontecer, ou se chegar perto disso, como o elenco do Galo vai se valorizar. Todos vocês que estão lá, titulares, reservas, vocês vão se valorizar muito no mercado, né?
1: Com certeza. Como já estamos se valorizando, tá, né? Porque, tipo assim, todo mundo tá vendo, o resultado tá aí, só não vê quem não quer.
0: Marcolino, fica à vontade, se tiver alguma pergunta pro Bocão aí, pode mandar.
2: Ô Bocão, vocês são em quantos irmãos? Sua família?
1: Três.
2: Tudo homem?
1: Não, tem uma moça.
2: Ixi, essa daí então é você e o outro fica com a arma apontada, se vir, toma.
1: Uhum.
2: Tá certo,
1: Marcação cerrada.
2: E lá, como é que é o Bocão lá em Goiás? Quando chega lá no Goiás, como é que é esse Bocão lá? Com a família, com os pais, com os amigos, como é que é esse Bocão? É esse cara que nós veio aqui mesmo, ou já é um cara mais solto, mais à vontade, assim, em casa?
1: Ah, lá com certeza eu sou um cara mais à vontade, mas aqui também eu tô bem tranquilo com a rapaziada. Primeiro, quando eu cheguei, o rapaziada achou meio estranho, o cara meio fechadão, mas com o tempo eu fui me soltando, é meu jeito mesmo.
2: Dá um jeitão,
1: mas,
2: né?
1: Mas em casa eu sou mais solto com a família.
2: E qual que é o seu time do coração?
1: Flamengo.
2: Ai, rapaz.
0: Achei que você vai a Goiás, pô, Atlético Goianiense, Anapolina, Anápolis.
2: E você, lá em Goiás, você não jogou nenhum clube, assim, de expressão? Não chegou a passar por nenhum, não chegou a fazer teste nenhum pra lá?
1: O de maior expressão que eu joguei lá no... que eu cheguei a jogar foi Aparecidense.
2: Aparecidense.
1: Mas Vila, como Goiás também, já fiz algumas avaliações, mas não chegou a ver a dar certo, não.
0: Marcolino, com todo respeito ao estado de Goiás, ao futebol goiano, né, que eu admiro muito, mas assim, a última divisão do Paulista é tão forte como o futebol goiano, né?
2: Sim, se você for.
0: Se você for fazer a comparação, porque os jogadores que estão. O Independente está na última divisão do Paulista, mas a visibilidade que tem o futebol paulista.
2: É muito grande.
0: É muito grande, né?
2: Muitos que estão lá querem jogar no estado de São Paulo, né?
0: Com todo respeito ao futebol goiano.
2: A vitrine é mais. Tipo assim, é mais vista do que o futebol goiano, né? Se você for analisar hoje aí, você vê que. Se você for pegar esse time de Bezinha aí, você vê que tem muitos jogadores aí que. Queriam estar aqui nesse cenário paulista, mesmo estando numa quinta divisão.
0: Eu pedi para você falar da comissão técnica, agora eu queria que você falasse dos jogadores do Galo, quais que são os líderes, o pessoal que ajuda. A gente já falou do Lucas Lino, já falou do Iago Ramiro, que são os mais experientes, né? Jogadores aí que entraram como titular e dificilmente vão sair. Mas eu queria que você falasse desse elenco no geral aí, quem que te ajuda no dia a dia, quem te puxa a orelha, né? Porque jogador de futebol tem que ter aquele que... Por mais bom que você seja, você tem que ter aquele que puxa sua orelha, que te dê um conselho para você crescer profissionalmente, né, Bocão?
1: Sim. Assim como eu falei aquela hora lá, o nosso time ele é bem unido e ali é todo mundo ajudando a si próprio. Mas os que mais me ajudam mesmo é o próprio Bachola e o Iago Ramiro, que conversa bastante comigo. O Kenzo também, ele é um cara bastante companheiro, sempre tá ali ajudando, dando as instruções, e o time é bem aguerrido mesmo.
0: O Kenzo, ele é bonitinho, né? Ele dá porrada, ele fala, desculpa. Lá de cima dá pra gente ver. Japonês
2: joga demais, né?
0: Joga. Olha, a gente joga já passou, eu até falei na transmissão, Marcolino, no último sábado, né? Com o Independente já teve alguns jogadores orientais aqui, mas eu não me recordo de um jogador que tenha chegado oriental e tenha assumido a posição de titular do Galo. Passou, ano passado acho que teve, não teve? Um jogador que marcou um gol lá, que até o Edmar elogiou, que marcou um gol do meio de campo lá. Mas assim, eu até brinquei aqui que eu ia fazer uma estátua pra ele. Você lembra? Não lembra, Titi? Só que assim, eram jogadores que chegaram com camisa de titular e dificilmente não vai sair, só se ele tiver...
2: Então, né, que... Morar ali é muito difícil tirar o que ele joga. Ele faz o Iago à vontade. Coisa assim que

0: domina aqui e sobra um espaço gigantesco pro Kenzo ir no fundo cruzar. O Kenzo não vai. Então, não sei se é uma estratégia do Mister que o Kenzo não vá, que deixa o Felipe ir, que até eu vou perguntar pro Mister isso aí amanhã no treino, porque lá a gente fica atrás do gol, é visível a gente ver. O Kenzo toca no Felipe, o Felipe, ele é canhoto, né? Ele vai trazer essa bola pra dentro. E se ele traz essa bola pra dentro, é pra passar um, que passou o Lucas Lino no primeiro gol do Galo.
1: Sim.
0: Que o Lucas Lino passa, o Kenzo empurra, o Lino cruza. Só que tem muitas vezes que o Felipe tá aqui, ó, e tá um espaço aberto aqui, ó, que quem sair ali vai sair na cara do gol. Só que o Kenzo não vai, o Kenzo ameaça e volta, então... É uma pergunta que eu vou fazer até pro Mister amanhã no treino aí, pra saber qual que é a forma que ele joga, porque já não é nenhum nem dois que me fala isso daí, eu já era pra ter perguntado pro Mister, não acabei não perguntando, Guizelino.
2: Tá certo. Ô, Tietê, já que nós estamos falando do Galo, põe a foto do brabo aí, ó. O Independente contratou o zagueiro da Francana. O Independente está mesmo disposto a subir de divisão, deixando essa incômoda bezinha. O empresário Salvo Roncato conseguiu contratar o chamado zagueiro dos sonhos para a reta final da segundona. Chegou o canhoto Renato Júnior, de 21 anos, que vestiu a camisa da Francana nas últimas duas temporadas. Participou da Copa Paulista de 2025 e da Série A3 desse ano. Foram 29 jogos e um gol pela Feiticeira. No estadual desse ano, esteve em campo em 15 partidas, todas como titular. Apesar da pouca idade, exerce uma grande liderança. Renato aceitou o convite do Galo pelo plano que a diretoria lhe ofereceu, até pensando no mercado futuro. Renato foi um dos destaques do empate contra a Inter por 1-1 no Guimarães pela Copa Paulista. De cara, me chamou a atenção. É um zagueiro alto, de 1,87m e rápido. Ele aceitou o nosso convite porque via grande possibilidade de acesso para a Série A4, destacou o Roncato. Nos últimos dias, o Galo se reforçou com o goleiro Jonathan, com os volantes Léo Alves, do Barretos, Gian, do craque de Catalão, e com o habilidoso meia Diego Mori, ex-Flamengo de Guarulhos e Jacareí. Com 7 vitórias em 7 jogos, o Independente tem a melhor campanha da Bezinha com 21 pontos, 2 a mais que o IAC. No sábado passado, goleou o Mojimirim por 4-1 e chegou a 20 gols marcados na competição, média de 2.8. Restam mais 3 jogos dessa fase. O Alvinegro recebe a Santa Cruzense domingo às 10 no Pradão, vai a São Carlos e encerra com a Catanduvense em Limeira. O objetivo é fazer a melhor campanha no geral para decidir todos os jogos do mata-mata em casa. Para esse próximo compromisso, o zagueiro Jacone e o volante Pedrinho retornam de suspensão. Já o lateral Bachola e o centroavante Irã dependem da liberação do departamento médico. Eu vou passar para o Marco Guino comentar a contratação do zagueiro, né? Mas eu queria que você falasse do Irã e do Bachola, que eles estavam machucados, né? Eles voltam para o próximo jogo, estão treinando.
3: Eles voltaram a treinar hoje, sim. Mas eu acredito que pro jogo agora só volta o Bachola. Eu acho que o do Irã ainda tá em processo de recuperação. O
0: Irã virilha, né?
3: Foi.
0: O Irã chegou a dar uma lesão na virilha aí. Eu acho que vai deixar ele fora uns 15 dias.
2: Tá.
0: Mas vamos ser sinceros, né, o Guizelino? Eu acho que tá na hora do staff do Independente, né? O pessoal do Independente começar a dar uma monitorada antes dos seus jogadores, né? Porque o Galo já tá classificado. Isso é fato. E o elenco do Galo é um elenco muito forte. Pode ver que os jogadores que estão entrando não estão comprometendo. Então tem que ficar de olho um pouco no Iago Ramiro, que já jogou todos os jogos 90 minutos. Será que na hora de dar uma, né, descansada no Iago? O próprio Lino, que são os mais veteranos. Porque você vai precisar desses jogadores no mata-mata. Então esses caras têm que estar 100%. Então tem jogador. O próprio Yuri, zagueiro, né, que acho que jogou todos os jogos também, não saiu de nenhum. E é difícil você ver o Yuri tomar cartão. Belíssimo zagueiro. Desde o ano passado, quando ele estava aqui no Independente, eu falava que o Yuri não podia ser reserva nunca do Galo. Eu falava todas as transmissões. Eu falava, gente, mas como que o treinador insiste em deixar o Yuri no banco? Até que parece que os deuses do futebol ouviu o Lúcio Borges, aí o Lúcio tira o Léo Lopes e coloca o Yuri, e aí o Yuri termina a Bezinha muito bem ao lado do Hilário, e hoje ele é um dos líderes ali do Independente, principalmente na zaga. Eu sou muito fã do futebol desse zagueiro. Eu que joguei de zagueiro, mas eu fui um péssimo zagueiro. Eu só gostava de tornozelo, só.

0: para chegar no tornozelo. E o Yuri não, você vê que ele não perde um bote, ele não perde uma jogada, ele é muito rápido. E o outro também que, cara, eu tô ficando fã dele é o Calegari, que joga o Calegari ali atrás. Então eu não sei aonde que vão arrumar uma vaga para esse zagueiro que chegou. Até o Pirulito, que eu gosto, chamo ele de Pirulito, é um baita do zagueiro também. E não sei, o Mister vai ter uma dor de cabeça gigantesca, porque o nosso miolo de zaga é muito forte e muito qualificado.
1: Ô Bocão, vocês conversam entre os jogadores ali, entre a comissão técnica, né? Lógico, nessa primeira fase tem que focar no grupo do Galo, mas pensando numas oitavas de final, numas quartas de final, você já tem que começar a pensar os outros grupos, né? Quem que vocês acham aí que é a equipe forte, que é a equipe que pode dar trabalho pro Independente mais pra frente?
2: Cara, nós ainda, tipo assim, nós ainda não entrou nesse assunto de focar lá na frente, porque nós ainda estamos na fase de grupo, né? E nós estamos indo bem, mas nós não deixa de buscar o nosso primeiro lugar geral ainda, né? Mas o que nós pensa, um time mais importante aí, qualificado, é o que tá em segundo, esqueci o nome dele.
0: Itaquá. Você tem assistido jogos deles? Vocês viram alguns jogos deles?
2: Ainda não. Nós não chegamos a estudar eles, não.
1: O André com certeza vai fazer uma...
0: O André já vem estudando eles, ó.
1: No grupo 1, o José Bonifácio tem 17 pontos e o América 12. São as equipes que mais têm pontuação no grupo 1, né? No grupo do Galo, o Galo e a Matonense, né? O Galo com 21, a Matonense com 15. No grupo 3, olha, esse grupo aqui tem o Flamengo com 14, Guarulhos com 13, Osasco Aldax com 13. E no último grupo, que é o grupo 4, tem o IAC com 19 e o Mauá com 12. São essas as equipes aí que mais pontuaram até o momento e com certeza são equipes aí que fatalmente vão classificar para a próxima fase. Bom, vamos lá. Vamos falar, ó, eu vou chamar a coluna ao mestre com carinho do seu Edmundo Silva, mas antes de eu chamar, ele como um bom corintiano, eu vou falar um oferecimento aí do Chute Inicial Corinthians, a melhor estrutura, estacionamento amplo, atendimento personalizado, estrutura com 4 campos sintéticos de última geração, metodologia própria, professores certificados e credenciados. 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Titi, vamos pôr o mestre? Essa coluna tem o nome certo, né? Ao mestre com carinho do seu Edmundo Silva. Espaço aberto pro seu Edmundo Silva. Boa noite.
3: Boa noite, amigos. Hoje, 3 de junho de 2026, uma quarta-feira. Em 2016, morria num dia como hoje, Muhammad Ali, o famoso Cassius Clay. Morreu aos 74 anos de idade. Portanto, hoje está fazendo 10 anos que o mundo esportivo perdeu o maior pugilista de todos os tempos. Um amigo meu contou um fato que ele presenciou. Ele estava no saguão de um hotel em Nova York quando a porta do elevador se abriu e apareceu o Cassius Clay. Ele me disse que parece que o mundo parou. Todo mundo ficou hipnotizado. Então aquele homem forte, né, alto, atravessou todo o saguão, entrou no táxi e foi-se embora. Todo mundo ficou o tempo todo parado, estático, nesse movimento que ele fez para chegar até o táxi. Impressionante, né? Foi um grande ídolo. Aniversariantes de hoje, Cris, ex-zagueiro do Corinthians, Chicão, o zagueiro campeão mundial pelo Corinthians, jogou aqui no Galo, né? Rafael Nadal, como jogava tênis o Rafael Nadal, hein? Renato Marcília, um árbitro nota 4,5, né? E o Alisson dos Santos, atleta nota 10. Esse cara é bom demais. Parabéns a você que nasceu num dia como hoje. Apenas 8 seleções foram campeãs do mundo e hoje faltam 8 dias para a Copa do Mundo deste ano. O que você está esperando da Copa? O Brasil levantará pela sexta vez o caneco? Uma das outras sete será campeã? Ou teremos uma surpresa? Eu ficarei contente se acontecer uma de duas possibilidades. O Brasil campeão ou um país que nunca venceu consiga este ano. Portugal, Argélia e Egito convocaram quatro goleiros para a Copa do Mundo. Por quê? Será que eles estão achando que três goleiros podem se contundir? Se isso acontecer por uma seleção, é para ser eliminada mesmo, né? Grêmio e Internacional Gaúcho são as grandes decepções do Brasileirão. O Colorado é o 14º e o Tricolor Gaúcho é o 16º, ambos com 21 pontos. A mesma pontuação do Vasco, que abre a zona de rebaixamento. Os dois clubes vivem também um momento difícil fora de campo. Além das duas diretorias estarem sendo criticadas pelos seus torcedores, a situação financeira de ambos é desesperadora. Além da dívida ser muito significativa, os dois clubes não arrecadam os mesmos valores que conseguem os clubes de São Paulo, Rio e Minas. Vai ser um ano muito difícil para os gaúchos. A foto do fundo de nossa coluna de hoje é o belíssimo estádio Brinco de Ouro da Princesa do Guarani de Campinas. O Bugre é o líder do Brasileirão da Série C. Montou um elenco fortíssimo e é um sério candidato a conquistar o acesso à Série B. Eu imagino o sofrimento do torcedor da Ponte Preta. O Guarani é líder da Série C e a Ponte é penúltima da Série B. Se continuar assim, poderemos ter troca de posições no final do ano. O Bugre volta para a Série B e a Macaca cai para a Série C. E o Galão da Massa, hein? Mais uma vitória com muitos gols. Agora são 7 jogos com números impressionantes. É 7 jogos, 7 vitórias, 100% de aproveitamento, 20 gols marcados, só 4 sofridos, saldo de 16 gols. Pode ser que eu esteja enganado, mas isso nunca aconteceu com as equipes profissionais da nossa cidade. A seriedade tem que continuar pelos lados do Prada. No domingo, vem aqui a Santa Cruzense. É para ser mais uma vitória galista. Do outro lado, a quebra do tabu. A Inter venceu em casa. Não fez um bom primeiro tempo, mas com as mudanças feitas no intervalo pelo técnico Matheus Costa, a equipe cresceu, foi para cima e venceu de virada com 2 gols bem construídos. Estava pensando no segundo gol, que foi um golaço. O Miguel Bianconi, que não estava aparecendo no jogo pela ótima marcação adversária, com um toque genial, deixou o Marco Antônio em ótimas condições para enganar 2 adversários e fazer um super gol que deu a vitória de virada para a nossa equipe. Foi o gol do alívio. Parece que saiu um peso enorme das costas de todos os leoninos. O bom é que a Inter vai para Belém com mais tranquilidade para enfrentar o Paysandu no próximo dia 14. Bem, por hoje é só. Um abraço, amigos.
1: Legal, um abraço aí ao seu Edmundo Silva, sempre brilhante nos comentários aí, falando da Inter, falando do Independente e falando aí também do esporte em geral. Ó, pra gente chamar o último intervalinho aqui, o atual presidente do Real Madrid, Florentino Pérez, tentará a reeleição no próximo domingo, mas se antecipou ao pleito e anunciou nessa quarta que chegou a um acordo para José Mourinho treinar a equipe caso vença seu concorrente Henrique Riquelme. Aos 79 anos, Florentino é presidente do clube desde 2009. Ele está em seu segundo mandato. Ô Marco Guilherme, você não acha que é uma pressão que ele está fazendo também? Ele nunca teve concorrente, agora ele tem. Ele fala, ó, se eu ganhar, o Mourinho está contratado. É uma pressão também nos conselheiros, não é?
0: Resta saber se os conselheiros que estão lá e a torcida quer o Mourinho de volta, né? Tem tudo isso aí também, né? O presidente bater no peito e falar, vou buscar, falando, por que ele não fala, vou tentar convencer o Pepe Guardiola a não ir para nenhum outro clube e trazer ele pro Real Madrid. Porque ele tá querendo aposentar, né? Na verdade, o que não precisa mais, né? O tanto dinheiro que tem, não precisa. Mas, pô, já que ele quer, vai lá, tenta convencer o Pep Guardiola a vir dirigir a equipe do Real Madrid. Que o Mourinho, vamos falar a verdade, o que o Mourinho ganhou mais um tempo para cá? Ganhou mais nada. Mais nada o Mourinho ganhou. Mas aquela coisa, né? Eu acho que o Florentino Pérez ainda vai ficar aí mais um tempo na frente do Real Madrid, porque ele não faz um mau trabalho. Você não vê ninguém falar mal do Real Madrid, né? Você não vê falar mal. Então, eu acho que ele fica aí mais aí uma temporada no Real Madrid, sim.
1: Legal. Vamos lá, vamos para o último intervalo. Daqui a pouquinho, os destaques finais aqui na reta final do Pimba nos Esportes.
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0: 19h56, estamos de volta aqui com o Pimba nos Esportes, reta final do nosso programa. Deixa eu começar aqui do meu lado esquerdo, os destaques finais. Bocão, muito obrigado pela sua presença. Parabéns pela campanha do Independente. Queria que você convidasse o torcedor para o próximo domingo. Ó, o Galo jogou sábado, gente, mas na próxima rodada é domingo, tá? Domingo o Galo vai para campo contra Santa Cruzense no Pradão. Queria que você convidasse o torcedor. Parabéns pela campanha e obrigado pela participação.
1: Pelo convite, pela participação. E palista para ir lá assistir nosso jogo. Para nós lá é bastante importante. E isso agrega para nós que está lá dentro. E aproveitando o gancho aqui, mandar um abraço para os meus familiares que estão assistindo lá, minha mãe. Bom, e também não pude desprezar o Renato, ele que fez isso tudo acontecer, ele que me ajuda bastante com os conselhos, com tudo. E também ao Gustavo, né, que trabalha junto com ele, que foi através do Gustavo que eu conheci o Renato e que as coisas começaram a andar.
0: Legal, ó. Domingo, então, estaremos lá no Pradão, tá? Eu, Marcolino, Edmar, Danielzinho, toda a nossa equipe lá do Rápido no Ar, da Melhor FM, estaremos lá no Pradão no próximo domingo, se Deus quiser, ir para a oitava vitória do Galão da Massa, hein? Marcolino, obrigado pela sua participação aí, obrigado por ter ajudado a gente a fazer o programa aqui. Parabéns pela campanha da sua equipe no Amador, né? O Lago Azul, né?
2: O Lago Azul.
0: Parabéns pelo seu trabalho aí também. Que Deus abençoe e até a próxima.
2: Até a próxima, até sexta-feira aí com mais um Pimba nos Esportes. Lembrando que sexta-feira às 15h30, o Independente estreia no Campeonato Paulista Sub-20, que o Galo consiga fazer a mesma campanha que o profissional está fazendo. Estará a narração Edmar Ferreira, Danielzinho, Vitória estreando como repórter da TV Vai Galo e eu estarei junto com vocês lá. Forte abraço, até sexta-feira com mais um Pimba nos Esportes. Valeu, galera.
0: Quem quiser assistir, YouTube?
2: YouTube da TV Vai Galo. Torcedor do Galo quiser acompanhar o Sub-20, que não puder ir no estádio, pega lá o celularzinho lá, vai estar lá para o jogo do Independente pela Federação Paulista, mas vai pela TV Galo, tá, pessoal? É essa TV que agora ela vai transmitir todos os jogos do Independente.
0: Legal. Obrigado, Bocão. Obrigado ao Marcolino e obrigado ao Titito aqui pelos trabalhos técnicos, tá? Na sequência aqui da Rádio Melhor FM, o Pastor Geraldinho, programa evangélico aqui pra vocês, tá bom? Um abraço a todos, um ótimo feriado, fiquem todos com Deus, até a próxima, fui!

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0: Vocês pensam que eu gosto de ver um homem mau morrer? Pergunta ao Senhor Deus. Não, eu gostaria mais que vê-lo arrepender-se e viver. Acabamos de ler na palavra de Deus, o Antigo Testamento, Ezequiel, capítulo 18, versículo 23. Com esta palavra, estamos iniciando mais um programa, Este é o Caminho. Louvado seja Deus, que Deus possa abençoar a sua vida, a sua família. Eu não sei como está a sua vida, eu não sei o que passa na sua vida, eu não sei do seu problema, eu não sei das suas necessidades, eu não sei se o seu problema é financeiro, se o seu problema é pessoal, se o seu problema é familiar, se o seu problema está no casamento, se o seu problema na família está passando por uma prova difícil, eu não sei. Mas Deus sabe todas as coisas. Ele é onisciente, onipresente e onipotente. Ele quer te ajudar. Por isso que eu sempre recito esse convite generoso que faz o Senhor Jesus, que está lá em Mateus, capítulo 11, versículo 28. Ele fala assim: vinde a mim, todos vós, todos que estáis cansados e sobrecarregados, e eu vos aliviarei. Jesus quer fazer parte da sua vida. Ele quer estar presente na sua casa. Ele quer estar presente no seu casamento. Ele quer estar presente no seu trabalho, na sua indústria, né? Seja qual for o seu problema, não sei o que que é. Se você está desempregado, se você está com problema de saúde, né? Jesus disse, lá em Mateus 7, ele disse: pedireis tudo o que quiserdes, eu os farei, para que o Pai seja glorificado. Por isso que Deus quer te ajudar, por isso que Jesus quer te ajudar, para que o Pai, para que Deus seja louvado e glorificado. Nós sabemos, lá em Marcos capítulo 10, que Jesus disse: tudo é possível para aquele que crê. Nada é impossível para Deus. Nada. Amém? Então você conversa com Deus. Entrega seu problema para Ele. Entrega sua família. Entrega seus filhos. Entrega seu casamento. Entrega suas dificuldades financeiras. Entrega na mão dEle o seu emprego, o seu patrão, sua indústria. Entrega tudo. Faça aquela oração fiel, aquela oração humilde, né? Por isso que Jesus está convidando: vinde a mim todos que está cansado, sobrecarregado, e eu vos aliviarei. Ele quer fazer, Ele quer ajudar, Ele quer apoiar a sua vida. Ele tem tudo para te dar. Amém? Se alguém está hospitalizado, está esperando por uma cirurgia, alguém está esperando pelo médico, alguém está esperando pelo hospital, alguém que está, né, na fase final, para Deus tudo é possível. Amém? Me lembro uma vez, fui entregar Bíblias na humanitária, e tinha uma senhora lá no leito, chorando de dor. E a sua irmã estava do lado. E ela abriu a gaveta do armário ali. Não sei onde que ela leu, né? Mas ela abriu a Bíblia e ela falou: Senhor meu Deus, o Senhor cura minha irmã, ou então leva ela. Aí vem o testemunho. A sua irmã foi curada milagrosamente. Amém? Ela se converteu, Jesus salvou a sua alma e curou a sua enfermidade. Ela estava com câncer. Se a palavra de Deus diz que nós nos dá liberdade para pedir o que nós queremos, nós podemos pedir. Chega aos pés de Jesus, né? Abre sua Bíblia, dobra seu joelho. Não precisa, não se importe com o seu credo religioso. Deus não quer saber disso, não. Ele não quer saber se você é ateu ou quem é você. Importa no momento da necessidade, você clama por Deus. Eu tenho muitos testemunhos, muitos. De vez em quando a gente conta mais um, né? 60 anos na obra do Senhor, tem muito testemunho. Muitas pessoas transformadas, né? Paulo disse lá no capítulo 1 de Romanos, capítulo 1, versículo 16. Ele disse assim: eu não me envergonho do evangelho, porque ele é o poder de Deus para a salvação de todo aquele que crê. Então, o apóstolo Paulo também disse lá em Romanos capítulo 10: como crerão se não há quem pregue? Como pregarão se não for enviado? Deus chama, envia e capacita. Amém? Para levar a sua palavra, para levar o seu santo evangelho, para levar as boas novas, para levar a paz, para levar a vida, para levar a transformação. O evangelho genuíno de Cristo, aquele mesmo evangelho que Jesus passou para os seus discípulos, e eles, cheios do Espírito Santo, saíram a pregar a palavra de Deus. Multidões se convertiam, e até hoje Deus continua o mesmo. Está fazendo milhões e milhões de pessoas se converterem a Cristo. Milhões de pessoas no mundo estão conhecendo a verdade. Amém? Jesus disse: conhecereis a verdade, e a verdade vos libertará. Lá em João 14, 6 fala, Jesus disse: eu sou a verdade, eu sou a luz do mundo. Quem tem Jesus tem a luz, não anda em trevas. Amém? Louvado seja Deus. Como é o nome dele? William. Boa noite, William. Deus abençoe, meu irmão. Glória a Deus. Prepara seu coração. Está lá em Apocalipse, capítulo 3, versículo 20. Né? Jesus, Deus fala assim: eis que estou à porta e bato. Se alguém ouvir a minha voz e abrir a sua porta, eu entrarei. Ele estava falando isso para a igreja de Laodiceia. A igreja se considerava rica, poderosa, suficiente, mas Jesus estava por lá de fora da porta da igreja. E ele batia na porta. É isso que acontece hoje. Quando você ouve a palavra de Deus, lá em Romanos 10, 17, fala: a fé vem por ouvir, e ouvir a palavra de Deus. Nós estamos aqui já quase 11 anos pregando a palavra, pregando o Santo Evangelho. Esta é a nossa missão. Amém? Então, seja humilde, abra seu coração para ouvir a palavra de Deus, para ouvir a voz do Senhor, para ouvir o seu chamado, o seu convite. Com certeza, se você abrir seu coração e deixar Jesus entrar na sua vida, nunca mais a sua vida será a mesma. Tudo será transformado. Por isso que Apolo diz que o evangelho é o poder de Deus para a salvação. O propósito de Deus para mandar o seu filho ao mundo é para perdoar os nossos pecados. Jesus disse lá em João 3, 17: eu vim não para condenar, mas para salvar. Amém? Louvado seja Deus. Está comigo aqui hoje, que faz parte da equipe, a minha neta Aniele. Aniele é filha da Adriana, né? E ela está aqui hoje.
1: Boa noite, ouvintes.
0: Ela vai cumprimentar os nossos irmãos.
1: Boa noite, ouvintes. Estamos de volta. E quero desejar um ótimo programa a todos vocês. Que Deus possa nos guiar e nos abençoar nessa noite abençoada.
0: Glória a Deus. Louvado seja Deus, né? Amém? Glória a Deus. Hoje nós escolhemos um texto com oração, com dedicação. Estudamos a palavra de Deus, né? Um texto abençoado.

Você deseja pedir uma oração? Dê o seu nome e peça a sua oração. Peça com fé, não duvidando. Peça, né? Escreve o que você quer. Você pode ligar para nós no telefone da rádio, né? 3404 4000. Se você é de outra cidade da região, liga 0 operadora 19 3404 4000. Se você preferir, estou aqui com meu celular na minha mão, né? Olha aí, anota aí o número do meu celular: 98 440 5900, né? É facinho. Já pegou uma caneta, já anotou? Você pode ligar lá em casa também, durante da 9 horas em diante da manhã. Eu já estou acordado, já tomei meu café. Você já pode ligar para mim, tá bom? Se você precisa de uma oração, né, um conselho, uma palavra da Bíblia. O que você precisa? Pode ligar sim, eu faço questão, fico alegre de atender você, amém? Vou ligar, vou dar novamente o meu celular: 98 440 5900. Facinho, né? Amém? Louvado seja Deus.

0: Chegou o momento mais importante deste programa, né? Estamos com a Bíblia, com a palavra de Deus em nossas mãos. Eu gostaria de você também tomasse a sua Bíblia e acompanhasse conosco essa leitura. É muito simples, né? Ou então, o seu celular, você pode ligar aí, você sabe como é que faz. Melhor FM 82.9, né? Glória a Deus. Deus abençoe. Então vamos, a Anélita aqui, ela vai ler para nós em Mateus capítulo 28, do versículo 18 até o versículo 20. Lê para nós, Anélita.
1: Então Jesus chegou perto deles e disse: Deus me deu todo o poder no céu e na terra. Portanto, vão a todos os povos do mundo e façam com que sejam meus seguidores, batizando esses seguidores em nome do Pai, do Filho e do Espírito Santo, e ensinando-os a obedecer a tudo o que tenho ordenado a vocês. E lembrem disto: eu estou com vocês todos os dias até o fim dos tempos.
0: Pode ler mais uma vez, Aniele?
1: Então Jesus chegou perto deles e disse: Deus me deu todo o poder no céu e na terra. Portanto, vão a todos os povos do mundo e façam com que sejam meus seguidores,

0: batizando esses seguidores em nome do Pai, do Filho e do Espírito Santo, e ensinando-os a obedecer a tudo o que tenho ordenado a vocês. E lembrem disto, eu estou com vocês todos os dias, até o fim dos tempos.
1: Jesus aqui estava, ele apareceu, né, no meio dos discípulos, né, dos seus 11 discípulos. Por que 11? Porque Judas tinha se suicidado, né? Você conhece a história de Judas, ele traiu o Senhor Jesus, então ele se suicidou. Ele não se arrependeu, ele suicidou. Então Jesus aparece no meio dos seus discípulos e dá esta ordem, ou seja, este mandamento. Olha, ele começou dizendo, então Jesus chegou perto deles, olha ali. Vamos notar direitinho na palavra. Jesus chegou perto deles, né? E o versículo 19. Não, terminando o versículo 18. Deus me deu todo o poder, todo. Aí não é só metade, né, Nelly?
2: É todo.
1: Não é só metade, né, irmão?
2: Uhum.
1: E deu todo o poder, todo. Glória a Deus, né? Ide por todo mundo. Isto aqui é mais do que uma ordem, é um mandamento. Ide por todo mundo, por todos os povos do mundo, e façam com que sejam meus seguidores. Olha a importância desta mensagem. Nós temos, esse trabalho da igreja é ensinar, né, os seus, as pessoas novas, as crentes novas, seguidores de Cristo. Nós trabalhamos muito em cima disso aqui. A pessoa ouve a palavra, né, e ela aceita Jesus, ela entende, ela abre seu coração e aceita Jesus como seu único Senhor e único Salvador. Esta pessoa começa uma vida

pastor. Tá vendo, gente? Jesus pega essa pessoa e troca o coração dele e coloca dentro desta pessoa o Espírito de Deus, o Espírito Santo. Essa pessoa torna-se nova criatura. O apóstolo Paulo escreveu lá em 2 Coríntios 5, versículo 17. É muito conhecido, né? Ele diz assim: assim que, se alguém está em Cristo Jesus, é uma nova criatura. As coisas velhas passaram, acabou, ficou tudo para trás. Eis que tudo se fez novo. Amém? Que palavra poderosa essa, né? Então nós acabamos de ler aqui, Jesus chega, Jesus deu uma ordem para os seus discípulos. Ele fez isso após a sua ressurreição. Ele apareceu aos discípulos e disse: ah, vocês vão lá para o Monte da Galileia, né? E eles foram, obedeceram o Senhor Jesus e foram lá em cima no monte para esperar o Senhor Jesus, né? Eu convido nossos ouvintes para dar a sua preciosa atenção. Dê atenção, deixa tudo agora. Eu quero ouvir a palavra de Deus. O que é que Deus quer falar comigo? Ele quer falar com você, né? Glória a Deus, né? O Senhor Jesus, ele aparece aos seus discípulos, né? Eles foram para o Monte da Galileia e chegaram ao monte que Jesus tinha me indicado, né? Está lá no versículo 18 até o 20. Vamos ver o que este texto da Escritura quer nos ensinar. O povo de Deus tem este poder. Olha lá, o que Jesus disse? Eu, todo poder é me dado, todo, no céu e na terra, né? Todo poder. Poder significa autoridade. É isso que ele quer passar para você hoje. Esse poder, esta autoridade. No momento que a pessoa tome uma decisão genuína, de coração, confessa com a sua boca, né? Paulo disse lá em Romanos 10, se confessar, se crer com o seu coração e confessar com a sua boca. Amém? Então, por isso que quando o pastor termina a mensagem, ele completa a mensagem, né? Ele apresenta a mensagem completa e diz no final: quem está aqui hoje pela primeira vez, né? E ouviu a palavra de Deus. Se Deus tocou no seu coração, você quer vir aqui na frente? Você deseja entregar a sua vida para Jesus? Você deseja entregar seu coração? Meu amado, isso não é mudar de religião. Isso é entregar a sua vida. Deus começa a fazer a obra de dentro para fora. Ele tem poder para isso. Ele começa a fazer a obra de dentro para fora. Então, após a decisão que esse novo convertido faz, aí vem a obra, o presente de Deus. Deus manda o Espírito Santo para esta pessoa. Lá em João 16 fala que quem nos converte, quem faz nos conhecer a verdade, a palavra de Deus, é o Espírito Santo, a terceira pessoa. Ele tem o pedido de consolador. Essa pessoa começa a viver, de repente começa a viver uma vida nova. Ele entra na igreja de um jeito, sai de outro. Isso aconteceu comigo. Era um moço, né? Não tinha família, já estava viciado, tinha muitos problemas. Mas uma noite, isso há 70 anos atrás, eu passei em frente a uma capela, era um ranchinho. Aquele tempo era muito comum, estava começando a obra no Brasil.

0: Brasil. E eu vi uns louvores, uma coisa diferente. Falei, deixa eu entrar aí para ver o que está acontecendo aí. E eu entrei. Eu não sei se alguém levantou, deu cadeira para mim. Só sei que tinha uma cadeira sobrando lá. Eu sentei e fiquei ouvindo tudo que o pastor falava. Falei, esse homem tá, acho que conhece a minha vida. Está falando tudo, está tudo entrando dentro de mim. Aí no final ele fez esse apelo, né? Quem está aqui hoje e deseja entregar sua vida para Jesus? Ele fez esse apelo umas 3 vezes. O inimigo não queria. Ele não queria que eu entregasse a minha vida para Jesus, que tudo ia mudar na minha vida. Mas eu fui. Me arrastado, mas eu fui. Daquela noite em diante, tudo mudou na minha vida. Isso ele quer fazer na sua vida. Glória a Deus, né? Glória a Deus. Vamos ver o que este texto da Escritura quer nos ensinar. O povo de Deus tem este poder. Olha lá. Jesus disse lá em João 15, eu vos dou poder. Está lá. João capítulo 15, você acha lá. Quando ele fala sobre a videira verdadeira, né? Nós somos os ramos. Eu vos dou poder. Glória a Deus, né? Aleluia. Para que este poder? E ali, abra, lê para nós aí um versículo que me veio na mente. Atos 1, versículo 8. Atos 1, preste atenção. Esse versículo está no livro de Atos, né? O Espírito Santo trabalhou muito. Esse versículo é o versículo chave do livro de Atos. Lê para nós.
1: Porém, quando o Espírito Santo descer sobre vocês, vocês receberão poder e serão minhas...
0: Para um pouquinho. Quando o Espírito Santo descer sobre vocês, isso, receberão o quê?
1: Poder.
0: Poder. Aleluia, né?
1: Vocês receberão poder e serão minhas testemunhas
0: em Jerusalém. Serão minhas testemunhas.
1: Em toda a Judéia e Samaria e até nos lugares mais distantes da terra.
0: Está vendo? Vocês recebem. Aleluia. Por isso que eu digo, a pessoa que entrega sua vida para Jesus, a sua vida não é mais sua, não. Você entregou para Jesus, como é que ela é sua? Ele vai trabalhar na sua vida. Junto com o Espírito Santo, ele tem poder para mudar a sua vida, transformar a sua vida. O que se era nada, acabou. Agora é tudo novo, né? Lê novamente o versículo 19 do capítulo 28. Guarda bem esta palavra.
1: Portanto, vão a todos os povos do mundo e façam com que sejam meus seguidores.
0: Vão a todos os povos do mundo e façam o quê?
1: Com que sejam meus seguidores.
0: Para que sejam meus seguidores. Amém?
1: Batizando esses seguidores em nome do Pai, do Filho e do Espírito Santo.
0: Aleluia. Glória a Deus. Né? João Batista estava lá no deserto pregando o arrependimento. E o povo tudo vinha para ele, com ele, para ser batizado. E João pregava o evangelho que Deus tinha dado para ele. Deus falou, vai e pregue. E dizendo, arrependei-vos a cada um de vós e seja batizado. Né? Então esse evangelho não é coisa nova, não. Glória a Deus, né? Então nós vemos aqui, meus irmãos, que Cristo, o Senhor Jesus Cristo vem em todas as gerações, está em uma mandando a obra missionária. Ele chama os seus discípulos para dar continuidade na sua obra missionária.

0: Lê para nós, em Efésios, vamos ver o que o apóstolo Paulo escreve na sua carta aos Efésios, capítulo 2, versículo 20. Escute.
1: Vocês são como um edifício e estão construídos sobre o alicerce que os apóstolos e os profetas colocaram. E a pedra fundamental desse edifício é o próprio Cristo Jesus.
0: Aleluia. Amém? Lê mais uma vez para ficar bem frisado, para que os nossos irmãos, nossos ouvintes, guardem esta palavra, né? Efésios 2, versículo 20.
1: Vocês são como um edifício e estão construídos sobre o alicerce que os apóstolos e os profetas colocaram. E a pedra fundamental desse edifício é o próprio Cristo Jesus.
0: Amém. Então escute, a igreja somente poderá ser genuína se for edificada ou alicerçada na revelação inspirada por Jesus Cristo e nos primeiros apóstolos. Escutemos também, o Novo Testamento foram os apóstolos lá do Novo Testamento, foram fiéis testemunhas, amém? Os seus verdadeiros semeadores, verdadeiros mensageiros, originais, né? Perfeitas testemunhas, né? Do Senhor.

0: dessa pedra na horta, casa é construída, o prédio, tudo construído na base desta pedra. É aqui, o Evangelho fala que Jesus é a pedra principal da esquina. Amém? Glória a Deus, né? Então, somente poderá ser genuína se ela for alicerçada na revelação inspirada por Cristo aos primeiros apóstolos. Escute, isso é o Novo Testamento. Eles foram os primeiros mensageiros, originais, verdadeiras testemunhas, né, do Senhor Jesus. Glória a Deus. Foram as pedras fundamentais, louvado seja Deus, da igreja. Ide por todo mundo, lhe disse. Vão por todo mundo, por todo mundo, levando esta mensagem, pregando a palavra, pregando as boas novas, pregando a salvação, pregando o arrependimento, pregando a nova, ensinando os novos convertidos. Essa é a obra da igreja. Glória a Deus, né? Todos os cristãos dependem das palavras e da mensagem da fé. Tudo isso, meus irmãos, é baseado na fé. O novo seguidor de Cristo, aquele que entregou seu coração para Jesus, ele já começa a receber o Espírito Santo. E aí o Espírito Santo coloca dentro dele fé. Essa palavra, né? Fé. Aí ele começa a viver pela fé. Ele já começa a andar pela fé. Ele já começa a entender a palavra de Deus pela fé. Ele já começa a testemunhar Jesus, o Evangelho, pela fé. Isso aconteceu comigo, gente. Né? Louvado seja Deus, né? Tudo isso é pela fé. Louvado seja Deus. Louvado. Glória a Deus, né? Nós dependemos totalmente da palavra de Deus. Dependemos totalmente da graça de Deus. Tudo isso que acontece na vida do novo convertido é a graça de Deus. Graça significa amor imerecido. Ninguém merece nada, gente. Nós somos da natureza da fé, da natureza do pecado. Nascemos do pecado. Paulo disse lá em Romanos 5 que todos pecaram, todos estão destituídos da glória de Deus. Mas após a conversão, a história muda na pessoa, né? Glória a Deus, né? Para terminar esta mensagem maravilhosa, vamos ver o que João escreveu na sua carta, João 16, versículo 13. Vamos ler só a parte A do versículo, João 16, versículo 13, a parte A.
1: Porém, quando o Espírito da verdade vier, ele ensinará toda a verdade a vocês.
0: Tá vendo? Você entendeu, meu irmão? Hã? Porém, quando o Espírito da verdade, presta atenção, há muito espírito de engano por aí, tome cuidado, o Espírito da verdade. Jesus, uma vez, ele reuniu com seus discípulos, deu as suas últimas instruções, né, para os seus discípulos. Ele estava preparadinho já para a sua ascensão, para subir para o Pai. Ele disse: olha, eu vou para o Pai. Está lá em João 14. Eu vou para o Pai, porque de lá vim. Ele disse: é necessário que eu vá, mas quando eu for, o Pai enviará em meu nome o Espírito Santo. E quando ele vier, ele vos ensinará todas as coisas e

fará vocês obedecer, fará vocês a lembrar de tudo que eu tenho dito. Está vendo, gente? Esta é a obra do Espírito Santo. Glória a Deus. Você pode aí dobrar o seu joelho lá no seu leito e falar com Deus, assim como você fala com o seu melhor amigo. Senhor Deus, se eu ouvir a tua palavra, eu quero entender a tua palavra. Eu quero conhecer a verdade, Senhor. Eu quero andar no verdadeiro e santo caminho. Eu quero desviar do mal. Olha o que o Espírito Santo está fazendo em você. Eu quero deixar o pecado. Eu quero deixar tudo aquilo que está contrário, errado, que está ao lado oposto da Bíblia Sagrada. Eu quero te servir. Eu quero ser útil, Senhor. Deus está vendo, está ouvindo a sua oração e Ele vai fazer a obra na sua vida. Amém? Esta é a palavra que Deus nos deu. O Espírito Santo fala conosco. Para terminar, Aniele já leu João 16:13. Eu quero repetir o que está aqui. Porém, quando o Espírito Santo da verdade vier, Ele ensinará todas a verdade. E vocês, a vocês. Não precisa o padre, o pastor, seguir o seu caminho, dizer para você, não pode, você não pode mais fazer isso. Você não pode mais fazer isso, está errado. Não. O Espírito Santo tem esta obra, esse trabalho, esse compromisso para fazer na sua vida, que é a sua conversão. É a obra do Espírito Santo. Amém? Deus possa te abençoar de uma maneira maravilhosa. Que o Espírito Santo de Deus possa continuar falando com você. Amém? Que o Espírito Santo possa continuar abençoando a sua vida. Agora, você entregou a sua vida para Jesus? Se você não entregou, entrega. Olha o que diz aqui em Hebreus, capítulo 3. Deve ser o versículo 7. Olha o que diz. Hebreus, capítulo 3, versículo 7. Por isso, como diz o Espírito Santo. Aqui não foi Jesus, não foi Deus, não foi o apóstolo, não foi ninguém. Como diz o Espírito Santo. Se hoje vocês ouvirem a sua voz, não sejam teimosos. Amém? Não fique na mesma. Fala, Senhor, eu quero andar. Eu quero conhecer o caminho verdadeiro. Eu quero andar no caminho santo. Eu quero ser uma nova criatura. É isso que Deus faz. E Ele vê o seu coração, ouve o seu pedido e Ele vai fazer, vai completar a obra de Deus na sua vida. Amém? O Senhor seja louvado e glorificado. Ainda resta algum minutinho. Se você quiser ligar para nós, dar o seu nome, pedir a sua oração, né? Nós estamos aqui em nome de Jesus, eu quero orar por todos. Ligue 3404-4000. Se você é da outra cidade, né, da região, ligue 0 operadora 19-3404-4000. Amém? Ligue então, tem um minutinho para você ligar. Eu quero interceder por você e pedir que Deus te ajude, te abençoe, para que você seja uma bênção. Nosso Deus e nosso Pai, acabamos de ministrar a tua palavra, Senhor. Nós te louvamos, Senhor, pelas Escrituras Sagradas, por ela ter chegado em nossas mãos até hoje. Sabemos que ela guia a todo aquele que entrega a sua vida para Jesus. Ela endereita nossos caminhos, ela nos fortalece, ela nos dá uma vida nova. Pai, em nome de Jesus, eu quero pedir a tua bênção em favor de cada ouvinte deste programa. Seja lá, em qualquer área da sua vida, seja no casamento, seja na saúde, seja na família, aonde for, Senhor, que o Senhor possa agora fazer um grande milagre.

0: salvando, curando, batizando com o Espírito Santo, Senhor, guiando este povo, Senhor, levando eles até as regiões celestiais em Cristo Jesus. Meu Deus, eu te agradeço por esta, mais esta boa oportunidade que o Senhor me deu nesta noite de ministrar a tua palavra. Muito obrigado, meu Deus. Eu sei que o Senhor está fazendo uma obra. Eu sei, Senhor, a nossa parte nós fazemos, Senhor, mas a parte do Senhor é o Senhor quem faz. Em nome de Jesus, eu abençoo todas as pessoas, famílias, né, pais, mães, filhos, maridos, esposas, todos estão nesse estado que precisa de um milagre. Em nome de Jesus, nós declaramos pela fé todas as pessoas abençoadas. Amém, amém. E aqui estamos terminando então mais um programa. Este é o caminho. Prometemos voltar, se Deus assim nos permitir, quarta-feira que vem, às 8 horas da noite. Amém? Desejo uma boa noite, desejo um bom sono. Fica com Jesus, fica com a palavra. Amém? Que Deus abençoe e até lá. A alegria do Senhor é a nossa força. Amém. E o irmão
1: William,
0: obrigado pela sua ajuda, pela sua parte. Amém.